0: Então vem aí, ó. Porfírio vai. Não vai tirar o Kevson, né? Bom, sei lá eu, né? Eu não faria isso. Achei que o Kevson foi o cara, o jogador mais consciente. Ou de repente, né? Vai colocar o Kevson lá e vai colocar o Porfírio lá, né? E trazer o Kevson, como ele fez, né? Já no outro jogo, inclusive, contra o Fortaleza, né? Que o Kevson veio fazer a função por dentro. É, o da hora, com certeza, é um deles, né? Que não vai ficar.
1: O Juan também passou aqui, ó.
0: É o Juan que passou? Eu achei
1: agora,
0: que era o Miguel.
1: Aqui, ó. Esse é o Juan.
0: Ah, esse é o Juan? Bom, são três mexidas, né? Então, vamos ver aí. É, acho que o André deve ficar também, né? Se vai entrar o Juan, entendo que o André vai ficar, não sei se ele vai mexer com o Danilo Barcelos para a entrada do Porfírio. O que precisa mudar, né, além desses três jogadores, é a atitude do time, né? O time precisa mudar, precisa competir, precisa encarar o adversário. Não dá, né? Não dá para.
1: O Kevson voltou, o Elvis está voltando, Lucas Cunha, Brandão, Palácios, Barcelos. O próximo que está passando aqui, o Márcio Silva. Então veio o André Lima.
0: Tavares,
1: André Lima. E o outro que não subiu aqui, o da hora.
0: O André Lima subiu? Subiu.
1: Não, André Lima.
0: O André tá aqui, ó.
1: Tá aí, né?
0: É, aqui do lado do Cunha.
1: Então,
0: aqui,
1: da hora, né? Não subiu, né?
0: Acho que é o Cunha. Ou o Palácios, né?
1: Não, o Palácios tá ali.
0: Tá aí. É, não mudaram os três zagueiros. Veremos quem, como ele vai. Não, é o André Lima que não ficou, meu. É o
1: André
0: Brandão
1: Lima
0: aqui.
1: Ficou, isso.
0: André Lima ficou.
1: André Lima, Tavares e o da hora.
0: É, exato. Aí vai.
2: Três modificações, então, Fernando?
1: Já três. É, o Tavares tá aqui, o da hora tá subindo aqui de agasalho. Ficaram no banco.
0: É, ele vai fazer, né, com o Kevson por dentro, com certeza. É, e com o Baianinho lá na frente. Veremos pelo lado direito quem vai ficar, né? Eu tô vendo, será que ele vai jogar o Kevson do lado de lá? Tô vendo o Kevson posicionado lá do lado direito, ó. É, antes de lógico, né? Antes de começar aqui. Mas pode até ser que vai ficar como um lateral penso pelo lado de lá, né? Enfim, vamos ver agora o comportamento. E pelo jeito o Criciúma não vai mexer, não. Então, manda um grande abraço aqui, o Sato, lá da Droma das Ervas. Grande abraço, Sato. Sato, a família toda aqui. Né? Passando aqui pela cabine.
2: Sato
0: também.
2: Pai, Sato filho, Sato filha, Neto. Sato neto, Sato neto, e vem mais por aí, viu, Beto?
0: É, a família sempre vai crescendo, né? grandes parceiros. Mas enfim, vem aí o segundo tempo, Marquinhos.
2: E para todo o segundo tempo aqui na Central, ele tá de volta comigo, o maior gol do Rádio Campineiro. É com você, Undergol.
3: Deixa comigo. Fernando, 26 na ponte, quem é o 26?
1: É o Baianinho.
3: Baianinho 26, o 18.
1: 18 ficou no banco, David da hora. Então as alterações, anota aí pra Brasitone.
3: Vamos lá.
1: Saiu Tavares 7, veio Diego Porfírio 13. 13 Porfírio. Saiu André Lima 8, foi o Juan meia dúzia. E saiu o da hora, entrou o Baianinho.
3: Tá certo. Apita o árbitro, bola rolando, começa o segundo tempo.
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3: 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Vamos lá, Ponte, vamos lá, quem sabe? Elvis abre bola com Diego Porfírio. Porfírio vem pela esquerda, trabalhando no pé canhoto, vem caminhando, vem avançando, tenta o passe à frente, aí o Criciúma faz a retomada, retoma a posse de bola. 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Entrou Porfírio, Baianinho, quem foi o terceiro, Fernando?
1: O Baianinho no lugar do David da hora.
3: O terceiro foi o Juan.
1: Juan no lugar do André Lima. André Lima saiu, meia dúzia, Juan.
3: Meia dúzia, Juan, tá certo. Agora então, tá tudo certo aqui na minha Papeleta. Vamos juntos, vem lá o time do Criciúma, girando com a bola. Guilobo recebe, ali marcado no meio, Vagninho recebe, passou na direita o William Lepo, mas a bola ficou aqui atrás. Recomeça agora sim, bola para Lepo, vem para cima do Porfírio, cruzou lá dentro, a zaga da Ponte se atrapalha. Felipe Matheus deixou de calcanhar, mas não tinha ninguém no Criciúma. E aí agora vem descendo o time da Ponte. O Kevson vem carregando bola, abre o jogo pela esquerda com o Porfírio. Porfírio vai se descendo, vai se mandando o time da Ponte lá na frente. O lançamento, Bruno Alves. Corta de cabeça e ela cai nos pés do William Lepo. 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Com essas alterações, o que pretende, Beto? Consegue pensar o que imagina com as mexidas do Márcio Zanardi?
0: É, ele vem com o Juan para fazer uma trinca ali, né? Com o Barcelos, aqui no meio de campo, juntamente com o Elvis. O Porfírio vem como lateral esquerdo, só que aí tira o Kevson, que era o melhor jogador do time, né? Tira o Kevson da esquerda, que era perigoso, e agora vai o Kevson lá pelo lado direito.
3: Olha só, Otero rolou para o William Lepo, invadiu, cruzou, Vagninho escora de cabeça para fora, linha de fundo, tiro de meta concluindo, Beto.
0: É, e agora veremos como vai ser esse comportamento, né? Com o Baianinho, dá para ver o Baianinho lá pelo lado direito, o Elvis talvez um pouquinho mais adiantado. Ficou de cabeça de área o Danilo Barcelos. Danilo Barcelos como cabeça de área e o Juan para tentar fortalecer essa marcação. Vamos ver como se comporta, né? Principalmente o Kevson lá pelo lado, porque ele é canhoto, né? Vai ficar penso pelo lado direito.
3: É, não entendi essa mexida no Kevson, como você comentou, mas o técnico é o Márcio Zanardi. Bola pra fora, arremesso para o time do Criciúma. Olha o tempo de jogo, 3 minutos, segundo tempo. 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Criciúma tem outro arremesso, não tem nenhuma pressa. Marcelo Hermes vem pra fazer a cobrança já no campo de ataque. Joga todo de branco, Criciúma ataca a direita do seu rádio, no gol da linha do trem. A Ponte joga toda de preto, ataca a esquerda, no gol de entrada principal do Majestoso, com a faixa no peito branca. Aqui, 1-0 Criciúma. Arbitragem confusa também, Fernando, não é só eu não, hein?
1: Ah, ele é complicado demais, né? Muito demora pra marcar, aí marca pra um lado, depois desmarca. É o seu Vilomar Santana de Oliveira de Alagoas.
3: Tá certo, bola no sistema defensivo do Criciúma, vem trabalhando, descendo Bruno Alves, vem o zagueiro, dá um tapa, colocou para Otero, tentou deixar ali bonito o Otero, não conseguiu, aí a Ponte toma, mas devolve o presente Barcelos, que joga pelo meio agora. Felipe Matheus com a bola, disputa, ela cai nos pés da Ponte, vem trabalhando, vem descendo, Baianinho parte pela direita, vai para cima da marcação, encara, devolveu no meio com Danilo Barcelos, ele vai inverter da direita para esquerda, buscou Porfírio, domina no pé canhoto pra cima do William Lepo, chega ali o Otero marcando também, aí ele recua, volta aqui atrás com Márcio Silva, Otero dá combate, Márcio Silva rifa a bola com Barcelos é com Porfírio, aqui na esquerda, Porfírio levantou lá na frente, Elvis domina, mata a bola bem, ali a qualidade no domínio, Elvis com a bola, gira de novo, protege ali, não toma dele o Eduardo, Elvis toca lá na direita, buscou Baianinho, pra cima deles, Baianinho vai lá pra cima deles, Kevson pela direita, tabelou com o Baianinho, Kevson. Aí fica muito difícil, viu, Fernando César?
1: Ah, que coisa horrorosa. A tabela até que foi interessante, Baianinho, Kevson, mas na hora da última bola, né, do cruzamento, olha a Ponte aí.
3: A Ponte tenta, opa, falta! Falta marcada, Fernando!
1: Falta marcada, né? Agora teve um encontrão ali, vai levar perigo. É a Ponte Preta no ataque, é apenas arremesso lateral Ele não marcou falta, lateral pra Ponte, escanteio aliás. Elvis na bola.
3: Nem falta, nem lateral, é escanteio
1: ele
3: pra Ponte.
1: Ele nem sabe o que ele marca, né?
3: Escanteio pra Ponte, vem para a cobrança, Elvis capricha nessa, quem sabe o gol de empate, 6 minutos, segundo tempo de jogo. A Nega tem o primeiro escanteio do jogo, aos 6 minutos do segundo tempo, o primeiro escanteio da Ponte no jogo. Elvis vem o 10 para a cobrança, acerta lá garoto Elvis, pé direito, jogou lá dentro, toque de cabeça. Pensa, Ayrton pega firme. Era o zagueiro Lucas Cunha quem chegava, Fernando.
1: Ele mesmo, né? Conseguiu ganhar da zaga da equipe do Criciúma, cabeceou em direção ao gol, mas foi fraco demais. O Ayrton ficou com a bola, fez a defesa.
3: E atenção, torcedor, confira conosco o tempo e o placar do jogo. Olha o tempo que o tempo tem, majestoso, 6 minutos, 30 segundos, segundo tempo. Abertura da rodada 16 da Série B do Campeonato Brasileiro. Aqui no majestoso, Ponte Preta 0, Criciúma 1, Marcos Luiz.
2: Depois da Copa do Mundo, diretoria do Santos dá descanso para Neymar. Quer conversar sobre o futuro e confirmou que Zé Ivaldo está fora dos planos do técnico Cuca.
3: Ah, sério? Acabou a graça?
1: Foi pro Remo.
2: É.
3: Acabou aí, Remo. Mas o Remo também, hein? Tem gente que não se ajuda, né? Vamos falar sério.
0: Gosta de viver perigosamente. Ou tá querendo voltar pra Série B.
3: Ai, ai, ai. Falta pro
0: time. Será que o Neymar tá no iate ou não?
3: Iate de 120, tem até de ponto no iate. 120 milhões. Não tá preocupado com a seleção, com a Copa do Mundo, né?
0: Caramba.
3: 120 milhões compram o iate Neymar. É, tem ele ponto, 7 suítes. É uma coisa fantástica. Aqui tem Ponte, tem Kevson carregando, limpando a marcação. Caiu, reclama de falta. Juizão mandou seguir. Retoma o Criciúma. Agora falta de Lucas Cunha em cima de Vagninho. Falta marcada. E o Lucas Cunha tem cartão, lembrando isso, hein, Fernando?
1: É, tem que tomar cuidado, mas aqui no lance do Kevson não foi nada. O zagueiro do Criciúma tocou a bola e o Criciúma saiu pro contra-ataque.
3: 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Elvis reclama, muita demora, agora fica caído o William Lepo. Agora caído, Lepo se levanta e a falta é cobrada. Bola com Bruno Alves. Bruno levanta, busca o Lepo aqui na direita, acompanha Márcio Silva, acompanha o zagueiro, protege e ganha o tiro de meta. 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Beto Quinalha, segundo tempo, 8 minutos, a sua visão do jogo, Beto.
0: Bom, pelo menos a Ponte voltou com mais vontade. Voltou disputando, você vê, é o Márcio Silva disputando, o time da Ponte colocando um pouquinho mais o pé, acho que isso é importante, vou tentar competir pelo menos, já teve uma bola parada, a primeira de escanteio, o Lucas Cunha já conseguiu um cabeceio ali, a defesa do Arthur, a Ponte volta com todas essas substituições, mesmo o Kevson lá meio penso pelo lado de lá, mas pelo menos lutando um pouco mais, com mais atitude a Ponte no segundo tempo.
3: Beto Quinalha comentou na Central, ponto final, o juiz pega uma falta, é para o time do Criciúma, mas esse juizão, o tal do Wilson Mar aí, hein? É um fanfarrão também, Fernando.
1: Ah, é brincadeira, né? É Viomar.
3: É Viomar.
1: Você já viu o mar esse ano? Você foi pra praia? Lembra dele? Eu vi o mar.
3: Tá certo. Ei, Fernando, tá inspirado hoje. Viomar Santana de Oliveira. Aqui bola pra Ponte, tem pressa. Porfírio vem pra reposição. Vamos lá, Ponte. Bota pressa no jogo, nega. Porfírio, pra fazer a reposição. Ele toca no meio, busca o Elvis. Elvis ajeita. Aí o Elvis errou. E aí vem contra-ataque. Vagninho protege. Lucas Cunha já tem cartão, hein? Sei não, Lucas, ele acaba o jogo. Agora ele subiu em cima do Vagninho praticamente. O Lucas Cunha, não sei não se ele termina esse jogo. Bola com a Ponte. Vagninho caído, Jusão mandou levantar. E aí vem a Ponte, vem com o Elvis. Na direita tem um Kevson, mas antes se antecipa Marcelo Hermes para fazer o corte. 10 minutos marcando o Edmo Aleixo. Vagninho ficou com a bola. Falta agora de Porfírio. Ele não marcou. Foi nada. Marcou apenas o arremesso. A Ponte queria para ela. Ele marcou a falta. Meus amigos, tem gol, tem rede balançando, diga Marcos Luiz.
2: Amistoso no Rio de Janeiro, é o segundo do Fluminense, 46 do primeiro tempo, Fluminense 1, Nova Iguaçu, aliás, Fluminense 2, Nova Iguaçu 1.
3: Estreia do Hulk com a camisa do Fluminense. Fica caído o Márcio Silva, mas tem falta o time do Criciúma com 10 minutos, segundo tempo de jogo. E o Márcio fica sentindo aí, Fernando.
1: Fica caído, sentindo ali. O árbitro vai ali, vê o que está acontecendo. Agora o Márcio já se levanta, vai pro jogo e o árbitro autoriza o reinício da partida.
3: Falta cobrada, Otero dá atrás com Lepo, Lepo com Bruno Alves. Bruno levanta, busca Vagninho lá na frente. Márcio Silva escora de cabeça no peito, Porfírio ajeita a bola pra Barcelos, bola tocada de novo com Juan, olha o garoto, vem Juan, tem dois marcando, tentou passar, perdeu a bola, aí o Lepo ganha jogada e ganha arremesso, time do
1: bola Criciúma,
3: do Criciúma, é bola. Sim. Do Criciúma. 11 minutos 30 segundos, segundo tempo de jogo, arremesso já executado, William Lepo ali com Otero, Otero derrubado, o árbitro pega a falta, pegou a falta do time da Ponte, falta marcada em cima do camisa 91 do Criciúma. 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Arremesso de novo para o Criciúma. Jogo, Beto, o jogo não tá um pouco chato o jogo, Beto?
0: É, o Criciúma voltou agora só se defendendo, a Macaca disputando pelo menos, muito faltoso o jogo, né? Muito picotado, muito parado, e o Criciúma, lógico, vencendo o jogo, vai querer isso, né? Esse jogo é interessante pro Criciúma, mas a Ponte pelo menos tenta, né? É coisa diferente do primeiro tempo, mas ainda não conseguiu encaixar, né? Não conseguiu encaixar nenhum contra-ataque, quem sabe agora?
3: Quem sabe Elvis. Agora, Elvis lança a bola lá na frente com Brandão caiu, reclama de falta, o juiz não mandou seguir. E o Brandão fica caído ali. Agora ele marcou, ele disse que não era falta, agora ele marcou a falta. Ô Beto, eu não tô entendendo. Ele falou que não. E aí ele voltou atrás na hora.
0: É, acho que ele não viu o Omar esse ano, né?
3: Pelo amor de Deus.
0: Juizão, vamos.
1: É. Ah, o juizão é complicadíssimo.
3: Não. Caiu o Brandão, ele disse que não foi falta e mandou seguir. Aí ele, na hora, já mudou de ideia e marcou a falta. É uma figuraça o senhor Biomar aí Santana de Oliveira. E agora ele vem aqui, porque tá caído o atleta, o Otero tá caído até agora.
1: Ele vai lá e manda ele levantar, levanta aí, só isso ele faz.
0: Aí foi falta clara, né? O jogador, acho que foi o Bruno, pô, agarrou o Brandão no meio campo, assim como eu achei que foi falta na primeira aqui no Otero também. Na sequência da jogada aí deu o contra-ataque, mas falta nos dois lances, né? Mas ó, agora a Ponte inteirinha dentro da área, ó.
3: Quem sabe agora, nega, vem a Ponte para a cobrança. Elvis pelo grande círculo, todo mundo desceu, Elvis joga na grande área, corta o William Lepo, que faz grande partida, mete para fora, arremesso pro time da Ponte. 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Kevson passa a bola com Baianinho pra Kevson, pé canhoto, ele bate, Ayrton pega em dois tempos, mas a Ponte até que enfim chutou no gol, Fernando.
1: E um chute perigoso, né? Tanto que o goleiro Ayrton fez a defesa em dois tempos, a primeira finalização da Ponte no gol, né? Na tabelinha com o Baianinho, ele fez o corte na zaga e bateu forte. O Ayrton fez a defesa em dois tempos. Chegou a Ponte no segundo tempo.
3: E a Ponte vai perdendo 1-0. O tempo vai passando, 14 minutos. Bola pro time do Criciúma. Reposição, William Lepo vem para a cobrança pela direita, campo defensivo. 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Brandão, é agora! Brandão! Aí eu vou deixar o microfone e vou embora depois dessa. Ele ganhou o primeiro lance, deu um tapa na frente, falei, é agora. Aí ele mandou, não, fora do no estádio a bola, Fernando.
1: Não pode, não, né? Nem ele disso. Acreditou na falha do Castan. Ele conseguiu ganhar do zagueiro, saiu na frente do goleiro, era só tocar. Ele fechou o olho e bateu. A bola subiu lá na estátua do Moisés Lucarelli atrás do alambrado, a grande chance da Ponte. Olha a macaca de novo.
3: Baianinho pra Kevson, Kevson jogou lá dentro, Brandão disputa, corta! A zaga do Criciúma. A bola sobra com o Otero, ele vem descendo, roda de curtinha com ali o Lepo, Lepo pra Vagninho, Vagninho com Lucas Cunha, roubou, boa Juan, abriu com Diego Porfírio, a Ponte vai crescendo, vem em busca do gol de empate, Porfírio tenta pedalar, não consegue, mas a bola fica com ele, rolou pelo meio, passe curto, Barcelos, um tapa na frente, domina no peito ali, o Kevson abre o jogo para Elvis pela direita, vem o time da Ponte, vamos lá, Elvis para Brandão, Brandão para Kevson, Kevson bateu, espalma o goleiro no rebote!

0: 26 é a camisa dele. Aos 16, segundo tempo de jogo, a Ponte busca o empate. Baianinho, Baianinho, Baianinho, 26, ele carimba a rede do Criciúma. Agora no Majestoso, Ponte Preta 1, Criciúma 1, Fernando César, ela carimbou a rede da nega.
1: E você narrou o seu primeiro gol no ano da Ponte Preta, o primeiro também do Baianinho. A Ponte estava chegando, o goleiro já tinha feito uma defesa, e agora numa bola trabalhada, o Elvis mandou pro Kevson, sobrou pro Brandão, que bateu forte, até o Brandão participou do lance, espalmou o goleiro. Baianinho rápido apareceu atrás da zaga. O gol da Ponte depois de 30 dias, o último gol há 4 jogos atrás contra o Cuiabá. A Macaca empata o jogo e a galera fica otimista na virada.
0: Eu também boto fé em você, nega. Vamos lá pra virar esse jogo agora. Vem Baianinho, ele rola pra Kevson. Kevson com Barcelos no pé canhoto, dá um tapa na esquerda pra Porfírio. Vamos lá, a Ponte vai descendo todinha. Porfírio pra Elvis, Elvis de calcanhar, deixou na grande área. Olha o Juan, ele se atrapalha, cai. Mas o tapa do Elvis é uma coisa fantástica, Fernando.
1: Chegou envolvendo a zaga do Criciúma. Elvis, Baianinho, sobrou pro Juan, mas aí o grandalhão, o back do Criciúma, o número 3, Luciano Castan, fez o corte, não foi nada. O 3 é o Rodrigo, cortou tranquilamente. Olha a Ponte de novo.
0: Aproveita a Ponte, aproveita. Márcio Silva tá lá no campo de ataque pra Porfírio. Porfírio dá aquela pedalada, rolou à frente, escora a bola, rolou Barcelos lá na grande área. O toque de cabeça pra fora do Kevson.
1: Baianinho, Baianinho ganhou da zagueirada alta. Olha só, ganhando moral o Baianinho. A Ponte vive o seu melhor momento no jogo. Empata 1-1 e vai pra cima. E o Criciúma vai mudar ali, ó.
0: E acorda a torcida no Majestoso. Acorda a torcida no Majestoso. O momento é bom, Beto. Tem que aproveitar, buscar essa virada, Beto.
2: É um momento bom. Já dizia, a Ponte voltou com uma outra postura no segundo tempo, uma postura de atitude, de pegada, de colocar o pé. Né? É coisa que o Márcio Zanardi pede, tá pedindo, inclusive, toda hora a gente vê assim, ele pedindo pro time ir pra cima, pro time empurrar o Criciúma. É lógico, precisa tomar cuidado nesse contra-ataque, mas o time da Ponte é outro totalmente, por isso mesmo fez o gol. Jogada envolvente, o Kevson, mesmo jogando lá pelo lado direito, é o jogador que aparece, você vê, com qualidade, apareceu batendo, o goleiro fez uma grande defesa. Ó a Macaca no contra-ataque.
0: Eduardo escorregou, Juan vem com a bola dominada, vamos lá, capricha, capricha que dá. Juan rolou pra Kevson. Kevson encara a marcação, trouxe pro pé canhoto, que é o pé bom, deixou passe curtinho pra Barcelos. Olha o tapa do Barcelos na direita, aí vem a Ponte, rolou Baianinho, bate em cima da marcação, vai ganhando arremesso manual. Aos 20, segundo tempo, a bola não saiu, a bola com Elvis, vem segurando, vem prendendo, e aí ele perde bola. Fernando, vem aí o 77 e o 10 no Criciúma.
1: 77, Diego Gonçalves, atacante. 77 tá saindo do 91, é isso, né?
0: O 10 vem no lugar do 91.
1: O 10 pelo 91. O 10 é o Jonathan Robert. Jonathan Robert, 10. Vai embora o 91, Otero.
0: E aí, o 77 no lugar do 13.
1: Vagninho, Vagninho 13, tá indo embora. Vem o 77, Diego Gonçalves. Diego Gonçalves, 77.
0: Tá certo, duas alterações faz Eduardo Batista no Criciúma, em nome de Brazetone Soluções em Tecnologia. E atenção, torcedor, confira conosco o tempo e o placar do jogo. Olha o tempo que o tempo tem. 21 minutos, 30 segundos, segundo tempo. Série B, 16ª rodada aqui no Majestoso. Ponte Preta 1, Baianinho, Criciúma 1 também, Marcelo Hermes, Marcos Luiz.
3: Na rodada tem no dia 10, Juventude Vila Nova, lá no Alfredo Jaconi.
0: Falta
4: falta marcada pro time do Criciúma. Falta na zaga, vem para a cobrança. O zagueiro do Criciúma, Castan, cobra a falta. Ela cai com Bruno Alves, vem o zagueiro. O Jonathan Robert passou, desceu. A bola vem aqui na frente, tentativa do Diego Gonçalves. Márcio Silva chega tocando para fora em arremesso manual. 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
4: 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Aperta a ponte, toma. É outra postura da ponte. 1-1 placar do jogo. Metade já foi do segundo tempo. Metade já foi 22,5. Reposição pra ponte. Vem pra cobrança ali o Kevson. Caído o baianinho. Kevson pra fazer a reposição. Já tá de pé o baianinho. Kevson vem. A ponte tá todinha no campo de ataque. Só o Viana no campo da nega. Vem pra reposição. Kevson. Ele alça a bola. Busca ali a frente. Tocou no peito. Elvis tentou ajeitar. Apertou o Criciúma. Falta em cima do Felipe Matheus. Mandou seguir. Juiz não marca a falta, não. Tá valendo. E aí vem a ponte. Vem com o Kevson. Pé canhoto. Jogou lá dentro. Brandão chegava. Chega a zaga primeiro. Faz o corte. Ainda insiste. Vem lançamento na grande área. Olha o toque de cabeça. Uma, duas. Ajeitou. Capricha que dá. Capricha que dá. Porfírio. Pênalti. É penalidade máxima em cima do Diego Porfírio, Fernando César.
6: É o Diego Porfírio, né? Ele fez a finta e levou o rapa ali, caiu o juiz em cima do lance, marcou méritos do Porfírio, né? E agora vamos aguardar se o VAR chama ou não, pra falar se foi ou não, porque eu tenho dúvida também. Não sei se foi aquele pênalti, tanto que a reclamação tá muito grande dos jogadores do Criciúma, mas o pênalti tá marcado. Vamos aguardar aí agora se ele confirma a marcação, uma grande jogada do Diego Porfírio.
4: Aos 24, Beto, tem pênalti, a nega.
2: É, então uma jogada ali que o árbitro tava próximo, marcou, o Porfírio tentou, dominou, tentou fazer o giro. Tô tentando recuperar a imagem aqui para ver se realmente foi. É, o Porfírio puxou. Ah, eu achei que o menino que acabou de entrar aí, hein? É o Jonathan.
3: Beto, foi pênalti.
2: É, o Jonathan pegou no pé de apoio dele ali.
3: Puxou, um rapa, foi pênalti. Né?
4: É pênalti. É a chance da ponte virar o jogo. O árbitro tá com a mão no ouvido ali, não é possível. Já falou que foi o Marcos Luiz. Confirmou.
6: A pressão dos jogadores do Criciúma é muito grande, olha lá. Ah. Em cima dele. Ele sabe que é um árbitro novato, não tem experiência, né?
4: Tá certo. E aí o árbitro conversa, pressão do time do Criciúma, vem aqui o Diego Gonçalves. Mas o Jonathan Robert, né? O camisa 10 que entrou.
6: É, o cabelinho amarelo ali,
4: é,
6: né?
4: É, o Jonathan Robert,
6: ele vai no VAR.
4: Então o VAR achou que não foi. Ah, se o VAR chamou, o VAR suspeita pra ele, o VAR do jogo. Quem é o VAR do jogo aqui? Vejamos. O árbitro do jogo de VAR é o Antônio Magno Lima Cordeiro.
6: E o VAR desse jogo, Anderson, é o mesmo VAR, você vai se lembrar daquele jogo aqui no Majestoso contra o Vila Nova, que ele anulou um gol da ponte do Kevson no finalzinho. Chamou o árbitro, vamos ver se ele vai manter a marcação. Eu, sinceramente, não tive convicção do pênalti, mas o árbitro marcou, o Beto disse que teve o toque aí, né? Vamos aguardar agora se ele vai desmarcar.
4: Bom, Barcelos tomou cartão. Foi o Barcelos, né, Beto? Você viu daí?
2: Não, não foi. Não vi.
4: Pra mim foi o Barcelos.
2: Tô tentando, porque é o capitão, né? Deve ter ido pra cima do árbitro. Tô tentando verificar a imagem aqui.
4: Bom, o árbitro está lá, na cabine do vídeo. O árbitro de vídeo chamou. E aí, vejamos, né? Se o VAR chamou, acho que o árbitro vai embarcar na do árbitro de vídeo. Vejamos, a pressão ali é grande.
6: Parece que ele está avaliando uma possível falta no lance anterior.
2: O amarelo foi pro Barcelos.
6: Teve um amarelo pro Barcelos.
4: Uma possível falta antes, é isso?
6: É, pelo menos pode ser isso.
3: O lance em revisão é exatamente esse, Beto. Uma falta antes...
2: Não, é no pênalti mesmo.
3: Deixa eu ver, dar uma olhada aqui.
2: O lance de novo,
3: tá vendo?
2: Acho que não foi, não. Não foi, não. Não foi pênalti.
6: Olha lá, cancelou o pênalti.
2: É que tinha um lance, a imagem por trás parecia pênalti, mas a imagem daqui de frente deu pra perceber que ele escorregou, por fim.
6: E foi a minha imagem aqui.
3: É, agora eu tô vendo aqui também, Beto, na hora que ele puxou a bola, ele escorregou. É isso aí.
4: Então, pênalti anulado. Aos 26, segundo tempo de jogo, você curtindo com a Central. Tá no YouTube, vai deixando aquele like. Alô, galera do YouTube, aquele like, vai deixando o like que a seleção do rádio agradece. Bola no meio, Elvis, a Elvis lançou Brandão, goleiro Ayrton sai do gol pra fazer o tapa na bola isolar na frente. A sobra é do time do Criciúma, mas a boa ponte aperta em cima, bola lançada forte demais. Esquerda ataque, a esquerda defesa pro time do Criciúma, a reposição. 27 e meio, Beto, independentemente da não marcação do pênalti, a ponte melhor no jogo para buscar virada, Beto.
2: Ah, muito melhor no segundo tempo. O time veio aceso, o Baianinho não só pelo gol, mas entrou bem no jogo, confiante. O Kevson continuou bem, porque tá com a confiança lá em cima. E o Criciúma praticamente não atacou, né? E você vê, todas as. No primeiro tempo, lembra que eu falei, pô, segunda bola a ponte não ganha. Agora a ponte disputa todas. Faltava isso. Né? Ou seja, a chamada de atenção no intervalo, a mudança de postura, e o time agora é outro. É outro no segundo tempo, tá todo mundo lutando, todo mundo mordendo. E vou te contar, hein? Não sei se não daqui a pouco, mas só, pô, tira um zagueiro, cara. Sabe? Mete coragem aí, velho.
4: Eu queria o Miguel no jogo.
2: Isso, tira o zagueiro, põe o Miguel.
4: Tem estrela,
2: aí,
4: garoto.
2: É.
4: Bola com o time da ponte, 28 e meio, segundo tempo de jogo. 1 a 1, placar do Majestoso. Lucas Cunha dá um tapa na bola, ela vai lá na Baianinho, disputa de cabeça, bola ali com o Juan, também espirrada. E aí no bate-rebate vai ficando pelo meio. É com o Kevson, Kevson pra Elvis, Elvis marcado, entrega atrás com o Barcelos, Barcelos buscou o Baianinho, na direita, Baianinho encara a marcação e perde. 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Cortag, com você construindo o mundo. 29, 1 a 1, bola com a ponte no campo de ataque. Barcelos escora ali com o Baianinho. Pé canhoto, jogou lá dentro, corta a zaga do Criciúma. A sobra é de novo da ponte. Disputa todo o lance a ponte agora. A bola vem na zaga. Ali Lucas Cunha dá um tapa, corta o perigo. A bola vai caindo aqui na esquerda, Porfírio chegou para evitar a saída. Boa, Porfírio. Evitou a saída, meteu a bola para frente. Ele deu lateral. O Bandeira marcou a saída de bola. O Márcio Zanardi se desespera, vai à loucura. 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Felipe Matheus, ele dá um tapa, tenta ali o Robert à frente, corta a ponte e tenta ligar o ataque, não consegue. Eduardo ficou com a bola pra William Lepo, Lepo, Lepo com Eduardo. Eduardo ganha a jogada pra Felipe Matheus, marcado ali por dois. A ponte tomou, sem falta, Porfírio ajeita a bola, Brandão não consegue o domínio, a bola escapa. E a bola escapa em arremesso manual, agora é pro time da ponte. E atenção, torcedora, confira conosco o tempo e o placar do jogo. Olha o tempo que o tempo tem, 30 minutos, segundo tempo. Série B, 16ª rodada aqui no Majestoso. Ponte Preta 1, Criciúma também 1, Marcos Luiz.
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4: Jogo parado, fica caído lá na frente. Acho que é o Brandão, não, não. É o Baianinho caído. O árbitro vai lá ver o que que acontece com o Baianinho, Fernando.
6: É, o árbitro sempre tranquilo, vai ali, ele vai mandar ele se levantar, quer ver? Levanta, Baianinho, é o que fez o árbitro e vai reiniciar o jogo 1 a 1 no Majestoso.
4: Falta pro time da ponte, no campo de ataque esquerda, Barcelos e Márcio Silva para a cobrança. 31 segundo tempo de jogo, a ponte tentando a virada no Moisés Lucarelli. Márcio Silva levanta a bola, vai correr lá na frente, Baianinho tenta a jogada, não consegue, retorna. Como Criciúma, dá um tapa ali pelo meio, errado, bola com Elvis, vamos lá Elvis, dá qualidade no jogo, Elvis na zaga, lançamento no costado, olha só na grande área, Kevson invadiu, prende, segura, todo mundo descendo, ele vem, trouxe pro pé canhoto, levantou lá dentro, corta Luciano Castan, e cede o arremesso manual. 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

0: fez três trocas no intervalo, o técnico Ponte Pretano. A Ponte tem falta no campo de ataque, vem para a cobrança. Vamos lá, Ponte, coloca pressa no jogo, coloca pressa, Ponte. Ali, mas é arremesso, não a falta, arremesso marcado. Kevson para fazer a reposição, jogou lá na frente, Brandão tenta segurar, reclama de falta, a bola sobra com Elvis, abriu com Porfírio, trouxe pro pé, canhoto, jogou lá dentro, Castan corta de cabeça, a sobra com Jonathan Robert, Palácio chegou disputando, Palácios, Palácio chegou com tudo, mas a bola é do Criciúma, vem o time do Criciúma, lançamento, Bruno Alves com Jonathan Robert com a bola, vem o camisa 10, domina pela esquerda, campo de ataque para cima do Kevson, trouxe pro pé direito, isola e manda para fora. Linha de fundo, tiro de meta, Fernando.
1: Pegou mal demais, né? Ele fez o corte, bateu, pegou embaixo, a bola subiu. Goleirão Guilherme Viana só acompanhou. Tiro de meta que o Guilherme vai bater pra frente.
0: 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Jonathan Robert disputa ali a bola. Ela cai com Marcelo Hermes, o autor do gol, lança à frente. Lucas Cunha se atrapalhou. Cunha, olha o perigo. Invadiu, cortou pro pé direito. A batida do Diego Gonçalves em cima da zaga da Ponte. Escanteio. Que infelicidade do Lucas Cunha, Fernando.
1: É, agora o Lucas Cunha se complicou. Escanteio para a equipe do Criciúma em busca do segundo gol. Olha a bola parada aí, o Felipe Matheus está na bola.
0: Vem para a cobrança, Felipe Matheus, no gol à direita, no gol da linha do trem. Felipe, o camisa 7, vai ser autorizado. Vai, Metrô, vai lá, conversa. Como sempre, o juizão, a figuraça, o Biomar Santana. Agora sim, Felipe Matheus, pé canhoto, jogou lá dentro, sobe, tira de qualquer maneira o Palácios. Mas a sobra é do Tigre, é do Criciúma. Bola sendo recuada com o goleiro Ayrton. Elvis vai apertar o goleiro. Ele solta a bola, solta ali nos pés do Kevson. Kevson não tem o domínio, a bola escapou porque ele tentou dominar. Baianinho, mas o árbitro pega a falta. A Ponte se desespera, mas ele pegou uma falta, Fernando.
1: É, o Baianinho partia pro contra-ataque, mas empurrou o zagueiro do Criciúma. Falta marcada e tem a renda do jogo. Renda total, 33.510. 33.510. Público 1.507. 1.507, um pouquinho mais que o outro jogo, que foi 1.432.
0: Tá certo. Jonathan Robert vem para a cobrança de escanteio para o Criciúma. É pela esquerda, se segura a nega. 35 vai bater o toque central. 35 de jogo, segundo tempo. Jonathan Robert vem com o pé direito para bater fechado. O árbitro, como sempre, demora. Resenha, conversa. Ô, juizão. Agora sim, vai autorizar. Tá valendo. Jonathan Robert jogou lá dentro. Sobe, Barcelos, tira de cabeça. A sobra com Elvis, não consegue dominar. A bola escapou. E aí vem o William Lepo pra cima, por baixo, Barcelos. E o Bandeira marca pra Ponte a reposição de bola.
2: É impressionante a raça do Barcelos, né, gente?
0: Eu comentei isso no último jogo que fiz com você, Flória. Pela entrega, a dedicação do Barcelos é uma coisa, do, assim, fora da média.
2: É, aí ele luta o tempo todo, reclama, tudo bem. Às vezes exagera um pouquinho na reclamação. Acabou tomando um cartão que não precisava, né? E é um jogador que chega sempre ali, né? Na base da força, da atitude. Mas não falta disposição, né? Impressionante.
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0: Segura aí, vem descendo o Brandão com a bola, passou Juan Brandão, vai pra linha de fundo, gira, prende, agora sim, rolou, mas é marcado impedimento.
1: Uma hora depois ele marca o impedimento.
0: Vamos lá, alteração foi no Criciúma?
1: É, no Criciúma, foi embora o 7, Felipe Matheus, veio o 11, Romarinho. 11, Romarinho tá no jogo.
0: Romarinho no jogo. 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Diga, Beto.
2: Vem Miguel aí, ó.
0: Fala. Boa.
2: Vem Miguel, vamos ver, né? Se ele vai ter coragem aí, de repente, né?
1: Ah, vai sair o Brandão, deve ser.
2: Liberar um zagueiro aí, o Lucas Cunha, que já tá amarelado, né? De repente,

0: pra... O Criciúma foi começar a atacar agora, né? Com mais de 30 minutos. Foi começar a atacar, foi ter o primeiro chute ali na entrada da área com o Jonathan, que acabou de entrar, e depois uma sequência de escanteio. Mas pouco fez. Tanto que você vê, o Batista, né? O Eduardo Batista mexeu no seu ataque inteiro. E agora vem o Miguel aí, ó.
1: 17, Miguel, vejamos quem sai para a entrada do garoto da base Ponte Pretana, que agora está no profissional. A placa vai subir, vai embora o Brandão, é isso, né?
2: É o Brandão, 21, Brandão sai, vem o Miguel, 17.
1: 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Vamos lá, garoto, vamos com aquela estrela de sempre. Miguel no campo de jogo, tem falta Ponte aqui no seu campo defensivo. 38, segundo tempo, cobrança de falta. O árbitro, o que ele perde de tempo é uma enormidade, o juiz, né? Brincadeira. Agora sim, tá valendo. Vem Lucas Cunha para a cobrança. Lucas joga na frente. Ela vem na direção do Porfírio. Escora de cabeça. Miguel vai disputar o primeiro lance. Corta a zaga do Criciúma. Aqui Barcelos para brigar. Deu um tapa na bola. Boa, Barcelos. Recupera e recua com o goleiro. Com o goleiro Viana. Guilherme Viana com a bola. Ele já lança a bola lá na frente. Vai subir. Corta de cabeça. Luciano Castan. Corta uma. Agora chega Marcelo Hermes. Escora de cabeça. Bola com Diego Gonçalves. Eles tentam jogar. Jogada pela esquerda, é o Romarinho que entrou agora, joga pelo meio Gonçalves, Romarinho joga aberto pela esquerda, a bola carregada pelo time do Criciúma, 39 segundo tempo de jogo, Bruno Alves busca o William Lepo, marcado pelo Diego Porfírio. Lepo rola pelo meio, quem domina, opa, Barcelos já tem cartão, Barcelos, segura a onda aí, garotão, aí Fernando.
2: Exatamente, tem que tomar cuidado, já tá amarelado, dando esse carrinho aí, o juizão nunca. A gente nunca sabe o que ele pode marcar. Falta pro Criciúma, 1-1 no Majestoso.
1: 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Bar Dona Flor, quando a noite pede mais, Hermes invadiu, cruzou pra Robert, ele erra. Pra sorte da Ponte, ele chegou, perdeu o tempo da bola, Fernando.
2: Pegou muito mal, né? A bola totalmente sem direção, foi pela linha de fundo. Apenas tiro de meta para Ponte Preta. Segue 1-1 e agora o Criciúma tenta ir para cima aí da Ponte para buscar o segundo gol.
1: Jogo parado, caído lá dentro. O Jonathan Robert, o camisa 10 do time de Santa Catarina. Já já tem o banho de bola da Central com todas as informações para você. O pós-jogo da Ponte. A coletiva, o que vai dizer a imprensa, o técnico Márcio Zanardi. Agora sim, Guilherme Viana coloca a bola em jogo, joga lá na frente, sobe ali o time do Criciúma, bola escorada. Lá na frente, Romarinho com ele briga ali o Palácios. A bola é do time catarinense. E atenção, torcedor, confira conosco o tempo e o placar do jogo. Olha o tempo que o tempo tem, 40 minutos, 15 segundos, segundo tempo. Série B, 16ª rodada, aqui no Majestoso, Ponte Preta 1, Criciúma também 1, Marcos Luiz.
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1: Aqui vem o time do Criciúma, vem com o William Lepo para Robert, vem o camisa 10, dá aquela balançada, escapa ali do Miguel. Miguel vai dando o combate, marca Miguel, sem falta ali no meio, a bola com o Criciúma que erra. Agora errou tudo, Bruno. Aliás, o capitão do time, o Rodrigo, errou tudo e a Ponte ganha arremesso. 41. Acredita a Ponte, quem sabe dá pra virar esse jogo. Baianinho, a bola escapa. Já já, no banho de bola da Central, tem as notas do jogo. 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Outro arremesso agora para o time do Criciúma. Beto Quinalha, a hora da opinião no microfone central, Beto.
0: Agora o jogo caiu um pouquinho. Criciúma com essas duas mudanças, né? O Jonathan mesmo tecnicamente não tá legal, mas entrou se movimentando. A mesma coisa com o Gonçalves, né? O Diego Gonçalves lá na frente. O Marinho entrou agora, pouco pegou na bola. Mas o time do Criciúma mudou um pouco a sua postura, avançou um pouquinho mais. Agora a Ponte não tem mais o centroavante. Agora tem o Miguel, que é um meio atacante, né? que joga um pouco mais aqui vindo buscar. O Baianinho saiu lá da direita para a esquerda agora, ó, o Criciúma.
1: Olha o perigo, bola esticada lá na frente, Marcelo Hermes dominou, rolou atrás, vem o zagueiro, toca de lado, empurra a bola, de novo na linha de fundo, é o Bruno Alves, cruzou para Romarinho, Romarinho tem o Diego Gonçalves, é o que ele faz, tocou com o Diego, abriu com o William Lepo, a bola dá uma escapada, Palacios vai no combate, aliás, é o Diego Porfírio, vai no combate, vai a caça, não toma, o William Lepo invadiu, cruzou lá dentro, corta a zaga, complementa Danilo Barcelos, e arremesso pro time do Criciúma aos 42, Fernando.
2: É, agora vai pra pressão final, Criciúma buscando o gol da vitória. No intervalo, a gente passou do lado do Eduardo Batista indo pro vestiário, ele falou, não pode perder gol assim, tem que matar o jogo, isso no intervalo. Agora ele deve estar mais bravo ainda, porque o time dele tomou um empate.
1: O juiz, ele dá um cartão amarelo pro William Lepo. William Lepo leva cartão amarelo. O lateral do time catarinense toma o primeiro amarelo do time no jogo. 43. Bruno Alves rola a bola à frente, disputa a ponte, disputa e ganha. Elvis liga a bola para Baianinho, vai no mano a mano. Só mais você, Baianinho. Capricha nessa, cortou, bateu. Ah, Baianinho. Aí não. Linha de fundo pegou muito mal, Fernando.
2: Pegou muito mal, a bola explodiu aqui na ambulância, atrás do gol. Desperdiçou um contra-ataque. Tava sozinho, né? Não tinha opção de passe. Fez o corte, bateu forte. A bola subiu demais. E agora tá trocando o time do Criciúma.
1: Vem o 41 pelo 8.
2: O 8 é o Gui Lobo. Gui Lobo foi embora. 41 é o Jean Immer. Jean Immer, 41, tá no jogo.
1: Vem também o 88 no lugar do 5, Fernando.
2: O 5, o Eduardo tá indo embora. O 88 é o Cauê Santos. Cauê Santos, 88, é a última alteração do time catarinense.
1: 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Sai o time do Criciúma com Luciano Castan. Castan lança a bola, estica lá no ataque. Ele busca ali o Diego Gonçalves. O Romarinho também vai na disputa. Melhor para Lucas Cunha, dá um tapa na bola, dá um balão, ela sobe, desce pelo meio, vai tentar ali o Baianinho, melhor pro Hermes, que recua com o goleiro Ayrton, 44 e meio, já tem o banho de bola da 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pega mal de novo ele pega mal pra sorte da Ponte Preta, Fernando.
2: Não entrou bem, né? O cabelinho amarelo ali, o Jonathan Robert, ele que também participou daquele lance que teria sido pênalti e subiu a placa ali, ó, mais 7, 6,
1: vamos a 51, temos 45, vamos a 51, vamos a mais 6 minutos de bola rolando no Moisés Lucarelli. Viana não tem muita pressa, o goleiro da Ponte, Guilherme Viana levanta a bola, estica lá na frente, Elvis disputa, é o 10 contra 10, a bola fica ali com Miguel, vem garoto, Miguel passou da bola, mas é falta marcada em cima do garoto.
2: Pegou.
1: Pegaram firme ali o Miguel, que fica caído, Fernando.
2: E deu para escutar o grito do Miguel, né? O jogador Bruno Alves, né? 34, pegou, aliás, foi o 4, né? Foi o 4 Castan. Poderia até dar um amarelo aí. Olha só, hein? Na bola parada, quem sabe a virada da Ponte.
1: Acredita que dá, macaca. Miguel já se levanta, tá tudo ok com o garoto. O Elvis já está ali para a cobrança da falta. Aos 46 minutos do segundo tempo. Quem sabe na bola parada a Ponte consegue esse gol da virada para voltar a vencer no campeonato, para somar 3 pontos. Bola com a Ponte. Elvis ajeita com carinho. Ali Elvis e Barcelos. Marcelo e Elvis, Elvis e Barcelos, o árbitro fala demais como sempre, o Elvis reclama com o juizão, o Elvis reclama, também reclama o Barcelos, que já tem cartão, é bom não vacilar, Barcelos. Agora sim, qual que é a reclamação do time da Ponte? A posição da barreira, Fernando?
2: Tá muito próxima a barreira, né? Agora o árbitro conta novamente, olha lá, e confirmou o mesmo posicionamento. Elvis na bola.
1: Elvis vem para a cobrança. Capricha, garoto, vai que eu vou com você aos 46,5. Elvis no pé direito. Ele vem autorizado. Ele bate, carimbou a barreira. A bola volta na grande área. Ele jogou. Jonathan Robert faz o corte. E aí vem contra-ataque. Não vem. A Ponte toma. Elvis ligou no meio. Ajeita a bola. Juan na esquerda. Vem Kevson. Cruzou lá dentro. Toque. Vai pra fora do Diego Porfírio. Aliás, zero Palácios.
2: Foi escanteio. Ele deu falta de ataque do Palácios, mas foi escanteio.
1: 47. A Ponte está mais viva no jogo em busca do gol da virada, da vitória. Falta em cima de Márcio Silva. Tô errado, Beto, a Ponte mais viva no jogo no momento?
0: Ah, sem dúvida. A Ponte, aliás, no segundo tempo. A Ponte muito melhor no segundo tempo, tentando, e agora tem que pressionar, né? Agora nessa reta final, tá vendo? Bola parada, tem que ir lá pra cima, tem que empurrar o time pra lá. Abraço a Aderbal Doná, nosso Aderbal Doná da Brasitone nos acompanhando. Grande. Tá trabalhando ainda e nos acompanhando.
1: Ei, tá Aderbal, lá em cima, hein? Lá em cima?
0: É?
1: Lá de cima ele vê tudo, né? Fica só lá de cima, só olhando.
0: Grande Aderbal Doná.
1: Aqui tem falta, acredita que dá, Macaca. 48 segundo tempo, vamos a 51. O árbitro vai autorizar, perde um tempo enorme, mais uma vez. E a Ponte vem, Elvis joga lá dentro, nas mãos do goleiro Ayrton. 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Aqui lançamento. Vem o Criciúma. Márcio Silva escora, tira de cabeça a bola com o Palácio. Palácio, do jeito que bem ele bate. A bola na frente. Elvis disputa, queria falta. Reclama, põe a mão ali no rosto. O juizão mandou levantar, mandou seguir. E aí vem o Criciúma. Marcelo Hermes encara a marcação. Passou pelo Miguel, invadiu, bateu, é gol. Gol do Criciúma e um belo gol. Marcelo Hermes, ele recebeu na esquerda, partiu, ganhou do Miguel e aí invadiu a grande área e soltou o pé. Soltou o pé canhoto e ela carimbou a rede. Ela carimbou a rede, é do Criciúma. Aos 48 segundo tempo, Marcelo Hermes. É o segundo dele, o segundo do Tigre que está na frente novamente. Agora, Criciúma 2, Ponte Preta 1, Fernando César.
2: Informação de uma falta que teria acontecido aqui em cima do Elvis. Todo mundo reclamando.
1: Exatamente.
2: Não sei se o VAR vai chamar. Agora, cartão amarelo pro Elvis, subiu outro cartão lá no bolo, acho que pro Márcio Santos, Márcio Silva, né? Reclamação total da falta em cima do Elvis, que ficou caído. Você falou na sua narração, mas o árbitro mandou seguir. E agora vamos ver se o VAR vai chamar alguma coisa aí, porque o árbitro...
1: O VAR entendeu que foi falta no lance.
2: É, o árbitro não marca falta, né? Você tá falando o jogo inteiro. Ele não marca nada. Vamos acompanhar aí se vai ter a revisão.
1: É pressão do time Ponte Pretano, também pressão do Criciúma. A Ponte reclama da falta em cima do Elvis. O juizão manda todo mundo afastar ali, já temos 50 minutos. A Ponte não quer a validação do gol do Criciúma. É o que reclama a Ponte, reclama da falta. E aí o árbitro tá lá no meio de todo mundo. Será que o VAR chamou ou não? O árbitro tá por ali. Ele não colocou a mão no ouvido, acho que não chamou não, hein, Fernando? Vejamos o árbitro. Ele não vai, viu, Fernando?
2: Ele não vai anular, não. Olha lá, confirmou o gol. Jogadores do Criciúma comemoram. Gol confirmado e a Ponte vai sofrendo a derrota, mais uma no campeonato. Essa derrota hoje, pelo segundo tempo, não é merecida.
1: Ah, Beto, de forma nenhuma, né, Beto?
0: Não, não é merecida, não. Mas não foi falta.
1: Não foi.
0: No primeiro momento que eu vi aqui, não precisa nem rever. É o jogador, é o Castan, mais alto, lógico, né? Subiu, né? E aí o Elvis meio que tentou ludibriar ali um pouquinho a arbitragem, ficou caído depois também levantou. E méritos pro Hermes, né? Que entrou lá pelo lado esquerdo, derrubou por dentro, bateu de três dedos, né? Pegou muito bem na bola. Olha aí o segundo gol do Hermes. Coisa impressionante, né?
1: Não adianta a Ponte brigar, o gol já tá validado.
0: Não adianta, né?
2: vai pro jogo. Provocar uma expulsão, porque o Barcelos tá reclamando, tá inconformado ali, ó, já tem amarelo, o árbitro é horroroso, é fraquíssimo, né? E aí fica toda essa confusão aí, e vamos ver se ele vai acabar o jogo ou vai reiniciar, porque deve ter mais um minuto ainda.
1: Já temos 52, o jogo foi paralisado aos 48. Se ele for acrescer, tem mais três para se jogar ainda, pelo tempo que aconteceu o gol, e aí começou toda a reclamação. 52, o árbitro com a bola, ele vai lá colocar no meio.
2: É, ele vai reiniciar o jogo.
1: E a Ponte não quer reiniciar o jogo. Não adianta, o gol é validado pelo VAR e pelo árbitro. A bola tá em jogo, segundo o árbitro.
0: Não adianta, o juiz marcou o gol, gente.
1: Exatamente.
0: Não tô entendendo a Ponte, o cara chutando a bola lá do meio campo. Vai, tenta.
1: Agora o Marcelo vai ser expulso, ele pega a bola com a mão.
2: Iniciar o jogo, olha lá. O árbitro também é um pamonha, né? Tem agora, que expulsar então, né?
1: O Marcelo pegou a bola com a mão. Ah, vai pra rua, Marcelo, não é possível.
2: Vai ser expulso, não tem como.
1: E o juizão.
0: Não adianta, vai pro jogo. Tenta fazer a jogada aí, a última jogada do jogo.
1: E agora o clima fica hostil no Majestoso. Clima fica hostil, a Ponte não quer dar a saída, reiniciar o jogo no
3: Roberto, Anderson, qual que é o jogador número 3 do Criciúma? Qual que é o nome dele?
1: O 3 é o Rodrigo, capitão.
3: Eles estão reclamando de uma falta do Rodrigo em cima do Elvis. Essa é a reclamação.
1: Tá certo. Rodrigo em cima do Elvis. Tá certo. O árbitro quer reiniciar o jogo. E aí, a Ponte não quer. E já temos 53 minutos, Beto e Fernando César.
2: É, o árbitro não faz nada.
1: Acabou, ele acaba o jogo.
2: Pronto, acabou o jogo. É isso que
0: o árbitro
2: também é um pamonha, né?
0: A Ponte poderia ter tido mais uma jogada, pelo menos, né, gente? Ela já deu o gol. Não adianta.
1: É, meus amigos, final de jogo, árbitro, como não tem pulso, não tem postura de árbitro firme, achou mais fácil terminar o problema. Acaba o jogo. Porque o jogo, Beto, parou os 48. Teriam mais 3 minutos para se jogar ainda. Mas a Ponte também no que jogo. Aí fica complicado. Fernando, você aí no gramado.
2: É, vamos, a gente vai se posicionar aqui. E agora o tema vai ser esse, a reclamação da arbitragem, né, dos jogadores da Ponte. A Ponte, segundo eles, foi prejudicada. E você foi feliz, né? Recomeça o jogo para buscar um empate, pelo menos, para partir pro ataque, porque tinha mais 3 minutos de jogo. O árbitro também ficou perdido ali, né? Se fosse um árbitro mais pulso ali, teria expulsado o Barcelos, não fez nada.
1: É, a prova que ele é um bananão é que ele não expulsou o Barcelos. Mas vamos abrir o nosso banho de bola da Central.
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3: 10 da noite em Campinas. Está no ar o banho de bola da Central. A Ponte estava empatando, mas foi envolvida e permitiu o segundo gol da equipe do Criciúma. Amarga mais uma derrota na competição. No gramado do Majestoso, microfone central, Fernando.
2: Beleza, Marquinhos. Acompanhando aqui, o Elvis é o primeiro que está saindo aqui, ó. Vamos ver se ele vai comentar alguma coisa dessa situação aí do final do jogo, nessa confusão com a arbitragem. Ele sai aqui, ó, levantando o braço, xingando bastante. Vamos ver qual vai ser o desabafo do Elvis. E aí, Elvis, arbitragem, quem falar aí? O que que aconteceu? Foi falta?
5: O que aconteceu? O cara sobe, ele bate em mim, rela em mim, ele tá dando as faltas todas. O que a gente tá falando é o seguinte: todos os critérios, toda hora que subiu, a gente subiu com o jogador de Criciúma, ele deu a falta. Por que que ele não vai ver? Contra nós tá essa bagunça sempre, é terra de ninguém. Tá igual o nosso clube, uma bagunça do caramba. Enquanto não se organizar, a gente vai cair no primeiro turno. Aí depois ficam aí falando que tá reformulando o quê? E a gente que tá aqui? A gente é palhaço pra ficar do jeito que a gente tá? Chega, meu irmão, eu dei uma entrevista no Paulistão, entrei na justiça, voltei, recebi um salário até hoje. Pô, o que que é isso? Aí o presidente novo não aparece, não vem falar com a gente? O que que é isso, irmão? A gente tem família, todo mundo tem família aqui. Agora tem que vir falar com a gente, não ficar falando em podcast, sei lá que porra que tá falando. Vem falar com o jogador, dá a cara pra bater. Porque desse jeito é fácil. E as nossas contas que estão chegando, a gente vai fazer o quê? Hã? Eu vou falar em podcast que eu não vou pagar, que eu não tô recebendo? Porra, irmão, tem que ter hombridade nisso aqui. Isso aqui não é brincadeira, não. Estão brincando com as nossas vidas. Aí agora contratou um monte de jogador, tomara que chegue pra ajudar, mas daí vai pagar o transfer ban e o dinheiro pra pagar o jogador. E aí vai saindo. Quanto mais sai, melhor é, né? E eu não vou sair, vou ficar até o final. Se estão esperando eu sair, não vou sair. Mesmo sem receber, eu vou ficar até o final, porque o que estão fazendo com a Ponte Preta não existe. Os jogadores que saiu, principalmente o Diogo, eu ouvi o presidente novo falar Não tem como aguentar. O Diogo, a gente só tem que dar os parabéns pra ele, que foi um puta de um homem, um puta de um cara aqui com a gente. Enquanto teve aqui, teve de corpo e alma. Quem teve aqui desde o ano passado e ficou esse ano, ninguém pode apontar o dedo pra nada. Tem que chega disso aí. Com todo o respeito do mundo, todo o respeito do mundo, a Ponte Preta é muito grande pra estar sofrendo, que tá sofrendo um campeonato desse. E não é por culpa nossa só. É inadmissível. Aí eu quero saber, a gente, quando que vão fazer alguma coisa? Irmão, é simples no futebol. Se você não consegue trazer recursos, saia. Saia e abra as portas para outro tentar. Não é feio falar, eu não consegui. Agora ficar mentindo pra gente, isso não existe, irmão. Chega, ou dá um basta. Entendeu? Dá um basta, saia do clube, é simples. Saia do clube, deixa quem consiga trazer recursos entrar. A gente não merece passar por isso. Eu tô aqui 4 anos, é o pior ano meu. Aí é só culpa do Elvis? Talvez deve ser, né? Recebi um de 6, de 7. Deve ser culpa minha só mesmo.
6: E por que mesmo assim você não sai?
5: Não sai porque eu gosto de estar aqui. Será que vocês não perceberam? Eu tive 4 propostas, eu quis ficar aqui porque eu acreditei que ia melhorar. E tô sendo julgado até hoje porque eu errei. Já falei pra minha família que eu errei. Só que agora eu vou ficar até o final do ano. Eu sou homem, irmão. Quando eu assumo um compromisso, eu vou dar cara aqui, ó. Se cair, eu vou jogar todos os jogos que eu puder jogar. Entendeu? Eu tô aqui na Ponte Preta desde sempre. Saí da Série A e vim pra cá. Então eu escolhi estar aqui, não é, e outra, não tem esse negócio no mercado, tinha, até agora eu tenho se eu quiser sair para a Série C, mas eu não quero, entendeu? Eu não quero porque eu quero ficar aqui, se tiver que cair com todo mundo, eu vou cair, irmão, eu vou cair, mas vou cair olhando no olho de todo mundo, entendeu? O torcedor tem que cobrar sim, passou da hora de mudar, porque dá tempo, você viu, a gente jogou contra o vice-líder do campeonato, a gente perdeu num lance, no último lance do jogo, imagina se isso aqui organiza, você acha que a gente, com a torcida apoiando, você acha que a gente não consegue brigar pelo menos para não cair? Aí fica a pergunta. Chega dessa palhaçada com a gente, com nossos familiares. Não consegue trazer recursos? Saia do clube. Saia. Ou se não, faz o que tá fazendo. Manda todo mundo embora e traz novo, né? Porque daí paga só daqui 3, 4 meses, aí os caras terminam o campeonato. Entendeu? Não, se quiser mandar embora, pode mandar. Fazer o quê? Tranquilo, eu pego minhas coisas e vou com a minha cabeça tranquila. Consciência tranquila, eu tô dando o meu melhor. Se tô jogando bem ou mal, não interessa. Agora, trabalha você 6 meses sem receber. Vem jogar bola aqui.
2: Tá aí.
5: Apoio da diretoria pra você. Tá faltando apoio e tá faltando dar cara pra gente, jogador. A gente tá aqui, ninguém vem falar com a gente. Aí fica um sai nada. Chega, irmão. Chega aqui, é tudo pai de família, nossa família depende disso aqui. Entendeu? É simples. Não consigo trazer recurso. Saia do clube. Mas sabe o que vai acontecer amanhã? Vamos mandar o Elvis embora, tá tranquilo. Pego minhas coisas e vou embora. Entendeu? Pronto, acabou.
2: Tá aí, ó. Mais nada o que falar, né? Parabéns ao Elvis, falou tudo que tinha que ser falado.
3: Oi, Fernando.
2: É, tá aí, ó, o desabafo do Elvis, né? Agora fica aí para os comentários aí de Beto Quinalha, falou o que tinha que ser falado.
3: Bom, gente, eu vou salvar essa sonora aqui de novo, Beto.
7: Eu acho que ele lavou a alma do Ponte Preta no Elvis.
3: A gente vai repercutir daqui a pouco. Novamente, mas eu, assim, fiquei meio que olhando para vocês dois, Beto, aqui na tela, assim, acho que os olhares de vocês, o mesmo que o meu, sabe, estarrecido diante de uma situação que é difícil a gente encontrar um adjetivo sobre o que esses jogadores, não vou falar nem jogador, Beto, que esses homens, pais e família estão vivendo aí, Beto.
0: É, foi um desabafo, né, de todos que a gente ouviu até agora diante dessa situação que a Ponte está atravessando já há mais de ano, o mais forte de todos, né? Disparado. O Diogo Silva já tinha falado, o próprio Elvis já tinha, ele mesmo disse aí que tinha saído, mas aí foi convencido a voltar e no final das contas fizeram o acordo e não conseguiram cumprir. Você vê, de 6 ou 7 pagaram enfim, e mais do que isso, né? Que não há um diálogo, que não há uma explicação, que não há uma conversa, que não há uma presença.
7: Ninguém aparece para conversar.
0: Então não há uma presença da diretoria. E aí o mesmo desconforto que o torcedor tem em relação às declarações que estão sendo feitas pelo presidente da Ponte.
2: O Baianinho vai falar, o autor do gol da Ponte. Qual a sensação? Você entrou bem no jogo, fez o gol e aí leva o gol no final.
8: Cara, acho que o gol é fruto de muito trabalho e da confiança que a comissão tem em mim, né? Cara, e mais uma vez eu quero ressaltar aqui o trabalho da nossa equipe, que a gente vem melhorando jogo a jogo, dia a dia, mas toda vez é a mesma coisa, né? A gente já tá cansado, a gente é repetitivo. Eu não sei qual é o critério que a CBF passa pra arbitragem, não sei, porque tem falta pros caras, a mesma falta que foi no Elvis, ele deu o jogo inteiro pros caras, aí pra nós ele não vai nem olhar. Aí teve o pênalti, ele foi lá olhar. Cara, fica difícil trabalhar desse jeito, a gente vem, É, aqui tem um grupo de guerreiros, de homens, né, mano? A gente trabalha pra tirar a Ponte Preta dessa situação. E eu não sei qual que é o critério desses caras, sinceramente, porque todas as vezes alguma coisa tem com a arbitragem. Então...
2: Tá aí, ó, o Baianinho falando da arbitragem, criticando o árbitro do jogo, Beto.
3: Tem mais alguém por aí, Fernando?
2: Não, Marquinhos, tá. Todo mundo já desceu.
3: Tá bom, tá bom. Bom, Beto Canales, você estava desenvolvendo o seu raciocínio ainda por conta da declaração do Elvis, Beto.
0: É isso, lógico que amanhã vai repercutir no Brasil inteiro, isso vai repercutir muito, mesmo porque o Elvis é o líder desse time, o Elvis aí, como ele disse, está há 4 anos aqui, poderia não estar, mas resolveu ficar. E infelizmente o que tem acontecido é uma sequência de erros, é uma sucessão de erros cometidos pela diretoria da Ponte, e isso, lógico, que chega uma hora que ninguém mais suporta, né? O profissional não suporta mais o que ele disse, cansou de falar a respeito de que se não consegue, abre espaço. Até isso o Elvis está falando, olha só que coisa impressionante, né? Talvez a fala que acho que a maioria dos jogadores que aí estão gostariam de falar. O Elvis é um cara que tem...
7: Sinceramente, desculpa te interromper, eu não lembro de ter visto no futebol, no geral, um jogador vir a público e pedir a saída do presidente. Eu não me recordo, sinceramente. Estava pensando aqui. Já aconteceu algo assim?
0: Não me lembro também. Assim, uma insurgência dessa de um jogador contra a diretoria, sinceramente. Até porque o Elvis é um dos líderes e, como ele disse, ele teria mercado para lá e para cá. Resta saber qual vai ser a atitude da diretoria.
3: Vamos repercutir de novo, Beto?
0: Só um minutinho. Tá. Normalmente, né, a gente sabe muito bem como que é o modus operandi aqui, né? A gente sabe, né?
3: Muito.
0: É?
3: Muito.
0: Eu acho que vai sobrar pro Elvis.
3: Eu também acho que ele encerrou o ciclo dele na Ponte.
0: Eu acho que vai encerrar, mas só que é o seguinte: encerra falando a pura verdade. E a verdade, às vezes, ela é doída, né? Dentro do futebol, ela é doída, principalmente para dirigente, e principalmente num momento como esse, onde há necessidade de postura, há necessidade de presença, há necessidade de busca de soluções, coisas que não têm acontecido na Ponte, não é de hoje.
3: Fala, Elvis, no final do jogo passou pelo microfone da central.
5: O que aconteceu? O cara sobe, ele bate em mim, rela em mim, ele tá dando as faltas todas. O que a gente tá falando é o seguinte: todos os critérios, toda hora que subiu, a gente subiu com o jogador de Criciúma, ele deu a falta. Por que ele não vai ver? Contra nós tá essa bagunça sempre, é terra de ninguém. Tá igual o nosso clube, uma bagunça do caramba. Enquanto não se organizar, a gente vai cair no primeiro turno. Aí depois ficam aí falando que tá reformulando o quê? E a gente que tá aqui? A gente é palhaço pra ficar do jeito que a gente tá? Chega, meu irmão, eu dei uma entrevista no Paulistão, entrei na justiça, voltei, recebi um salário até hoje. Pô, que é isso? Aí o presidente novo não aparece, não vem falar com a gente? Que é isso, irmão? A gente tem família, todo mundo tem família aqui. Agora tem que vir falar com a gente, não ficar falando em podcast, sei lá que porra que tá falando. Vem falar com o jogador, dá a cara pra bater, porque desse jeito é fácil. E as nossas contas que estão chegando, a gente vai fazer o quê? Hã? Eu vou falar em podcast que eu não vou pagar, que eu não tô recebendo? Pô, irmão, tem que ter hombridade nisso aqui. Isso aqui não é brincadeira, não. Estão brincando com as nossas vidas. Aí agora contratou um monte de jogador, tomara que chegue pra ajudar, mas daí vai pagar o transfer, vai o dinheiro pra pagar o jogador. E aí vai saindo. Quanto mais sai, melhor é, né? E eu não vou sair, vou ficar até o final. Se estão esperando eu sair, não vou sair. Mesmo sem receber, eu vou ficar até o final, porque o que estão fazendo com a Ponte Preta não existe. Os jogadores que saiu, principalmente o Diogo, eu ouvi o presidente novo falar. Não tem como aguentar. O Diogo, a gente só tem que dar os parabéns pra ele. Foi um puta do homem, um puta do cara aqui com a gente. Enquanto teve aqui, teve de corpo e alma. Quem teve aqui desde o ano passado e ficou esse ano, ninguém pode apontar o dedo pra nada. Tem que chega disso aí. Com todo o respeito do mundo, todo o respeito do mundo da Ponte Preta é muito grande pra estar sofrendo, tá sofrendo um campeonato desse, e não é por culpa nossa só. É inadmissível. Aí eu quero saber, a gente, quando que vão fazer alguma coisa? Irmão, é simples no futebol. Se você não consegue trazer recursos, saia e abra as portas para outro tentar. Não é feio falar eu não consegui. Agora ficar mentindo pra gente, isso não existe, irmão. Chega, ou dá um basta, entendeu? Dá um basta, saia do clube, é simples. Saia do clube, deixa quem consiga trazer recursos entrar. A gente não merece passar por isso. Eu tô aqui 4 anos, é o pior ano meu. Aí é só culpa do Elvis? Talvez deve ser, né? Recebi um de 6, de 7. Deve ser culpa minha só mesmo. Não sai porque eu gosto daqui. Será que vocês não perceberam? Eu tive quatro propostas, eu disse que a equipe que eu acreditei que ia melhorar. E tô sendo julgado até hoje que eu errei. Já falei pra minha família que eu errei. Só que agora eu vou ficar até o final do ano. Eu sou homem, irmão. Quando eu assumo um compromisso, eu vou dar cara aqui, ó. Se cair, eu vou jogar todos os jogos que eu puder jogar. Entendeu? Eu tô aqui na Ponte Preta desde sempre. Saí da Série A e vim pra cá. Então eu escolhi estar aqui. Não é e outra, não tem esse negócio no mercado. Tinha, até agora eu tenho se eu quiser sair pra Série C. Mas eu não quero. Entendeu? Eu não quero porque eu quero ficar aqui. Se tiver que cair com todo mundo, eu vou cair, irmão. Eu vou cair, mas vou cair olhando no olho de todo mundo. Entendeu? O torcedor tem que cobrar sim. Passou da hora de mudar. Porque dá tempo. Você viu, a gente jogou contra o vice-líder do campeonato. A gente perdeu num lance, no último lance do jogo. Imagina se isso aqui organiza. Você acha que a gente, com a torcida apoiando, você acha que a gente não consegue brigar pelo menos pra não cair? Aí fica a pergunta. Chega dessa palhaçada com a gente, com nossos familiares. Não consegue trazer recursos? Saia do clube. Saia. Ou se não, faz o que tá fazendo, manda todo mundo embora e traz novo, né? Porque daí paga só daqui 3-4 meses, aí os caras terminam o campeonato, entendeu? Não, se quiser me mandar embora, pode mandar, fazer o quê? Tranquilo, eu pego minhas coisas e vou com a minha cabeça tranquila, consciência tranquila, eu tô dando o meu melhor. Se tô jogando bem ou mal, não interessa. Agora trabalha você, 6 meses sem receber, vem jogar bola aqui. Tá faltando?
2: Tá aí, tá aí.
5: Tá faltando apoio, tá faltando dar cara pra gente, jogador. A gente tá aqui, ninguém vem falar com a gente. Aí fica um, sai nada. Chega, irmão. Chega aqui, é tudo pai de família, nossa família depende disso aqui. Entendeu? É simples. Não consigo trazer recurso, saia do clube. Saia do clube, mas sabe o que vai acontecer amanhã? Vamos mandar o Elvis embora, tá tranquilo. Pega minhas coisas e vou embora. Entendeu? Pronto, acabou.
3: Pronto e acabou. Se quiser mandar embora, que mande embora. Saio de cabeça erguida porque eu sou homem. Palavras do Elvis. E agora, né, Beto, como a gente sempre faz, e esse é o princípio editorial da Rádio Central, capitaneada por você, o microfone da Central está aberto.
0: Exatamente.
3: Não é isso, Beto?
0: Opa, está aberto para a diretoria da Ponte, está aberto para o presidente da Ponte, sempre esteve, eles sabem muito bem disso, está aberto para que possa, de alguma maneira, vir e justificar tudo aquilo que um funcionário da Ponte, né, E um jogador exemplo, um jogador líder, um jogador vitorioso com a camisa da Ponte, um jogador que é referência, um jogador que é ídolo da torcida, vindo a público, né, fazer esse tipo de declaração, né, de falar em várias vezes, né, que ó, se não consegue, abre espaço para quem consegue, enfim, e mais do que isso, né, escancarando, quer dizer, as coisas na Ponte já estão escancaradas há muito tempo, né, gente? Não é de agora. A Ponte Preta tem sido humilhada, tem sido chacota em tudo quanto é canto aí, diante de toda a dificuldade que existe para saudar os compromissos, que não é de agora. E é tudo aquilo que a gente tem falado, né? Ou seja, tá trazendo jogador, o que ele diz, pô, tá trazendo jogador, vai pagar. E os que estão aqui, é aquele sentimento que a gente já falou durante toda a semana. Pô, existe necessidade de reforço? Lógico que existe. A gente sabe muito bem disso. Mas só que tem a necessidade, primeira, de saudar compromisso com os que estão aqui. Não é? Trabalha com isso. Bom, primeiro vamos resolver o problema aqui e resolver o problema do transfer ban e trazer jogador. Quer dizer, você imagina o climão que não fica, até para os caras que estão chegando, né? Pô, se isso vem da boca do Elvis, que é um dos líderes, imagina o dia a dia disso aqui, gente. O que que não é? E o que ele disse, né? Que tá uma bagunça, né? O que ele falou, que está dentro do jogo, todo mundo vem aqui, a Ponte não é respeitada por ninguém mais, não tem credibilidade nenhuma no mercado, e no final das contas a Ponte passa por uma situação dessa, né? Mais uma vez uma vergonha, a Ponte sendo exposta. A Ponte já tem sido exposta, não é de agora. Você viu a declaração também do Potker aí, a hora que saiu, né? Já colocou em rede social aí tudo que tem acontecido. Enfim, não há como suportar esse tipo de situação. É aquilo que ele disse, né? E vem, aí traz os caras aqui, esses caras que vão chegar também não vão receber, vão receber lá na frente e vai mudando, né? Só vai mudando aquele e não vai resolvendo absolutamente nada em termos de credibilidade, sabe, de colocar as coisas em dia, de cumprir com promessa, de colocar a cara para bater, de enfrentar o grupo de jogadores, de reunir todo mundo, sabe, ter um plano concreto, é isso que a gente tem falado. Pô, é bom vir, né, mesmo do jeito que ele tem vindo, o presidente da Ponte, ele vai lá e dá a declaração e aí ele fala aquilo que ele quiser, né, não é questionado em absolutamente nada, não dá o direito, inclusive, da imprensa de questionar. E aí depois muita gente acha que a culpa é nossa ainda. Culpa não é nossa, não. Você acha que nós que estamos fazendo isso? Você acha que é nós que estamos deixando de pagar? Você acha que é nós que estamos fazendo as coisas erradas? Será que é nós que não damos uma cara para bater? Muito pelo contrário, nós estamos aqui o tempo todo, né? Em todo jogo a gente está aqui. E vamos estar com a Ponte onde ela estiver. Eu tenho falado isso sempre. Não somos só nós, não. A imprensa toda de Campinas é uma imprensa atuante. É uma imprensa que está todo dia aqui falando da Ponte. Está todo dia tentando buscar de alguma maneira a solução, mas a Ponte que tem que buscar a solução, quem está aí dentro que tem que buscar a solução, sabe, alguma coisa precisa ser feita, a gente já tem falado isso, os pontepretanos de verdade, os pontepretanos atuantes, os conselheiros da Ponte precisam de uma, de urgência, é urgência, atitude emergencial, e aí veremos o que vai acontecer agora, né, porque é o seguinte, né, aqui todo mundo que fala contra, capaz de algum dia não deixar mais ninguém entrar aqui, né, Marquinhos, da imprensa. A gente sabe como que funciona o sistema aqui.
9: Muito, Beto.
0: Né?
9: Infelizmente a gente sabe.
0: Infelizmente. Muitos aí falam as verdades e aí vem processo daqui, vem processo dali. Então, veremos qual vai ser agora a atitude da Ponte. É muito fácil agora, de repente, manda embora o Elvis, né? Vai ficar pior ainda, viu, cara? Vai ficar mais feio ainda.
9: Ah, vai.
0: Não é?
9: Vai, Beto.
0: Se isso acontecer.
9: Porque aí assina, né?
0: Exatamente, o que tem que fazer é vir a público e explicar, mas concreto, né, gente? Com coisa concreta.
9: Transparência é o que você sempre pega, né, Beto?
0: Exatamente, com transparência e acima de tudo com planejamento, né, Marquinhos? O planejamento nosso é esse. Nós estamos buscando, buscando um recurso daqui ou dali e vamos conseguir saldar o compromisso com os jogadores que estão aqui, vamos contratar jogador. Falar que está contratando e trazendo gente aí,
9: tem um monte de papagaio fala, né?
0: Todos esses que a Ponte está trazendo aí são jogadores que estavam sem mercado aí também, né?
9: E na Série D, né?
0: Então, de repente, arrisca vir, né?
9: Uhum.
0: Vamos arriscar, né? Se não acontecer agora, pelo menos entra no mercado ou algo parecido, ou busca lá na frente. Então, mas não é isso, essa não é a solução para a Ponte. A solução para a Ponte é resolver todos os problemas, não só com os jogadores, mas também com todos os colaboradores, com todos os funcionários da Ponte, que também estão nessa mesma situação que o Elvis disse aí. E felizmente, talvez pro Elvis, ele é um cara mais privilegiado, porque ele tem uma carreira que talvez o sustente, né? E os outros que não têm? Como que faz?
9: Porque desses jogadores que estão vindo, Beto, eu não sei se você concorda. Olha, eu vou colocar você junto aqui, porque hoje vai ser um banho de bola diferente, viu? Depois dessa declaração do Elvis, vai ser um banho de bola diferente. Porque nessa linha de raciocínio do Beto, em relação aos jogadores que estão chegando, ou aqueles que irão chegar, como o próprio Elvis falou, entendeu? Eles não têm culpa absolutamente nenhuma da administração que está aí. Ou então, eu penso assim, Anderson e Beto, quando, por exemplo, eu não estou dando conta, na minha outra atividade, do serviço que me é passado, eu simplesmente falo o seguinte: olha, isso daqui eu não consigo dar conta, né? Eu passo o bastão. E de repente não seria nenhuma vergonha para a diretoria da Ponte, né? Se ela não está vendo condições ou se não está vendo uma luz no fim do túnel, fala: gente, ó, tô aqui na maior das boas intenções, abdiquei da minha família, tentei ajudar, mas não consegui. Eu não vejo vergonha nenhuma nisso, viu, Beto? Viu, Anderson?
7: Não, de forma alguma. Inclusive, eu já comentei, já falei isso nesse microfone aqui, nesse ano passado, eu já falei acho umas duas vezes. Pô, se não consegue resolver, que deixa alguém tentar resolver. É muito simples, o que o Elvis falou. Pô, não consegue, dá lugar para outro, né? Mas é complicado. Agora, o clima que você citou aí. Pô, esses caras que estão chegando, o Beto falou, gente, como que os caras vão treinar com esses caras aqui? Você imagina o dia a dia no treinamento, o que é falado, o clima. Como que treina? Como que vai render alguma coisa em jogo, Beto? Imagina bem esses caras que estão chegando treinando com esses caras que estão aí insatisfeitos. E aí, como que vai ter ambiente para trabalhar, para se concentrar, para tentar num jogo buscar uma vitória, uma superação? Muito complicado, Beto.
0: Aí o que acontece? O resultado não vem, né? Você vê, lá contra o Fortaleza, último jogo, lutou, batalhou, esperneou daqui, né, correu. Segundo tempo, gol, pronto, acabou. Aqui é a mesma coisa.
7: Parecia que ia ganhar o jogo.
0: Parecia que ia ganhar o jogo aqui. Mas só que é o seguinte, né? Cara, quando o momento fora do campo não é legal, o momento é ruim, concorre dentro do campo, gente. Isso é muito claro. Isso é muito claro. E foi o que o Elvis disse. E aí acontece de tudo. O juiz se equivoca, o juiz muda de postura, o cara acerta um chute como o Hermes acertou no finalzinho, no último lance praticamente faz o gol. E aí que causa esse desespero todo da Ponte, dos jogadores da Ponte. Imagina como não tá o vestiário lá agora.
9: Você acha que a torre não desceu?
0: Acho que não.
9: Não?
0: Não.
9: É mesmo?
0: Não,
9: Beto?
0: Tem coragem de ir lá.
9: Nossa.
0: Eles não têm
9: então
0: coragem.
9: É pior
0: de
9: do
0: lá.
9: Que eu tô imaginando, então.
0: Eu acho que não tem coragem de ir lá.
9: Entendi.
7: E aí, viu, Beto?
0: E também não deveria agora.
7: Ah, todo mundo com a cabeça quente?
0: Que isso, não deveria
9: começar,
0: agora.
9: Deixa eu aproveitar, Beto, porque tá vai errado. Começar a coletiva do Zanardi. Vamos ouvir.
0: Ah, importante, vamos ver.
9: Vamos ouvir o que fala o Zanardi aqui, Edmundo. Vamos lá.
10: Jogadores importantes, como a do Diogo, no caso dele, o Guilherme entrou muito bem no gol. Mas da última semana para cá, o Potker deixou o clube, o Lucas Justin, também o Thales. Como está sendo para você trabalhar o dia a dia com esse elenco, sem saber se até a data do jogo você vai poder contar com aqueles jogadores que você tem trabalhado? Como tem sido esse seu trabalho em meio a essa turbulência nos bastidores da Ponte?
11: Boa noite. Bom, isso aí é uma situação que eu não tenho como controlar, né? Não tem problema. Eu não tenho como controlar. O meu dia a dia está sendo com muito trabalho, com muita verdade. A gente está entregando bastante para que as coisas possam mudar e acontecer. Eu só posso controlar o que eu tenho de controle, que é o dia a dia, a honestidade, o trabalho, sendo muito verdadeiro, olho no olho dos jogadores. Jogadores que saíram, acharam melhor sair, porque cada um sabe do seu problema e da sua necessidade dentro de uma situação. São coisas difíceis para a gente controlar. E o que eu estou fazendo é o meu trabalho, é o que a gente fez aí, principalmente no segundo tempo. É um grupo que tem que honrar essa camisa, é um grupo que tem que trabalhar, e a gente só vai sair dessa situação trabalhando com muita verdade. Então, eu só controlo o meu dia a dia, e o meu dia a dia, por incrível que pareça, ele é o melhor possível, porque os jogadores sabem o quanto a gente está se dedicando e o quanto eles estão se dedicando. Então, a gente tem que trabalhar e pensar nisso.
12: Boa noite, Márcio Fernando César da Rádio Central. Na saída do gramado, o Elvis deu uma declaração muito forte, já deve ter repercutido no vestiário ali, a respeito da situação da Ponte, falando da diretoria. Isso aí já caiu no vestiário. Qual é o seu posicionamento a respeito disso?
11: Cara, boa noite, Fernando. É o que eu tô falando, né? O Elvis não chegou ontem aqui no clube, né? O Elvis passou por muitas situações, então não é fácil, é a mesma coisa. Então ele é um líder, então ele achou por bem falar, e é momento de cabeça quente. Quando a gente está de cabeça quente, sempre é tudo muito difícil, mas os problemas da Ponte, eles estão aí para todo mundo já sabe. Então, muito mais pela indignação, porque ele vem trabalhando, ele vem se dedicando, e aí quando você tem chance de vencer o jogo, e aí você perde. Então, a gente tem que ter calma, tem que ter tranquilidade. Eu pedi calma para eles, porque a gente não pode passar do ponto. Eu sou o comandante deles ali, mas ali naquele momento sempre é muito difícil. Então, a repercussão é normal, a gente sabe. Ele é muito grande para poder falar o que ele falou, e a gente tem que trabalhar, e é isso que a gente vai fazer.
13: Boa noite, Márcio. Diego Linardo, da TV Bandeirantes. Eu queria saber de você, qual foi a conversa no vestiário para voltar pro segundo tempo? A gente viu que a Ponte voltou com uma postura totalmente diferente. Pode-se dizer que a Ponte até dominou um pouco a segunda etapa, qual foi?
11: Dominou bastante.
13: Dominou bastante.
11: Vamos ser honestos, porque quando a gente joga mal, a gente joga mal.
13: Exato.
11: Segundo tempo, eles só deram dois chutes, infelizmente conseguiram ter.
13: Sim. E qual foi a conversa, o que você viu de diferente para poder mudar essa ponte para o segundo tempo?
11: Boa noite. Realmente, o nosso primeiro tempo estava sendo o primeiro tempo que a gente não gosta e o que a gente não fez, a gente deixou o Criciúma muito confortável, né? E aí a gente estava com medo de jogar a pressão, a bola fica pesada. Eu cobrei muito coragem para eles terem atitude nesse momento e que se dane se errasse. A gente tem que tentar. Eu falei para eles, a responsabilidade é minha, joguem, mas a gente tem que mudar a atitude e competir. A gente precisa guerrear, porque não vai cair do céu. A gente está fazendo tudo certo e o resultado não vem. Imagine quando a gente faz as coisas erradas dentro de campo. Então essa é a cobrança e eu cobro muito deles. Eu cobro muito deles, me cobro, cobro da minha comissão. A gente trabalha demais, mas o segundo tempo foi digno do que a gente pretende fazer aqui na Ponte Preta. Se a gente vai ter tempo ou não, eu não sei. Mas eu saio daqui muito com a cabeça erguida, porque nós estamos trabalhando pra caramba. As nossas mudanças ali, de colocar o Kevson ali com o pé trocado para poder fazer uma mudança, ter atitude. E aí a gente colocou o Juan, que é um menino de 20 anos, entrar numa situação dessa é muito complicado. Então a gente conseguiu ajustar algumas situações e a gente empurrou o Criciúma para trás. A gente conseguiu ter essa situação. Mas infelizmente eu não controlo essa coisa do externo. E eu, Hermes, também, com a qualidade, acertou aquele belo chute. Por mais que a gente errou ali, porque quando a gente erra, a tendência é sair os gols. Mas assim, eu abracei todos eles e falei que esse é o espírito, é isso que a gente tem que construir aqui dentro da Ponte Preta.
14: Márcio Adriano Almeida, Rádio CBN. Numa das declarações do Elvis, ele cobrou bastante a omissão e a falta de transparência do presidente da Ponte, que não conversa com os jogadores, que não está no dia a dia. Como é que é a sua relação com o presidente pontepretano e também, já emendando, devem chegar 7 contratações, 3 já confirmadas. Você tem participação nisso ou a situação é tão difícil que de repente essas peças chegam para você até sem muita gerência sua? Como é que funciona?
11: Boa noite, prazer falar com você. Na verdade, o Brigatti está todos os dias no CT, então é ele que responde pela direção. Então ele está todos os dias ali. Então é a pessoa que eu estou todos os dias conversando. É claro que quando a gente traz jogadores, a gente discute, com certeza, né? A gente tem um banco de dados ali e sempre é muito complicado, né? Não adianta eu pensar em trazer jogadores de Série A, Série B, valores lá em cima. A gente precisa entender a realidade que hoje a Ponte Preta está. E o que a gente tenta fazer é trazer jogadores com fome e com vontade de usar essa camisa e ter uma visibilidade importante, porque não é fácil, né? Você vem pra Ponte Preta, a primeira coisa que ele vai falar, pô, não vou receber. Então, isso sempre é muito complicado. Então, a Ponte Preta é uma equipe muito grande, a gente precisa entender esse cenário. A revolta sempre ela é muito complicada. Eu tenho participação, claro, que eu sou o treinador, e não adianta obrigar a te trazer jogadores que não entende o jogo da forma que eu quero. Então a gente precisa ter uma sinergia nisso daí. Mas a gente está tendo dificuldade, é normal. E a gente está trazendo jogadores justamente para melhorar o nível do elenco, para poder ter uma energia diferente. Talvez a minha energia junto com a comissão que veio agora para tentar mudar esse ambiente. A gente precisa, né, fazer os jogos melhores. A gente fala em vencer, mas antes de vencer tem outras coisas, você precisa competir, você precisa fazer por merecer. Então a direção fala comigo em cima do Brigatti e está todos os dias comigo lá.
15: Leonardo, boa noite, eu indo coral para o Jovem Pan News. Preciso voltar nesse assunto. O que o Elvis falou evidentemente vai repercutir bastante. Você acabou de dizer que o Elvis é o líder. Você já perdeu 2 líderes desse elenco desde que você chegou, o Diogo Silva e o William Potker. E a gente sabe que no histórico, normalmente quem se posiciona aqui na Ponte Preta da forma que o Elvis se posicionou é afastado e depois sai do clube. Se sem 2 líderes já tá difícil, não te preocupa perder o camisa 10 por sequência da temporada? Ele falou que por ele fica, mas chegou a falar que se o presidente quiser pode mandar embora. Não te preocupa perder o camisa 10?
11: Cara, boa noite. É claro que essa fala sempre vai atrapalhar e vai desfocar o que a gente fez dentro de campo, né? O Diogo já não estava com a cabeça aqui, o William não estava com a cabeça aqui. Então, quando você não está com a cabeça aqui, realmente você tem que buscar novos ares. Eu não tenho o que fazer. O Elvis está com a cabeça aqui, está trabalhando, não se omitiu em nenhum momento, mas ele é ser humano, todo mundo é passivo de erro. Ele falou que ele sente o que está acontecendo. Então, como eu falei, eu não controlo o que cada um vai falar. Eu tenho que controlar aqui o que eu faço dentro de campo. Então, assim, se por um acaso ele sair, a gente vai ter que arrumar outra pessoa. Mas eu gostaria muito que ele ficasse. Ele é um cara, ele é homem, ele é trabalhador, ele entendeu essa situação. Mas eu só posso falar com o que eu controlo, entendeu? Então, assim, do mesmo jeito que eu passo, todo mundo está de passagem, né? Então, precisa entender. E para vocês, o que ele falou vai repercutir, vai dar audiência, vai dar like, vai desfocar o que está acontecendo. Mas eu tenho que trabalhar e ver o que aconteceu dentro de campo.
16: Leonardo, boa noite. Diego Alves, da ITTV. Os colegas já perguntaram bastante sobre esse pós-jogo, né? Então, vou fazer uma pergunta relacionada à reta final do jogo, né? Que o jogo terminou também de uma forma muito tensa, né? Os jogadores da Ponte, daquela reclamação depois do segundo gol do Criciúma, não deram nem a saída de bola, o juiz acabou terminando a partida. Eu queria que você falasse sobre esse lance, né? Que originou a reclamação. Pedido foi de falta em cima do Elvis. O que você enxergou naquela situação? Acha que a arbitragem pecou nessa situação? E como é que faz para reerguer também, né, a cabeça desse pessoal por terminar o jogo da forma que terminou, né? A Ponte teve tão perto, talvez, da virada em determinados momentos e acaba saindo com uma derrota que eu acredito que, por tudo que foi o segundo tempo, deve ter sido bem dolorosa para vocês.
11: Boa noite. É difícil falar de derrota, né? O que eu posso te dizer? A questão da indignação ali, eu não vi o lance, e eu acho que os lances são todos interpretativos, né? Tanto no pênalti quanto o lance ali. A gente vê lances toda hora sendo falta. Eles acertam, eles erram, eles são seres humanos também, a arbitragem. O ponto que eu tenho que fazer é principalmente. Foi o primeiro jogo da Série B desse árbitro do Vilmar. É difícil, cara. A gente entende que eles precisam reciclar, fazer novos árbitros, mas o quarto árbitro, o VAR e o Bandeira apitaram o jogo inteiro. Então isso é complicado. Então o árbitro hoje ele não tem mais poder. Ele não tem mais poder. Então todos os lances do meu lado, inclusive o Bandeira mandou acabar o jogo. É uma vergonha, não pode acabar o jogo. Por que acabar o jogo? Tinha mais 3 minutos, eu poderia empatar o jogo. Você entende? Então, assim, o que eu vou fazer? O que eu vou falar? Porque se eu falar, eu tomo o cartão, eu sou expulso, eu sou o cara que tem o xilique. E não tô aqui para falar da derrota, da arbitragem. Pô, o Criciúma tem um baita time, o Eduardo um baita treinador, veio me abraçar ali, calma. Eu falei, pô, eu trabalho pra caramba, minha cabeça é pra poder fazer coisas boas. Mas é uma vergonha a arbitragem ser dessa forma. E ele não ter coragem de apitar o jogo. Ele tá lá, assumir. Então, se o VAR dá pênalti, dá. Se o VAR não dá, o Bandeira que determina, o quarto árbitro. Pô, o quarto árbitro me chamou, o parceiro, vem cá. Pô, parceiro. Pô, tem que ter respeito, a gente trabalha pra caramba, sabe? A gente não tá brincando, a gente não sai de casa. Eu larguei minha família em São Paulo aqui pra acertar aqui na Ponte, pra trabalhar pra caramba junto com a minha comissão, pro cara não respeitar a gente. Então, assim, perdemos porque tinha que perder e o jogo e o Criciúma mereceu, ponto. Mas a arbitragem está muito complicada.
3: Tá aí a palavra, portanto, do técnico Márcio Zanardi, treinador da equipe da Ponte, depois do resultado e das declarações. Eu vou de imediato aqui com o Beto Quinalha para analisar a coletiva do técnico pontepretano, hein, Beto?
0: Bom, tá aí, o Márcio, né, falando a respeito do trabalho, eu não tinha dúvida que ele iria cobrar no intervalo, né, acho que foi a atitude que teve no intervalo da troca de jogadores, de pôr o pé na bola, como ele sempre fala, de ter intensidade, de disputar, de guerrear, né, guerrear, lógico, no sentido futebolístico, foi isso que a Ponte fez, a Ponte voltou com uma postura diferente em função da cobrança no intervalo e também das mudanças que ele acabou fazendo. Falou da dificuldade, que todo mundo já sabe da dificuldade que tem, enfim, o elo dele de ligação aliás, elo de ligação é bom, né? O elo dele é de ligação, né?
3: É um elo que liga.
0: É figura de linguagem, a gente está acostumado, às vezes dá um deslize.
3: Escorrega, né, velho?
0: Escorrega. Mas o elo entre ele e diretoria é o João Brigatti que está lá, mas não é o suficiente, né? A gente sabe muito bem disso, que não é o suficiente. falou a respeito da declaração do Elvis também, é que ele entende, sabe muito bem do tamanho do Elvis, sabe que o Elvis é a referência da Ponte, é o mais longevo que está por aí, cara que conquistou títulos com a Ponte, vamos lembrar disso, né, gente? Conquistou título da Série A2 e título da Série C. Não é título, e título como protagonista. Então, gente, o peso dele é grande, né? E a responsabilidade dele também é grande. Então, sabe, lógico, né, da cabeça quente, mas pelo jeito que a gente conhece o Elvis, ele não vai retirar tudo aquilo que ele disse, jamais, pelo jeito. Então, veremos qual vai ser a postura daqui para frente, em relação a tudo. Falou de arbitragem, realmente a arbitragem foi muito confusa, gente, muito confusa. Eu, sinceramente, achei que o pênalti não aconteceu, achei que não foi falta em cima do Elvis. Tudo bem que eles estavam reclamando, não era só isso aí, era que em outros momentos ele acabou dando falta, em outros momentos ele acabou vendo, e nesse ele nem foi. Agora, em relação ao final, como ele disse, o time da Ponte não quis jogar, né? O time da Ponte não quis jogar, né? Que a todo momento, né? Pô, tanto que a bola estava ali, e foi lá, colocou a bola no centro, teve uma hora que o Lucas Cunha foi lá e tirou a bola. Mas então, o problema também é que a Ponte no primeiro tempo foi muito mal, e veremos, né? Se ele consegue ter calma. As entrevistas, mesmo com toda essa dificuldade, ele sempre é um cara centrado, né? Dá pra gente perceber isso, e vai ter que lutar, vai ter que lutar, fala todo momento de trabalho, todo momento de entrega, de luta, de tenta fazer com que os jogadores possam entender isso, que precisa, os

0: de jogo, fazendo aquilo tudo que é feito em treinamento. Mas, infelizmente, né, não está conseguindo. É, me ajude, são cinco jogos, né?
1: Cinco
0: jogos dele e cinco derrotas, né?
1: Uhum.
0: Então, é um começo muito ruim. Em qualquer outra circunstância, não ficaria mais aí. Isso é uma verdade, né,
1: gente? Mas acho que é o único que aceitou estar, né, Beto? Por isso que, de repente, se suporta isso aí, né?
0: Não, mas eu digo, em qualquer outra circunstância, sim, não ficaria aqui.
1: Sim, concordo.
0: Com cinco derrotas.
1: Concordo.
0: Só que a gente sabe muito bem quais são os motivos, né?
1: Uhum.
0: É que essas derrotas estão acontecendo, tanto que o canhão não tá virado para ele, né?
1: É.
0: Não está virado para ele, nenhum momento.
1: Não.
0: Por enquanto. A gente não sabe, né? Mas, enfim, é uma situação muito delicada, muito difícil e vejo o peso da responsabilidade que ele tem e o peso que ele está carregando, né? De tentar segurar a onda. Eu imagino como é a conversa do dia a dia, né? Dos jogadores. Lembra que ele falou pra gente até algumas coisas em off, outras
1: uhum,
0: até também na entrevista, de que, pô, não quero mais conversinha, não quero mais isso, não quero mais aquilo.
1: Lembra.
0: Mas eu imagino como que é, né?
1: Nossa, o vestiário, sabe, Beto.
0: Nossa Senhora,
1: Deus, não,
0: e o dia a dia, mas.
1: Como é que o cara chega pra treinar, cara?
0: Né?
1: Como é que olha pra determinadas pessoas, né? Como é que você engole promessas? Nossa, difícil.
0: Talvez até por isso que não estão colocando a cara, né?
1: Pode ser. Este é o banho de bola.
0: Vamos lá.
1: Este é o banho de bola da Central, 22:40.

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3: 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Beto Quinalha, começa com você, o Capa Branca do Jogo, Beto.
4: Capa branca dentro do jogo, o Marcelo que fez dois gols, né? Se a gente sem
5: Marcelo,
4: O Kevson achei que jogou muito, o Baianinho entrou muito bem, mas capa branca, a declaração do Elvis, a declaração do Elvis é uma declaração corajosa.

0: Poucos jogadores, acho que eu também nunca vi uma declaração como essa diante de uma situação caótica que a Ponte vive, e não é de hoje.
1: Bom, a declaração do Elvis, e aí Anderson Rodrigues, acompanha o relator?
2: Acompanho. O Marcelo Hermes fez 2 gols, o segundo então, muito bem, né? Cortou, invadiu, bateu, deu. Mas eu vou acompanhar o Beto. O que o Elvis falou, eu até interrompi aquela hora o Beto para poder questionar ele, perguntar a ele. Porque eu comecei a pensar aqui, desde quando eu acompanho o futebol, eu não me recordo de um clube passar por alguma situação e um atleta na ativa pegar o microfone e falar o que o Elvis falou. Sinceramente, eu não me recordo. Se teve, sinceramente, eu não me lembro. Então, eu acompanho o Beto. Vamos ficar aí com o que disse o Elvis, viu, Marcos Luiz?
1: Concordo com vocês. Fernando César, acho que acompanha. Opa, também da mesma maneira, né, Fernando?
3: É isso aí, Marquinhos. Com certeza. No campo, o Baianinho entrou bem no jogo, fez gol. O Kevson foi bem também. Mas o capa branca é o Elvis, né? Pelo que ele falou, teve a coragem. Como a gente disse aqui, acredito que ele não jogue mais na Ponte, né? Do jeito que é a Ponte Preta aqui hoje em dia, ele deverá ser afastado. O Brian Borges...
2: Vai ficar pior se fizerem isso, eu acho.
3: Aí vão passar mais vergonha ainda. O Brian Borges também se rebelou, digamos assim, foi afastado, foi mandado embora. Tomara que não aconteça isso, mas é o Elvis o capa branca.
1: Portanto, as declarações e o atleta Elvis são aí os capas desta derrota da Ponte, hein? A Ponte perdeu para o Criciúma por 2-1.
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1: 10h45, há pouco Anderson Rodrigues transmitiu aqui na Central, infelizmente, a derrota da Macaca. 2-1 para o Criciúma. Eu não sei não, mas acho que o Pandango vai ser unânime, hein, Beto Quinalha? Né?
0: É.
1: Tô achando.
0: Deveria. A arbitragem foi muito mal, né?
1: Uhum.
0: Muito confusa, né, cara? Assim, sabe, com decisões erradas, demorando para apitar. Esse lance do impedimento até entendo, porque isso é regra, né? Infelizmente não é arbitragem.
3: Demorar para marcar.
0: Não, tem que deixar terminar a jogada. A gente tem falado isso faz tempo, né?
2: Eu chamei atenção aqui, ó, uma falta aqui. O cara da Ponte caiu, ele mandou levantar e seguir.
3: Ele mandava levantar
2: e aí um caído. O cara da Ponte gritou, na hora ele já marcou a falta.
3: Isso foi no Brandão.
2: Aqui, pô. Brandão caiu, ele mandou levantar e seguir.
0: Invertia, né, a falta.
2: E aí, cara, a Ponte reclamou na hora, ele já mudou e marcou a falta.
3: É o primeiro jogo dele na Série B, ele só apitou Série D.
2: Ah, mas nesse
3: não tem
2: caso
3: competência
2: aí, gente,
3: e capacidade nenhuma.
0: Então não é culpa, né? É culpa de quem escala.
3: Escala um cara desse, né?
0: Escala num jogo, por exemplo, de um time que tá numa situação como a Ponte, querendo sair de zona de rebaixamento em casa e o outro time lá na parte de cima.
2: É proposital.
0: E sabia que era jogo de choque, né?
3: Jogo pegado, né?
0: Jogo de choque e foi muito mal. Mas aqui, da hora, vou te contar, hein, cara. Não sei quem que pôs esse apelido dele, da hora, porque não é da hora, não, né?
1: Deve ser aquele cumprimento. E aí, Beto, tudo bem? Da hora. Deve ser assim.
3: É o nome dele, viu? Deve ser o sobrenome.
1: Bom.
0: Mas, pô, foi muito mal. E o André Lima também voltou mal, hein? Muito mal os dois.
3: E o Brandão
0: também.
3: Se salvou no segundo
0: mas
3: tempo?
0: Mas pelo menos lutou, né?
3: Lutou, perdeu um gol ali que não pode perder, né?
0: Dá uma chapada, né? Mas...
3: O Baianinho perdeu outro também, né?
0: O Baianinho era mais o... Era pra ir pra cima, né? Faz o...
3: É que tinha três
0: ali. O X1, né? Pra enfim, mas... Mas o na bola, da hora, mas o árbitro ganhou como Pandango.
3: Superou.
1: A arbitragem é o voto do Beto Quinalha. E aí, Anderson Rodrigues, pra você, o Pandango do jogo.
2: O tal do da hora, pelo amor de Deus, né? Jesus amado.
1: Você fala, mamãe me ajuda?
2: Mamãe me ajuda, sabe? Brincadeira. Tal do da hora não dá, gente. Já que o presidente fala todo dia no podcast dele que vai reformular, que tem as peças que eles não vão contar, será que eles contam com o da hora? Porque, pô, disseram que o Pottker não ficaria. Estava fora dos planos da Ponte. Pô, o Pottker estava fora dos planos, mas o da hora tá dentro.
1: Tá bom.
3: Ah, passa meu fio da hora do Coritiba, né? O Coritiba paga salário dele uma parte, acho que é isso, né? Agora o Elvis vai ficar fora dos planos também.
1: Então, pra você, Anderson?
2: Eu acho que eles não vão ter peito pra sacar o Elvis. Não vão ter peito pra fazer isso.
3: Eu não duvido de nada aqui.
2: Entendeu?
1: Da hora, Anderson?
2: Eu vou com da hora, viu? Tá. O Beto já votou no juiz, que foi uma lástima, fraco demais, mas eu vou ficar com da hora.
3: Não tem nem perfil de juiz, né? Baixinho, pequenininho, né?
2: Não, aí também não, Fernando.
1: Calma, Fernando. Segura aí, Fernando. Pra você então, Fernando, Anderson votou no da hora e você comigo, 22:49.
3: O nome não ajuda muito, né? Viomar. É ele o Pandiango, não tem jeito.
1: A arbitragem, portanto, eleita Pandiango na partida, onde a Ponte foi derrotada pela equipe do Criciúma. Anderson Rodrigues, mais uma vez, parabéns, obrigado pela parceria, infelizmente não deu.
2: Não
1: e
2: deu,
1: vamos repercutir amanhã tudo o que aconteceu. Peraí, Fernando. E vamos repercutir tudo o que aconteceu hoje aqui, Anderson Rodrigues.
2: Fernando tá empolgado hoje, segura o homem aí. Valeu, Marquinhos, forte abraço, obrigado pelo apoio aí e vamos em frente porque tem mais.
1: Valeu, Anderson. Fernando, destaque final comigo rapidinho, Fernando.
3: Beleza, Marquinhos, mais uma derrota da Ponte, né? Segue essa sequência terrível, a Ponte merecia pelo menos um empate, mas perdeu e agora vamos acompanhar qual vai ser a repercussão desse discurso do Elvis pós-jogo amanhã, tudo na programação da Rádio Central. Grande abraço.
1: Valeu, Fernando, bom descanso, 22:50.
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1: 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As notas do jogo da Ponte e do Criciúma, Beto.
2: É isso aí, vamos aqui com a macaca rapidinho, né, Marquinhos? Adiantada da hora. O Guilherme Viana, o gol, uma bola muito rápida, muito perto dele, passou por baixo, depois fez uma grande defesa, nota 6. O sistema defensivo com o Lucas, com o Palácio, e o Márcio Silva ali se sustentaram, principalmente no segundo tempo, uma nota 5,5 para os três. Na defesa, o Diego Tavares jogou improvisado, foi mal, nota 3. Entrou o Porfírio, melhorou no segundo tempo, nota 5. André Lima, não gostei também, nota 3. O Juan Menino entrou, nota 5 para ele. Barcelos luta, impressionante, guerreiro, não tem bola perdida para ele, nota 6. O Elvis, no primeiro tempo não foi bem, mas no segundo, a exemplo do time, cresceu também de produção e, bom, a declaração dele, nota 10, mas jogando, nota 6. E o Kevson, acho que foi o melhor da Ponte, nota 7, tanto no segundo tempo, jogou lá improvisado, até imaginei, falei, pô, e agora, o que, que vai ser? Mas participou, inclusive, do gol. David da Hora, não gostei, nota 3, não pegou na bola. Baianinho entrou e melhorou. O segundo tempo, não só pelo gol, mas pelas jogadas, pela disputa, nota 6,5. O Brandão pela luta, nota 5, e entrou o Miguel, o menino entrou, mas aí o Miguel entrou, né, já com quase 40 minutos do segundo tempo, nem nota tem. O Zanardi mexeu no time no segundo tempo, achei até que ele poderia ter tirado um dos zagueiros, de repente forçar um pouquinho mais um atacante, mas o time se sustentou. Primeiro tempo não jogou nada, mas no segundo tempo melhorou bastante, não merecia perder, a Ponte não merecia perder hoje, hein, gente. Jogou e acabou pelo segundo tempo criando oportunidades, amassando o adversário, mas aí, né, na última bola acabou perdendo o jogo. Pelos lados do Criciúma, o Arthur, quando foi chamado lá, fez algumas boas defesas, sistema defensivo também muito bom, os três zagueiros. E olha que eu até dizia que a Ponte não forçou, não teve velocidade em cima dos jogadores, mas Rodrigo, Luciano e Bruno Alves, nota 6. William Lepo foi um dos melhores do jogo. Olha, jogou demais o William Lepo hoje, lateral, que vai para cima, habilidoso, gostei muito. Foi o melhor ali desse sistema de meio campo, né? Que era uma linha de quatro ali com o Eduardo, com o Guilô e o Marcelo Hermes, que foi, né, aí dentro do jogo o melhor do Criciúma pelo fato de ter feito os dois gols, né? Foi muito bem. O Hermes prevaleceu lei do ex duas vezes, meu senhor. Lá na frente, Felipe e Matheus também muito bem, o Otero bom na bola parada, com o David Fôlego, o Vaguinho também se movimentou bastante, e os que entraram, o Jonathan não entrou bem, o Diego Gonçalves também entrou no final, o Cauê e Jean também, os jogadores que entraram para compor, e o time do Eduardo Batista, né? Uma média 6 aí, conseguiu no final, na luta, na disposição, uma grande vitória, quarta vitória seguida, décimo segundo jogo de invencibilidade dessa boa equipe do Criciúma, Marquinhos.
1: Beto Quinalha, e as notas do jogo em nome de Aroma das Ervas, bom descanso pra você, hein, Beto Quinalha?
2: Opa, valeu, Marquinhos, forte abraço, e amanhã estaremos, né, com a nossa programação ao vivo, né, com o nosso Jornal de Esportes, nossa Central Esportiva também, repercutindo bastante tudo que aconteceu no jogo de hoje. Abraço a todos que nos acompanharam.
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1: Banho de bola da Central, comigo e toda a galera, toda a seleção do rádio. Lembrando que vocês, ouvintes da Central, a gente só é líder graças a vocês que estão com a gente aqui na Central, tá? O Tito Bernardi também está com a gente no canal do YouTube. Alô, João Melo, muito obrigado pelo seu carinho, vocês que estão participando também. O Wagner Pérez, muito obrigado, Wagner. O Eri Xande também está curtindo aqui a Central. Obrigado a todos vocês pelo carinho, né? Aliás, a declaração do Elvis está repercutindo nos principais portais esportivos do Brasil inteiro, viu, gente? Essa declaração do Elvis concedida aí no final da partida, onde o jogador acabou criticando a diretoria, pedindo saída do presidente, e a gente vai ver o que é que vai acontecer amanhã na reapresentação da Ponte. Agradecendo também aqui ao José Benedito, o José Benedito tá com a gente aqui na Central. Valeu, Zé. Amanhã você manda essa pergunta pra gente, para que possamos repercutir tanto no JE como também na Central Esportiva, tá? O mesmo eu peço aqui para o Walter, que está com a gente até agora no nosso WhatsApp. O Júlio também. Valeu, Júlio. Obrigado pelo carinho, sempre participando aqui da Central Esportiva. O Derek também curte aqui o AM870. O Osmar Ponte Pretano de Indaiatuba tá ligado aqui no AM870 da Central. 22:58, 30 segundos. Chegando aqui ao final deste banho de bola tumultuado, hein? Onde a Ponte perdeu para o Criciúma por 2-1 e o Elvis detonou, chutou o pau da barraca, e amanhã a gente vai repercutir também na nossa programação esportiva. Central que voltará a falar em esportes amanhã, no show da manhã, Boletins e Ponte Guarani, com Fernando César, sob comando de Decimar Leite. 1 da tarde tem o Anderson Rodrigues no JE. Eu estarei de volta na Central Esportiva também, às 5 da tarde. A todos um grande abraço, boa noite e até lá.
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0: notícias do governo federal que movimentaram o país no dia de hoje.
1: Olá, boa noite.
2: Boa noite para você que nos acompanha em todo o país.
1: Quarta-feira, 8 de julho de 2026.
2: Vamos ao destaque do dia na Voz do Brasil.
1: Vacinação infantil.
2: Pneumo 20 contra a pneumonia e meningite está disponível nas unidades básicas de saúde. Gabriela Noronha.
3: A Pneumo 20 é indicada para bebês no primeiro ano de vida e crianças menores de 5 anos que ainda não completaram o esquema de vacinação recomendado.
1: Proteção às mulheres.
2: Ligue 180 registra denúncias de violência e funciona 24 horas todos os dias da semana. Pablo Mundim.
4: O Ligue 180 também orienta familiares, amigos, vizinhos e qualquer pessoa que queira saber como agir diante de uma situação de risco.
1: E vamos falar hoje sobre a Rede Nacional de Proteção e Defesa dos Direitos Humanos das Pessoas Idosas.
2: Quem vai explicar pra gente mais sobre o tema é o Secretário Nacional dos Direitos da Pessoa Idosa, Alexandre da Silva.
5: São todas aquelas pessoas, aquelas instituições, aqueles órgãos que atuam no segmento da pessoa idosa e que garantam a defesa, a promoção, a mitigação de violações e violências e a garantia de mais direitos.
1: Hoje, na apresentação da Voz do Brasil, eu, Mariana Jungmann e Luciano Seixas.
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1: Crianças menores de 5 anos e grupos prioritários já podem procurar o posto de vacinação mais próximo para se protegerem com a Pneumovinte.
2: O imunizante previne contra 20 sorotipos da bactéria causadora de doenças graves, como pneumonia e meningite.
1: A ideia é diminuir as hospitalizações, sequelas e óbitos em função das doenças.
3: A vacina Pneumo 20 está disponível nas unidades básicas de saúde e demais pontos de vacinação em todo o país. Éder Gatti, diretor do Programa Nacional de Imunização do Ministério da Saúde, explica que o imunizante vai substituir gradualmente a Pneumo 10 contra a bactéria causadora de doenças como pneumonia e meningite.
6: O Ministério já tinha uma vacina no SUS que era Pneumo 10, é uma vacina que cobria contra 10 tipos da bactéria pneumococo, só que agora nós estamos atualizando para uma vacina que cobre contra 20 tipos de pneumococo, ou seja, é um número maior de tipos de bactéria que a vacina protege. E com isso, a gente espera diminuir ainda mais a ocorrência de meningite e pneumonias em crianças.
3: A Pneumo 20 é indicada para bebês no primeiro ano de vida e crianças menores de 5 anos que ainda não completaram o esquema de vacinação recomendado. Segundo Eduardo Jorge da Fonseca, presidente do Departamento de Imunizações da Sociedade Brasileira de Pediatria, a imunização nesta faixa etária é fundamental para prevenir internações e reduzir mortes associadas às infecções pneumocócicas.
7: São as crianças menores de 2 anos as que mais internam e as que mais morrem, ou seja, tem maior incidência e maior letalidade. Então, esse é o grupo mais importante, é um grupo prioritário para a prevenção das doenças pneumocócicas invasivas, como a gente chama.
3: A Pneumo 20 também é indicada para indígenas com mais de 5 anos sem histórico vacinal, idosos com 60 anos ou mais que estejam acamados ou institucionalizados e pessoas com condições clínicas especiais. O histórico de vacinação pode ser acompanhado pela caderneta digital de saúde da criança, disponível no aplicativo Meu SUS Digital. Reportagem Gabriela Noronha.
2: A doença de Chagas é transmitida principalmente por um inseto conhecido como barbeiro e pode levar à morte, especialmente em populações vulneráveis.
1: Isso porque a infecção pode evoluir de forma silenciosa por anos e, quando não tratada, pode levar a graves complicações cardíacas e digestivas.
2: Para tratar a doença, a Anvisa publicou o registro de um novo medicamento voltado a pacientes menores de 18 anos.
1: É o Lampti, feito de substâncias que danificam o parasita e que levam à sua eliminação do organismo.
8: A Agência Nacional de Vigilância Sanitária Anvisa aprovou o registro do medicamento Lampti, indicado para o tratamento da doença de Chagas em pacientes pediátricos. O produto pode ser utilizado desde recém-nascidos com peso mínimo de 2,5 kg até adolescentes menores de 18 anos. A doença de Chagas é causada pelo protozoário Trypanosoma cruzi e está entre as principais doenças negligenciadas no Brasil. A infecção pode permanecer sem sintomas por muitos anos e, quando não tratada, provocar complicações graves, principalmente no coração e no sistema digestivo. O Lampit é um medicamento antiparasitário que atua na eliminação do parasita responsável pela doença. A aprovação do registro foi publicada pela Anvisa no Diário Oficial da União, com a resolução 2631 de 2026. Claudimário Carvalho, para a Voz do Brasil.
2: Buscar ajuda pode ser o primeiro passo para interromper um ciclo de violência contra as mulheres.
1: O Ligue 180 funciona gratuitamente, 24 horas por dia, e também pode ser acessado por canais digitais como WhatsApp.
2: Os atendentes são especializados para oferecer ajuda imediata, indicando os caminhos para a solução do problema.
4: É por meio do Ligue 180 que milhares de mulheres encontram acolhimento, orientação e encaminhamento para a rede de proteção em todo o país. Cada atendimento começa por uma escuta qualificada e humanizada. O serviço funciona 24 horas por dia, todos os dias da semana, e pode ser acionado pela própria vítima ou por qualquer pessoa que queira denunciar uma situação de violência contra a mulher. A coordenadora de atendimento da central do Ligue 180, Juliana Costa, explica como funciona o atendimento.
9: A denúncia é registrada pelas nossas atendentes. Posteriormente a isso, nós temos uma equipe também especializada que faz a análise dessa denúncia. Então, entrando em contato com o Ligue 180, a pessoa que nos contatar vai ter ali um atendimento especializado e essa atendente ela vai identificar qual é a necessidade dessa pessoa.
4: Segundo o Anuário Brasileiro de Segurança Pública, em 2025 foram registrados cerca de 1.470 feminicídios, o maior número desde que o crime passou a ser tipificado em 2015. Apenas no primeiro trimestre deste ano, já foram contabilizadas 399 mortes. Também cresceram os casos de violência no ambiente digital, como ameaças, perseguição nas redes sociais, invasão de contas e divulgação não autorizada de imagens íntimas. Nos cinco primeiros meses de 2026, o Ligue 180 registrou mais de 16 mil ocorrências desse tipo de violência. A coordenadora de atendimento do Ligue 180 do Ministério da Saúde, Nery Araújo, alerta que o combate ao feminicídio é responsabilidade de todos.
10: É importante que o Brasil inteiro, a sociedade inteira, todo mundo, igrejas, feiras, times de futebol, escolas, templos religiosos, todo mundo seja envolvido. Por quê? Porque não é um problema só da mulher, é um problema de todos nós.
4: Além de atender mulheres em situação de violência, o Ligue 180 também orienta familiares, amigos, vizinhos e qualquer pessoa que queira saber como agir diante de uma situação de risco. O atendimento é sigiloso e pode ser feito de qualquer lugar do mundo. Além dos 180, denúncias e informações podem ser feitas pelo WhatsApp no telefone DDD 61 9610 0180. Reportagem Pablo Mundim.
1: O cidadão conta com uma nova plataforma do programa Luz para Todos.
2: O aplicativo permite registrar e acompanhar solicitações de atendimento, facilitando a identificação de famílias que ainda vivem sem acesso à energia elétrica.
3: O aplicativo do programa Luz para Todos permite a cidadãos, lideranças comunitárias e instituições registrarem e acompanharem as solicitações de instalação de energia elétrica. A iniciativa é voltada para o público que mora em áreas rurais e regiões remotas do país. Segundo André Dias, diretor do Departamento de Universalização e Políticas Sociais de Energia Elétrica do Ministério de Minas e Energia, o aplicativo permite acompanhar as solicitações feitas ao programa e se existem subnotificações.
11: Hoje, nós estimamos que há no Brasil cerca de 220 mil unidades consumidoras, famílias, sem acesso à energia, mas a gente entende que esse número pode estar subnotificado, possa ser maior, e aí o aplicativo vai usar justamente esse conhecimento.
3: O aplicativo Luz para Todos está disponível nas lojas de aplicativos para celulares e pode ser baixado por qualquer pessoa de forma gratuita. Ao abrir o pedido para instalação de energia elétrica, o cidadão deverá tirar foto da unidade a ser atendida. Por meio do georreferenciamento, o Ministério de Minas e Energia vai localizar o endereço e encaminhar a solicitação para a concessionária de energia elétrica responsável pela região. Não será preciso acesso à internet para registrar o pedido. Reportagem Luana Karen.
1: embaixadores estrangeiros que não residem no Brasil participaram nesta quarta-feira no Palácio do Itamaraty da cerimônia de entrega das cartas credenciais.
2: O ato habilita oficialmente os diplomatas diante do chefe de Estado do país onde vai atuar.
1: As cartas foram assinadas pelo presidente da República perante o governo anfitrião e dão início à missão diplomática.
2: Ao todo, 14 embaixadores não residentes no país foram oficialmente credenciados.
1: Um espaço para que as mulheres idosas participem da construção de políticas públicas voltadas a elas.
2: O Fórum Nacional pelo Protagonismo e Mobilização das Mulheres Idosas reúne organizações, movimentos sociais e representantes do poder público.
1: Entre os desafios tratados no fórum estão a saúde mental dos idosos, autonomia econômica e combate ao preconceito etário.
2: A secretária nacional de Autonomia Econômica e Política de Cuidados, Joana Célia dos Passos, fala mais sobre o fórum.
12: Esse fórum, ele tem a duração de 2 anos e uma das competências dele é promover iniciativas para o fortalecimento das organizações de participação social de mulheres idosas, para que a gente possa ampliar a capacidade de mobilização, o protagonismo, a autonomia e a incidência no debate sobre as políticas para esse grupo de mulheres idosas.
1: Segundo o IBGE, o Brasil possui 32 milhões de pessoas com 60 anos ou mais, sendo 55% mulheres.
2: Vamos falar agora da Rede Nacional de Proteção e Defesa dos Direitos Humanos da Pessoa Idosa, RENAPID.
1: Ela tem como objetivo garantir uma articulação entre os órgãos públicos que atendem essa população.
2: Nós conversamos com o secretário nacional dos Direitos da Pessoa Idosa do Ministério dos Direitos Humanos e da Cidadania, Alexandre da Silva, sobre como vai funcionar essa colaboração. Acompanhe. Boa noite, secretário. Explica pra gente o que é essa rede de proteção às pessoas idosas. Que entidades formam essa rede?
13: A RENADP é a Rede Nacional de Proteção e Defesa dos Direitos Humanos das Pessoas Idosas. É uma rede que vem sendo pensada e solicitada pela participação social desde a nossa conferência, do primeira conferência de 2006, e que agora em 2026 ela se realiza. São convidados todos os entes federativos, todas as pessoas que atuam no parlamento, no sistema de justiça, entidades privadas, entidades públicas, ONGs, universidades, enfim, são todas aquelas pessoas, aquelas instituições, aqueles órgãos que atuam no segmento da pessoa idosa e que garantam a defesa, promoção, a mitigação de violações e violências e a garantia de mais direitos.
1: Agora, secretário, essa rede ela funciona para um acompanhamento mais próximo, por exemplo, de idosos que estejam em situações vulneráveis, vamos supor, idosos que vivam sozinhos, precisem desse acompanhamento, essa rede atua assim também?
13: Esse é um dos focos, mas eu vou dizer que o foco central dessa RENADP é a intersetorialidade. Para quem não está acostumado com esse termo, é dizer que algumas soluções para as pessoas idosas, ou para outros grupos também, elas precisam sempre de uma articulação com mais de um setor. Um exemplo, pode acontecer uma dificuldade da pessoa idosa em acessar um serviço de saúde. Isso pode ser decorrente do transporte, isso pode ser decorrente da dificuldade dela em ler, então ela não consegue muitas vezes pegar um ônibus ou chamar um táxi porque ela não consegue ler. E aí pode ser um outro problema, o transporte em si, que pode estar disponível ou dificultoso naquela região. Então a resposta intersetorial é o ponto central. E sim, é um objetivo também da gente, o quanto antes, enquanto sociedade, detectarmos que uma pessoa idosa está numa condição de violência ou de violação e que isso gera um risco para ela de vida, que o quanto antes ela possa ser retirada dessa situação ou que o agente causal ou a situação também possa ser o mais rápido possível eliminada ou eliminado.
2: E como é que os próprios idosos, os familiares ou amigos podem acionar essa rede?
13: A RENADP, ela vai ter uma estrutura que precisará funcionar tanto no âmbito municipal, estadual e federal. Então, vejamos, se o problema for municipal, nós vamos criar essa rede no município para que esses essas entidades, esses órgãos, a gestão municipal, uma secretaria específica, consiga dar a resposta o quanto antes. Mas, por vezes, um problema que envolva, por exemplo, uma questão de maestrado estadual, eu já teria que procurar a instância estadual para dar essa resposta, ou muitas vezes é uma questão ministerial, alguma ação que possa ser garantida por um ministério. Então, essa pessoa idosa ou familiar, quando perceba uma situação como essa, ela vai procurar algum desses agentes, dessas entidades, desses órgãos que estão vinculados a essa rede, para poder acionar a resposta mais efetiva. Cabe lembrar aqui que o Brasil já tem, dentro do seu estado, a experiência de alguns municípios e alguns estados que já fazem uma rede. Então, nós não estamos partindo do zero, esse é um ponto positivo. A ideia nossa agora é entender o que nós podemos construir coletivamente, e já houve até uma oficina para começar a conversar com essas pessoas que já estão envolvidas em alguma rede, seja ela municipal ou estadual, e perceber como essa rede pode ser construída do que nós chamamos tanto de baixo para cima, ou seja, a partir das experiências e realidade dos municípios, e o quanto os governos estaduais, distrital e a União precisam se organizar para concluir as boas respostas, ou também o contrário, quanto a União vai também construir essa rede dialogando com os estados e o Distrito Federal para poder alcançar os municípios ou no caso do DF, as regiões administrativas também.
1: Para a gente tentar deixar um pouquinho mais claro, secretário, sendo um caso como o senhor mencionou, né, um problema que o idoso tenha com o transporte, ele deve, nesse caso, por exemplo, procurar a prefeitura da cidade dele, e aí a prefeitura também vai estar, os órgãos da prefeitura vão estar ativos nessa rede, e aí caso se identifique outras necessidades desse idoso, a rede toda pode ser acionada? É assim que funciona?
13: Isso, um bom exemplo, exatamente isso. Então, se for uma questão de transporte, a pessoa idosa que consiga alcançar a prefeitura e a secretaria específica pode fazer da forma como você explicou mesmo, ou muitas vezes a gente pode ter uma liderança comunitária, você pode ter às vezes um agente, um pessoal da saúde ou da assistência que frequenta aquela casa e vai levar para algum órgão específico, seja o conselho municipal, caso exista na região, para poder muitas vezes chegar também a um órgão responsável, ou muitas vezes até se tiver uma empresa privada de ônibus que esteja vinculada nessa rede para querer de fato, já sabendo que muitas vezes isso já aconteceu, que ela também tenha uma resposta mais efetiva, ou muitas vezes até a prefeitura que vai pensar um ponto de ônibus. É um bom exemplo. Então, são vários caminhos que nós queremos criar justamente para que a pessoa, tanto aquela que tenha mais autonomia, independência e conhecimento, buscar a prefeitura, ou muitas vezes ver quem são os atores que vão circular naquele território que possam captar essa denúncia e poder encaminhar para um órgão mais específico.
2: Secretária, a rede também prevê a realização de diagnósticos sobre o envelhecimento populacional. De que forma isso pode se converter em políticas públicas posteriormente?
13: Esse diagnóstico ele é fundamental, é ele que vai balizar muito do que nós já fazemos no âmbito nacional, tanto União, estados, DF, municípios, para ver quais são as demandas atuais. Então, hoje, quando falamos de envelhecimento de pessoas idosas, é muito importante que as ações sejam centradas a partir das demandas das pessoas idosas. E hoje nós temos uma série de informações que possam vir tanto das gestões municipais, com os dados obtidos por meio de suas secretarias, pode ser também a partir dos institutos de pesquisa que nós temos, geração de dados que nós temos no nosso país, e também a partir daquilo que é conduzido e pensado no âmbito governamental e também federal. Então, esse diagnóstico ajuda muitas vezes a criar programas que são feitos no âmbito federal. Existem alguns criados já, também no âmbito estadual, e também pela pactuação que a gente pode fazer entre esses três entes, municípios, estados e governo. Então, é fundamental que os diagnósticos aconteçam, e mais do que fundamental para a gestão, que isso fique sempre à disposição das da participação social da sociedade como um todo. Então, a transparência, a divulgação, a linguagem simples desses diagnósticos também faz parte da RENADP de disseminar cada vez mais o conhecimento, porque isso também é um ponto bastante preocupante. Quando falamos de pessoas idosas, muitas vezes existe uma certa invisibilização de alguns dados. E a RENADP vem justamente para poder colocar isso mais à disposição da sociedade, de conselhos, de entidades, movimentos sociais que também estão atuando na defesa dos direitos para as pessoas idosas.
1: Agora, secretário, a gente tem só mais alguns segundinhos, mas o senhor mencionou aí que lideranças comunitárias, por exemplo, né, ou organizações da sociedade civil também podem compor a rede, assim como as prefeituras. E aí, quem quer fazer parte dessa rede, essa pessoa deve proceder como, né? Ou esse organismo, eles precisam procurar a Secretaria Nacional dos Direitos da Pessoa Idosa?
13: Sim, exatamente. Nós estamos agora, no próximo mês, mais ou menos, nós vamos concluir a instrução normativa que vai dar os melhores caminhos para qualquer entidade, qualquer segmento que queira aderir à nossa rede. Então, haverá a classificação, a possibilidade de ser um integrante, de fato, para a rede, ou de ser um colaborador com papéis distintos. Então, isso é aguardar agora, que nas próximas semanas nós vamos divulgar essa instrução normativa que está dentro do tempo proposto, dentro da portaria que criou a RENADP.
2: Muito bem, nós conversamos com o secretário nacional dos Direitos da Pessoa Idosa, Alexandre da Silva. Muito obrigado, secretário, pela entrevista à Voz do Brasil.
13: Obrigado a vocês, a todos os ouvintes e as ouvintes, uma boa noite.
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1: Quem for fazer o Exame Nacional de Desempenho dos Estudantes ainda tem tempo para solicitar atendimento especializado.
2: Saiba mais com Thaís Araújo.
14: Está aberto o prazo de solicitação de atendimento especializado e para o requerimento de tratamento pelo nome social para os participantes do Exame Nacional de Desempenho dos Estudantes, o ENAD 2026. Os interessados têm até o dia 24 de julho para fazer essa solicitação em relação ao ENAD de bacharelados e cursos superiores de tecnologia. O pedido deve ser realizado diretamente pelo estudante por meio do sistema ENAD e o resultado será divulgado no dia 31 de julho. Em caso de negativa, os estudantes terão prazo para recurso entre os dias 3 e 7 de agosto. A prova está marcada para o dia 29 de novembro. O Exame Nacional de Desempenho dos Estudantes é aplicado a todos que estão concluindo o ensino superior. Thaís de Araújo, para a Voz do Brasil.
1: Forças Integradas de Combate ao Crime Organizado realizam nesta quarta-feira operações em 16 estados em investigações envolvendo organizações criminosas.
2: As medidas incluem 181 mandados de busca e apreensão, 93 mandados de prisão e outras medidas cautelares determinadas pela Justiça.
1: Estão sendo apurados indícios de crimes como tráfico de drogas, de armas e também lavagem de dinheiro.
2: As Forças Integradas reúnem instituições federais e estaduais para atuação conjunta.
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2: Fique agora com o Minuto do TCU. Em seguida, as notícias do Poder Judiciário e do Congresso Nacional. Boa noite.
1: Boa noite, até amanhã.
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16: O Tribunal de Contas da União avaliou a política de autoprodução de energia elétrica, usada por empresas e outros consumidores que geram energia para consumo próprio. A auditoria identificou que as regras atuais dão incentivos econômicos aos autoprodutores, mas podem aumentar custos para os demais consumidores. O tribunal constatou que os autoprodutores usam a infraestrutura do sistema elétrico, mas não contribuem de forma suficiente para manter a estabilidade do serviço. O TCU também apontou o baixo nível de maturidade no desenho na institucionalização e no monitoramento da política pública. O tribunal recomendou que o Ministério de Minas e Energia formalize diretrizes, objetivos, metas, indicadores e estrutura de acompanhamento para a política. 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
15: 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Você vai ouvir agora notícias do Poder Judiciário.
17: Presidente do STF do CNJ participa da instalação de varas especializadas no combate ao crime organizado em São Paulo.
18: STJ reconhece dano moral coletivo por demora na demarcação de território quilombola em Sergipe.
17: Desembargador pernambucano é indicado para ocupar vaga de ministro do TST.
18: Boa noite, eu sou Arthur Filho.
17: E eu sou Walter Lima.
18: O presidente do Supremo Tribunal Federal e do Conselho Nacional de Justiça, ministro Edson Fachin, afirmou nesta quarta-feira que a criação de varas especializadas no combate ao crime organizado representa uma resposta concreta do judiciário ao avanço das facções criminosas no país.
17: O ministro participou da solenidade de instalação das novas varas estaduais especializadas em organizações criminosas e lavagem de bens, direitos e valores do Tribunal de Justiça de São Paulo. Marta Ferreira.
19: O enfrentamento ao crime organizado tem sido uma das prioridades da gestão do ministro Edson Fachin. Durante a cerimônia, ele afirmou que o crime organizado não é apenas um problema de segurança pública, mas uma ameaça ao próprio Estado de Direito Democrático. Fachin também ressaltou que o judiciário tem ampliado a atuação para combater novos mecanismos utilizados pelo crime organizado, como o uso de plataformas clandestinas de apostas eletrônicas e de empresas aparentemente lícitas para lavagem de dinheiro.
20: Não estou, é claro, a me referir ao mercado regulado, mas estou a me referir, sim, às plataformas clandestinas e também às empresas que têm sido utilizadas como instrumentos de organizações criminosas.
19: A instalação das novas varas está alinhada aos projetos conduzidos pelo Conselho Nacional de Justiça para ampliar a especialização judicial no enfrentamento ao crime organizado em todo o país.
18: A União e o INCRA terão de indenizar um quilombo em Sergipe.
17: O STJ reconheceu danos morais coletivos devido à demora na demarcação do território. Fátima Uchoa.
21: A comunidade Catuabo foi reconhecida como remanescente quilombola em 2006 e o território identificado e delimitado em 2017, mas até hoje não saiu o decreto de desapropriação para a continuidade da regularização territorial. O Ministério Público Federal ajuizou ação civil pública contra a União e o INCRA, pedindo a conclusão do procedimento e indenização por danos morais coletivos. O juízo de primeiro grau e o TRF5 determinaram a finalização do procedimento, mas não reconheceram dano moral coletivo. Já a primeira turma do STJ considerou que a demora injustificada do poder estatal em efetivar um direito constitucional gera dano moral presumido, que não exige prova de abalo psicológico. O relator foi o ministro Paulo Sérgio Domingues.
18: Presidente Lula indica desembargador para ministro do TST.
17: O pernambucano Sérgio Torres precisa ainda passar por sabatina no Senado. Marla Lacerda.
22: O desembargador do Tribunal Regional do Trabalho da 6ª Região foi indicado pelo presidente da República para ocupar a vaga aberta com a aposentadoria da ministra Dora Maria da Costa. Magistrado de carreira, Sérgio Torres já atuou no TST como desembargador convocado e recentemente foi eleito presidente da Academia Brasileira de Direito do Trabalho. Se aprovado na sabatina da Comissão de Constituição e Justiça do Senado Federal, tem ainda a votação no plenário da Casa.
18: Justiça Federal determina que a União formule plano para tornar acessíveis todos os sites da administração federal.
17: A decisão atendeu a pedido do MPF. Vanessa Pereira.
23: O aperfeiçoamento dos sites da administração pública federal é apenas um dos pedidos da ação, que busca garantir a autonomia de pessoas com deficiência no uso de plataformas digitais públicas e privadas. Ao final do processo, o MPF pretende que a Justiça Federal determine à União a regulamentação do artigo 63 da Lei Brasileira de Inclusão, que torna obrigatória a acessibilidade digital.
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18: A você uma boa noite.
17: E até amanhã.
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1: Eu sou Paula Groba.
2: E eu sou Humberto Pinheiro.
1: E estes são os destaques de hoje do Jornal do Senado, que começa agora.
2: Senado aprova transferência automática de pensão alimentícia.
1: Chanceler Mauro Vieira será convidado a explicar alerta sobre intervenção militar no Brasil pelos Estados Unidos.
2: Crédito de 15 bilhões para exportadores vai à sanção após aprovação do Senado.
1: Boa noite.
2: Boa noite.
1: Quem depende de pensão alimentícia poderá ter mais segurança para receber o benefício em dia. O Senado aprovou um projeto que cria a transferência automática dos valores, o que pode reduzir atrasos e facilitar o pagamento.
2: Para isso, o beneficiário deverá pedir à Justiça que determine o repasse mensal com a transferência automática do valor da conta do devedor para a conta de quem tem direito à pensão, na data fixada pelo juiz. A proposta, conhecida como Pix Pensão, segue agora para a sanção presidencial. Repórter Douglas Castilho.
3: O projeto, que teve origem na Câmara dos Deputados, visa garantir a pontualidade dos pagamentos e oferecer mais segurança jurídica às famílias envolvidas. A relatora da proposta, a senadora Ana Paula Lobato, do PSB do Maranhão, ressaltou a importância da aprovação.
4: Enfrenta problema recorrente nas execuções de alimentos. A necessidade de sucessivas provocações judiciais diante de inadimplementos mensais. Trata-se de solução simples, objetiva e compatível com a natureza urgente da obrigação alimentar.
3: Uma das formas de garantir que os repasses ocorram na prática é a possibilidade de indisponibilização automática dos ativos financeiros do devedor, se ele não possuir saldo bancário suficiente para o pagamento. Para evitar abusos ou erros, o projeto também prevê que esse procedimento deve seguir as regras do Código de Processo Civil, que asseguram um controle por parte do juiz, a intimação do devedor e a correção ou cancelamento de bloqueios excessivos. A operacionalização do processo de transferências será gerida por sistema eletrônico sob responsabilidade do Banco Central.
1: E a senadora Roberta Scioli, do Republicanos de Roraima, apresentou um projeto que torna mais flexível a concessão do benefício da prestação continuada, o BPC. A proposta evita a perda automática do benefício quando houver pequeno aumento na renda familiar ou o ingresso de um integrante no mercado de trabalho.
2: O texto também prevê um período de transição de até 12 meses. Segundo a senadora, a medida permite que os beneficiários melhorem de vida sem o risco imediato de perder o auxílio. O projeto será analisado pelas comissões do Senado.
5: O projeto garante que o ingresso no mercado de trabalho não resulte na perda automática do benefício. Além disso, prevê um período de transição com reavaliação social para que essa mudança ocorra de forma gradual e segura, oferecendo mais segurança às famílias nesse momento de conquista e de reorganização de vida.
1: Já o senador Cleitinho, do Republicanos de Minas Gerais, defendeu o endurecimento de regras para as apostas online e cobrou a votação de projetos que restringem a publicidade das bets. O parlamentar alertou que o avanço desse mercado tem impactos na saúde mental, compromete a renda das famílias e aumenta os gastos públicos com saúde.
2: Segundo Cleitinho, os prejuízos causados pelas apostas exigem uma ação conjunta do Congresso e do governo federal, acima de diferenças partidárias.
6: Se literalmente agora é uma época de Copa do Mundo, que a gente está vendo aqui 35% de aumento na questão dos jogos, é momento agora da gente refletir. Hoje, infelizmente, o Brasil é o Brasil das bets. Então, espero que todos os senadores da República, como eu aqui, possa combater de uma vez por todas essa porcaria de jogo online.
1: A Comissão de Direitos Humanos aprovou um projeto que cria categorias diferentes para os casos de desaparecimento de pessoas no Brasil.
2: O objetivo da proposta é aprimorar as investigações e as buscas de acordo com cada situação. Repórter Patrícia Oliveira.
7: A proposta classifica os casos de pessoas desaparecidas em três categorias. O desaparecimento voluntário é quando um adulto decide romper contato com familiares por vontade própria. O involuntário inclui situações como acidentes, desastres, problemas de saúde mental e o sumiço de crianças e adolescentes. Já o desaparecimento forçado envolve casos relacionados à violência, coação, sequestro ou abuso de poder. Atualmente, a legislação adota uma definição única para todos os casos. Para a relatora, senadora Damaris Alves, do Republicanos do Distrito Federal, a mudança pode contribuir na atuação das autoridades pela busca, identificação e localização dos desaparecidos.
8: Os dados mais recentes demonstram que o desaparecimento de pessoas permanece como desafio grave e crescente para o poder público.
7: Em 2025, foram registrados mais de 85 mil desaparecimentos no Brasil, cerca de um caso a cada 6 minutos. O projeto segue para análise da Comissão de Constituição e Justiça.
1: A Comissão de Direitos Humanos também aprovou um projeto que endurece a punição para agressões praticadas contra mulheres por razões de gênero. A proposta transforma esse tipo de violência em crime autônomo, que hoje é tratado apenas como agravante da lesão corporal, e também aumenta as penas nos casos mais graves. O texto segue agora para a Comissão de Constituição e Justiça.
2: E o plenário aprovou o projeto que torna obrigatória a divulgação do Ligue 180, canal nacional de denúncia e orientação para mulheres em situação de violência. A proposta determina que o serviço seja divulgado em meios de comunicação e em locais públicos e privados de grande circulação para ampliar o acesso às denúncias e às informações sobre a rede de proteção. O texto segue para a sanção presidencial.
1: O chanceler Mauro Vieira será convidado para esclarecer no Senado as recentes afirmações apontando risco de intervenção militar norte-americana no Brasil. O convite foi aprovado pela Comissão de Relações Exteriores.
2: O risco teria sido apontado a partir da classificação como terroristas de facções do crime organizado que atuam em nosso país. Repórter César Mendes.
9: A Comissão de Relações Exteriores aprovou o convite para que o ministro das Relações Exteriores, Mauro Vieira, esclareça aos senadores declarações recentes dadas por ele de que a classificação do Comando Vermelho e do Primeiro Comando da Capital como organizações terroristas pelos Estados Unidos traria o risco de uma eventual atuação de forças militares norte-americanas no Brasil. Autor do convite, o senador Hamilton Mourão, do Republicanos do Rio Grande do Sul, quer que Mauro Vieira explique melhor de onde tirou os dados que o levaram a fazer essa afirmação, que, na opinião de Mourão, tem uma certa gravidade.
10: Apesar dos Estados Unidos recentemente vinha exercendo de forma unilateral o seu poder militar, tanto no caso recente aí da captura do então presidente da Venezuela, o ditador

0: 46, 47 anos entre esses dois países, não é? Mas me chama atenção face à relação que nós temos com os Estados Unidos da América, inclusive na área militar, não é? Onde combatemos juntos na Segunda Guerra Mundial, e ver por parte de uma autoridade como o ministro Mauro Vieira uma afirmação nessa natureza. Então eu gostaria de ouvir isso aqui do ministro.
1: A declaração de Mauro Vieira foi dada no dia 1º de julho em resposta oficial do Itamaraty a questionamentos feitos pela Câmara dos Deputados. O comparecimento do ministro em reunião da Comissão de Relações Exteriores ainda não tem data agendada.
2: E empresas brasileiras que exportam produtos para o exterior já podem contar com uma nova linha de crédito para enfrentar os efeitos das barreiras comerciais impostas por outros países.
3: O Senado aprovou a medida provisória que libera até 15 bilhões de reais para financiar exportações por meio do Plano Brasil Soberano. Repórter Douglas Castilho.
4: A medida surge como resposta ao que ficou conhecido como tarifaços impostos pelos Estados Unidos, que elevaram as tarifas de importação daquele país a patamares de até 50%. O senador Randolfe Rodrigues, do PT do Amapá, que solicitou a inclusão da votação na pauta, comemorou a aprovação e explicou a sua importância diante da instabilidade do contexto internacional.
5: Brasil soberano é o significado de como um governo deve agir. Um governo, mesmo agredido por uma potência estrangeira, não deve ficar lamentando. Deve buscar superar a agressão, que o que ocorreu no fato do tarifaço é uma agressão ao Brasil e ao seu povo, e buscar soluções, sobretudo para suas empresas. A Brasil Soberano vem para isso, para socorrer.
4: Além das tarifas alfandegárias, a ANP apresenta uma resposta às chamadas barreiras sanitárias, que ocorrem por restrições à entrada de produtos, não pelo aumento dos tributos, mas com argumentos como o utilizado pela União Europeia este ano. O bloco proibiu a entrada de carne bovina brasileira sob a acusação do uso indiscriminado de antibióticos por parte do setor pecuário brasileiro. O texto segue para a sanção presidencial.
3: Com edição de Paulo Grova e trabalhos técnicos de João Lira, o Jornal do Senado fica por aqui. Acompanhe agora as notícias da Câmara dos Deputados. Boa noite.
2: Boa noite e até amanhã.
6: Câmara dos Deputados.
7: Parlamentares aprovam sistema para enfrentar a violência de gênero.
8: Câmara amplia acesso das Santas Casas a linhas de crédito do FGTS.
7: Comissão de Orçamento aprova recursos contra a guerra e desastres.
9: Boa noite. A Comissão Mista de Orçamento aprovou despesas extras de 12 bilhões e 300 mil reais no orçamento de 2026. A repórter Silvia Munhato acompanhou a votação.
10: A Comissão Mista de Orçamento aprovou 8 medidas provisórias com despesas extras no orçamento de 2026, no valor de 12,3 bilhões de reais. Um total de 10,3 bilhões estão sendo utilizados para minimizar os efeitos da guerra no Oriente Médio, nos preços dos combustíveis e gás de cozinha. E outros 2 bilhões de reais foram destinados para auxiliar os atingidos por desastres climáticos este ano. Os parlamentares deixaram para esta quarta-feira a análise de um projeto que pretende abrir um crédito novo no orçamento de 13,3 bilhões de reais. O texto original veio com apenas 1,3 milhão de reais para uma contribuição voluntária do país à Comissão Econômica para a América Latina e o Caribe. Mas o governo modificou a proposta para incluir recursos para financiamentos agrícolas e para o programa Desenrola Adimplentes. O deputado Domingos Sávio, do PL de Minas Gerais, e outros parlamentares pediram mais tempo para analisar a proposta.
11: Por outro lado, nos preocupa, e aí por isso é necessário esse tipo de análise, de reflexão. Nos preocupa, por exemplo, que o recurso que está sendo tirado, cancelado, é dentro do Ministério da Cidade, e na primeira análise que a minha assessoria fez seria justamente do Minha Casa Minha Vida, que também é um programa tão importante e que nós temos preocupação em que a gente continue garantindo alternativa de moradia no país.
10: O deputado Igor Timo, do União de Minas Gerais, relator da medida provisória que destina recursos para os municípios de Minas Gerais atingidos por fortes chuvas este ano, ressaltou a importância do repasse.
12: Entre fevereiro e março deste ano, a nossa Zona da Mata enfrentou um período mais chuvoso da sua história, com um acumulado de 584 milímetros, 4 vezes mais acima da média acumulada. E o resultado foi trágico. Famílias desabrigadas, serviços públicos essenciais interrompidos e comprometidos, o comércio local severamente castigado.
10: As medidas

0: Provisórias aprovadas serão agora analisadas pelos plenários da Câmara e do Senado. Da Rádio Câmara de Brasília, Silvia Munhá.
1: Ciência e tecnologia. Melong Solano, do PT do Piauí, defende a revisão das regras para o funcionamento das apostas esportivas e dos jogos online no Brasil. Para o deputado, a regulamentação atual é insuficiente diante do endividamento crescente das famílias e dos impactos do vício em jogos.
2: Melong Solano sugere discutir medidas como o aumento da tributação sobre empresas do setor, a restrição da publicidade e até a proibição de determinados jogos. Ele afirma que o país precisa enfrentar o tema como uma questão de saúde pública e proteção financeira.
1: Luiz Lima, do Novo do Rio de Janeiro, defende a regulamentação das apostas esportivas para impedir que a atividade se torne parte permanente da rotina do esporte nacional. O congressista argumenta que a publicidade excessiva estimula a ilusão de ganho fácil.
2: Luiz Lima adverte que a propaganda abusiva das apostas pode comprometer o orçamento de famílias brasileiras. Ele sugere restrições aos anúncios do setor nos mesmos moldes das proibições aplicadas ao mercado de cigarro.
1: Trabalho. Paulão, do PT, manifesta solidariedade aos trabalhadores da Companhia de Abastecimento e Saneamento de Alagoas em paralisação pela falta de proposta da direção. Ele critica o adiamento da negociação para janeiro por considerar que a medida desrespeita a anualidade da convenção coletiva.
2: Paulão aponta falhas no serviço prestado por empresas privadas de saneamento, com tarifas altas e comunidades rurais que ficam meses sem abastecimento regular. Parlamentar levou o caso ao Ministério Público e à Defensoria Pública de Alagoas.
1: Tadeu Venere, do PT do Paraná, cita dados de pesquisa feita por 16 organizações da sociedade civil, segundo os quais quase 64 milhões de brasileiros com 15 anos ou mais não terminaram o estudo básico para defender o fim da escala 6x1 e as jornadas exaustivas de trabalho.
2: Na opinião de Tadeu Venere, reduzir a carga laboral semanal vai devolver ao trabalhador a oportunidade de desenvolvimento pessoal e o direito de estudar. O legislador conclama a sociedade civil a enfrentar o debate e pede que o Senado siga o exemplo da Câmara e aprove a matéria.
1: Transportes. Rodrigo de Castro, do União de Minas Gerais, comemora a inauguração das pontes de Embaúba e da Cachoeira da Usina, que ligam os municípios de Ervália e Muriaé. O congressista ressalta que as obras integram trecho estratégico da BR-356, importante para a conexão entre os estados do Sudeste.
3: É mais um trabalho que nós fizemos que tem uma repercussão muito grande na zona da Mata Mineira, não só nos municípios de Ervália, Rosário da Limeira, São Sebastião da Vargem Alegre, Muriaé, Viçosa, Ponte Nova, mas também é uma estrada que liga ao litoral do Rio de Janeiro e ao litoral do Espírito Santo. Portanto, ela tem uma conotação realmente regional. Agora vamos acompanhar a última etapa, que é a execução da ponte dentro do município de Ervália.
2: Rodrigo de Castro afirma que a entrega das pontes é resultado de articulações iniciadas em 2021, junto ao DENIT e aos ministérios. Ele lembra que a conclusão das obras atende a uma antiga demanda da população local, que conviveu por anos com lama e poeira.
1: Bebeto, do PP do Rio de Janeiro, destaca o avanço das obras na Serra das Araras e na rodovia Presidente Dutra, previstas em contratos de concessão do governo federal. Ele assinala que as intervenções são essenciais para quem se desloca da Baixada Fluminense em direção à capital.
2: Bebeto relata articulações entre governo federal, a concessionária responsável pelos trechos e a Light para destravar viadutos, alças e duplicações na região. O deputado também pede a revitalização da ferrovia da Baixada, com passarelas, muros de proteção e sinalização nas passagens de nível.
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1: Desenvolvimento Regional. A Câmara criou uma comenda com o nome do Padre Cícero para quem contribuir para o desenvolvimento do Nordeste. O repórter Antônio Vital explica como vai funcionar.
5: A Câmara dos Deputados criou uma honraria a ser concedida a pessoas ou instituições que contribuam para o desenvolvimento social, econômico e cultural da região Nordeste. A condecoração, batizada de comenda Padre Cícero Romão Batista de Desenvolvimento Regional, será concedida a 5 pessoas ou entidades selecionadas a partir de indicações de deputados e senadores. A homenagem será entregue pela Comissão de Integração Nacional, Desenvolvimento Regional e da Amazônia e pela mesa diretora da Câmara em uma sessão solene todos os anos, no dia 24 de março, data de nascimento de Padre Cícero. O projeto que cria a comenda foi apresentado pelo deputado Luiz Gastão, do PSD do Ceará, e aprovado pelo plenário da Câmara. A relatora do projeto foi a deputada Fernanda Pessoa, do PSD do Ceará. Ela retirou da proposta original a proibição de premiação a pessoas que estejam no exercício de mandato político e seus parentes até o segundo grau. Segundo a relatora, isso torna a comenda democrática e acessível a todos. Padre Cícero morreu em 1934, aos 90 anos de idade, em Juazeiro do Norte, no Ceará, onde exerceu sacerdócio e teve grande influência política. O autor da proposta, deputado Luiz Gastão, defendeu a comenda a quem contribuir para o desenvolvimento do Nordeste e a homenagem a Padre Cícero.
6: Hoje a Câmara fez justiça a um grande nordestino, a um grande brasileiro, que é o Padre Cícero, que foi, acima de tudo, um grande desenvolvimentista, não só para Juazeiro, para todo o Nordeste, referenciado ainda por gerações.
5: Não houve votos contrários à criação da comenda Padre Cícero Romão Batista de Desenvolvimento Regional. Da Rádio Câmara de Brasília, Antônio Vital.
1: Aniele Paulino, do Republicanos, cumprimenta Dom Edelson Soares Nobre, quinto bispo a assumir a diocese de Guarabira, na Paraíba. Para o congressista, o lema episcopal do sacerdote, em tudo a caridade, reflete a doutrina social da igreja em amparar os mais necessitados.
7: O deputado cumprimenta as autoridades presentes na posse de Dom Edelson e ressalta o papel fundamental do bispado de Guarabira para a região. Aniele Paulino menciona ainda seu apoio à diocese e suas iniciativas voltadas à valorização da fé e do turismo paraibano.
1: Economia.
7: Pompeu de Matos, do PDT do Rio Grande do Sul, pede a criação de fundos constitucionais para as regiões Sul e Sudeste, nos moldes dos já existentes para o Norte, Nordeste e Centro-Oeste. Segundo ele, a medida promove uma redistribuição mais equilibrada dos recursos federais.
1: Pompeu de Matos diz que os novos fundos destinariam mais de 21 bilhões de reais por ano para cada uma das duas regiões. Ele argumenta que os recursos impulsionariam investimentos, desenvolvimento regional e obras de infraestrutura.
8: Saúde.
7: A Câmara aprovou projeto que permite acesso a linhas de crédito com recursos do FGTS para santas casas e hospitais filantrópicos. O repórter Antônio Vital acompanhou a votação.
5: O plenário da Câmara aprovou o projeto que reabre até 2030 o prazo para que santas casas e hospitais filantrópicos tenham direito a linhas de crédito que usam recursos do FGTS. A lei que trata do Fundo de Garantia por Tempo de Serviço previa o uso desse tipo de crédito para entidades beneficentes apenas até 2022. A reabertura do prazo foi prevista em uma medida provisória editada este ano, mas que perdeu a validade sem ter sido votada pelo Congresso. Por isso, o projeto aprovado, que reproduz o texto da medida provisória, foi apresentado pelo líder do governo na Câmara, deputado Paulo Pimenta, do PT do Rio Grande do Sul. Na justificativa da proposta, ele disse que créditos com recursos do FGTS somaram 3 bilhões de reais e beneficiaram 140 hospitais filantrópicos que prestam serviço ao Sistema Único de Saúde, o SUS. Paulo Pimenta estima que essas linhas de crédito podem reduzir a taxa de juros para as santas casas dos atuais 18% para 12%, o que vai ajudar a aliviar a situação financeira dessas entidades, muitas delas endividadas. Além dos hospitais filantrópicos, o projeto também permite que instituições sem fins lucrativos que prestam atendimento a pessoas com deficiência também usem essas linhas de crédito. A condição é que as entidades também atuem para o SUS. Relator do projeto, o deputado Antônio Brito, do PSD da Bahia, diz que as linhas de crédito não comprometem a sustentabilidade financeira do FGTS. Ele explicou a proposta.
9: Esse projeto vem em função da medida provisória de número 1336, que expirou o prazo e que trata das santas casas e hospitais filantrópicos pela possibilidade dessas instituições terem o caixa hospital baseado na lei do FGTS.
5: O projeto foi aprovado de maneira simbólica pelo plenário, sem votos contrários. Para o deputado Hildo Rocha, do MDB no Maranhão, linhas de financiamento recursos do FGTS beneficiam a saúde do trabalhador.
8: Esse projeto, ele é muito importante, porque o recurso do FGTS, ele tem um juro muito menor, que é um juro menor do mercado, é o do FGTS. O prazo de carência para o início de pagamento é bem elástico, portanto, é recurso do trabalhador que volta em benefício do trabalhador, porque as Santas Casas de Misericórdia atendem justamente os trabalhadores.
5: O projeto que reabre até 2030 o prazo para que hospitais filantrópicos e entidades de assistência a pessoas com deficiência tenham direito a linhas de crédito que usam recursos do FGTS, seguiu para análise do Senado. Rádio Câmara de Brasília, Antônio Vital.
10: Vavá do Avante de Minas Gerais detalha sua atuação na Comissão de Saúde como relator da Política Nacional de Enfrentamento ao HIV e à AIDS. O legislador avalia que ajudou a construir uma proposta voltada a quem enfrenta dificuldade para manter o tratamento.
11: Vavá defende a criação de um auxílio deslocamento financeiro para viabilizar o transporte de pacientes que residem longe dos centros médicos especializados. Ele argumenta que o benefício combate o abandono terapêutico, reduzindo barreiras socioeconômicas e geográficas no acesso ao SUS.
1: Direitos Humanos.
10: O escolto do PT da Paraíba defende projeto que cria a Política Nacional de Prevenção de Quedas entre Pessoas Idosas. O deputado argumenta que o objetivo é reduzir acidentes, preservar a autonomia dos idosos e orientar ações de prevenção e acompanhamento em todo o país.
11: Segundo o escolto, o projeto organiza medidas de prevenção, acompanhamento e conscientização para evitar quedas que podem provocar perda de mobilidade, internações e outras complicações de saúde. O texto já foi aprovado em duas comissões da Câmara.
1: Justiça.
10: A Câmara aprovou proposta que cria um Sistema Nacional de Enfrentamento da Violência contra Meninas e Mulheres. A repórter Daniela Lessa acompanhou a votação.
12: O Brasil chora com a morte de nossas mulheres, infelizmente, todos os dias, e gostaria, antes de promover a leitura do parecer por parte da deputada Jandira Fegali, pedir um minuto de silêncio em favor da senhora recentemente assassinada, a qual foi encontrada com seu filho amamentando enquanto agonizava nos seus últimos momentos.
13: Foi com um minuto de silêncio por uma vítima de feminicídio que o presidente da Câmara, Hugo Mota, iniciou a votação do projeto que cria o Sistema Nacional de Enfrentamento da Violência contra Meninas e Mulheres e prevê recursos para ações de combate ao feminicídio e de proteção à vida de meninas e mulheres. Nesta semana, em Cataguases, Minas Gerais, uma mulher foi encontrada morta em casa, enquanto seu filho de 2 anos dormia em um quarto e uma bebê de 1 ano ainda mamava em seu peito. O marido foi preso acusado de feminicídio. Pelo texto aprovado, o sistema de enfrentamento será organizado pelo Ministério das Mulheres, em colaboração com estados e municípios. O dinheiro para financiar as ações virá principalmente do PROPAG, o Programa de Pleno Pagamento de Dívidas dos Estados, que permite aos estados renegociarem dívidas com a União, em troca de compromissos, como a realização de investimentos. No mínimo 10% desses recursos deverão ser aplicados no Plano de Ação de Enfrentamento da Violência contra Meninas e Mulheres. A relatora da proposta, deputada Jandira Fegali, do PCdoB do Rio de Janeiro, destacou que esse financiamento garantirá recursos por 10 anos.
14: E nós estamos agora colocando um bimeio de recursos existentes por ano, por 10 anos. São recursos que estarão inseridos no PROPAG, como também no Fundo de Segurança Pública, para que a gente possa fazer com que os estados e os municípios, em ação integrada, possam agir na prevenção e também na responsabilização dos homens violentos deste país, que não conseguem compreender que essa relação é de igualdade, não de submissão.
13: A deputada Soraya Santos, do PL do Rio de Janeiro, também celebrou a garantia de recursos financeiros.
15: E quero chamar mais uma vez a atenção para a virtude desse projeto, que garante recursos. Não há política pública, não basta dizer que eu sou a favor do combate ao feminicídio, se não tiver dinheiro.
13: Para os demais estados que não estiverem no PROPAG, poderão ser usados outros recursos já destinados a ações de combate à violência contra a mulher. Os recursos poderão ser aplicados em ações de prevenção e enfrentamento da violência, fortalecimento da rede de atendimento às mulheres e políticas de educação para combater a cultura de violência contra meninas e mulheres, especialmente voltadas para homens e meninos. O texto também prevê medidas de enfrentamento à violência digital. O projeto que cria o Sistema Nacional de Enfrentamento da Violência contra Meninas e Mulheres, com verbas garantidas para as ações, agora será analisado no Senado. Da Rádio Câmara de Brasília, Daniele Lessa.
1: Segurança Pública.
2: Roberto Fraga, do PL do Distrito Federal, critica a demora do Senado em analisar propostas aprovadas pela Câmara, como a redução da maioridade penal. Segundo o deputado, a falta de votação dessas matérias prejudica o combate ao crime organizado.
10: Na visão de Alberto Fraga, a redução da maioridade penal é fundamental para o enfrentamento da criminalidade. Ele sustenta que o tema é um anseio antigo da população.
2: Sérgio Turra, do PP do Rio Grande do Sul, critica a decisão que autorizou a busca e apreensão na residência de Jair Bolsonaro. Na avaliação do deputado, a medida foi desnecessária, desproporcional e representa perseguição política e abuso de poder.
10: Sérgio Turra também questiona a imparcialidade do ministro responsável pelo caso, Alexandre de Moraes, afirmando que não deveria conduzir processos relacionados aos atos de 8 de janeiro. O deputado manifesta ainda solidariedade ao ex-presidente e defende limites à atuação do judiciário.
2: Alfredo Gaspar, do PL de Alagoas, critica o andamento das investigações sobre fraudes no INSS. O deputado afirma que pessoas ligadas ao governo deveriam ser investigadas com o mesmo rigor aplicado a outros casos que envolvem agentes públicos da oposição.
10: Alfredo Gaspar também contesta o mandado de busca e apreensão realizado hoje na casa do ex-presidente Jair Bolsonaro. Na avaliação do parlamentar, há tratamento desigual por parte das instituições responsáveis pelas investigações e pelo judiciário. Homenagem.
2: Coronel Assis, do PL de Mato Grosso, condena as declarações de uma promotora de justiça sobre manifestações religiosas em um evento público. De acordo com o deputado, a liberdade de professar a fé é garantida pela Constituição e não pode ser restringida por agentes públicos.
10: O parlamentar lembra que o Estado brasileiro é laico, mas não antirreligioso, e defende o respeito às manifestações de fé da população. Coronel Assis também pede uma moção de repúdio à promotora e cobra a preservação da liberdade religiosa no país.
2: Termina agora o Jornal Câmara dos Deputados, produzido pela Rádio Câmara, com trabalhos técnicos de Everson Urani e apresentação de José Carlos Andrade e Márcio Aquilissardi. Uma boa noite para você.
10: Uma ótima noite. A Voz do Brasil volta amanhã.
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1: Bom dia, amigos todos da Rádio Central. Feriado em Campinas, no estado de São Paulo. Quando era pequeno, eu ia para o centro da cidade para ver a marcha daqueles que passaram adiante e superaram a revolução constitucionalista. Foi isso que aconteceu e é isso que estamos comemorando no dia de hoje. Em 1997, Mário Covas instituiu esse dia por marcar a revolta armada liderada por São Paulo contra o governo provisório de Getúlio Vargas. Você sabia dessa história? Chama-se Revolução Constitucionalista de 1932. Essa data é considerada a data magna do estado de São Paulo. A revolução durou 4 meses e terminou porque os paulistas não tinham mais soldados nem mantimentos para manter a guerra. Os paulistas se renderam e se consideraram vitoriosos, pois garantiram, a partir da pressão revoltosa, que Vargas, Getúlio Vargas, promulgasse a Constituição de 1934. Vamos comemorar esta data também, lembrando que Deus não quer a guerra entre nós, irmão contra irmão. Isso já aconteceu no início do mundo e marca a história da humanidade. Caim contra Abel. A inveja levou longe toda essa convivência entre os dois irmãos. Assim é, em nosso coração, nós não podemos alimentar essas coisas ruins, a inveja, a cobiça, a ganância, o ciúme. Há tantas coisas más que saem de dentro de cada um de nós, assim disse Jesus. O mal que muitas vezes acontece não vem de fora, mas vem de dentro de cada um de nós. É por isso que precisamos de Deus. É preciso também considerar como força para cada um de nós a oração, o encontro com Deus, a reflexão, a meditação. Procure não se afastar tanto da comunidade católica, da comunidade evangélica. Procure buscar em Deus e na comunidade cristã a força para superar e vencer os dragões interiores. Que o Senhor te abençoe, em nome do Pai, do Filho e do Espírito.

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2: Olha, turma, para o caminhoneiro atravessar uma linha férrea exige alguns cuidados básicos que podem evitar acidentes graves, viu? E o Código de Trânsito Brasileiro, ó, considera infração gravíssima você deixar de parar antes de transpor uma linha férrea. Ah, isso vale para todo mundo, viu, gente? É, para todos os motoristas. E o Francisco Garonce, nosso repórter especial, vai falar mais sobre esse tema. É contigo, Garonce.
3: Você sempre passa aqui nesse cruzamento aí, rodo ferroviário?
4: Às vezes, sim.
3: E qual que é o maior risco que você enxerga aí?
4: O trânsito é muito complicado aí, viu? Muito, muito.
3: E qual que é o cuidado que você toma, especialmente quando o trem vai passar?
4: Parar bem longe dele aí.
3: Dá pra arriscar e tentar passar antes dele?
4: Não, não, não. A minha vida tem mais valor.
3: E os riscos associados aos cruzamentos rodoferroviários não estão ligados somente ao comportamento do condutor. Muitas das vezes existem falhas, por exemplo, na sinalização. Muitas das vezes o ponto de travessia não é bem localizado e dificulta a visualização por quem vem. Agora, essa solução da situação envolve planejamento, engenharia, educação. Mas para a gente poder entender bem isso, nada melhor do que conversar com os especialistas. E nós estamos aqui, ó, o Dr. Maurício, ele que é um especialista em segurança no trânsito. Explica pra gente, quais são realmente, assim, os grandes riscos desses cruzamentos rodoferroviários?
5: O que a gente precisa ter com muita atenção é que em cruzamentos assim, o pedestre, o condutor, ele precisa estar com o sentido dele toda à disposição da tomada de decisão que ele tem que fazer para atravessar esse trajeto. Então,
3: é uma tomada de decisão mesmo, né?
5: Mesmo.
3: Mesmo que ela seja feita muitas vezes no dia, mas ela pode ter consequências muito graves, né?
5: Porque cada uma é diferente da outra, do momento que você está passando ali. Você pode ter um ponto cego, por exemplo, no cruzamento, um veículo maior que fechou a tua visão. Então, os sentidos têm que estar alerta e a atenção tem que ser redobrada.
3: Muita gente acha que sabe como atravessar uma linha férrea, mas acaba cometendo erros muito perigosos. E no caso dos caminhões, o risco é ainda maior nessa interação entre os trens e os veículos. Até porque os caminhões também têm um tempo maior para frear e maior ainda para acelerar novamente, sem contar que às vezes está transportando certas cargas de grandes dimensões. E nesses momentos, quando nós temos um trem passando na linha e um caminhão precisando cruzar essa linha férrea, é que muita coisa pode acontecer. Mas existe também uma questão que precisa ser de atenção dos estradeiros. É porque a turma do trecho, que está acostumada a toda hora cruzar uma linha férrea como essa daqui, acaba tendo aquela sensação de que, ah, eu já passei aqui tantas vezes, eu não preciso prestar tanta atenção assim. Só que essa excessiva confiança é que acaba levando para situações extremas de risco. Quando a gente encontra uma placa como essa daqui, ó, em que tem pare, olhe e escute, isso não está colocado aqui para enfeitar, não. É porque é realmente importante e seguro que o veículo pare, olhe nas duas direções e escute, porque o trem, sempre que for passar por aqui, ele vai acionar a sua buzina. Agora, a gente sabe que quando isso não é feito, acaba resultando em muitas colisões de trens com veículos. E os resultados são sempre devastadores. E essa conversa não termina aqui. A gente continua junto nas redes sociais.
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3: É, gente, tanto a automação como a eletrificação seguem avançando no transporte pesado. E a China acaba de apresentar uma novidade que pode mudar a forma de movimentar grandes volumes de carga na mineração. Esse caminhão basculante elétrico totalmente autônomo foi desenvolvido para operar em minas a céu aberto. O modelo impressiona pelos números. São 248 toneladas de peso bruto total e capacidade para transportar até 158 toneladas de carga. E tudo isso sem a necessidade de um motorista a bordo. O cargueiro vem equipado com inteligência artificial e sistema de condução autônoma de nível 4. Ele usa sensores, câmeras e mapeamento inteligente do terreno para realizar as suas operações com segurança. Está equipado com direção eletrônica e motores independentes em cada roda.
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3: E vamos de música!

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1: Mas uma pergunta pra vocês aí. Qual caminhoneiro que foi fazer uma descarga aí e ficou por horas, horas e horas esperando? E o pior, sem um lugar adequado para estacionar. Pois é, eu conversei sobre esse assunto com o caminhoneiro Alexandre Neto. Ele é de São Bernardo do Campo, cidade do ABC Paulista. Vamos ouvir?
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1: Alexandre é outro que passa apuro toda vez que vai fazer a entrega do produto. No caso dele, tá levando a água mineral. É. Mesmo você transportando a carga, você não pode pegar nenhuma garrafinha d'água aí também, né?
3: Não, porque contado, vem da firma já na contagem certa para fazer a entrega, então não pode faltar pro cliente, né?
1: Tá certo.
3: E a gente carrega o nosso barrilzinho ali dentro. Ali, ou às vezes a gente compra na rua.
1: E tá complicado, né, rapaz? Você fazer entrega em São Paulo, na região metropolitana, tá osso duro, né, rapaz?
3: Tá, porque que acontece? Nós não temos carga e descarga. E quando tem carga e descarga, os carros pequenos invadem. Aí eles ficam no lugar da gente e a gente fica rodando com o caminhão até achar uma vaga. Quando acha uma vaga, as condições dos amarelinhos vêm e multa.
1: Isso.
3: Aí a gente fica sem opção nenhuma pra fazer a entrega. Aí fica ruim.
1: Pois é, aqui, ó, tá vendo? A gente tá numa avenida estreita, o pessoal já viu o caminhão do Alexandre, já buzinou. Às vezes os próprios parceiros da rodagem não tem paciência com a turma que tá esperando pra poder fazer uma carga aí, né, rapaz?
3: É, não tem, porque cada um vê seu lado, né? Aí o seu lado, como é que acontece? Você vai fazer a entrega, você tá vendo o seu lado, você não tá vendo o lado do outro. Aí o que acontece? Às vezes a gente fica numa espera muito grande, porque o cara fica esperando uma nota quando ele poderia sair e dar um lugar pra outro.
1: Pois é.
3: Mas não tem respeito.
1: Pois é. O pessoal do carro de passeio acaba ficando mais complicado ainda, né? Porque não entende que você tá lá pra levar o produto, pra ele poder levar pra casa, e não entende que você não tem um lugar pra poder parar. É difícil a situação, hein, moço?
3: Então, é muito difícil porque no fim sobra pra gente. A gente fica meio enrolado com multa, aí no fim do pagamento, quando você vai ver, o pagamento já é curto, aí fica mais curto ainda, porque a gente tem que pagar a multa e aí tem que parcelar, porque se você pagar de uma vez, complica seu dia a dia, comprar seu pão dia a dia, né?
1: E tem a questão da pontuação também, né, Ale? Porque numa dessas você acaba até perdendo a tua carteira de trabalho por conta disso aí também, né?
3: É, isso daí a gente tem que fazer um jeito de, às vezes, pagar até a multa dobrado pra não ir os pontos. Porque não tem como passar para outra pessoa. Porque a pessoa tem que ter a categoria D para dirigir o caminhão, tem que saber aonde se meter também para não fazer coisa errada, né? Porque senão sobra pra gente.
1: E muitas vezes você tem que desembolsar, que tudo bem, você tá trabalhando com dois chapas, né? Para poder fazer a descarga da água. É. Mas se o camarada vem sozinho, ainda tem que pagar ali a taxa, né? 16 para um pallet comum, 23 para um misturado.
3: É.
1: E às vezes se a empresa não deu dinheiro para você, tem que tirar do teu bolso ainda.
3: É, justamente. Mas aí no caso hoje, né? Nós viemos com dois ajudantes, mas normal eu trabalho com um, porque aqui a exigência passou de certos limites de peça, vamos dizer, se tem 180 para cima, você tem que trazer dois ajudantes para fazer o descarregamento, porque senão eles não aprovam.
1: É. Uma dessa nesse atraso todo, você tem mais duas entregas ainda para fazer?
3: Não, eu tenho oito.
1: Oito?
3: É, porque eu tenho mais dois mercados e fora as entregas que é de internet. Então eu faço, às vezes a gente sai com 20, 15, mas sai com muita entrega.
1: Mas dá tempo de fazer tudo ou muitas vezes volta com carga para trás?
3: Muitas vezes volta. Muitas vezes volta duas, três. E aí não é ter jeito. E aí o patrão também tem que compreender, porque não dá tempo. Que nem hoje eu tô no rodízio. Vim para cá porque eu não pego rodízio nessa área. Agora eu tenho que esperar até 10 horas para depois sair fazendo as entregas. Aí ele complica.
4: Alexandre, pra gente encerrar, o que você acha que pode ser feito para melhorar a situação do caminhoneiro que roda fazendo entrega e descarga aí dentro do centro de distribuição?
3: Eu acho que tem que ter carga e descarga, e eles pensar bem que a gente, quando vai fazer as entregas, nós não tem lugar para parar, principalmente no centro de São Paulo. Aí eles multam a gente do nada. Eu acho que ele deveria de ter uma visão melhor para os caminhoneiros, porque senão, toda vez que nós vamos levar a multa, vai chegar uma hora que não vai ter condições de fazer a entrega. Porque você vai em certo local, você vai fazer o quê? Você vai voltar para trás. E aí você vai entregar como? Eu acho que ele deveria de ver mais o lado do caminhoneiro e colocar mais carga e descarga, que a gente está precisando disso daí. Para não atrapalhar. Não atrapalha nem nós, nem eles. Tá bom?
4: Tá bom, com isso o pessoal toma atento, depende dessa tua sugestão, que essa pessoa consegue melhorar um pouquinho o dia a dia da turma, tá bom, Alexandre?
3: Tá bom, muito obrigado, e tomara que vocês façam mais reportagem dessa aí, que a gente tá precisando de gente igual vocês, que se interessa por nós.
4: Tá joia então, meu irmão. Vai com Deus, obrigado pela gentileza, Deus te abençoe, vamos que vamos.
3: Amém.
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1: Tem música na boleia.

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1: Do volante ao painel digital, a tecnologia está mudando o jeito de rodar pelas estradas do Brasil. A telemetria embarcada já faz parte da rotina de muitos caminhoneiros e empresas de transporte, trazendo informações precisas sobre consumo de combustível, comportamento ao volante e até a manutenção do veículo. Eu conversei com o estradeiro Antônio Lima. O Antônio fala da importância da tecnologia para ajudar os caminhoneiros.
2: Melhorou bastante o nosso ponto de vista na estrada, referente à tecnologia em termos de segurança da velocidade, o nosso comportamento na estrada melhorou bastante, porque o nosso ponto de vista em termos de geral de motorista, eles, o piloto caminhão com muita velocidade, correndo bastante nas estradas. Com esse sistema, tem controle de velocidade, então isso educou nós na estrada, entendeu? É muito bom, porque isso ajuda o nosso dia a dia, né? Até o nosso bem-estar, tudinho, você entendeu? Ajuda muito isso daí. Muitas vezes aí, nós pegando a estrada aí, a pista parando de uma vez, nós reduzindo a velocidade com esse sistema aí, você prevê, né? Para não ocasionar acidente mais à frente, ou seja, mantém uma certa distância dos outros veículos, por causa da velocidade que nós andamos, entendeu?
1: É, turma, tecnologia no caminhão, ó, pode trazer grandes benefícios na sua vida, viu? É agilidade, traz conforto, traz segurança, vantagens que facilitam muito, mas muito a vida de quem faz um trabalho tão árduo e importante pro nosso país.
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1: Vamos ouvir mais modão? Zé Neto e Cristiano.

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1: Fazendo rastro aqui em Trecho Mineiro. Quem vai na tocada hoje com a gente é o meu xará, o Fernando. Tudo bem, xará?
4: Beleza.
1: O Fernandão, rapaz, olha, tava contando pra gente que já acabou abandonando a profissão de estradeiro. Sente uma tristeza, uma amargura, tá no transporte ainda. Vai bater alavanca em caminhão? Não mais, né, Fernando? Por quê?
4: Não, agora no momento não, né? A idade já tá meio avançada já.
1: Tá com quantos anos, desculpa a pergunta?
4: 50. 50.
1: Tá novo ainda, rapaz?
4: Tá novo, mas tá descansado.
1: É, né? Já trabalhou muito tempo com caminhão, né?
4: Já, trabalhei um tempinho bom, fazendo Betim, Curitiba.
1: Eita, nada. Começou com que idade, Fernandão?
4: Eu comecei a trabalhar no volante com 20 anos.
1: É, né?
4: É.
1: Você fazia sempre essa rota aí?
4: É, eu sempre faço, é rodando mesmo o Brasil mesmo.
1: É, né?
4: É.
1: Agora você tá com um carro pequeno fazendo entrega urbana só, né?
4: É isso, entrega urbana. Faço BH, Carmópolis.
1: Agora, assim como você que largou o volante, né? Tá fazendo entrega urbana. Você tá vendo que a tendência da turma é justamente essa daí? Às vezes pegar um serviço aí de entrega mais rápida, tá passando todo dia em casa. A tendência da turma é essa aí?
4: Todo mundo, a maioria dos colegas meus que largou o caminhão tá mexendo com esse serviço de carro pequeno aí. É muita gente que deixou o caminhão e tá trabalhando com carro pequeno.
1: Agora, na hora que você divide estrada com um caminhão aí, não dá saudade de rodar pro seu Brasil todo aí?
4: Saudade dá demais. O caminhão, pra mim, eu falava que eu tava no céu com os pés de fora. Eu gosto demais do caminhão.
1: Tá bom, então. Boa tocada pra você, Fernando. Obrigado pela gentileza, tá bom?
4: Falou, obrigado.
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1: E por hoje é só, hora de puxar o maneco. Brasil Caminhoneiro é uma realização da Cobran, Companhia Brasileira de Máquinas. Muito obrigado, viu, gente, pela companhia. Fiquem todos com Deus e até amanhã.

0: fé valoriza as nossas ações. Tudo que é feito com fé tem um mérito grande na vida da gente. Deus não olha o que fazendo. Quantia para Deus não interessa, ele é infinito. O bastante para Deus não interessa, ele é infinito. Tudo que vem de fora não acrescenta e nem tira nada de Deus. Então, o que valoriza as nossas ações não são as grandes horas que fizemos, as grandes obras, mas como fizemos com fé.
1: Ave Maria, cheia de graça, o Senhor é convosco, bendita sois vós entre as mulheres, bendito é o fruto do vosso ventre, Jesus. Santa Maria, Mãe de Deus, rogai por nós, pecadores, agora e na hora da nossa morte. Amém. Ó Mãe querida, abençoe a nós e a nossa pátria. Em nome do Pai, do Filho e do Espírito Santo. Amém. Continue, Concentrão.
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0: bom dia, meu povo. Agora são 5:58. Está no ar o seu programa Amanhecer na Fazenda. Comigo, Padre Rodrigo Oliveira. E eu venho chegando trazendo, ó, muitas bênçãos de Deus pra você, alegria, alto astral. É tudo de bom aqui no Amanhecer na Fazenda, na Rádio Central, a rádio mais querida do Brasil.
1: Brasil!
0: E você sabe, né? Aqui não tem lugar pra tristeza.
2: Não
0: tem lugar pra solidão.
2: Não.
0: E é só alegria, meu povo! Olha a hora, 5:59. Se você quer começar essa quinta-feira de bem com a vida, vem comigo. Eu vou abrir a porteira da fazenda. Pode entrar, viu? Fica à vontade, a fazenda é sua.
3: Vamos ver fazer.
0: Do nosso programa, nós vamos formar a grande corrente de preces do rádio. Eu vou rezar por você, você vai rezar por mim e Jesus vai abençoar todo mundo. Então, meu amigo, minha amiga, com toda a fé, prepara o copo com água aí pertinho do rádio e eu vou preparar meu copo com água aqui também, ó. Gente, 6:00. Que coisa boa é aqui na Rádio Central. Ó, aumenta o som aí do rádio, aumenta e avisa todo mundo que o Amanhecer na Fazenda, aqui na Central, começou.

0: Que maravilha!
1: Beleza?
0: Ó, são 6:03, já mudando para 6:04 agora. Vamos dar bom dia pros animais da fazenda. Ô Chicão, bom dia! Canta aí, galã! Duque, bom dia, Ducão! Aí ele aí, ó. Chegou, Ducão! Bom dia, Duque! Faísca, bom dia, Faísca. Faísca, bom dia, Faísca. Ó o Faísca passando aí, gente, aqui, beleza. Vai lá buscar o decimar. Ô Tufão, bom dia. Cumprimenta os ouvintes aí, Tufão. Ó, tá na hora do leite, gente. Mimosinha, bom dia. Bom dia. Ó, o bebezinho acordou, hein? Bom dia, bebezinho. Ô, seu Juca, são 6:05, ó. Corre lá, vamos tirar leitinho da mimosa, seu Juca. Vamos lá. E a avó vai fazer a mamadeira, hein? Ei, maravilha. Ô Totó, bom dia! Pipoquinha, bom dia! Ó o Juvencio chegando, bom dia, Juvencio! E não pode faltar o papagaio, gente! Bom dia! Bom dia!
2: Bom dia!
0: Vem cá, dá o pé, louro!
2: Bom dia!
0: Bom dia! Mas bom dia mesmo. Ó, e eu quero dar bom dia pra ele, o comandante aqui da Rádio Central, ele, meu amigão André Pereira. André Pereira, bom dia.
3: Bom dia.
0: Que Deus te abençoe, amigão. Bom trabalho pra você.
4: Obrigado.
0: Olha a hora, gente, 6:06. Você pode deixar o seu nome para oração, o nome da sua família na prece de hoje, viu? Entra lá no Instagram do Padre Rodrigo Oliveira. Padre Rodrigo Oliveira Oficial. E deixa o seu nome, o nome de toda a sua família na prece desta manhã. Ó, você pode contar com a minha oração. Conta com a minha oração, conta com a minha fé. E eu tenho certeza que Deus vai te abençoar, viu? Padre Rodrigo Oliveira Oficial é no Instagram. E ó, vamos ouvir música boa. Eu quero chamar pra cantar aqui no nosso arraiá João Paulo e Daniel cantando pra gente Dose de Paixão. Começou o Amanhecer na Fazenda. É o programa da família.

gente boa. Como é bom ter a sua amizade todas as manhãs aqui pela Rádio Central. É uma alegria, né? Estarmos sempre juntos aqui pela Central. Olha a hora, ó, são 6:10, 6:10, e nós vamos acordar o soneca, gente. Tá na hora de acordar o soneca. Ô André, vamos entrar no quarto do soneca, vamos lá, abre a porta pra gente entrar. Vamos lá, soneca, vamos. Isso. Ó, a gente não vai deixar o soneca nessa preguiça aí, não. Não. Eu vou puxar o dedão do pé dele e a gente vai mandar embora toda a preguiça. Sai, preguiça. Tá na hora de levantar.

0: rescatar.
1: Sai, preguiça.
0: Aqui não tem lugar.
1: Sai, preguiça.
0: Comigo não tem vez.
2: Ai,
0: sai,
2: meu Deus.
3: Vai pegar outro freguês.
4: Sai, preguiça. Vamos lá, soneca.
5: Sai, preguiça.
4: Ó um relógio despertando, soneca. Ó um relógio. Você fica colocando aí de 5 em 5 minutos e não acorda, soneca. Vamos! Ó o trem passando, soneca, ó o trem! O André, pega esse balde vermelho aí, ó. E esse mesmo, esse vermelho aí, ó.
5: Uhum.
4: Ó, hoje ele tá deitado de atravessado na cama, hein, André?
5: Vai te catar.
4: Vamos lá, André, pega o balde aí.
5: Tem lugar.
4: Isso, joga água nele, André.
5: Vai pegar outro freguês. Tique, tique.
4: Acorda, meu filho.
1: Ah,
4: o André, vamos jogar água em todo mundo que tá na preguiça aí, André. Joga água nele. Sai, preguiça, vai embora, vai embora. Olha a hora, gente, olha a hora, são 6:12, 6:12. E os termômetros marcando 12 graus nesta manhã de quinta-feira, gente. 12 graus. E tempinho bom, hein? Maravilha! E nós vamos à previsão do tempo para hoje, sempre consultando aqui o site Climatempo, né? E ó, segundo o site Climatempo, a mínima é o que tá fazendo agora, viu? Mínima de 12. E a máxima prevista para hoje de 24 graus. Mínima de 12, máxima de 24 graus. A previsão do tempo para esta quinta-feira é dia de sol e muitas nuvens à tarde. E à noite o céu ainda fica com muita nebulosidade, mas não chove. E eu quero desejar a você e a sua família uma quinta-feira muito abençoada, viu? Olha, eu quero que você abra o seu coração, tenha bons pensamentos. Gente, vamos ter pensamentos positivos. Ó, o pensamento positivo, juntamente da fé, move a mão de Deus para a vida da gente. Então, meu amigo, minha amiga, pensa positivo. Deus tem bênção para você. E eu não sei o que que você vai fazer hoje, se é no trabalho, se é na família, se é viajar, passear. Eu não sei se vai no médico, não sei. Eu só sei que, olha, você é uma pessoa que nasceu para ser feliz e já deu tudo certo para você. Acredita nisso? E eu quero mandar um abração para você que tá ouvindo o padre aí na cidade de Indaiatuba. Gente, ó, o padre Sidney está aqui comigo. Ele é padre da nossa paróquia das Santas Missões em Indaiatuba. Ô padre Sidney, bom dia.
6: Olá, padre Rodrigo, que Deus abençoe a vida do senhor. Que Amém. Deus abençoe todos os ouvintes da Rádio Central de Campinas. Eu sou o padre Sidney Carvalho, o padre da paróquia das Santas Missões na cidade de Indaiatuba. Eu estou passando por aqui para fazer um convite especial a você e a sua família que mora em Indaiatuba para vir participar de uma de nossas santas missas de cura, de libertação, com a prece do Santo Exorcismo. Todas as sextas-feiras, 9 horas da manhã, 3 horas da tarde e também às 7:30 da noite. E aos domingos, 10 horas da manhã e às 7 horas da noite. A paróquia das Santas Missões, ela está na Rua dos Indaiás, 565, no bairro Santa Cruz, ao lado da loja de doces Ameripan e também do Lava Rápido Irmão Soster. O bom Deus, ele pode e ele vai abençoar a sua vida. Venha você e a sua família participar de uma de nossas santas missas.
4: É isso aí, você de Indaiatuba, você de toda a região aí, esteja presente nas missas com o padre Sidney, na paróquia das Santas Missões em Indaiatuba. É amanhã, sexta-feira, gente, às 9 da manhã, às 15h e também às 19h. 9h, 15h e 19h. Em Indaiatuba, a paróquia das Santas Missões fica na Rua dos Indaiás, 565. Rua dos Indaiás, 565, no Santa Cruz. É, leva a sua família e o bom Jesus vai te abençoar. E nós vamos juntos aqui pela Rádio Central, nesta manhã gostosa, abençoada de quinta-feira. Já tem cafezinho aí na sua casa, hein? Eu quero café. Tô igual vou hoje, eu quero café. E nós vamos ouvir música boa, gente. Eu quero chamar pra cantar pra gente nessa manhã eles, Christian e Ralf, que vão cantar pra gente uma música muito bonita, hein? Vamos ouvir 8 segundos.

0: agora, gente, são 6h21, 6h21 desta manhã gostosa de quinta-feira. E aonde você estiver ouvindo o padre, receba aí o meu abraço, viu? Olha, eu desejo tudo de bom para você, tudo de bom para sua família, viu? Com certeza, hoje vai ser um dia feliz. Você acredita nisso? Eu acredito. Eu quero dizer para você que eu acredito, hoje vai ser um dia muito feliz. Já está sendo, né? Em nome de Jesus. Por isso que Deus te abençoe muito, que Deus abençoe toda a sua família. E tá na hora da gente ouvir ele, né? O Barnabé. Atenção, hein? Atenção. O Barnabé tem mais um caos pra contar aí pra gente. Vem cá, Barnabé, chega pertinho aqui. Bom dia, Barnabé.
1: Criança é isso, criança é peralta, faz arte, mas serve muito. Uma criança quando fala, sempre, quase sempre é verdade. Não é assim?
0: Quase sempre, né?
1: Outro dia a professora falou pros alunos: escuta aqui, vão sair três de vocês e vão na rua praticar um ato de caridade. E quando voltar, eu quero saber o que é que vocês fizeram.
0: Olha!
1: Aí saíram os três meninos, né? Foram pra rua, passado meia hora, voltou os três. Ela perguntou pro primeiro: o que é que você fez? Eu ajudei uma velhinha a atravessar a Avenida São João.
0: Ah, muito bem, muito bem.
1: Muito bem, muito bem. E você? Eu ajudei ele a passar, velho.
0: Ué, também?
1: E você aí? Eu ajudei eles a passar a veinha também.
0: Ué?
1: Uai, mais três pra atravessar uma veinha na rua? Uai, ela não queria.
0: Ah, meu Deus do céu. Coitada dessa senhora, meu Deus do céu. Tadinha dela. Olha a hora, 6h23. Vamos ouvir uma música bonita? Essa é bonita, hein? Ó, eu quero chamar pra cantar pra gente Dom e Ravel, que vão cantar Canção da Fraternidade. Vamos ouvir essa música boa. Bom dia, gente.

0: 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Venha ser tocado.
1: Minha gente querida, agora são 6:28, 6:28. Olha, eu quero falar a respeito da fé. A missão do padre aqui na Rádio Central é trazer alegria, felicidade. Eu sei que a vida não é fácil. Eu sei que às vezes é muito difícil. Eu sei. Mas a minha missão aqui é trazer alegria, felicidade. É mesmo através aqui das ondas do rádio poder dar um abraço em você, meu amigo, um abraço em você, minha amiga, e dizer a você que as coisas podem mudar, e mudar para melhor. As portas podem se abrir para você, os caminhos que hoje estão amarrados podem serem abertos, podem sim. E isso vai acontecer se você colocar a sua fé em ação. Compreendo o que o padre vai dizer. Meu amigo, minha amiga, muitas vezes as pessoas esperam que tudo mude. As pessoas esperam que as coisas se transformem sem colocar a fé em ação. E aí nada adianta. Tantas pessoas também que no desespero procuram lugares que não deviam ir nunca, jamais. E ali são enganadas, ali são usurpadas, e o sofrimento aumenta ainda mais. Pois eu quero dizer ao Senhor, à Senhora, não tenha medo, não tenha medo, acalma o teu coração, porque Jesus pode e vai abençoar você. Você crê nisso? Então, aonde você estiver agora, diga: eu creio, eu acredito e eu recebo a bênção de Deus. E assim você vai ouvir agora testemunho de gente abençoada. E eu quero já aproveitar para convidar você e a sua família para as missas de amanhã, sexta-feira. Sexta-feira é um dia onde muita gente faz o mal, não é? Muitas pessoas fazem o mal. Mas na sexta-feira, amanhã, sexta-feira, nós estaremos na paróquia Bom Jesus para desfazer o mal e para que os nós da nossa vida sejam desatados. Então já prepare um papel, uma caneta aí, para você anotar os horários das missas e o endereço da paróquia Bom Jesus. Vamos ouvir o testemunho de uma pessoa abençoada.
2: É graça que você deu.
3: A minha foi muita, viu? Sou aquele espírito ruim que me perseguia há muitos anos, e só através dessa igreja que ele foi embora.
2: Dos anos que sofreu com isso?
3: Olha, isso acho que através mais de 30 anos.
2: 30 anos? O senhor começou a vir na igreja e foi libertado.
3: Comecei a vir na igreja faz uns... Foi no começo do ano que eu comecei a...
2: Deus te abençoou. Aquele espírito família... afastou. Parou de fumar.
3: E os outros vícios também.
2: Graças a Deus. Uma salva de palmas pro Bom Jesus.
1: Puxa vida, que testemunho bonito, né? O Senhor Jesus libertou esse senhor. A vida dele mudou completamente. Ele estava tão emocionado. Graças a Deus. Vamos a mais um testemunho.
2: Essa é a graça que o senhor recebeu.
4: Eu, muitos e muitos anos, eu sofri muito com a bebida alcoólica e depressão. E fiz muitas pessoas sofrerem quem estavam ao meu lado. E eu agradeço a Deus, agradeço inclusive aqui dessa igreja, e graças a Deus, mas graças a Deus mesmo, assim, de todo o coração, que eu estou livre totalmente da bebida alcoólica já há muitos e muitos meses, e também da depressão.
2: O senhor foi libertado daquela depressão e libertado do vício. Que maravilha, né?
4: Graças a Deus.
2: O seu nome?
4: Eides de Souza.
2: Vamos aplaudir o bom Jesus.
1: Minha Nossa Senhora, né? O bom Jesus libertou esse homem. O bom Jesus abençoou. Eu imagino o alívio dele e da família também, né? Porque ele disse que fazia as outras pessoas sofrerem. Jesus trouxe libertação e paz. Meus amigos, minhas amigas, nós vamos ouvir mais um testemunho, mais uma pessoa abençoada.
5: Eu fiz uma novena em atenção à minha irmã. 15 dias antes dela casar, uma força maligna pegou ela, queria destruir o casamento dela. Mesmo assim, ela casou. Mas foi durante 3 meses uma vida sofrida que ela quebrava tudo.
6: Tinha uma coisa que se manifestava e ela quebrava as coisas em casa.
5: Quebrava. A hora que dava aquilo nela, precisava de 5, 6 pessoas para segurar ela. Eu vim aqui na paróquia, fiz um voto ao bom Jesus dos Milagres para libertar ela daquele mal. E graças a Deus, recebi uma carta, nunca mais nada aconteceu.
6: Graças a Deus, você fez a novena, a intenção dela, trouxe ela aqui uma vez. Onde que ela mora?
5: Ela mora em Santa Fé do Sul.
6: No Mato Grosso. E o bom Jesus libertou ela daquele mal, né? Graças a Deus. O seu nome?
5: Helena Rodrigues.
6: Vamos aplaudir o bom Jesus.
1: Que maravilha, louvado seja o bom Jesus. O povo de Deus sendo abençoado, né? O povo de Deus recebendo as grandes maravilhas do bom Jesus. E você, meu amigo, e você, minha amiga, você vai esperar mais alguma coisa ou vai colocar sua fé em ação? Eu digo a você que está do outro lado do rádio, coloca sua fé em ação. Esse é o momento, é tempo de você toma posse da bênção de Deus para ser feliz. Amanhã, sexta-feira, nós teremos na paróquia Bom Jesus, no Jardim Santa Lúcia, 2 missas de cura, libertação espiritual, com a prece do exorcismo e a novena de Nossa Senhora Desatadora dos Nós. Não perca, não perca. Leva a sua família, e se a sua família não puder ir ou não quiser ir, vá você com toda a sua fé e o bom Jesus vai operar milagres. Meus amigos, minhas amigas, amanhã sexta-feira, será um dia de milagres, de cura e libertação espiritual na paróquia Bom Jesus. Às 9 da manhã, também às 7:30 da noite. 9 da manhã e 7:30 da noite, esses são os horários das santas missas. Agora anote aí o endereço da paróquia Bom Jesus. É Avenida Carlos Lacerda, 226. Avenida Carlos Lacerda, 226, no Jardim Santa Lúcia, Campinas, um local muito fácil de você encontrar. A paróquia fica pertinho ali da loja Avan, também do supermercado Açaí. Esta é a mesma avenida do terminal de ônibus da Vila União. Então esteja presente, participe das missas e o Senhor Jesus, ele, o bendito filho da Virgem Maria, vai abençoar você e toda a sua família de uma forma muito especial. Olha a hora, gente, 6:36. Você já deixou o seu nome para oração, nome da sua família na prece de hoje? Entra lá nas redes sociais do Padre Rodrigo Oliveira, hein? Entra lá no Facebook. É Padre Rodrigo Oliveira e no Instagram Padre Rodrigo Oliveira Oficial. Deixa o seu nome, o nome da sua família na prece poderosa dessa manhã. Conta com a fé do padre, viu? Conta com a minha oração e Jesus vai te abençoar. Vai se preparando também, né? Coloque o copo com água aí pertinho do seu rádio para ser abençoado. Nós vamos ouvir mais uma canção bonita. Mas eu recebi aqui uma mensagem de uma pessoa especial. Ô, meu amigão Leonardo, bom dia. Saúde,
7: padre Rodrigo, amanhecendo na fazenda, aqui na Rádio Central. Sou Leonardo, mandando um grande beijo para os seus ouvintes.
1: Ô, Leonardo.
7: Os seus valeu, muito obrigado pelo carinho aí, para tocar nossas músicas. Sempre, grande abraço, grande beijo. Parabéns pelo que você faz pela comunidade aí, através da Rádio Central.
1: Ô Leonardo, obrigado pela mensagem, meu amigão. Então vem chegando aí, ele, Leonardo cantando. Esse alguém sou eu.

gente, são 6h41. 6h41, o tempo não para. Também quero mandar um abração para todo mundo aí em Hortolândia ouvindo o nosso programa. Gente, a audiência aí em Hortolândia é grande demais, é? Obrigado, viu? Obrigado mesmo pelo carinho da audiência. Deus abençoe a todos. E eu quero aproveitar para convidar você de Hortolândia e toda a região a participar das missas hoje. Gente, nós temos duas paróquias em Hortolândia, viu? Uma fica no centro e a outra lá no Jardim Amanda. As duas paróquias muito bem localizadas, viu? Você que me ouve em toda a cidade de Hortolândia, em toda a região, participe com o padre Kleber das missas com a novena de Nossa Senhora Desatadora dos Nós. Hoje quinta-feira, às 9h, às 15h e também às 19h. 9h, 15h e 19h. A paróquia Bom Jesus fica ali no centro de Hortolândia, na rua João Camilo de Camargo, 579. Rua João Camilo de Camargo, 579. Fica pertinho ali do shopping e próximo também do supermercado Açaí, também ali do centro de Hortolândia. Fácil de você achar. Participe! Você do Jardim Amanda, toda a região aí, o padre Ederaldo vai estar na paróquia Bom Jesus do Jardim Amanda, celebrando duas missas hoje. A primeira missa às 9h e a segunda missa às 19h. 9h e 19h. A paróquia Bom Jesus no Jardim Amanda fica ali na rua Assis Brasil 677. Rua Assis Brasil 677 fica atrás da farmácia ali e fica pertinho também do posto de saúde.

0: padres da paróquia Bom Jesus são padres carismáticos e eles estarão rezando por você, rezando pela sua família, ungindo com óleo bento. Inclusive hoje nas missas você vai receber gratuitamente o cordão de Nossa Senhora Desatadora dos Nós. Então não perca, reúna a sua família e participe. Sabe que oração agora? São 6h46, e chegou aquela hora que todo mundo gosta, né? Tá na hora da música brega de hoje.
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0: E essa fez sucesso e continua fazendo, né? Diana cantando pra gente. Por que brigamos? Por quê? Por quê? Para de brigar. Bom dia.

0: Essa foi a música brega de hoje. Diana cantando Por Que Brigamos.
1: Bom dia!
2: Bom dia!
3: Bom dia!
4: Bom dia!
5: Bom dia, Padre Rodrigo! O senhor sabe que horas são?
0: Opa, eu sei sim. Agora são 6:47. 6:47. Você já deixou o seu nome para oração, o nome da sua família na prece de hoje? Ó, entra lá no Instagram, Padre Rodrigo Oliveira Oficial, lá no Instagram. Começa a seguir o padre lá, né? E deixa o seu nome, o nome de toda a sua família na prece de hoje, tá bom? E você pode contar com a minha fé, conta com a minha oração. E em nome de Jesus, olha, eu creio tanto no poder da oração, gente. Em nome de Jesus, a

0: portas vão se abrir para você, tá bom? Ó, e eu quero mais uma vez falar com você que tá me ouvindo aí na cidade de Indaiatuba. E eu quero chamar o padre Sidney mais uma vez para dar um recadinho e convidar você de Indaiatuba e de toda a região a estar presente nas missas de amanhã. Ô padre Sidney, bom dia!
1: Olá, padre Rodrigo, que Deus abençoe a vida do senhor, que Deus abençoe todos os ouvintes da Rádio Central de Campinas. Eu sou o padre Sidney Carvalho, o padre da paróquia das Santas Missões na cidade de Indaiatuba. Eu estou passando por aqui para fazer um convite especial a você, a sua família que mora em Indaiatuba, para vir participar de uma de nossas santas missas de cura, de libertação, com a prece do Santo Exorcismo. Todas as sextas-feiras, 9 horas da manhã, 3 horas da tarde e também às 7:30 da noite. E aos domingos, 10 horas da manhã e às 7 horas da noite. A paróquia das Santas Missões, ela está na Rua dos Indaiás, 565, no bairro Santa Cruz, ao lado da loja de doces Ameripan e também do Lava Rápido Irmão Soster. O bom Deus, ele pode e ele vai abençoar a sua vida. Venha você e a sua família participar de uma de nossas santas missas.
0: É isso aí, gente. Você de Indaiatuba e toda a região, esteja presente. O padre Sidney é um grande homem de Deus. Ele vai rezar por você, por toda a família. Amanhã, sexta-feira, santas missas, 9 da manhã, 3 da tarde e 7:30 da noite. E a paróquia Bom Jesus fica ali na Rua dos Indaiás. Lá em Indaiatuba é paróquia das Santas Missões, né? Paróquia das Santas Missões, na Rua dos Indaiás, 565. Rua dos Indaiás, 565. No Santa Cruz, em Indaiatuba. Reúna sua família, participe e o bom Jesus te dará muitas vitórias. E essa próxima música que nós vamos ouvir, eu quero oferecer para todos os nossos irmãos caminhoneiros. Ó, sente aí a pressão do trucão, ó, presta atenção, ó. Ó o trucão. Eita nós. Que beleza! Esse aqui, ó, esse aqui tá vindo aqui pela Anhanguera. É. Esse aqui tá passando pela Santos Dumont, ó. Esse outro tá vindo pela SP-101. Esse pela Bandeirantes. Está passando ali por Cosmópolis no Tapetão. Ó, que beleza! E esse aqui tá vindo, ó, pela Demar de Barros. Passando por Jaguariúna. E esse outro tá bem longe, ó, na Washington Luiz. Que Deus abençoe e proteja os nossos irmãos caminhoneiros. Vem chegando aí Zezé de Camargo e Luciano pra cantar pra gente. Voando sem asas. Olha a hora, gente, 6:52. Daqui a pouquinho o padre volta para rezar por você e por toda a sua família.

0: precisa de ajuda espiritual, está doente, perturbado, enfeitiçado, ferido no corpo e na alma, participe das santas missas carismáticas com o padre Rodrigo Oliveira e receba a prece forte do santo exorcismo. 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
1: O bom Jesus vai te libertar, vai te abençoar de uma forma muito especial. Meus amigos, minhas amigas, agora são 6:57 e nós vamos rezar. E eu convido o senhor, a senhora, para as missas de amanhã aqui em Campinas. Missas de libertação com a novena de Nossa Senhora Desatadora dos Nós. Às 9 da manhã e às 7:30. 9 da manhã, 7:30. A paróquia Bom Jesus aqui em Campinas fica na Avenida Carlos Lacerda, 226, no Jardim Santa Lúcia. Reúna sua família e participe. Vamos agora rezar, vamos falar com Deus. Ó bom Jesus dos milagres, santifica agora o copo com água que foi colocado pertinho do rádio. Toca nesta pessoa de uma forma especial para trazer paz, para enxugar as lágrimas e para abençoar toda a família. Senhor Jesus, ilumina o coração e a mente e nos livre de todos os males. Santifica, Senhor, o copo com água que desça sobre todos a bênção do Pai, do Filho e do Espírito Santo. Amém. Eu vou ficando por aqui, minha gente, mas você continua ligado aqui na Central. Daqui a pouquinho você vai ouvir o programa de maior audiência do rádio. O show da manhã com ele, meu amigão desse Marlite. Fiquem ligados aqui na Central, fiquem com Deus e até amanhã no Amanhecer na Fazenda. Até lá, gente!
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0: chegando. Hora 7 da manhã, mais 2 minutos. Muito, muito bom dia. Você ouviu o melhor da música sertaneja, você ouviu o Padre Rodrigo Oliveira, você ouviu o Amanhecer da Fazenda. Ô, Padre Rodrigo, que delícia, né? Que coisa boa ouvir o programa Amanhecer da Fazenda. E o Padre Rodrigo volta, se Deus quiser, daqui a pouquinho, às 10 horas da manhã, em mais uma edição do Momento da Oração. E amanhã, das 6 às 7, no Amanhecer da Fazenda, logo após o Brasil Caminhoneiro do Sérgio Reis, logo após o Padre Magalhães. Nós vamos juntos até às 11 horas da manhã ao encontro de Soninho Amaro em A Hora é Agora. Na mesa de som dos melhores sonoplastas do Brasil, meu querido amigo André Pereira. Ô André, muito bom dia, meu irmão.
1: Bom dia.
0: Tá aqui, ó, café Moraes pra você, ó. Já pra começar o dia.
2: Obrigado.
0: Cafézinho Moraes, café Moraes é bom demais, né? Que espetáculo o café Moraes, que delícia o café Moraes, né? Oh, coisa maravilhosa, ainda mais nesse momento, né? 11 graus a temperatura, gente. 11 graus a temperatura agora. Hoje não passaremos aí o dia todo, tá? De 24 graus. Não, não passaremos de 24 graus nesse feriado, né? Temperatura gostosa, tá friozinho aí, tá? Manda pra mim uma mensagem. Tá no ar através da Rádio Central Show da Manhã. Nosso número 971-483-497. Vou repetir. Nosso número 971-483-497. Por esse número você interage. Você faz um programa junto comigo, junto com o André Pereira. Por aqui você é meu repórter, minha repórter. Aqui você pode meter a boca no trombone. Problema na rua, buraco, árvore que caiu, ônibus que não veio, ônibus que quebrou, problema no centro de saúde, na UPA, no posto de saúde, problema no hospital, onde quer que tenha problema, grave a mensagem de voz e manda para o WhatsApp 971-483-497. Boca no trombone, na central, a voz do povo. Você também participa aqui do nosso Momento da Oração. Daqui a pouquinho, a partir das 10 horas da manhã, o maravilhoso Momento da Oração da Rádio Central, com a bênção do Frei Galvão, o primeiro santo brasileiro. A consagração à Nossa Senhora Aparecida, Rainha e Padroeira do Brasil, com o Padre Vitor Coelho de Almeida. Já já também tem a bênção da água com o Padre Antônio Maria. Daqui a pouquinho tem a oração maravilhosa do Padre Reginaldo Manzotti, direto da cidade de Curitiba. Teremos a Ave Maria com o fundador da Rádio Central, Monsenhor Geraldo Azevedo. Teremos direto ao vivo da Paróquia Bom Jesus, o Padre Rodrigo Oliveira, trazendo a sua bênção maravilhosa, né? E prepare-se para as missas, né? Hoje, amanhã, sexta, sábado, domingo, né? As missas da paróquia às 7 da manhã, bem cedinho, e depois às 10, lá na Francisco Teodoro 278, no centro da cidade, né? É isso, vá nas missas, viu? E daqui a pouquinho o Padre Rodrigo Oliveira com a gente aqui no programa, não é? Também teremos o mais milagroso Padre do Brasil, o Padre Donizete de Tambaú. Na Rádio Central tem também a oração da bênção da água, maravilhosa, linda bênção da água, e a oração de São Francisco de Assis com o locutor Cid Moreira. Então já pode mandar sua mensagem para cá, para colocar o seu nome na oração. Meu WhatsApp é esse aqui, ó, 971-483-497.
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0: Vamos cumprimentar o aniversariante de hoje. É na hora 7:06, hoje, feriado. Quem é que tá fazendo aniversário, hein? A sua neta linda, ô, menina linda, né? Aquele seu neto arteiro, ô, menino danado esse seu neto aí que tá fazendo aniversário, né? É seu filho? Opa, que maravilha, sua filha, olha só, seu marido, sua esposa, quem é? Papai, mamãe, né? Quem é que tá fazendo aniversário, hein? Manda o nome pra mim, grava uma mensagem de voz e mande aqui no WhatsApp. É só gravar a mensagem de voz e mandar no WhatsApp 971-483-497. Eu repito, nosso WhatsApp tá liberado, 971-483-497, o aniversariante de 9 de julho. Já são 190 dias. Restando 175 dias para o ano novo. Fase da lua, lua minguante, estação inverno. Hoje, a Igreja Católica comemora Santo André Vultuá, Santa Giovanna, Santos Mártires de Gurcum, Santos Mártires de Tabira e os 120 mártires da China. Hoje também é dia de Santo Stefan, de Santa Verônica Giuliani
1: e de Santa Paulina do Coração Agonizante de Jesus. Santa Paulina, uma santa que é considerada brasileira. Ela nasceu, né? Lá no Império Húngaro Austríaco, né? Austro-Húngaro, mas ela viveu no Brasil, né? Morreu aqui no Brasil, viveu aqui no sul do país. Santa Paulina, hoje é deles. Viva Santa Paulina e viva todos os santos do dia. Hoje também é a data magna do estado de São Paulo. Hoje é dia do estado de São Paulo. Hoje é dia da Revolução Constitucionalista de 1932. E aqui em Campinas, hoje, daqui a pouco, haverá no Cemitério da Saudade uma cerimônia em homenagem ao soldado constitucionalista, ali na entrada do Cemitério da Saudade, onde tem aquela grande homenagem ao soldado constitucionalista, né? Ali tem uma obra de arte, ali tem estátua, ali tem uma obra, né, que é para justamente homenagear o soldado constitucionalista. Então, daqui a pouco, no Cemitério da Saudade, essa homenagem ao soldado constitucionalista. Hoje também é dia do oncologista, que é o médico que cura, que trata o câncer. E já eu vou receber aqui dos estúdios da Rádio Central um grande oncologista, não é? Eu vou receber um grande urologista, oncologista, grande cirurgião, Dr. Leandro Chiarelli, que fez agora no último dia 13 a minha cirurgia, né? Foi ele quem retirou a minha próstata. Então daqui a pouquinho nós vamos conversar com ele aqui. Nós vamos falar sobre isso, né? Sobre a cirurgia, né? Vamos falar sobre câncer, como é que a pessoa descobre, como é que ela trata, como é que ela cura o câncer, né? Hoje também é dia internacional pelo desarmamento. Lembrando que voltou a guerra dos Estados Unidos contra o Irã, né? Nessa noite toda choveu bomba para tudo enquanto é lado lá no Irã, né? Então hoje dia internacional pelo desarmamento, né? Hoje é dia da independência da Argentina, nosso país vizinho e irmão. Então, nesse dia, eu quero cumprimentar o aniversariante. Manda pra mim, vai. Manda aí, manda o nome do aniversariante. Manda pra mim, por favor, o nome do aniversariante do dia que eu quero colocar no ar. 11 graus a temperatura, gente. 11 graus a temperatura, umidade relativa do ar de 91%. Hoje, repito, chegaremos a 24 graus, né? Amanhã esquenta, viu? Amanhã e sábado esquenta. Amanhã vai fazer frio na madrugada e calor durante a tarde. Amanhã vamos ter 9 graus a temperatura na madrugada e vamos para 27 graus. No sábado, teremos 12 graus na madrugada e à tarde 28 graus. Vai fazer calor no sabadão, sexta e sábado de calor, para quem tá curtindo aí o feriado prolongado, né? Vai ser um feriado prolongado de calor, olha só, hein? Que beleza, hein? Para quem curte, para quem vai passear, uma beleza, né? Esse feriado vai ter aquele calor. Olha a hora. Olha a hora, 7:10. Olha, não perca a hora não, gente, não perca o compromisso, 7:10. Mande sua mensagem, 971-483-497. Vamos repetir? 971-483-497. E a partir de agora, estamos transmitindo o programa através do YouTube, é com imagem. Você pode assistir ao programa através do YouTube, é com imagem. O nosso YouTube é o meu nome. Coloca lá assim, ó, Decimar Leite. Isso. Abre o canal do YouTube. Quando você abrir o YouTube, você escreve o meu nome na busca. Coloca lá assim, ó, Decimar Leite. Decimar Leite. Pronto, você vai assistir o programa no nosso canal do YouTube. Começou pela Rádio Central o Show da Manhã. 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
1: Repórter Robson Ramos, trazendo as primeiras notícias.
2: 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Um bom dia para você ligado aqui na Rádio Central, a mais querida de Campinas. Alô, Decimar Leite, bom dia.
1: Bom dia.
2: Estamos no feriado do 9 de julho, feriado estadual, por isso encontramos as vias principais de Campinas, todas com trânsito tranquilo, mas estamos aqui também para falar do trânsito e para desviar o nosso ouvinte aí de qualquer qualquer caminho ruim. Nesse momento, vai tudo muito calmo, pela Prestes Maia, por exemplo, trânsito livre, João Jorge livre também, até a chegada ao Terminal Central. Quem vai no sentido contrário para Anhanguera agora vai com boas condições. 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
1: Vamos agora à previsão do tempo. 7:12, olha a hora, 7:12.
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1: Tá frio aí? Manda pra mim, tá muito frio aí onde você tá? Hã? Sentiu frio a hora que acordou? Tá friozinho, você ainda tá debaixo das cobertas? É? Ih, desse mar, tô debaixo das cobertas ainda. Manda mensagem aqui, WhatsApp 971483497. E pelo rádio, no AM870 e também no nosso canal do YouTube desse mar Leite, vamos até a sede da Defesa Civil do estado de São Paulo. Os alertas para essa quinta-feira.
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6: Nesta quinta-feira, dia 9, o tempo segue firme em todo o estado de São Paulo. O dia começa com sol entre algumas nuvens e sem previsão de chuva. Nas primeiras horas da manhã, a atuação de uma massa de ar frio mantém as temperaturas baixas e reforça a sensação de frio em todas as regiões paulistas. Também pela manhã, há condições para a formação de nevoeiros mais densos na faixa leste do estado, reduzindo a visibilidade em alguns pontos. Com o avanço das horas e o aumento da temperatura, esses nevoeiros se dissipam gradualmente. Durante a tarde, o sol predomina e favorece a elevação das temperaturas. Na capital, as temperaturas variam entre 12 e 23 graus. Em Pilar do Sul, a mínima prevista é de 9 graus e a máxima chega aos 22 graus. A umidade do ar permanece mais baixa durante a tarde. Em dias secos, consulte a previsão do tempo e beba bastante água para se proteger da secura.
5: A Defesa Civil informa.
1: Olha a hora, gente. 7:14, 7:14, o que abre, o que fecha em Campinas no feriado, 7:14.
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1: Vamos lá, as informações do que abre e fecha nesse feriadão, não é? Serviços públicos, comércio, áreas de lazer, sofrendo alterações. Hoje, dia 9, as mudanças ocorrem devido ao feriado da celebração da Revolução Constitucionalista de 1932. Lagoa do Taquaral, vamos aos parques e lazer. Lagoa do Taquaral funcionando hoje, viu? Os parques estarão abertos, ó, das 6 da manhã, já abriu, vai até 9 da noite hoje a Lagoa do Taquaral. O Bosque dos Jequitibás, normalmente funcionando, menos na segunda-feira, que fecha normalmente. Parque Ecológico Monsenhor Salim funcionando, também o Parque Hermógenes Leitão de Freitas Filho, o Parque das Águas, o Parque Linear Capivari, a Pedreira do Chapadão, Parque Luciano do Vale, o Parque Dom Bosco, a Praça da Juventude, o Parque Ecológico também funcionando, o Parque Ecológico Benevenuto Trulli. Também está funcionando normalmente bosques e praças, como o Lago do Café, como, por exemplo, o Bosque dos Guarantãs, o Bosque da Paz, o Chico Mendes, o São José, o Ferdinando Tilly, Cambarás, todos os parques funcionando normalmente. Nos shoppings, Campina Shopping, as lojas e quiosques abrem hoje meio-dia. Repetindo, Campina Shopping, hoje as lojas e os quiosques abrem meio-dia e fecham 8 da noite. Galeria Shopping, lojas e quiosques abrindo meio-dia e fechando 8 da noite. Iguatemi, lojas abrindo meio-dia, fechando 8 da noite. Parque das Bandeiras também, abrindo lojas meio-dia. Parque Dom Pedro também hoje, meio-dia. Unimart, mesma coisa, lojas e quiosques abrindo só meio-dia. No Parque Prado, horário diferente. Atenção, as lojas e quiosques do Parque Prado hoje abrindo 2 da tarde, tá? Ceasa e Mercadão. Vamos começar com a Ceasa. O administrativo hoje não abre, só segunda-feira, 8 da manhã. O administrativo da Ceasa, só segunda-feira, 8 horas da manhã. Mercado de Flores, hoje até 10 horas, para os clientes cadastrados e para o público em geral, até 4:30 da tarde. Mercado das Flores, hoje, até 4:30 da tarde, tá? amanhã até 4:30 também. Mercado das Flores. O Hortifruti, hoje até 16:00. Na sexta-feira amanhã, só até 13:00, viu? Mercadão Municipal hoje, aberto até 13:00. Mercadão Municipal hoje, aberto até 13:00. Amanhã até as 18:00. Sábado até as 16:00. E domingo até 12:00. Repetindo, Mercadão Municipal hoje, até 13:00. Ok? Amanhã até as 18:00. Sábado até as 16:00 e domingo até 12:00, o Mercadão Municipal. Os centros de saúde fechados, alguns vão abrir amanhã e no sábado. A maioria vai abrir só segunda-feira. Então, centro de saúde, os centros de saúde estão fechados e só vão abrir na segunda-feira. Já o Mário Gatti, o Ouro Verde e o Mário Gatinho funcionando normalmente. E se você precisar, pode ir até as UPAs. As UPAs estarão funcionando 24 horas por dia. A Sanasa abre só na segunda-feira, atendimento só pelo telefone. Sanasa abre só segunda-feira, no demais, só pelo plantão do telefone. Transporte público. A Indec mantém plantão através do 118. Mas os ônibus hoje funcionando em horário de domingo. Amanhã normal, sábado horário de sábado, domingo horário de domingo. Os ônibus circulando pela cidade hoje em horário de domingo. A Defesa Civil funciona normalmente, assim como a Guarda Municipal. As feiras também vão ocorrer normalmente. Bancos não abrem hoje, somente amanhã. Portanto, isso é o que abre, o que fecha nesse feriado prolongado, esse final de semana prolongado que começa hoje. 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
1: Olha, bom dia para quem está nos ouvindo, para quem está nos acompanhando pelo rádio, no bom e velho rádio AM870. E obrigado a você que está nos acompanhando no canal do YouTube com o meu nome, Decimar Leite, né? É só abrir o YouTube e colocar o meu nome lá assim, ó. Decimar Leite. Decimar Leite. E você vai mandando mensagem para cá para cumprimentar o aniversariante do dia, né? Para você participar aqui do programa também, para meter a boca no trombone, né? Se tiver enfrentando algum problema, é só mandar mensagem para cá. Mas agora, gente, é hora de ajudar a população. 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Olha a hora, gente, olha a hora. Olha a hora aí, eu não perca a hora não. São 7 da manhã, mais 24 minutos. Hora da participação dos nossos ouvintes através do WhatsApp, não é? 971-483-497. É uma alegria poder receber a sua mensagem, viu? Bom dia, bom dia, bom dia.
7: Bom dia, Decimar. A paz de Jesus e o amor de Maria.
1: Amém.
7: E que o poder do Espírito Santo hoje envolva todos nós.
1: Graças a Deus.
7: Que ele recaia sobre nós, nos trazendo sabedoria, discernimento. Amém. Em todas as coisas.
1: Amém.
7: No nosso falar, no nosso caminhar, no nosso agir.
1: Sim.
7: O que eu desejo aí a todos vocês da Central, para a tua família, para toda a família Central e
1: amém,
7: todos os que precisam de oração.
1: Amém.
7: Hoje eu peço oração por todos nós desse mar. Coloque a minha família, Justino, Vilas Boas, Silvério, meus amigos, amigas, crianças, jovens, adolescentes, idosos. Uhum. Coloco todos hoje na oração, hoje aí, viu, Decimar?
1: Amém.
7: Um bom dia para você, sou a Regina aqui de Morungaba. Beijo grande no coração e fique com Deus, amigo.
1: Fica com Deus também, tudo de bom, minha querida. Muito obrigado pela mensagem, muito obrigado por participar aqui do programa, viu, Regina? Tudo de bom pra você. Alô, bom dia.
8: Bom dia,
1: senhor
8: Arlete.
1: Sou
8: Arlete Souza de Valinhos.
1: Oi, Arlete.
8: Como nós somos a minha nora, olha a falecida Souza, que é aniversário dela. Vocês vêm do esposo Rui Fez Souza, dos pais Helena e José, e todos os familiares desejam pela muita felicidade, muita saúde e muitas bênçãos de Deus na vida dela. Bom dia, um abraço.
1: Então, tchau. Parabéns, viu, Arlete, pra ela, ó.
9: Parabéns.
1: A homenagem da Rádio Central.
9: Parabéns,
1: saúde e felicidade, viu? Tudo de mais positivo, né? Que coisa boa, né? Comemorar aniversário é bom, né? Que beleza, comemorar aniversário é bom demais, né? Muito bom dia, viu? Bom dia pra quem tá fazendo aniversário hoje, né? Dia 9 de julho, em sua homenagem tem aí o feriado, né? Bom dia!
10: Oi, Decimar, bom dia,
1: bom
10: tudo
1: dia.
10: Bem, meu amigo?
1: Tudo bem.
10: Que Jesus abençoe todos.
1: Obrigado, meu amor.
10: Tenha piedade do mundo inteiro.
1: É verdade, né?
10: Peço esse lugar lá que está tendo guerra. Que Nossa Jesus Senhora. Abençoe a eles.
11: Pois é.
10: E toda a família central.
11: É verdade.
10: Todos nós. Que Jesus tenha piedade do mundo inteiro.
11: Amém, né?
10: Peço oração para a família Pereira, Araújo, Calazans, para o Caio, para a Júlia, para o Oliver, para você, sua família, do André, dos seus ajudantes aí, amém. Todos.
11: Amém, meu tá amor, amém.
10: Uma ótima quinta-feira, um bom feriado.
11: Pra
10: que
11: nós,
10: Jesus
11: né?
10: abençoe você, muita saúde,
11: muito
10: muita
11: obrigado.
10: Paz.
11: Muito obrigado.
10: Beijo, meu amigo. Tchau.
11: Obrigado, fica com Deus e muito obrigado. Continue mandando a sua mensagem, eu tô esperando com muito amor, com muito carinho aqui, viu? Pode meter a boca no trombone, você pode colocar o seu nome na oração, você pode cumprimentar o aniversariante do dia, né? Você pode fazer uma reclamação, uma reivindicação junto à prefeitura, junto ao, enfim, a CPFL, Sanasa, junto à telefônica. Manda a mensagem aqui, ó, tô esperando com amor e com carinho. Meu número é 9 7 1 4 8 3 4 97. Posso repetir? 9 7 1 4 8 3 4 9 7. Voltamos às ruas, avenidas e estradas, mais um giro com a reportagem da Central aqui. Você fica sabendo de tudo.
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11: Robson Ramos e a situação de momento.
2: 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Segue tudo muito tranquilo na região de Campinas, as rodovias também. Santos Dumont chegando sem lentidão até a cidade. Quem vai no sentido de Viracopos em Indaiatuba também não enfrenta problemas agora. 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
11: Ministério Público denuncia 4 envolvidos na morte da menina que foi arremessada da ponte.
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11: Maria Eduarda Rodrigues. No último dia 13 de junho, ela foi arremessada de uma ponte na cidade de Limeira. Morreu. 21 anos de idade, morreu. Morreu. A repórter Sara Quines traz a informação.
14: 4 pessoas foram denunciadas por envolvimento na morte da jovem que foi arremessada de uma ponte sem corda durante a prática de rope jumping em Limeira, no interior de São Paulo. O caso aconteceu no último dia 13 de junho e a denúncia foi feita pela Promotoria de Justiça de Limeira. Segundo a denúncia do Ministério Público, 3 homens podem responder por homicídio com dolo eventual, qualificado por motivo torpe e por recurso que impossibilitou a defesa da vítima. A 4ª pessoa, uma mulher, foi denunciada por omissão imprópria pela prática desse mesmo crime, ao ser responsável por garantir a segurança dos participantes. Além disso, ela também é acusada de fraude processual, por ter tentado excluir provas importantes para a investigação. O caso aconteceu em um viaduto ferroviário desativado, conhecido como Ponte do Esqueleto, na divisa entre os municípios de Limeira e Cordeirópolis, de onde os acusados lançaram Maria Eduarda Rodrigues, de 21 anos, sem a corda de segurança conectada ao corpo. Na modalidade conhecida como aviãozinho, o praticante é erguido e projetado da estrutura. A jovem caiu de uma altura de cerca de 30 metros e morreu em decorrência de politraumatismo. De acordo com a investigação, os acusados realizavam saltos de rope jumping para cerca de 80 a 100 participantes por dia, sem estrutura formal nem protocolos básicos de segurança. O Ministério Público aponta que os denunciados tinham pleno conhecimento dos riscos da atividade e deixaram de adotar cautelas de segurança, como conferir a conexão da corda e fazer a dupla checagem dos equipamentos. Também não havia definição clara de quem exercia cada função e a divulgação dos saltos nas redes sociais e a exploração comercial da atividade eram priorizadas em detrimento da segurança dos participantes. Para o MP, a organizadora do evento tinha o dever de garantir padrões mínimos de segurança e também é apontada por dificultar o esclarecimento dos fatos com a exclusão do conteúdo da câmera utilizada pela vítima no dia do acidente. O equipamento continua desaparecido. Foi mantida a prisão preventiva dos três homens e o Ministério Público pediu a conversão da prisão temporária em preventiva da mulher. Os promotores também solicitaram R$200 mil de reparação pelos danos causados. Da Rádio Nacional em São Paulo, Sara Quines.
11: Muito obrigado a repórter Sara Quines pela informação. Aqui na Rádio Central, 7 da manhã, mais 32 minutos, 7:32. Agora vamos falar de futebol com a melhor equipe esportiva do Brasil, não é? A equipe comandada

0: você que tá no rádio, bom e velho rádio, AM870, obrigado, bom dia. Você que tá no nosso canal do YouTube, é só colocar meu nome lá, Decimar Leite. Abre o YouTube, na busca, você coloca meu nome, né? Decimar Leite. Obrigado a você que tá no canal do YouTube, viu? Copa do Mundo. Repórter André Luiz Mendes.
1: Nas cobranças de pênaltis, foi assim que a Colômbia se despediu da Copa do Mundo para a Suíça. Sanches e Hernandes desperdiçaram para a equipe da Colômbia. A Suíça só perdeu uma penalidade e Vargas de pênalti fez o último, fechando o marcador e eliminando os colombianos. Com isso, as quartas de final da Copa do Mundo já estão definidas. Amanhã, 5 da tarde, horário de Brasília, em Boston, França e Marrocos. Sexta-feira, às 4 da tarde, em Los Angeles, Espanha e Bélgica. Em Miami, sábado, às 18 horas, Noruega e Inglaterra. E no próprio sábado, às 22 horas, em Kansas City, a Argentina enfrentará a equipe da Suíça. Todos os horários, horários de Brasília. Num chaveamento, somente 4 combinações podem colocar na decisão, frente a frente, gigante do futebol mundial. A França pode enfrentar ou a Inglaterra ou a Argentina, reeditando a última Copa do Mundo no Catar, onde a Argentina levantou o título. Já a Espanha pode enfrentar Inglaterra ou Argentina. Portanto, essas são as 4 combinações possíveis dos gigantes do futebol mundial estarem frente a frente, a não ser que Marrocos, Bélgica, Noruega ou Suíça resolvam aprontar nessa reta final de Copa do Mundo. A FIFA liberou arbitragem para essas 2 próximas partidas. Amanhã, 5 da tarde, França e Marrocos, Uruguai, o Facundo Tello, e também na sexta-feira, 16 horas, em Los Angeles, teremos arbitragem inglesa. Michael Oliver será o responsável pela partida. Da equipe de esportes da Rádio Nacional, André Luiz Mendes.
0: Muito obrigado ao repórter André Luiz Mendes. Vamos falar agora de Ponte Preta, vamos falar agora de Guarani. Ontem teve jogo da Ponte Preta. Repórter Fernando César, que aconteceu? Como é que foi o jogo da Ponte Preta ontem, Fernando?
2: Alô, Decimar Leite, bom dia. Informações da Ponte Preta aqui no Show da Manhã da Rádio Central. Jogando ontem à noite no estádio Moisés Ucarelli, a Ponte Preta sofreu mais uma derrota na Série B. Agora perdeu para o Criciúma por 2-1. Os 2 gols do Criciúma, Marcelo Hermes, enquanto que para Macaca descontou Daniel Baianinho. A Ponte Preta do técnico Márcio Zanardi entrou em campo ontem no Majestoso com Guilherme Viana, Lucas Cunha, Márcio Silva e Palácios, Diego Tavares, depois Diego Porfírio, André Lima, depois Juan, Danilo Barcelos, Elvis e Kevson, David da Hora, depois Daniel Baianinho e Brandão, depois Miguel. A renda no Majestoso, R$33.510. Público total, 1.507 torcedores. A Macaca segue na zona do rebaixamento com apenas 8 pontos. E agora já são 11 rodadas sem saber o que é uma vitória. E ontem, após o jogo, na saída do gramado ali, um desabafo muito forte do camisa 10, o capitão Elvis da Ponte Preta. Ele criticou bastante a diretoria a respeito de salários atrasados, disse que o presidente Torrano nunca foi conversar com os jogadores e também falou até que se essa diretoria não está tendo competência para conseguir recursos para pagar os salários, que peça a renúncia, que saia e dê lugar para outra diretoria comandar o destino da Ponte Preta. Daqui a pouco, na programação esportiva da Rádio Central, vamos repercutir um pouco mais do que foi esse desabafo do camisa 10 Ponte Pretano, o Elvis, ontem na derrota da Ponte Preta, Criciúma 2, Ponte Preta 1. Falei da Ponte Preta aqui na Rádio Central, a rádio do futebol de Campinas.
0: Obrigado, Fernando. Vamos falar agora da equipe da Ponte Preta, né? 7:37, agora o Guarani. No Guarani tem jogo da equipe do Guarani, Fernando César.
2: O Guarani se prepara para enfrentar o Paysandu no próximo domingo, lá em Belém do Pará. A equipe comandada pelo técnico Hélio Cizenando viaja nesta sexta-feira para a capital paraense. No sábado, faz a última atividade já em Belém, pensando no jogo do domingo. O técnico bugrino não terá o camisa 10 de João Paulo. Com lesão muscular, ele está fora desse jogo contra o Paysandu. O seu substituto poderá ser o Cauã Jesus, que fala aqui na Rádio Central, se ele tem um bom relacionamento com o técnico Hélio Cizenando.
3: Minha relação com ele é muito boa. Ele sempre pede pra mim muita intensidade, muito chute fora da área, que eu acho que é o meu forte. E pede também pra eu fazer algumas posições, como os últimos jogos eu venho entrando segundo volante. E minha relação com ele é muito boa, sempre foi desde a chegada dele.
2: Tá aí o Cauã Jesus falando aqui na programação esportiva da Central. O técnico bugrino também poderá contar com Jonathan Costa. Ele tá no tratamento no DM, na fase de transição, e deverá ser uma novidade no time bugrino, voltando à zaga do Guarani, já que o Jonathan não atua há 3 rodadas devido a uma contusão no joelho. A CBF já escalou a arbitragem para o jogo do próximo domingo. Árbitro do estado de Sergipe, Fábio Augusto Santos Júnior, apita o jogo. Assistente 1, Rodrigo Guimarães Pereira. Assistente 2, João Marcos Souza Santos, também de Sergipe. E a seleção do rádio transmite Guarani e Paysandu no próximo domingo, com toda a equipe da Central. Falei do Bugre aqui na Rádio Central, a rádio do futebol de Campinas.
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0: Olha a hora, olha a hora, agora são 7 da manhã, mais 40 minutos, 7h40. Deixa eu dar bom dia pra quem tá tomando café Moraes comigo, assistindo o programa pelo canal do YouTube, né? Bom, né? Cafézinho Moraes pro pessoal que tá aqui no nosso canal do YouTube. Eliete Souza, bom dia, Decimar. Bom dia, Eliete, tá lá assistindo ao programa pelo nosso Facebook, pelo nosso canal no YouTube, Decimar Leite. Marcelo Guari, alô Marcelo. Aqui, ó, café Moraes pra você, Marcelo, tá lá no canal do YouTube, Decimar Leite. Ângela Souza, obrigado Ângela, também tá nos acompanhando de Caraguatatuba. Que legal, tá lá em Caraguatatuba nos acompanhando aqui no canal do YouTube, obrigado Ângela. Tá aqui, ó, Joselino, alô Joselino, desse mar, tô te acompanhando aqui. Tô na Bahia de Todos os Santos. Alô, Joselino, tá lá em Salvador, em Bahia de Todos os Santos, acompanhando a gente. Obrigado, obrigado, pessoal que tá aqui no nosso canal do YouTube. Por aqui você pode participar também, né? E o pessoal que manda mensagem no WhatsApp aqui. O WhatsApp é 971-483-497. Bom dia.
6: Bom dia, Desmarco. É o Carlão Paraná.
0: Ô, Carlão.
6: Doutor Ivaí, doutor Leandro Giarelli.
0: Isso.
6: Eu pergunto minha esposa também.
0: É?
6: Ela teve um modo pequenininho no rim, constatado com câncer. Foi 2017, ele operou, até hoje, graças a Deus, ela está bem.
0: Ah.
6: Um excelente médico, viu?
0: É.
6: Manda um abraço para ele aí.
0: Vou mandar. Daqui a pouco ele vai estar aqui comigo, né? É, daqui a pouquinho ele vai estar comigo, o doutor Leandro Chiarelli, né? Que me operou, que tirou tirou a minha próstata, né? Espetáculo, né? Espetáculo. Tá bom, né? Você saber que tá bem tratado, né? Nossa Senhora. Então daqui a pouco ele vai estar comigo, viu? Nós vamos falar sobre, né, doenças da próstata, doenças do rim. Veja só, o doutor Leandro Chiarelli retirou da esposa do Carlão, o Carlão do Paraná, né? Retirou da esposa do Carlão do Paraná um nódulo do rim, olha só, né? Então daqui a pouco ele vai estar com a gente, tá? Agora, 7 da manhã, mais 42 minutos, 7h42. Deixa eu dar bom dia aqui pra Rosângela e pra Gabriele, pessoal lá que tá ouvindo a gente, né? Um grande abraço pro pessoal lá do Residência Auxílios. Oi, Decimar, ótima programação pra você, pro André Pereira. Deus abençoe vocês sempre, viu? Obrigado, minha querida. Um abraço pra você, um abraço pra Gabriele. Obrigado por estarem acompanhando o programa aqui com a gente, viu? A gente fica muito contente, a gente fica muito feliz pela audiência, tá? Quem mandou mensagem pra gente logo no comecinho do programa foi a Iraci Oliveira Silva. Querida Iraci, já mandou mensagem logo aqui no comecinho do programa, desejando bom dia pra gente. Obrigado, Iraci, bom dia pra você também. Nosso WhatsApp 971-483-497. Queremos cumprimentar o aniversariante do dia de hoje. Queremos que você seja a minha repórter, queremos que você seja o meu repórter. Manda uma mensagem aqui, queremos que você seja a nossa repórter, queremos que você seja o nosso repórter. Manda mensagem aqui, se dizendo como é que tá, o ônibus quebrou, o ônibus não passou, você tá com algum problema no centro de saúde, no posto de saúde, problema aí na rua, né? Lixão, terreno baldio, seja lá o que for, use a Rádio Central, viu? Nosso WhatsApp liberado, 971-483-497. Mas agora, prestação de serviços, a Rádio Central ajudando a população de Campinas.
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0: 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Hora certa, não perca a hora não, não perca o compromisso. Olha a hora aí, gente, hora certa, 7h47. Olha a hora, dá uma olhada no relógio aí, ó, 7h47. Voltamos às ruas, avenidas e estradas, a Rádio Central tomando conta da cidade. 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Pelo rádio, no bom e velho rádio, né? Radinho de pilha, AM870 e no canal do YouTube, ó. Estamos transmitindo o programa em vídeo, tá? Lá no canal do YouTube, só colocar meu nome, Decimar Leite. Vai lá no YouTube e coloca meu nome, Decimar Leite, tá bom? Robson Ramos, situação de momento na cidade, Robson.
1: 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No trânsito do centro da cidade até aparecem algumas vias com o caminho um pouco mais amarrado, caso da Orozimbo Maia, com lentidão no trecho final depois da Rafael Sampaio até o cruzamento com a Avenida Brasil. Quem vai no sentido do bairro vai bem. 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
0: Muito obrigado, muito obrigado. Olha a hora, 7h48, 7h48. Motorista perde controle e bate no radar.
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0: O motorista de um Celta perdeu o controle da direção e bateu contra o radar na Avenida Moraes Salles, nas proximidades da Norte Sul. Sabe aquele radar que tem ali na Moraes Salles? Você tá descendo. Eu vi que tava tudo torto mesmo, tudo amassado hoje, né? É porque eu passo por lá todo dia, né? Eu passo por cima do Laurão todo dia, né? É o caminho da roça, né? Todo dia eu passo ali por cima do Laurão pra vir aqui pra rádio. E eu vi que...

0: mesmo que o radar tava meio torto, meio tchonho, meio nhonho, né? Na verdade, foi o motorista de um Celta que perdeu o controle, bateu e amassou tudo. Ali em cima, praticamente, do Laurão. Com a batida, o carro ficou atravessado na pista lateral esquerda do veículo. E a parte mais danificada do carro foi essa, né? A lateral esquerda. O radar sofreu avarias. Não há informações ainda sobre o motorista, se ele se feriu ou não. A pergunta dos investigadores é o que fez o motorista perder o controle do carro e as circunstâncias do acidente, que serão apuradas. Olha a hora, 7h50, não perca a hora, 7h50. E segue a mega operação contra o tráfico de drogas.
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0: Uma grande, mas uma enorme operação da polícia, você sabe disso, né? Olha, você se lembra que ontem eu falei que os traficantes estão usando as cidades da região como ponto ou para guardar a droga e ponto da distribuição da droga, para não chamar a atenção da polícia de Campinas, mas não está adiantando não. Porque olha o que aconteceu, ó. Uma grande apreensão de drogas está mobilizando a polícia militar da cidade de Limeira agora. Foi durante essa madrugada, até esse momento, a polícia está trabalhando nessa ação. Os policiais localizaram dezenas e dezenas de porções de droga conhecida como flor de maconha, além de uma grande quantidade de insumos, embalagens, balança de precisão, recipientes e materiais, tudo com ligação para o preparo e a distribuição do entorpecente. Um homem que foi detido, foi levado para o plantão policial. A ocorrência está sendo apresentada lá na Polícia Civil. E ainda estão contabilizando a quantidade de drogas apreendida, que foi grande, viu? Já já nós teremos a confirmação do peso, da quantidade de drogas, e a investigação vai seguir. É aquela coisa que eu estava dizendo ontem, estão utilizando as cidades da região como entreposto de drogas para chegar aqui à cidade de Campinas. Mas não está adiantando não. Ontem nós tivemos uma grande apreensão, hoje, agora de madrugada, mais uma grande apreensão. Mais uma grande apreensão acontecendo na cidade de Limeira, na região metropolitana de Campinas, não? Mais uma grande apreensão aqui na região metropolitana de Campinas. Olha a hora, 7h52, gente, não perca a hora não. Não perca o compromisso não. São 7h52, 7h52. Olha aí, ó. Olha aí, gente. Vacina da pneumonia já pode ser tomada, hein? Os grupos prioritários já podem tomar a vacina da pneumonia. Reportagem especial da Central falando da vacina da pneumonia.
2: A vacina Pneumo20 está disponível nas unidades básicas de saúde e demais pontos de vacinação em todo o país. Éder Gatti, diretor do Programa Nacional de Imunização do Ministério da Saúde, explica que o imunizante vai substituir gradualmente a Pneumo10 contra a bactéria causadora de doenças como pneumonia e meningite.
3: O Ministério já tinha uma vacina no SUS, que era Pneumo 10, é uma vacina que cobria contra 10 tipos da bactéria pneumococo, só que agora nós estamos atualizando para uma vacina que cobre contra 20 tipos de pneumococo, ou seja, é um número maior de tipos de bactéria que a vacina protege. E com isso, a gente espera diminuir ainda mais a ocorrência de meningite e pneumonias em crianças.
2: A Pneumo 20 é indicada para bebês no primeiro ano de vida e crianças menores de 5 anos que ainda não completaram o esquema de vacinação recomendado. Segundo Eduardo Jorge da Fonseca, presidente do Departamento de Imunizações da Sociedade Brasileira de Pediatria, a imunização nesta faixa etária é fundamental para prevenir internações e reduzir mortes associadas às infecções pneumocócicas.
4: São as crianças de menores de 2 anos as que mais internam e as que mais morrem, ou seja, tem maior incidência e maior letalidade. Então, esse é o grupo mais importante, é um grupo prioritário para a prevenção das doenças pneumocócicas invasivas, como a gente chama.
2: A pneumovinte também é indicada para indígenas com mais de 5 anos sem histórico vacinal, idosos com 60 anos ou mais que estejam acamados ou institucionalizados e pessoas com condições clínicas especiais. O histórico de vacinação pode ser acompanhado pela caderneta digital de saúde da criança, disponível no aplicativo Meu SUS Digital. Reportagem Gabriela Noronha.
0: Muito obrigado à repórter Gabriela Noronha pela informação. 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
0: Olha, hora 7:55. Olha, hora 7:55. E agora a participação dos nossos ouvintes, né? Através do WhatsApp 971-483-497. É uma honra, uma alegria poder receber a sua mensagem aqui na Rádio Central.
5: Bom,
0: né?
5: Dia, Rádio Central.
0: Você que está ouvindo o programa pelo rádio, obrigado, bom dia, viu? Oi, você que está no rádio aí, ó. Oi, você do radinho, bom dia. Você que está nos assistindo no canal do YouTube, oi, bom dia. Bom dia, você que está no canal do YouTube. Oi, bom dia, você que está aí, ó. O canal do YouTube é Decimar Leite. Alô, alô, Decimar Leite, canal do YouTube. Bom dia, alô.
6: Bom dia, Decimar, Donizete Lima. Bom dia para você e para todos. Ô, Decimar, eu, depois da indignação dessa seleção brasileira, eu só vou falar uma coisa para você. Você é uma pessoa que entende de bola também. Eu não entendo nada, mas alguma coisinha a gente sabe. O Brasil tem ótimos técnicos. O que não tem mais é jogador que presta. Essa geração aí, um bando de exibido, entendeu? O Brasil gastou dinheiro com um bando de exibido. Esses caras tinham que ter ido para os Estados Unidos de ônibus, não merece nada não. E nem a decepção que deixou para as crianças aí, ó. Péssimo futebol, arrumou um mascador de chiclete lá das Conchichinas. Para mim ele pode ser bom lá, porque aqui ele fez uma péssima Copa do Mundo, um péssimo técnico para a seleção. Então, nota zero para esse técnico, e não tem nem zero para dar para esses exibidos, esse bando de mercenários sem vergonha aí. Bom dia para você e para todos.
0: Muito obrigado, meu irmão. Um abraço para você. Na verdade, tem isso também, não é? A questão da identidade, né? Desses atletas, desses jogadores, né? Você pega o amor à camisa que tem, por exemplo, um Cristiano Ronaldo, né? O amor que ele tem à camisa portuguesa. O Messi, o amor que ele tem à camisa argentina, né? Mas a questão não é essa só, é a formação também. Nós não temos atletas, nós não temos jogadores de qualidade, não temos craques, nenhum. Muita gente diz, ah, mas o Neymar teve lampejos de bom jogador, mas ele nunca foi verdadeiramente um atleta, né? Ele mais se preocupou com o jato, com o barco, com com jogo de videogame. Ele mais se preocupou com a figura dele, o cabelinho. Ele mais se preocupou com a pele. Desculpa, é a realidade, né? Ele mais se preocupou ali com fazer videozinho pra internet e por aí vai. Veja, compara o profissionalismo do Cristiano Ronaldo com o Neymar. Compara o profissionalismo do Messi com o Neymar. Compara o profissionalismo do Haaland, ou do Rola, que é o nome dele certo, não é Haaland, tá, gente? O nome certo se fala é Rola. Agora imagina o profissionalismo do Haaland, o que ele faz. Eu não sei se vocês sabem, mas ele é acompanhado por nutricionista e ele é uma pessoa assim que cuida da profissão 100%. Então, quando você observa isso, né? Olha a diferença do profissionalismo de um para o outro, você observa que, né, é assim que se faz um craque, né? Com um profissionalismo acima de qualquer coisa. E, infelizmente, nós não temos craques. Os últimos craques que eu vi foram em 2002, né? Ronaldo Fenômeno, Ronaldo Gaúcho, Rivaldo, foram os últimos craques que eu vi. No mais, não vi mais ninguém. Fala pra mim um craque. Vinícius Júnior, ele pode se transformar num craque, mas nessa última Copa agora, ele pegava a bola e levava pra casa. Nessa última Copa agora, ele pegava a bola e levava ela para casa, ficava, né? Só ele queria bater na bola, só ele queria jogar. Não é assim. Infelizmente, nós não temos craques, não temos atletas, não temos jogadores. E quando temos um mais ou menos, o cara não se cuida como deveria, não é um atleta profissional como deveria, né? É isso. Então, me perdoe quem pensa de forma contrária, né? Eu sou democrata de dizer, não, se quiser contestar, me contestar, não tem problema, não pode me contestar. Mas essa é a verdade, não temos mais jogadores. Obrigado, viu? Mande sua mensagem pra cá, faça como Donizete no nosso WhatsApp, não é? 971-483-497. Olha a hora. 8:01 na Central. Olha a hora, 8:01.

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0: Olha a hora aí, gente, 8:02, 8:02. Hoje nós temos uma entrevistada muito especial participando do Show da Manhã da Rádio Central.
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0: Ela é cirurgiã dentista, há quase 30 anos, especialista em implantes dentários, uma das grandes dentistas do Brasil e está aqui na Rádio Central conosco. É a doutora Andréia Belletti, ela que é diretora da clínica Oral Sim. Doutora Andréia, é um prazer recebê-la no programa. Muito bom dia, doutora.
2: Bom dia, Decimar. Bom dia a todos os ouvintes aí. O prazer é meu estar participando de mais um dia aí no seu programa. Queria dar um bom dia especial também, Decimar. Você a conheceu pessoalmente lá na clínica, o dia que você foi, a dona Francisca, nossa paciente, ouvinte fiel sua. Pediu para colocar o nome dela em oração, tenho certeza que já está, mas só para dar uma reforçadinha aí. E um bom dia para a senhora, dona Francisca, ótimo feriado.
0: Dona Francisca, gente boa demais. Meu Deus do céu, que pessoa maravilhosa, né? Aliás, muitas pessoas estiveram lá na Clínica Oral Sim no dia que eu apresentei o programa de lá. E foi muito legal, foi muito bacana, né? Mas que coisa gostosa. Doutora Andréia Belletti, quem nos acompanha e ouve a senhora pela primeira vez, né? Talvez não conheça ainda a doutora Andréia, a senhora é especialista, né, ao lado do marido, do doutor Janderson, em implante dentário, né? E, por incrível que pareça, por mais que a gente fale, tem pessoas que ainda têm dúvida do que é o implante dentário, né? E explicando pra gente, assim, o que é verdadeiramente um implante dentário, doutora?
2: O implante dentário, Decimar, é um parafuso de titânio que substitui a raiz do dente. Então, quando a pessoa perde o dente por algum acidente, por algum trauma, por cárie ou por problema periodontal, a gente coloca o implante, né, que é um parafuso que vai dentro do osso, para o paciente voltar a ter o dente fixo novamente, para ele se livrar daquela dentadura, para ele se livrar daquela ponte móvel. Então, o paciente volta a ter novamente o seu dente fixo fazendo o tratamento com implantes dentários.
0: Perfeito. E em cima desses pininhos, né, a senhora coloca os dentes. Então, na verdade, é colocar o pininho aqui de titânio no osso aqui da gengiva, né? E aí coloca o dente. E aí, a partir desse momento, o dente é fixo, a pessoa pode comer de tudo, recupera a mordida 100%, né, doutora?
2: Recupera a mordida 100%, a fala fica, são inúmeros os benefícios do implante, né, Decimar? Uhum. Porque a pessoa pode comer de tudo, ela não precisa ficar se limitando a comer certos alimentos, que nem quando ela usa uma dentadura. Então, ela recupera a mordida, a fala modifica, ela fala com mais facilidade, porque principalmente quando é na parte de cima, não tem aquela placa acrílica no céu da boca. Tá. Então, ela fala com uma certa facilidade, ela sorri com segurança, porque não tem aquele medo da prótese soltar da boca, da prótese sair. Então, são inúmeros os benefícios aí que o implante dentário devolve para o paciente.
0: Muito bem. Doutora, e ele é, né, hoje, de acordo com o trabalho que a senhora faz na clínica Oral Sim, né, é um tratamento muito rápido e de, assim, a rejeição, a possibilidade de rejeição é muito pequena, quase inexistente. Depois de tantos anos aí de experiência, né, doutora, hoje a senhora pode dizer, é quase inexistente a questão da rejeição do implante, ou seja, o sucesso é de quase 100%. E além disso, além disso, recupera a qualidade de vida, recupera a saúde e de forma rápida, né, doutora?
2: Sim, o tratamento com implantes dentários, ele é totalmente rápido, ele é seguro, então o índice de rejeição aí hoje em dia é quase inexistente e ele devolve a autoestima para o paciente, devolve qualidade de vida, o paciente volta a sorrir. Então, é realmente isso. E o implante dentário, ele é um tratamento rápido e seguro. Indolor, o paciente não sente dor, o implante não dói. Então, são inúmeros benefícios aí que a gente tem com implantes dentários.
0: E também tem a questão do custo. A gente sabe que hoje a dentadura, não é? Ela, primeiro porque ela não é eficaz, como deveria ser, ela não é. E segundo, porque uma dentadura tem prazo de validade, né? Uma dentadura, ela dura o quê? 3, 4 anos aí no máximo, bem cuidada, né? E o implante dentário não, quando se coloca o implante dentário é uma vez só e fica pro resto da vida, bem cuidadinho e tudo certinho, não precisa trocar, ou seja, não tem gastos. Então, se a gente colocar na ponta do lápis, o implante dentário que é feito na Oral Sim, na ponta do lápis vale mais a pena do que a dentadura, doutora Andréa Belletti.
2: É, muitos pacientes, é exatamente isso, mas muitos pacientes têm aquela visão ainda, ah, implante é muito caro, eu não consigo fazer. Consegue, gente, além de você ter tudo isso que você falou, e é exatamente isso mesmo, a dentadura, ela tem uma durabilidade muito menor do que o implante, né? Implante você coloca, é pra vida toda, a peça, se você fizer a manutenção certinha, anualmente, tem um paciente que usa a mesma peça há mais de 17 anos, então ela tem uma durabilidade maior aí do que uma ponte móvel, do que uma dentadura, e em termos financeiros, se você acrescentar um pouquinho a mais por mês na parcela, você vai conseguir realizar um implante dentário. E implante dentário é qualidade de vida, né? Não tem nem comparação em você usar uma ponte móvel, uma dentadura, do que ter o protocolo na boca, do que ter uma coroa fixa.
0: Doutora Andréa, gente, eu estou conversando com a doutora Andréa Belletti. Eu vou pedir um favor a você que está me acompanhando agora. Pega papel. Pega a caneta, eu vou passar o WhatsApp da doutora Andréa Belletti para você marcar com ela. É, eu quero que você vá conhecer, tomar um café Moraes com a doutora Andréa, lá na Suassuna, número 169. É a clínica dela, é no coração dos diques, tá? Lá na Suassuna, número 169, eu quero que você vá conhecê-la, quero que você vá fazer uma avaliação. A Decimar, mas eu já fiz avaliação, fui numa clínica, aí eu fui noutra cidade, não deu certo. Vá lá com a doutora Andréa, eu quero que você vá conversar com ela. Ah, Decimar, mas não tem condição. Vai lá, negocia, conversa com ela. Então, por favor, separa papel. Separa a caneta, eu vou passar na sequência o telefone da própria doutora, tá? 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Doutora Andréa, as pessoas têm algum medo? Falar, Decimar, eu tenho diabetes, eu não posso fazer cirurgia. Ah, Decimar, eu sou cardíaco, eu não posso fazer cirurgia, né? Ah, Decimar, eu estou me recuperando de uma doença grave, eu não posso fazer cirurgia. Doutora Andréa, conta pra gente, quem não pode fazer o implante dentário, doutora?
2: Hoje em dia, a contraindicação para implante dentário é muito pequena, tá, Decimar? Somente aqueles pacientes que o médico não libera realmente por apresentar alguma doença, por estar em algum tratamento de doença que o médico não libera. Paciente diabético, cardiopata, hipertenso podem realizar os implantes dentários sem problema algum, tá? Então, só se você tem alguma doença que você está em tratamento, que seu médico não libera por enquanto, tá? Aí você não pode realizar. Mas isso é muito raro, isso é muito discutido com o médico, né? A gente costuma, o paciente que está em tratamento, a gente costuma ter o contato com o médico, a gente manda uma carta, a gente se comunica com o médico do paciente, explicando tudo que vai ser feito. Se ele liberar, a gente realiza dentro da maior segurança. Se ele não liberar, a gente aguarda o paciente concluir esse tratamento para depois ele realizar também dentro da maior segurança.
0: Muito bem, tá vendo, gente? Olha, então, são raríssimos os casos em que não é possível fazer o implante dentário, viu? São raríssimos os casos, né? Por exemplo, Decimar, mas eu fiz a cirurgia do câncer de mama. Você já fez? Já. Então, você pode fazer o implante dentário, a doutora vai conversar com o médico e, né, a mulher que fez a cirurgia do câncer de mama, né, é só conversar direitinho que pode fazer. O homem, no meu caso, eu retirei a próstata, tive câncer de próstata. Inclusive, daqui a pouquinho o doutor Leandro vai estar aqui comigo no estúdio, o médico que fez a minha cirurgia. Eu posso fazer implante se eu precisar também, doutora, né?
2: Pode, com certeza, Decimar, pode sim. Não há contraindicação aí, pode realizar, vai ser feito dentro da maior segurança e não vai ter problema.
0: Muito bem. Doutora, as pessoas que fizeram alguma avaliação no passado e que foi dito, olha, infelizmente não tem osso, vai precisar fazer enxerto, vai precisar fazer isso, vai precisar fazer aquilo e tal. modernizou muito. Hoje, bom, às vezes é necessário fazer um enxerto, mas em muitas vezes é possível fazer aquele um implante mais mais preciso, chamado zigomático. Quer dizer, a tecnologia mudou tanto que hoje é possível fazer um implante mesmo para a pessoa que está faltando osso, né, doutora?
2: Sim, existem dois casos, tá, Decimar? Quando a gente perde dente, nosso organismo é muito inteligente, a gente vai perdendo osso também, né? Então, tem paciente que tem uma perda óssea muito grande, mas existe ainda a possibilidade de realizar o enxerto e, em seguida, os implantes.
0: Tá.
2: Agora, tem aquele paciente que perde muito osso, né? E não existe, não dá nem mais pra gente realizar o enxerto. Ele tem tão pouco osso que não vai nem nutrir o enxerto que a gente fizer. Então, não tem mais como realizar implantes dentários com enxerto. Então, a gente realiza uma outra técnica. O implante zigomático é uma técnica, tá? Eles são implantes maiores que a gente fixa aqui nesse ossinho que a gente costuma chamar de maçã do rosto, no zigoma, né? Então, são implantes maiores. A cirurgia é a mesma, a medicação que o paciente toma é a mesma para o implante convencional. Eles só são implantes maiores e com a grande vantagem da gente realizar a carga imediata. O que, que é a carga imediata? É aquela prótese rápida. De 5 a 7 dias, o paciente já vai sair com a prótese na boca.
0: Que maravilha, tá vendo, gente? Bom, eu pedi para você anotar o telefone da doutora Andréia. Então, vamos lá, ó. Separa papel e caneta aí. Vamos lá. Número do WhatsApp. Marca com ela. Marca. Conversa. Vê direitinho, né? A melhor data para você ir até a clínica e fazer a avaliação, né?
2: Decimar, mas... Lembrando, só te interrompendo aí, desculpa, Decimar. Lembrando que hoje é feriado, eu tô de casa, mas amanhã e sábado, dia 11, nós estaremos trabalhando normalmente. Então, a Stephanie manda mensagem, a Stephanie já vai estar com o WhatsApp, já vai estar fazendo um agendamento. Amanhã, o dia todo, e sábado, até a 1 hora da tarde, nós estaremos lá na clínica, eu e o Dr. Janderson.
0: Amanhã e sábado, ok? Atendimento, tá, gente? Amanhã e sábado, você é meu convidado, você é minha convidada para ir até a clínica, tá bom? Você é meu convidado, você é minha convidada para ir até a clínica, tá? 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Já pode ligar para ela, viu? 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Já pode ligar agora para a querida doutora Andréia Belletti. Em um minutinho, mais com a doutora Andréia, esclarecendo dúvidas dos ouvintes da Rádio Central, aqueles que usam dentadura, aqueles que usam ponte móvel, aqueles que não têm dente, para você colocar dentes. Ah, Decimar, eu queria presentear minha mamãe, eu queria presentear o meu papai, eu gostaria de dar um implante dentário de presente. Será que pode? Então, fica ouvindo em um minutinho aqui na Rádio Central. Olha a hora, 8:16.

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4: 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Bom dia, Decimar, para você, para todo mundo que nos acompanha. Nesse feriado, tem interdição na pista interna da Heitor Penteado, a pista que margeia a Lagoa do Taquaral, e fica disponível ali para pedestres, também para ciclistas. Dá para seguir pela pista externa, então, da Heitor Penteado. Ainda na região, a Teodureto tem movimentação maior para quem vai acessar a região do Tapetão. 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
3: Muito obrigado, Mário. Agora, 8:18. Eu estou recebendo aqui na Rádio Central hoje a doutora Andréia Belletti. Ela é diretora da Clínica de Implantes Dentários Oral Sim. Doutora Andréia, fazer parte hoje de uma rede desse tamanho, né? Que é o caso da Oral Sim, tem algumas vantagens. A senhora já está há muito tempo, né? Comemoramos recentemente aí só dessa loja na Suassuna, completamos 4 anos, né? Só nesse endereço da Suassuna, fora né, outro momento em que a senhora já teve há muito tempo, só está quase 30 anos fazendo implantes dentários. Então, por quê? Porque quando a senhora compra o material, não compra só para uma pessoa, compra para milhares e milhares de pessoas. Isso favorece no preço dos insumos, por exemplo, no preço do titânio, no preço dos dentes, do tratamento. É por isso que a senhora consegue fazer um preço muito bom. E também tem a questão dos pagamentos. A senhora consegue, junto, por exemplo, vai ao INSS, parcelar para as pessoas, doutora Andréia.
5: Sim, é exatamente isso, né, Decimar? A Oral Sim é uma rede grande, nós temos unidades aí espalhadas por todo o Brasil. Então, quando a gente vai efetuar a compra dos implantes dentários, a gente compra muitos, milhares realmente, né? Então, a gente consegue um preço bem melhor. Quando você manda, é até protético, né? Como a gente tem uma rotatividade de peças muito grande, o preço também dos protéticos sai muito mais facilitado pra gente. Então, é por isso que a gente consegue facilitar aí o pagamento para os nossos pacientes, né? A gente realiza no boleto, a gente tem um preço mais facilitado aí. E a Oral Sim, por ser uma rede grande, a gente tem tipo uma parceria com o INSS. O que é isso? Aqueles pacientes que são aposentados, pensionistas, que recebem algum tipo de benefício do INSS, consegue realizar o tratamento pela aposentadoria. Então, ele não precisa ter nada de entrada, não precisa me dar nada de entrada, e vai começar a descontar da aposentadoria dele. O INSS fez uma pequena mudança agora, antes era 60 dias, agora são 90 dias. Então, vai começar a descontar da aposentadoria do paciente só após 90 dias.
3: Tá vendo?
5: Então, assim, o paciente, em muitos casos, principalmente quando é zigomático ou carga imediata, o paciente já tá com a prótese na boca há meses, e daí que vai começar a ter o desconto na sua aposentadoria. Então, é muito vantajoso, realmente. Então, nós temos essa facilidade de negociação com o paciente, né, Decimar? E lembrando também que ouvintes da Rádio Central, do seu programa, essa semana nós recebemos a dona Cleide, uma querida, que foi lá antes de ontem, que foi lá ontem, vai realizar o tratamento com a gente, ela liga aí na Rádio Central desde cedinho, a hora que ela levanta. Então ela foi lá ontem, ela vai, já iniciamos aí o seu tratamento, então ela vai realizar o tratamento. E lembrando que ouvintes como a dona Cleide, ouvintes da dona Francisca, ouvintes fiel do seu programa, tem tabela diferenciada ali com a gente, Decimar.
3: E o que eu costumo dizer, negocia. Conversa. A melhor coisa da vida é você conversar. Você chega lá e fala: olha, eu posso pagar tanto por mês. Ah, mas eu posso dar uma entrada. Ó, eu posso agora no 13º. Eu posso pagar tanto por mês, mas no 13º eu posso pagar um pouquinho a mais para reduzir o número de parcelas. Vá conversar. A melhor coisa do mundo. Falei sobre presente. Doutora Andréia, eu fico imaginando o seguinte, né? Imagina uma mamãe, um papai, ganhando do filho, da filha, os dentes permanentes. Que coisa boa, não, doutora Andréia?
5: Melhor presente que pode dar, né, Decimar?
3: Nossa, mãe, que maravilha.
5: É um presente que o pai, que a mãe não vai esquecer nunca, porque é qualidade de vida, né? O filho vai estar mudando a vida daquele pai e daquela mãe. Ainda mais agora, mês que vem, nós temos o Dia dos Pais, né?
3: Faz o seguinte, ó, leva seu pai, leva sua mãe, para ele fazer a avaliação, para ela fazer a avaliação. Fez a avaliação? Ô pai, mãe, vem aqui na recepção, vamos tomar um café. Põe lá o seu pai e sua mãe para tomar um café, aí você vai lá dentro e negocia com os doutores, negocia com o pessoal, sem sua mãe, sem seu pai ver, né? Porque não tem problema, né, doutora? Presente é assim, né, doutora? Ninguém precisa ficar sabendo quanto custou, né?
5: Presente é assim. Ninguém precisa saber valor, né, Decimar?
3: Vai lá, negocia, eu sei que a doutora vai te ajudar. Como ela me ajuda, como ela ajuda todo mundo que vai até lá, ela dá uma mão, ela ajuda, olha, não, vamos fazer o seguinte, ó, vamos fazer desse jeito, vamos fazer assim assado, vamos fazer sem entrada, com entrada. Negocia, é bom conversar, é bom negociar. E eu garanto a você, nada supera o dente que a gente tem, o dente de Deus. Nada supera o dente de Deus. Mas a gente perde. Mas a vida é assim, às vezes a pessoa perdeu. Não importa o motivo que a pessoa perdeu os dentes, que a pessoa teve que tirar os dentes. Não importa. Depois dos dentes de Deus, né, doutora? É o implante dentário. É muito, mas muito. A gente fala isso sempre porque é verdade. Não tem nem comparação com a dentadura. O dente de implante dentário é 1 milhão de vezes melhor que a dentadura, doutora.
5: Não tem nem comparação mesmo, né, Decimar? Porque o dente com implante dentário, ele fica fixo. Você pode comer tudo que você tem vontade, um torresminho, um amendoim, uma castanha. Você não precisa. Tem gente que, quando a gente usa dentadura, eu vejo os meus pacientes falam muito, você não consegue morder nem uma maçã, porque ela solta da boca, né? Você vai num churrasco, na casa do seu filho, da sua filha, ou de algum amigo, você não consegue comer uma carne que está mais durinha, ou até mesmo uma carne mole, você vai mastigar de um lado, a prótese solta do outro, entra comida tudo por baixo. Então o implante dentário é o que mais se assemelha aos nossos dentes. Como você mesmo disse, nada substitui, né? Mas com o implante dentário você vai ter, você vai ficar ilimitado, você não vai ter que escolher o alimento que você vai comer, você vai poder comer de tudo, mastigar de tudo, vai a sua vida social vai mudar, porque você não vai ter vergonha de ir para um restaurante com os amigos, com as amigas, com os filhos, porque você vai poder fazer aquela refeição com segurança, sem a prótese soltar, sem estar nada machucando, sem entrar comida embaixo de uma dentadura. Então é realmente mudança de vida quando você faz implantes dentários.
3: Doutora, a partir do momento em que eu fiz um implante dentário, que eu coloquei dentes, né? Eu queria que a senhora falasse a respeito do seguinte: muitas pessoas sentem dor de cabeça, muitas pessoas têm dor aqui no maxilar, né? Aqui embaixo da orelha e tal, que eles chamam de, que vocês chamam de ATM, né? Aqui essa parte aqui embaixo da orelha, onde junta, né, aqui o maxilar aqui, chama ATM. É verdade que depois que faz o implante dentário, muitas dores de cabeça desaparecem, muitas dores aqui do ATM, da ATM, elas desaparecem,
5: É verdade, Decimar. Por quê? Porque quando a gente faz o implante dentário, a gente corrige a mordida, né? A gente corrige a mordida. Às vezes, quando o paciente tem ausência de dentes, essa articulaçãozinha aqui, que é esse ossinho que fica bem na frente da orelha, ela é toda desajustada quando o paciente perde algum dente, porque a mordida fica errada, vamos dizer assim, né? Então, desajusta a TM, o paciente passa a ter dor. Quando a gente realiza implantes dentários, a gente corrige a mordida. A gente corrigindo a mordida, o paciente vai ter essa articulação funcionando corretamente, que é como uma engrenagem, né? Ela vai funcionar corretamente. Então, a dor de cabeça, na maioria dos casos, ela diminui muito, tá? Ela diminui muito.
3: O que você precisa fazer? Decimar, o que eu preciso fazer? 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Amanhã, durante todo o dia, você pode marcar, ela vai te receber lá, juntamente com o doutor Janderson, para você fazer a avaliação, tomar um café Moraes bem gostoso com ela, amanhã durante o dia todo, tá? Amanhã, sexta. Sábado, horário, a senhora pode repetir o horário de sábado, doutora?
5: Sábado, a partir das 8h30 até a 1h30 da tarde, nós estaremos lá, Decimar. Toda a minha equipe, nós não emendamos esse feriado, a gente está com um monte de paciente aí querendo ter um sorriso novo, o Dr. Janderson vai entregar um monte de prótese aí entre amanhã e sábado, então a equipe toda está lá esperando novas avaliações, esperando ouvintes da Rádio Central. 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
5: Com certeza, por favor.
3: Eu sei que vai ter bastante gente, mas só vai arrumar pelo menos aí uns 10, 15 minutos para conversar comigo no sábado ao vivo.
5: Ó, com certeza.
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3: 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E para fechar, doutora, idade só tem para baixo, só tem os mais jovens que não podem, mas para cima vale tudo, né, doutora?
5: Para cima vale tudo, idade máxima não existe, Decimar, basta a pessoa querer, né, querer mudar de vida, querer ter uma outra, ter qualidade de vida aí. É só realmente, né, a partir dos 18 anos que a gente consegue realizar os implantes dentários por causa da estrutura óssea, por causa da formação óssea. Então, a partir dos 18 anos. Idade máxima não existe. Basta a pessoa querer, estar disposta a ter uma qualidade de vida melhor.
3: De 18 anos para cima até 120, tá? Agora, se você está passando dos 120, também não vai dar. Então né? Porque aí também já fica difícil, né, doutora? Aí já fica complicado. Então, ó, dos 18 até 120, beleza. Mas passou de 120 anos, aí já fica difícil fazer o implante dentário. Mas, ó, você tem 90, 80, 70, não importa. Faça o implante. Qualidade de vida. Qualidade de vida. Melhora para comer, melhora a saúde, melhora para namorar. Autoestima. Você olha no espelho e vê uma pessoa, né? 20, 30 anos mais moça, olha que coisa gostosa, que coisa boa, né? Então, faz isso. Faz isso. 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Doutora, muito obrigado. Eu quero agradecer, não em meu nome, mas em nome de milhares de ouvintes da Rádio Central que vão até, centenas de ouvintes que vão até a clínica, pessoas que hoje tem dentes, pessoas que estão sorrindo, pessoas que estão com qualidade de vida e que conseguiram pagar porque negociaram bem. Muito obrigado ao Dr. Janderson também. Muito obrigado a toda aquela equipe linda que a senhora tem lá atendendo, com dentistas, com auxiliares, o pessoal da recepção, o pessoal da área financeira, que trata a gente com muito amor, com muito respeito. Muito obrigado mesmo, doutora.
5: Imagina, Decimar, nós que agradecemos, é um imenso prazer, uma grande satisfação. Você sabe que a gente recebe todos os pacientes, principalmente os seus ouvintes, com maior carinho, com maior atenção, é o nosso trabalho e isso faz parte da família Oral Sim. É uma grande satisfação, um grande prazer fazer parte aí dessa parceria. É um ótimo feriado aí para vocês. Para todo mundo aí da Rádio Central, especialmente para você. Obrigado. E sábado a gente se fala novamente, rapidinho.
3: Isso, sábado, entre um atendimento e outro, por favor, não esqueça da gente aqui, tá bom, doutora?
5: Um grande beijo, Decimar.
3: Dá um grande abraço aí na sua família linda, toda ela, viu, do marido, enfim, família toda que é gente boa demais, tá bom, doutora?
5: Obrigada para vocês também, Decimar. Bom feriado.
3: Obrigado, obrigado. 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

0: Guarani.
1: Guarani, Guarani, Guarani.
0: Vamos saber as notícias de hoje do Guarani. Repórter Fernando César.
2: Alô, Decimar Leite, bom dia. Informações do Guarani aqui no Show da Manhã da Rádio Central. O Guarani se prepara para enfrentar o Paysandu no próximo domingo, lá em Belém do Pará. A equipe comandada pelo técnico Hélio Cizenando viaja nesta sexta-feira para a capital paraense. No sábado, faz a última atividade já em Belém, pensando no jogo do domingo. O técnico Bugrino não terá o camisa 10 de João Paulo. Com lesão muscular, ele está fora desse jogo contra o Paysandu. O seu substituto poderá ser o Cauã Jesus, que fala aqui na Rádio Central se ele tem um bom relacionamento com o técnico Hélio Cizenando.
3: Minha relação com ele é muito boa. Ele sempre pede para mim muita intensidade, muitos chutes fora da área, que eu acho que é o meu forte. E pede também para eu fazer algumas posições, como os últimos jogos eu venho entrando segundo volante. E minha relação com ele é muito boa, sempre foi desde a chegada dele.
2: Tá aí o Cauã Jesus falando aqui na programação esportiva da Central. O técnico Bugrino também poderá contar com Jonathan Costa. Ele está no tratamento no DM, na fase de transição, e deverá ser uma novidade no time Bugrino, voltando à zaga do Guarani, já que o Jonathan não atua há 3 rodadas devido a uma contusão no joelho. A CBF já escalou a arbitragem para o jogo do próximo domingo. Árbitro do estado de Sergipe, Fábio Augusto Santos Júnior, apita o jogo. Assistente 1, Rodrigo Guimarães Pereira. Assistente 2, João Marcos Souza Santos, também de Sergipe. E a seleção do rádio transmite Guarani e Paysandu no próximo domingo, com toda a equipe da Central. Falei do Bugre aqui na Rádio Central, a rádio do futebol de Campinas.
0: Muito obrigado, Fernando. Bom, ontem teve o jogo da Ponte Preta, né? Com a narração do Anderson Rodrigues. Conta pra gente, Fernando, o que aconteceu com a Ponte?
2: Jogando ontem à noite no estádio Moisés Ucarelli, a Ponte Preta sofreu mais uma derrota na Série B. Agora perdeu para o Criciúma por 2-1. Os 2 gols do Criciúma, Marcelo Hermes, enquanto que para Macaca descontou Daniel Baianinho. A Ponte Preta do técnico Márcio Zanardi entrou em campo ontem no Majestoso com Guilherme Viana, Lucas Cunha, Márcio Silva e Palácios, Diego Tavares, depois Diego Porfírio, André Lima, depois Juan, Danilo Barcelos, Elvis e Kevson, David da Hora, depois Daniel Baianinho e Brandão, depois Miguel. A renda no Majestoso, R$33.510. Público total, 1.507 torcedores. A Macaca segue na zona do rebaixamento com apenas 8 pontos. E agora já são 11 rodadas sem saber o que é uma vitória. E ontem, após o jogo, na saída do gramado ali, um desabafo muito forte do camisa 10, o capitão Elvis da Ponte Preta. Ele criticou bastante a diretoria a respeito de salários atrasados, disse que o presidente Torrano nunca foi conversar com os jogadores e também falou até que se essa diretoria não está tendo competência para conseguir recursos para pagar os salários, que peça a renúncia, que saia e dê lugar para outra diretoria comandar o destino da Ponte Preta. Daqui a pouco, na programação esportiva da Rádio Central, vamos repercutir um pouco mais do que foi esse desabafo do camisa 10 Ponte Pretano, o Elvis, ontem na derrota da Ponte Preta, Criciúma 2, Ponte Preta 1. Falei da Ponte Preta aqui na Rádio Central, a rádio do futebol de Campinas.
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0: Olha a hora, gente, 8:42. Olha a hora aí, ó, 8:42. 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

0: 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Ó, já tem gente, já tem ouvinte aqui que mandou mensagem falando, ô, Decimar, minha esposa fez uma cirurgia com o doutor Leandro Chiarelli, a minha esposa tirou lá um negocinho do rim, né? Não foi, André Pereira? Elogiando aqui o doutor, né? Muita gente já falando aqui do doutor Leandro Chiarelli, ele que é cirurgião de primeira, viu, gente? Que maravilha, neurologista, cirurgião de primeira, oncologista, foi ele que, graças a Deus, né, salvou minha vida, tirando lá, fazendo a minha cirurgia, que eu já contei aqui algumas vezes, e nós vamos falar sobre isso, tá? Prevenção, tratamento, hoje tem tecnologias maravilhosas, como é o caso da cirurgia que ele me fez lá, né? A cirurgia de robótica, né? Ele vai explicar pra gente aqui na Rádio Central, vamos conversar com ele, o doutor Leandro Chiarelli já tá aqui conosco, mas antes, claro, vamos trazer aqui as previsões para hoje, dia 9 de julho, feriadão, né? Feriadão gostoso, vamos até... Tá todo mundo saindo, todo mundo tranquilo, muita gente vai viajar, muita gente pegando estrada, muita gente indo pro aeroporto, muita gente indo pra rodoviária, né? Ouvindo essa Rádio Central. Olha, áreas de 21 de março a 20 de abril, relacionamento ganhando mais tom, assim, cuidadoso nas próximas semanas, principalmente no trabalho, tá? Cuidado com o estresse, cuidado com uma desatenção aí, cuidado com um pequeno acidente, tá? No amor, hora de você fazer as pazes, tá bom, Áries? Alô, Touro, de 21 de abril a 20 de maio, a lua está no seu signo destacando a sua doçura, né? Aproveite, cuide de você, cuide da beleza, renove sua imagem, vá passear um pouquinho, vá fazer uma caminhada, aproveite, o dia tá lindo hoje, tá friozinho, tá, mas poxa vida, o céu tá azul, tá maravilhoso, vá passear, vá curtir. No amor, olha, você vai receber pessoas queridas hoje em casa, tá? Numa dessa, né, Touro? Gêmeos, de 21 de maio a 20 de junho, desacelere. Seja mais descontraído, descontraída, respire novos ares, vá mais fundo, por exemplo, numa terapia, faça uma terapia, por que não, né? No amor, reencontros à vista para quem é do signo de Gêmeos. Na sequência, tem Câncer, Leão e Virgem. 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Voltamos às ruas, avenidas e estradas, a Rádio Central tomando conta da cidade. Rádio Central e o trânsito. Repórter Mário Quintino e a situação de momento, Mário.
1: 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Lembrando que hoje começou mais uma etapa das obras da construção do reservatório do Proença aqui em Campinas, com interdição na Princesa do Oeste. Atenção, tem dois pontos com interdição, então, agora na Princesa do Oeste, proximidades da Joaquim Roberto de Azevedo Marques e também mais à frente da Joaquim de Paula Souza. Então, atenção, na região dá para seguir por outras vias, como a Joaquim de Paula Souza e também a Arlindo Joaquim de Lemos. 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

3. Muito obrigado, muito obrigado. Atenção, atenção, você que nasceu sob o signo de Câncer, de 21 de junho a 22 de julho. Ó, a partir de hoje, Câncer, Vênus está aproximando irmãos, adicionando palavras, favorecendo acordos, trocas, amizades, bom ambiente, viu? Mercúrio retrógrado está no seu signo. Com isso, é hora de você se reinventar profissionalmente. No amor, novo ciclo chegando. Leão, de 23 de julho a 22 de agosto, um longo ciclo está chegando ao fim, principalmente no trabalho. Abertura na carreira para você mudar, mudar. Algo maior está se desenhando para o seu futuro, viu? Visualize isso e vá atrás. No amor, Leão, hora de cuidar das finanças do casal. Virgem, de 23 de agosto a 22 de setembro. A partir de hoje, Vênus em seu signo destacando sua beleza, Virgem. Sua elegância, sua delicadeza, sua simpatia, viu? E sua presença, ela será marcante para atrair bons negócios. Dinheirinho no bolso, né? No amor, o seu poder de atração, o seu poder mesmo de atrair as pessoas está em alta. Aproveite, Virgem. Na sequência tem Libra, Escorpião e Sagitário. Olha a hora aí, ó, 9h51, que 9? 8h51, é porque é feriado, né, André? Olha a hora, 8h51 na Central.

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3: Olha a hora aí, gente. Olha a hora, 8h52. Não perca o compromisso, não. Não perca a hora, não. 8h52. Libra, de 23 de setembro a 22 de outubro. Ceda a preguiça. Feriadão, relaxe. Dê mais suavidade à sua vida, é. Vênus vai elevar os seus sentimentos, trazendo mais serenidade para quem é de Libra, principalmente no trabalho, né? No amor, ó, o seu poder de sedução tá alto, sucesso à vista, viu, Libra? Escorpião, minha colega, meu colega, de 23 de outubro a 21 de novembro, olha, a vida social ficará mais agradável a partir de hoje. Você vai atrair boas relações, convites atraentes, novas amizades, isso ajuda no trabalho, tá? No amor, a sua paixão tá cada vez mais forte, né? O casamento tá em alta, Escorpião. Sagitário, de 22 de novembro a 21 de dezembro. Quem é de Sagitário vai ter a carreira ganhando mais brilho, especialmente a partir de hoje, atraindo elogios, simpatia e boas oportunidades, né? Ótimo momento para mostrar o seu talento, tá? No amor, ó, alguém que ocupa o seu coração vai se revelar, viu? Na sequência tem Capricórnio, Aquário e Peixes.
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3: Eu tô recebendo aqui a capa dos principais jornais do Brasil. Hoje na Folha de São Paulo, Trump retoma ataques ao Irã, põe acordo em dúvida e estremece mercados. Estado de São Paulo, Trump encerra trégua e ataca Irã. Tráfego no Estreito de Hormuz cai. O Globo, Estados Unidos voltam a atacar o Irã. Petróleo sobe e trégua na guerra fica ameaçada. Estado de Minas. Reconstituição de um crime que chocou o BH. Foi o caso daquela diarista, né, que matou um casal de empresários lá, né? Já idosos. Meu Deus do céu, né? Um casal já idoso, né? Jornal O Tempo. Fiat, em Betim, celebra 50 anos com planos de aporte recorde. Zero Hora de Porto Alegre. Trump anuncia fim da trégua e retoma bombardeios ao Irã. Correio Brasiliense na capa. Ibanez desiste da disputa ao Senado. Vou cuidar da minha vida. Diário do Nordeste. Após reforma de 2 milhões, teto de escola desaba e deixa feridos. Folha do Nordeste. Estado do Pernambuco anuncia concursos com mais de 5 mil vagas. Jornal do Comércio. Trump declara fim de acordo e retoma os ataques ao Irã. A Tarde da Bahia. Reincidência ocorre em 66% dos casos de violência doméstica. Vou repetir a manchete da Tarde, Jornal da Bahia. Reincidência ocorre em 66% dos casos de violência doméstica. Ou seja, a tragédia dupla. Jornal O Povo do Ceará. Tensão no Oriente Médio. Estados Unidos voltam a atacar o Irã. São essas as manchetes dos principais jornais do Brasil.
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3: E para fechar, Capricórnio, de 22 de dezembro a 20 de janeiro. A partir de hoje, Vênus ampliando conexões com pessoas de fora e trazendo mais confiança nas relações. Viagens, estudos, programas culturais ficando mais atraentes, tá? No amor, a criatividade entre quatro paredes está em alta, aproveite. Aquário, de 21 de janeiro a 19 de fevereiro. Você vai aprofundar um vínculo no trabalho, trocar confidências com alguém da família e investir em mais conforto para você. A partir de hoje, Vênus intensificando a vida íntima de quem é de Aquário, tá? Aproveite, porque no amor você vai fortalecer a união. Peixes, de 20 de fevereiro a 20 de março. Meu amigo de Peixes, bom dia. Oi, minha linda, as parcerias estarão com certeza numa fase muito boa, viu? É, encantadora, principalmente no trabalho, harmonia, você vai renovar as suas atividades. Ah, no amor, planos a dois poderão envolver até mudança de casa ou soluções de assuntos de família, viu, peixes? Amanhã tem mais previsões para o seu signo, mais previsões para o seu astral. Hora certa na Central, agora 8h57, 8h57. Na Central, vem aí, na sequência, os nossos debates. Hoje, eu estou recebendo aqui nos estúdios da Rádio Central o doutor Leandro Chiarelli. Vamos conversar muito sobre câncer de próstata, vamos falar sobre rins, né? É, cuidado com os nossos rins, viu? É, vamos conversar com ele aqui na Rádio Central. Olha a hora, 8h50.

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0: Eu estou recebendo com muita alegria uma pessoa que hoje faz parte, digamos assim, da eu posso dizer isso, né? Faz parte da minha convivência sempre e virou meu amigo. Eu o tenho assim. Porque foi a pessoa que salvou minha vida, foi o homem que fez a cirurgia que retirou minha próstata no último dia 13. Hoje é dia 9, né? Não deu nem um mês ainda, no último dia 13 de junho ele fez a cirurgia. Doutor Leandro Chiarelli, meu querido amigo, doutor Leandro Chiarelli, muito obrigado, bom dia, viu?
2: Bom dia, Decimar, bom dia, ouvintes. O prazer é meu, sinto uma honra imensa em vir aqui. Como você disse, a gente fica íntimo, né? Acaba desenvolvendo um vínculo aí. Então, é um dos nossos benesses da nossa profissão, é isso, é os vínculos que a gente vai criando aí com os pacientes. Um prazer imenso estar aqui.
0: Prazer é meu. Bom, eu contei essa história para quem não sabe, né? Porque às vezes a audiência do rádio é rotativa, né? Eu faço todo ano, né? Exames, todo ano. E o André sabe disso, e os ouvintes sabem disso, né? Todo ano eu faço exame, né? Porque meu vovô, né, teve câncer de próstata, né? Teve um outro tio do lado da minha mãe que também teve. Então, o que acontece? Desde os, sei lá, 38, 39 anos, eu já comecei a fazer. O exame do PSA, é tirar o sanguinho. Outro dia eu até falei, né, doutor, há um tempo, há uns anos atrás, eu vou fazer exame de próstata ao vivo no rádio. Todo mundo entrou em desespero. Mas como assim? Falando, eu vou fazer. Na verdade, é tirar ali o sanguinho e fazer o PSA, né? Todo ano eu vinha fazendo, tudo normal. Perfeito, coisa linda, né? Aí, no final do ano passado, né? Eu fiz o exame. Opa, veio alto. Aí, né? Mas vamos refazer. Refiz. Em janeiro, veio alto de novo. Bom, beleza, ó. Veio alto uma, duas vezes e tal. Melhor a gente fazer lá, né? Aquele, um outro exame pra gente ver. Vamos tirar a prova dos nove, como se dizia antigamente, né? E aí eu fiz aqui, perto aqui da Rádio Central, inclusive, tirei pedacinhos da próstata,
2: biópsia,
0: né, doutor?
2: Né?
0: A biópsia para ver, e aí veio lá que eu tinha um câncer de próstata, né? E aí liguei para o doutor Medina, querido amigo nosso aqui da Rádio Central, doutor Medina, oncologista de primeira.
2: Muito meu amigo também.
0: Doutor Medina, por favor, aconteceu isso, e eu preciso agora que o senhor me indique o cirurgião, que o senhor me indique alguém da sua confiança para que eu faça essa cirurgia. E ele falou, eu vou te passar o telefone do melhor. Doutor Leandro Chiarelli. E aí, liguei, me passou o telefone pessoal, falei com o, né, mandei mensagem pro doutor Leandro me respondeu, falou, vem aqui hoje, tal, já era, né, final do dia, corri lá. E ele já, vamos fazer cirurgia de robótica, que é a melhor que tem e tal, e fizemos. Dia 13 de junho, graças a Deus, enfim, foi isso. Eu estou contando essa história, doutor, para emendar uma pergunta. Eu sou muito transparente, tudo que acontece na minha vida, eu gosto que o ouvinte fique sabendo, né? A importância do exame periódico é essa mesmo, doutor? Tem que fazer esse exame do PSA todo ano?
2: Tem que fazer todo ano, né? A nossa sociedade, a Sociedade Brasileira de Urologia, recomenda o início da prevenção, da detecção precoce, que a gente chama, a partir dos 50 anos, né? O paciente que tem ali o pai ou o irmão que já tiveram câncer de próstata, ele tem um risco maior e aí a gente recomenda começar com 45. Aí as informações são um pouquinho, se procurar na internet muda um pouquinho, 40, porque em anos anteriores a régua era 40 anos. Então subiu para 45 quem tem algum parente com câncer de próstata, irmão ou pai, e com 50 quem não tem nenhum fator de risco, tá? Lembrar que a população negra, ela também tem um risco maior, então esses também devem começar com 45 anos. No Brasil a gente é um pouco tudo mestiço, então é mais seguro, se você não sabe bem, muito sua descendência, começar com 45 pelo menos.
0: Veja a importância do que o doutor Leandro Chiarelli acabou de falar. O negro tem que começar a fazer a partir dos 45. Só que a população brasileira, na sua maioria, tem é mestiça.
2: A maioria.
0: A maioria da população é mestiça. Então, a maioria da população masculina tem que fazer, porque tem sangue porque tem descendência negra, tem que fazer a partir dos 45 anos. E é um exame tão simples, é um pouquinho de sangue que tira em qualquer laboratório e custa muito pouco o exame. Se a pessoa não tem plano, ou se a pessoa quer fazer no particular, qualquer laboratório, é muito barato fazer esse exame do PSA.
2: É um exame muito barato, é um exame de triagem que a gente fala, né? Esse exame chama PSA. Ele não é um exame que confirma câncer, então se vê alterado, não precisem ficar desesperados, porque infecções, alguma manipulação da próstata, tudo pode alterar o PSA. Mas eu gosto de fazer uma comparação, o PSA é um alarme. Então, um alarme do carro toca, você tem que ir lá checar, ver o que está acontecendo. Às vezes é só alguma coisa que passou perto e disparou o alarme. Outra coisa, pode ser um ladrão, né? Então, nesse caso, quando o PSA vem alterado, a gente vai precisar fazer uma investigação mais profunda. Então, como é que é feito a triagem, né? A detecção precoce que a gente fala no câncer de próstata? A gente precisa de dois pilares. Então, um é o exame de sangue, tá? E o outro exame é um exame muito importante, que é o exame de toque, tá? Por quê? Eu preciso somar esses dois métodos, porque o PSA pega uma parte dos tumores e o toque pega outra. Existem tumores que não alteram o PSA. E aí esses tumores, se eu for só depender do exame de sangue, eu não consigo detectar. Eu vou detectar só com toque. Então a gente faz o toque e pede, né, junto com o PSA e analisa as duas coisas, tá? E olha aí, tendo a suspeita, a gente vai indicar, hoje, geralmente uma ressonância, e aí confirmando, fazendo a biópsia, que é o exame que você fez, e aí dá, né, dando positivo ou não, a gente vai decidir aí a estratégia, os próximos passos, né?
0: Muito bem. Gente, doutor Leandro está aqui, e quando eu digo que ele salvou minha vida, é verdade, porque é assim. Bom, primeiro eu quero fazer um agradecimento aqui, ao meu urologista que vinha fazendo acompanhamento, né, na minha vida toda, que é o doutor Marcos, né? Um abraço a ele e muito obrigado. Mas aí quando ele descobriu que eu estava quando ele fez o diagnóstico, eu precisava de um cirurgião, alguém que fizesse a cirurgia de robótica, que é o caso aqui do doutor. Já não vamos entrar nesse assunto, que é maravilhoso, o negócio da cirurgia por robótica, né? É algo assim que é fora da realidade. Quem imaginaria um negócio desse alguns anos atrás? Doutor, fiz esse exame, o homem fez esse exame do PSA e fez o exame ali do toque, né? Então, lembrando mais uma vez, por que que o PSA é um marcador para alguns tipos de cânceres de próstata? Só que alguns cânceres não aparecem no PSA.
2: Não aparece. PSA normal só vai pegar no toque.
0: Aí faz o exame de toque. Que é uma coisa rápida, simples de fazer também. E que tem um certo preconceito bobo, idiota, que está caindo muito.
2: Graças a Deus.
0: Mas ainda tem, né, doutor? Uma certa resistência e tal.
2: Eu digo assim, no começo da minha carreira aí, há quase 20 anos atrás, a gente encontrava frequentemente aí homens que se negavam a fazer o exame, né? Hoje isso é muito raro, né? Sempre tem ali a brincadeira, a gozação no grupo de amigos, mas eu acho que isso já perdeu aquele impacto de impedir que o homem faça. Hoje a maioria dos pacientes hoje aceita isso de forma bem tranquila. Vocês ajudam muito a divulgar esse tipo de prevenção, né, de doença. Então a gente tem que agradecer muito a vocês aí, a imprensa, que ajuda a desmistificar esse exame.
0: Muito importante fazer. Doutor, me dá mais um minutinho. Ó, doutor Leandro tá aqui comigo, vai esclarecer muitas dúvidas, né? Só pra você ver, ó, chegou uma mensagem aqui agora há pouco, ó. Né? Falando aqui do doutor Leandro Chiarelli, que está aqui nos nossos estúdios hoje. Ô André, coloca, aumenta o som.
3: Que disse, Marco, o Carlão Paraná. Doutor Ivaí, doutor Leandro Chiarelli.
0: Doutor Leandro,
3: Ele operou minha esposa também.
0: Operou sua esposa?
3: Ela teve um nódulo pequenininho no rim.
0: Nódulo no rim.
3: Já estava com um câncer. Foi 2017, ele operou, até hoje, graças a Deus, ela está bem.
0: 2017.
3: Um excelente médico, viu?
0: É?
3: Mandar um abraço para ele aí.
0: Vou mandar, tá bom, Carlão. O nome da esposa dele é Dona Roseni, esposa do Carlão do Paraná. Que é o apelido dele, é Carlão do Paraná. Tinha lá, excelente médico, um abraço nele aí.
2: Obrigado, Carlão. Dona Roseli, lembro dela, teve recentemente no consultório. Então, o urologista, ele trata ali as doenças do sistema genital masculino, mas também das doenças do rim, né? Tumores, pedras, Então, é mais ou menos essa área de atuação nossa, né? Os cânceres urológicos de bexiga, rim, ureter, próstata e também as doenças do rim, né? Pedras, o mais comum aí do rim que a gente trata é pedras, a cirurgia mais frequente que a gente faz. Tumores são bastante frequentes também, principalmente que a gente trabalha nessa área de oncologia, né?
0: Muito bom. Ó, na sequência nós vamos falar sobre a cirurgia de robótica, vamos falar sobre cirurgia do rim, vamos falar sobre cuidados que a gente tem que ter, né? Para não ter problema nos rins, né? Gente, eu ouvi dizer que a dor de pedra do rim, né? Cálculo na renal, que ele só é pedra no rim. Vai, aqui, nós falamos é pedra no rim, viu, doutor? Dizem que a dor da pedra no rim é pior do que a dor do parto. Dizem, não sei se é verdade, tá? Deus me livre, guarde e proteja. Nós vamos falar sobre isso, sobre pedras no rins daqui a pouquinho também. Mas antes, gente, ó, seguinte, faz 15 anos que eu falo todo dia aqui, a gente tem uma campanha contra anti-inflamatória. É uma campanha que eu adotei, porque eu conheço muita gente que infelizmente acabou perdendo o rim, teve problema de, né, estômago, por causa do anti-inflamatório, aqueles comprimidos, né, toma o comprimido da dor de estômago. E tem gente que toma isso sem receita, sem ir no médico, sem nada. Todo gente, pelo amor de Deus, né? Vai na farmácia, compra esses anti-inflamatórios aí. Só com receita médica, gente, por favor, viu? 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
0: 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Por que, né, doutor Leandro? Anti-inflamatório, tomando muito anti-inflamatório, o rim chora, né?
2: O uso crônico causa aí problemas sérios renais, né? Então, causa insuficiência renal, que a gente fala. Então, a gente não costuma passar por mais que 5 dias, se o paciente for idoso, até menos, ou a gente até contraindica.
0: Então, e remédio nenhum, né, doutor? Nenhum remédio sem receita, né?
2: Ah, tem que tomar muito cuidado, né? Hoje tem muita informação desencontrada, então sempre tomar cuidado, sempre quando puder consultar um médico, né, para dar uma avaliada no perfil do paciente. Tem gente que tem muitas particularidades, não é todo remédio que pode tomar.
0: Muito bem. Bom, quando eu tive o diagnóstico de câncer de próstata, né? Quando eu fui até o doutor Leandro conversar com ele, ele pegou, sentou e falou assim, ó, vou te mostrar todas as possibilidades aqui. E o senhor foi muito claro, muito objetivo em mostrar todas as possibilidades, né? Cirurgia isso, cirurgia aquilo, radioterapia, etc e tal. Doutor, é isso, quando a pessoa tem o câncer de próstata, tá? Quando o senhor vai lá e pega o resultado do exame, então há possibilidades de tratamento.
2: Isso, hoje, graças a Deus, nós temos uma série, um arsenal que a gente diz para tratar o câncer de próstata, tá? Então, o câncer de próstata, ele tem vários tipos e vários estágios, né? Por isso que é importante a prevenção, para a gente pegar no comecinho. Quando você pega no começo, a chance de cura chega próximo de 100%. E aí nós temos hoje, um arsenal muito grande de opções para tratar o câncer de próstata. A gente vai ter que olhar a idade do paciente, o estadiamento da doença, para definir ali o melhor tratamento para aquele paciente. Tem que individualizar, porque um melhor tratamento para um, às vezes, não é o outro, um melhor tratamento para o outro paciente. Então a gente analisa vários fatores.
0: Tem cirurgia aberta, né? Ou não mais?
2: Cirurgia aberta hoje ela é feita pouco, né? A tendência é as cirurgias minimamente invasivas, né? A laparoscópica, aquelas de furinho. E agora a cirurgia robótica está ganhando muito campo, até porque os convênios passaram a cobrir. E então eu acredito que isso faz pouco tempo.
0: Dia 1º de abril.
2: Isso, abril, os convênios passaram a cobrir. Então acredito que vai chegar a quase 100%. As cirurgias vão ser todas robóticas, as cirurgias de próstata.
0: Bom, vamos lá, cirurgia robótica. Desse mar, que palavrão que é esse, robótica e tal, vamos lá. Doutor, é isso mesmo, é um robô, né?
2: É um robô.
0: É um robô cheio de braços, né? Com vários braços assim, né? E o senhor, como cirurgião, que o senhor é especialista nisso, já faz anos que o senhor trabalha com robô.
2: A gente trabalha com robótica há mais de 10 anos.
0: Mais de 10 anos. O senhor fica ali num canto da sala de cirurgia, totalmente fechado ali com, né, com o olho ali, dentro de uma máquina praticamente, vamos chamar assim, né?
2: Exatamente.
0: Com a mão ali nos controles, como se fosse um joystick, ou vários, ou dois, três, quatro joysticks de videogame.
2: Isso.
0: Eu tô mal comparando, pelo amor de Deus.
2: Não, mas chama joystick mesmo.
0: É, e o senhor fica ali controlando esse robô. Eu expliquei de forma bem, bem simples. É isso mesmo, doutor?
2: É isso mesmo. O robô, ele tem três partes, né? O mais famoso aí, que é o robô da Vinci, né? Ele tem três partes. Então, uma parte tem os braços, que são quatro braços, que a gente conecta no paciente, né? Dependendo do local onde vai ser feita a cirurgia. E aí tem um lugar onde a gente senta, que chama console, ou um cockpit, como se fosse um carro de Fórmula 1. A gente senta e coloca o olho num visor. E a gente vê em três dimensões, como se estivesse em miniatura ali dentro do corpo do paciente. E aí tudo que a gente faz com a mão, o robô repete dentro da barriga do paciente, ou dentro da cavidade, né? E nós controlamos, né, o robô com as mãos e com os pés. Não, o robô tem embreagem, não é carro, mas tem embreagem. Ele tem o controle de energia das pinças, o controle da câmera, tudo feito com os pés. E os braços a gente controla com a mão. E são quatro braços, então a gente... duplica a nossa capacidade humana, né? Porque nós só temos dois, mas o robô tem quatro.
0: E o robô tem uma outra vantagem, que é a questão de tremer. É isso mesmo? Ele não treme que nem a mão humana.
2: Essa é uma das vantagens. Tá. Então, ele tem um filtro de tremor, né? Então, um movimento muito brusco, ele vai diminuir muito essa oscilação. Movimentos finos, tremores finos, ele vai filtrar tudo. E um movimento anormal, ele entende que é anormal e ele bloqueia. Se você tirar o olho do visor, ele também bloqueia os braços. Então, são vários mecanismos de segurança.
0: Que maravilha. É verdade, eu não sei se é verdade ou se é mito, que um dos treinamentos é descascar uma uva.
2: Isso, a gente começa treinando, colocando argolinhas, né? É legal falar essa parte de treinamento, porque o robô, ele é muito forte, ele levanta mais de 30 quilos em cada braço. E o cirurgião não tem noção da força, o robô não consegue transmitir a força que ele faz dentro da barriga do paciente. Então, é um treinamento visual. Tá? Então são várias horas de simulador, parece um simulador de avião. Depois você faz o treinamento em modelo animal, a gente usa suíno, e depois começa a fazer a cirurgia supervisionada com um cirurgião que chama instrutor proctor, que hoje atualmente somos um dos instrutores indicados pela fabricante do robô.
0: Doutor Leandro Chiarelli, que coisa maravilhosa. Aí você fala, mas desse mar você ficou sozinho lá? Não. Enquanto eu estava lá, havia outros... Enquanto o doutor estava lá nesse cockpit, né, fazendo a cirurgia ali, com os joysticks e tal, do meu lado tinha outros médicos ali, né? É isso, doutor?
2: Sim, tem um anestesista, né? Muito importante, a gente faz com anestesia geral, porque o paciente precisa ficar relaxado, porque a gente enche a barriga do paciente com gás para ter espaço, né? E esse gás, ele ajuda inclusive a minimizar o sangramento. Ah, e aí fica do lado um cirurgião auxiliar, que no nosso caso é o doutor Fabrício, que está com a gente há 10 anos. Então ele faz toda a parte de troca de braços, porque são quatro braços, mas a gente ainda usa vários tipos de pinça. Então a gente troca os braços, secar um pouquinho, colocar a agulha para dar ponto, isso tudo o cirurgião que fica do lado do robô ali faz.
0: E eu tô aqui, viu, André? Tem aqui, eu não vou mostrar no evidente, que eu não vou mostrar aqui no vídeo, né, nas câmeras, mas eu tô com os buraquinhos aqui, ó lá, tudo certinho. 1, 2, 3, 4,
2: são
0: seis buraquinhos. Isso. Aqui. E o principal é esse perto do umbigo? São todos têm a sua importância?
2: A câmera na próstata fica no umbigo e os outros três braços ali em linha na barriga, e a gente deixa mais dois portais, que a gente fala de 8 milímetros, então são incisões menores que 1 centímetro, pro auxiliar. Tá?
0: Na medida em que vai fazendo ali o corte para tirar... Tô explicando, gente, pelo amor de Deus, tudo que eu tô explicando aqui é de forma muito simples, né? Muito, vamos dizer assim, simplória, para que todo mundo possa entender mesmo, né? Quando tira lá a próstata, ou o que for preciso tirar, né? Na medida que vai cortando, ele vai, como é que se diz quando tem o calor ali?
2: Cauterizando.
0: Vai cauterizando também?
2: Vai cauterizando.
0: Para minimizar, para recuperar rápido e também para minimizar o sangramento?
2: Minimizar o sangramento. Então o robô, ele tem uma pinça, né, que parece um bico, uma patinha de caranguejo, e ele queima ali, ele mede a espessura do tecido, e ele só joga energia suficiente para queimar sem queimar o que está em volta. Então ele queima, é uma coisa muito precisa. Tá? Então isso tudo a gente está falando da máquina, são vários mecanismos tecnológicos, né? Hoje essa cirurgia já é feita intercontinental, Então, cirurgiões da Europa já operaram pacientes na China, só para você ter noção de como as coisas estão avançando. Então,
0: vamos supor o senhor lá, eu vou falar aqui, eu operei no hospital aqui, que é o Centro Médico, tá? Aqui em Campinas tem o Centro Médico, que tem a robótica. Isso. E o São Luís.
2: O São Luís e o Vera Cruz, são então, os três hospitais que têm robótica.
0: Então tem o robô, esse, como é que é o nome desse robô mesmo?
2: Chama Da Vinci.
0: Da Vinci. Em homenagem, com certeza, ao grande artista Leonardo da Vinci. Então tem no Centro Médico, que foi onde eu operei em Barão Geraldo, belo hospital. Vera Cruz, que também é um hospital muito tradicional, muito,
2: muito bom.
0: Muito bom. E o São Luís, que é o mais novo aqui, digamos assim, o mais.
2: Mais recente, né?
0: Mais recente. E aí, então, se o senhor for naquela máquina lá que o senhor ficou, é possível conectá-la a uma outra máquina em qualquer lugar do mundo?
2: Em qualquer lugar do mundo.
0: Que seja a mesma máquina. Isso. O senhor consegue daqui de Campinas
2: fazer uma cirurgia. Já foi feita, a primeira cirurgia do Brasil foi feita, um cirurgião aqui em São Paulo e o paciente no Rio Grande do Sul. Isso ainda está caminhando, tá? Mas a tendência é que as coisas fiquem globalizadas mesmo. Então, no futuro alguém vai poder ser operado por um cirurgião dos Estados Unidos ou alguém da Índia por um cirurgião aqui do Brasil. Então a medicina está caminhando para essa globalização também.
0: Que coisa espetacular, gente de Deus. E a minha recuperação, doutor, ela foi muito mais rápida, está sendo muito mais rápida justamente por ter sido robótica?
2: É uma das vantagens do robô é isso, minimiza muito, né? A câmera aumenta a imagem 20 vezes. Então a gente trabalha em pequenas cavidades. Existem até um vídeo famoso na internet do cirurgião operando uma uva com duas pinças por dentro da boca de uma garrafa. Então a gente trabalha em espaços muito pequenos, você não precisa criar espaço. Então danifica muito pouco os tecidos, né?
0: É isso que se chama minimamente invasivo. Isso, quando o médico fala isso, esse termo, né? Minimamente invasivo é que vai ser um buraquinho pequenininho, vai poder trabalhar em cavidade pequenininha. Porque, gente, eu tava vendo, né, doutor? O senhor me mostrou o vídeo, tudo lá, né? No seu consultório e tal. A gente pensa, a próstata deve ser desse tamanho aqui, que nada, a próstata é muito pequenininha, doutor.
2: É pequena, o normal é 20 gramas, tamanho de uma noz, né, de um limão galego.
0: E quando o senhor tirou a minha próstata, tá, é bom lembrar que no meio da próstata tem o canal.
2: Passa o canal da urina.
0: Então veja como é delicada essa cirurgia, porque o senhor tem que tirar tudo em volta desse canal da urina, e o canal da urina tem que continuar lá. Só que em volta da próstata que o senhor retirou, tem outras coisas que o senhor também não pode atingir. Como é o caso da bexiga, por exemplo.
2: A próstata, ela é um órgão que conecta o sistema urinário com o sistema reprodutor. Tanto é que, então, da uretra, né, do canal da urina do homem, ele pode urinar e também sai o esperma ali para a função reprodutora. Então, é um órgão que conecta esses dois sistemas. E é muito importante que você falou que em volta da próstata tem os nervos da ereção. Então, com o robô, com essa ampliação da imagem, a gente consegue salvar. É como se fosse um feixe de fios. Então, são fios muito fininhos, da grossura do nosso cabelo. A gente consegue separar, né, e tirar só a próstata. E aí esses nervinhos vão manter aí a ereção depois da cirurgia.
0: É isso, gente. Falando aqui bem a grosso modo, tá? O homem vai conseguir, com essa cirurgia aí, é quase 100% dele ficar com o pipi duro. Entendeu? Vai ficar isso.
2: Esse é um dos grandes medos, né, de quem faz cirurgia de próstata. Então tem muitos relatos, né, da cirurgia antiga. Então quem hoje tem um diagnóstico não precisa ficar ansioso nem com medo. A gente evoluiu muito. Então os resultados da cirurgia hoje estão muito bons. Importante falar um pouquinho desse marquê. O robô, ele é uma máquina, uma ferramenta. Ele precisa, o cirurgião precisa estar treinado, ter um número de casos, ter um volume constante de cirurgias para poder usar bem a ferramenta, tá? Então o robô, ele não tem inteligência artificial ainda, já tem projetos. Então ele não faz nada sem o comando do médico. Ah, então o robô é uma ferramenta que melhora a nossa habilidade, mas ele não vai transformar um cirurgião ruim num cirurgião bom.
0: É isso, gente. O robô é um carro de Fórmula 1. Que é o mais moderno que tem. Só que se não tiver um piloto, meu compadre, não adianta nada, não. Tem que ter um piloto. E o piloto tá aqui, ó. O piloto tá aqui, doutor Leandro Chiarelli. Doutor, me dá um minutinho.
2: Fica à vontade.
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0: 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Muito bem, doutor, porque a gente tem um convênio com a farmácia, né?
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0: 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E graças à tecnologia farmacêutica, eu penso muito nisso, né? Hoje nós estamos vivendo mais, né? A indústria farmacêutica, eu acho que é uma das grandes responsáveis pela longevidade. Claro que os médicos também, pelo estudo, um médico estuda o quê? 20 anos. Né?
2: Para começar.
0: Ou mais, porque o senhor estuda todo dia, praticamente.
2: Todo dia
0: tem que estudar,
2: tem que
0: um pouquinho.
2: Dar uma revisadinha, alguma coisa. Tá sempre, a tecnologia hoje, inclusive de produção de informação, está muito rápido.
0: Muito então, rápido.
2: Para acompanhar até é difícil.
0: Né? São muitos, eu vejo lá, muitas pesquisas que são publicadas. Vocês têm que estar atentos às publicações todas. Exatamente. Das revistas de medicina do mundo todo, né? E também a indústria farmacêutica. Então, hoje o ser humano está vivendo mais, né? Porque tem os remédios estão firmes e fortes, né, doutor? 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Café Moraes é bom demais. Ó, doutor, café. Obrigado, Gabrielzinho.
2: Gabriel. Eu sou cafezeiro, hein?
0: É. Ó, o café Moraes é bom demais. Café tomado, né, sem açúcar e tal. O café. Com parcimônio, tomando. Faz bem pra saúde, né, doutor?
2: Faz bem.
0: Cafeína ativa
2: a circulação, deixa mais atento, né? Muito, muito bom.
0: Então, eu sou
2: muito fã do café.
0: Então toma aí o café Moraes, que é bom demais. O senhor tava falando, né, doutor, a medicina, né? Evoluiu muito. E os dois evoluíram, tanto a medicina quanto a indústria farmacêutica, né?
2: E isso se traduz mesmo em aumento do tempo de vida, né? Então, hoje a população vive mais e é por isso que nós estamos tendo mais casos de câncer de próstata, porque quanto mais velho a gente vai ficando, maior a chance da gente desenvolver. Então, os casos têm aumentado porque a população tem envelhecido. Graças a Deus, tem vivido melhor e com qualidade, né?
0: Daqui a pouquinho nós vamos falar mais sobre a questão do câncer de próstata, desse, né? Do robô, ele já falou. Você viu o que ele falou? Tá tendo mais câncer? Tem muita gente que fala, nossa, ultimamente tá tendo muito caso de câncer. Claro, é lógico que tá tendo. É evidente que tá tendo a população. Primeiro que a população tá envelhecendo. E segundo porque as pessoas estão fazendo exame.
2: Detectando mais e mais cedo.
0: Então estão detectando câncer. Antigamente muita gente morria e nem sabia que tinha câncer.
2: Morria cedo, né?
0: Morria cedo.
2: Morria com 50 anos, 60 anos, há 20 anos atrás a expectativa era 60 e poucos anos.
0: Hoje já passamos dos 80, né?
2: Em São Paulo é 80.
0: 80. Vem aí na Rádio Central, vamos falar sobre problemas do fígado. Ah, que fígado? Problemas do rim. 9:37 da Central.

0: Repórter Fernando César. Ô, Fernando, o que aconteceu com a Ponte Preta ontem, Fernando?
1: Alô, Decimar Leite, bom dia. Informações da Ponte Preta aqui no Show da Manhã da Rádio Central. Jogando ontem à noite no estádio Moisés Ucarelli, a Ponte Preta sofreu mais uma derrota na Série B. Agora perdeu para o Criciúma por 2-1. Os dois gols do Criciúma, Marcelo Hermes, enquanto que para Macaca descontou Daniel Baianinho. A Ponte Preta do técnico Márcio Zanardi entrou em campo ontem no Majestoso com Guilherme Viana, Lucas Cunha, Márcio Silva e Palácios, Diego Tavares, depois Diego Porfírio, André Lima, depois Juan, Danilo Barcelos, Elvis e Kevson, David da Hora, depois Daniel Baianinho e Brandão, depois Miguel. A renda no Majestoso, R$33.510. Público total, 1.507 torcedores. A Macaca segue na zona do rebaixamento com apenas 8 pontos. E agora já são 11 rodadas sem saber o que é uma vitória. E ontem, após o jogo, na saída do gramado ali, um desabafo muito forte do camisa 10, o capitão Elvis da Ponte Preta. Ele criticou bastante a diretoria a respeito de salários atrasados, disse que o presidente Torrano nunca foi conversar com os jogadores e também falou até que se essa diretoria não está tendo competência para conseguir recursos para pagar os salários, que peça a renúncia, que saia e dê lugar para outra diretoria comandar o destino da Ponte Preta. Daqui a pouco, na programação esportiva da Rádio Central, vamos repercutir um pouco mais do que foi esse desabafo do camisa 10 pontepretano, o Elvis, ontem na derrota da Ponte Preta, Criciúma 2, Ponte Preta 1. Falei da Ponte Preta aqui na Rádio Central, a rádio do futebol de Campinas.
0: Fernando César, aproveite e fale pra gente sobre a equipe do Guarani, Fernando.
1: O Guarani se prepara para enfrentar o Paysandu no próximo domingo, lá em Belém do Pará. A equipe comandada pelo técnico Hélio Cizenando viaja nesta sexta-feira para a capital paraense. No sábado, faz a última atividade já em Belém, pensando no jogo do domingo. O técnico Bugrino não terá o camisa 10 de João Paulo. Com lesão muscular, ele está fora desse jogo contra o Paysandu. O seu substituto poderá ser o Cauã Jesus, que fala aqui na Rádio Central se ele tem um bom relacionamento com o técnico Hélio Cizenando.
2: Minha relação com ele é muito boa. Ele sempre pede para mim muita intensidade, muitos chutes fora da área, que eu acho que é o meu forte. E pede também para eu fazer algumas posições, como os últimos jogos eu venho entrando segundo volante. E minha relação com ele é muito boa, sempre foi desde a chegada dele.
1: Tá aí o Cauã Jesus falando aqui na programação esportiva da Central. O técnico Bugrino também poderá contar com Jonathan Costa. Ele está no tratamento no DM, na fase de transição, e deverá ser uma novidade no time Bugrino, voltando à zaga do Guarani, já que o Jonathan não atua há 3 rodadas devido a uma contusão no joelho. A CBF já escalou a arbitragem para o jogo do próximo domingo. Árbitro do estado de Sergipe, Fábio Augusto Santos Júnior, apita o jogo. Assistente 1, Rodrigo Guimarães Pereira. Assistente 2, João Marcos Souza Santos, também de Sergipe. E a seleção do rádio transmite Guarani e Paysandu no próximo domingo, com toda a equipe da Central. Falei do Bugre, aqui na Rádio Central, a rádio do futebol de Campinas.
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0: Aqui na Rádio Central agora são 9:42, gente. 9:42, doutor Leandro Chiarelli. Como é bom receber o doutor Leandro aqui. né? Para audiência rotativa do rádio, para quem não sabe, né? Foi ele quem fez a cirurgia de robótica no último dia 13 de junho, né? Que retirou a minha próstata, né? Numa cirurgia. Pouca gente ficou sabendo, porque eu só contei depois, né, André? Não contei pra ninguém, não. O André ficou tomando conta aqui do programa, fizemos o programa gravado. A cirurgia foi no dia 13, acho que 13 foi no sábado, né? Foi no sábado. Fizemos o programa gravado e aí ficou gravado a semana toda, né? Desse sábado até... Aí eu voltei a fazer o programa numa terça-feira depois da minha casa. Então eu fiquei em casa aí depois que eu contei pra turma o que tinha acontecido. Porque primeiro eu queria, né? E eu sou muito transparente, conto tudo que acontece na minha vida, mas primeiro eu queria que a cirurgia desse certo. Se fosse, doutor, uma cirurgia tipo... laparoscópica, né? Que isso. Fala, né? Vídeo laparoscópica ou laparoscópica?
5: É aquela por vídeo, que o pessoal, aquela cirurgia de vesícula muito comum, que o pessoal faz de furinho, né? Que eles falam.
0: A minha recuperação seria mais lenta, mais demorada um pouco do que com o robô, né?
5: A laparoscópica é similar à robótica, mas é um nível de tecnologia muito diferente, né? Mas ela atende, de certa forma, né? A cirurgia laparoscópica, ela é muito, muito difícil de aprender. Então, esse é o grande limitante. A gente faz, né? Acaba que agora, com o robô aprovado pelos convênios, a tendência é que essa cirurgia acaba caindo a frequência dela. Mas a gente usa a laparoscopia para fazer outras coisas, por exemplo, tumores de rim, né? A robótica também. Mas os tumores de rim ainda não estão sendo autorizados pelos convênios para fazer com robótica. Então a gente faz por vídeo.
0: Dizem que a melhor aplicação do robô é próstata.
5: Próstata, com certeza. É uma cirurgia que tem muitos passos, muito complexos, né? Quando a gente tira a próstata, depois você precisa unir o canalzinho da urina, que a gente cortou, com a bexiga, com a boca da bexiga. Então essa sutura aí é uma sutura muito delicada, tem que ser precisa, tem os nervinhos que a gente precisa salvar ali. Então o robô ajuda muito nisso, né?
0: Eu já, por exemplo, eu estava usando aqui uma espécie de um absorvente, né?
5: Absorvente masculino.
0: Eu usei durante, 15 dias, já comecei a tirar aos poucos, né? Hoje eu estou usando, porque como eu venho aqui para a rádio, eu não precisaria usar mais. Mas ficou a questão de, eu acho que ficou a questão da segurança, até às vezes vai dar uma risada, vai tossir, ou às vezes a bexiga tá cheia e tal, então eu tô usando como segurança, mas não preciso usar mais, quer dizer, eu já dormi essa noite sem, então já tô.
5: Que bom.
0: Então tô indo bem assim nessa
5: A média de tempo é 3 meses, né, depois da cirurgia. Então uns pacientes é um pouco antes, outros nem perdem, outros passam um pouquinho.
0: E 3 meses? Então eu já tô.
5: Já tá bom.
0: Eu tô 2 meses antecipado.
5: Isso. A nossa casuística é um pouquinho menos, né? Porque a gente opera bastante.

0: O paciente ficava perdendo urina mais de um ano até recuperar. Então, imagina o impacto na qualidade de vida. Então, esse é um dos motivos que o convênio agora está sendo, foi introduzido, a ANS, né, a Agência Nacional de Saúde, colocou o código lá para os convênios pagarem a cirurgia.
1: Muito bem, muito bem. Doutor, vamos falar agora sobre rim, né? Graças a Deus temos dois.
0: Graças a Deus.
1: Nós temos dois. Mas mesmo assim tem que tomar todo cuidado, porque eu conheço, e aqui nós temos muitos ouvintes que fazem hemodiálise, mas são muitos, muitos ouvintes, porque o radinho acaba sendo, digamos, uma companhia, porque a pessoa leva um fone de ouvido, liga aqui, né, e fica lá no celular nos escutando enquanto tá ali ligado na máquina e tal, e fica horas ali, é um negócio complicado.
0: E duas a três vezes por semana, né? Então,
1: isso.
0: É bastante tempo.
1: Como é que faz para a gente manter o rim sadio, doutor?
0: Então, isso é bastante importante, né? Hoje, a principal doença que ataca o rim é a pressão alta, o diabetes e o colesterol. Então, essas três doenças junto, elas vão causando a obstrução, né? Vão entupindo as veiazinhas e o rim vai ficando sem sangue, pode parar de filtrar o nosso sangue. Então, cuidar dessas três doenças é a principal estratégia para ter uma saúde boa dos rins. Então, cuidar da pressão, né, diabetes e colesterol. Cuidar se tem e cuidar para não ter. Então, alimentos saudáveis, atividades físicas, né, ir no médico regularmente para medir o colesterol, medir o diabetes, né? Então, tentar evitar essas doenças e, quando adquirir, controlar o máximo possível, porque no longo prazo é elas que vão causar a deterioração do rim.
1: Entendeu, gente? Então, pressão alta, diabetes
0: e colesterol.
1: E colesterol. Colesterol, doutor, tem que estar até quanto? Mais ou menos. Depende de pessoa para pessoa.
0: Depende de pessoa para pessoa. Tem que estar abaixo de 200.
1: Abaixo de 200. O colesterol ruim, né?
0: É.
1: Não, muito bem. E tem que ter o colesterol bom um pouquinho maior.
0: Colesterol bom, HDL, né?
1: É.
0: Que é o colesterol que, quando você faz atividade física, prefere ali o azeite em vez do óleo comum, ele vai subir.
1: Tá.
0: Né? Ele tem um efeito protetor.
1: Comer umas amêndoas, tá.
0: Aí tem o colesterol ruim, que é o LDL, e o colesterol total, que a gente fala que tem que estar abaixo de...
1: Tem o logo Deus leva, né? O LDL logo Deus leva, né? Esse aí tem que tomar cuidado.
0: Ruim.
1: Esse é o ruim. Logo Deus leva, chama. LDL, logo Deus leva, né? Então, tem que tomar cuidado. Pressão, aferir pressão, né? Saber acompanhar, fazer aquele marcar, colocar aquele aparelhinho, passar um dia com aquele aparelho, isso, né?
0: Geralmente é o cardiologista que pede, né? Então, tem gente que tem... A pressão, ela é silenciosa quando ela começa a subir. Então, o paciente às vezes não sente nada. Por isso que a prevenção é mais importante, né? Então, vai no médico regularmente, no clínico geral, no cardiologista, vai medir a pressão. Percebeu que está aumentando, está ficando acima lá de 14, né? Acima de 14/7. Vamos fazer um mapa, que é um aparelhinho que fica lá e vai mapear os picos de pressão para ver se precisa iniciar tratamento. Mas antes disso, para não ter pressão alta, que é o que causa a pressão alta, é o endurecimento das artérias. Então, antes disso, a gente tem que prevenir atividade física, alimentação saudável, evitar gordura, carne gorda, tudo isso.
1: Tudo isso, viu, gente? Comer de tudo um pouco, principalmente frutas, verduras e legumes e tal, mas comer de tudo um pouco, comer carne, né? Tem muita gente que fala, não vou comer carne. Não, carne tem que comer, né,
0: pode,
1: doutor?
0: Comer carne. Evitar as carnes gordas, né? E gastar energia para não virar gordura. Então, fazer atividade física.
1: Caminhar, né, doutor? Vir numa academia.
0: Hoje a gente divide atividade física em dois pilares, tá? Atividade física é para fazer o cardio, que a gente fala, aeróbica, então, uma corridinha, uma caminhada rápida. Tem que alterar a frequência cardíaca, acima de 120. Não é aquela caminhadinha lá que não fica nem ofegante. Isso aí, pelo menos umas 2 a 3 vezes por semana. E hoje, depois dos 40 anos, musculação.
1: Musculação.
0: Tá. Musculação é muito importante para manter nível alto de testosterona, tá? E para garantir qualidade de vida na terceira idade também. Então, a massa muscular, depois dos 40 anos, a gente começa a perder.
1: Entendi.
0: E músculo é vida. Você perdeu massa muscular, você vai perdendo força, vai se movimentando menos, vai acumulando mais energia, engordando.
1: Eu vou contar uma coisa pra vocês. O médico uma vez falou pra mim, é verdade, né? Nós temos o segundo coração, que é a batata da perna. Tem que fazer musculação na batata.

0: Trata da perna para o sangue voltar, né, doutor?
1: Sim, sim. É, a musculatura da perna ajuda muito a não dar variz, né? Os sangues que estão na veia subir pro coração.
0: Isso. É isso. E outra, as pernas é que leva a gente para lá e para cá.
1: Exatamente.
0: Então, tem que fazer musculação nas pernas para não cair, para não ficar tendo tombo, né, doutor?
1: Tem um estudo que relaciona quantidade de musculatura da perna com anos de vida vividos. Uhum. Então, a partir dos 40 anos, a gente começa a perder massa muscular. Então, hoje a gente tem todo um trabalho preventivo de musculação para manter essa quantidade de massa muscular, para que o idoso consiga se movimentar, ter atividade, né? Então, a musculação hoje está entrando na prescrição médica, musculação e atividade física aeróbica.
0: É, isso aí, tem que estar firme. Doutor, como é que eu sei, por exemplo, que eu tô com problema de rim, né? Pedra eu acho que é mais fácil porque sente dor, né? Ou não? Tem gente que tem tem um monte de pedra no rim e nem sabe que tem.
1: Não, nem sabe que tem. A pedra que dói, por incrível que pareça, é a pedra pequena. Porque a pedra, o rim, ele tem nervos em volta e ele só dói quando ele incha. Quando entope, a urina não consegue sair e o rim incha. Aí vai ter a cólica de rim. Geralmente, quando acontece a cólica de rim, a pedrinha saiu do rim e está no ureter, que é o canalzinho entre o rim e a bexiga. E aí o rim entope, e ele incha e a pessoa tem cólica de rim. Às vezes, o paciente tem pedra muito grande, 3, 4, 5 centímetros, e não sente nada.
0: Desse tamanho aqui?
1: Olha. Porque a urina passa, né? É líquido. E então, não tem cólica. Tá? Então, é importante fazer alguns exames preventivos, né? Então, vai com clínica, cardiologista, urologista, um ultrassom dos rins vai demonstrar aí pelo menos se tem pedra ou não. Então, não são todas as pedras que a gente trata, a maioria, aliás, a gente não trata, elas abaixo de 5 milímetros, elas saem, mas é importante fazer esse acompanhamento.
0: Meu Deus, que dizem, doutor, que a cólica de rins, né? Não sei se é esse o termo, cólica de rins ou dor.
1: Cólica de
0: rins. Diz que dependendo da situação é uma dor insuportável, dor de fazer a pessoa chorar.
1: Uma das maiores dores da medicina.
0: É, né?
1: Que a medicina conhece. Tá? É muito, muito, muito forte.
0: E como é que é o tratamento, doutor? É cirúrgico ou tem outro? Como é que trata esse tipo de cálculo renal, né? As pedras
1: cálculo renal. Então, o cálculo renal, quando está dentro do rim, paradinho ali, o paciente às vezes nem sabe. A gente, quando vai fazer um exame de ultrassom, acaba diagnosticando e aí a gente vai fazer um estudo do metabolismo para saber se tem algum motivo para essa formação de pedra. A genética é muito importante, então tem gente que tem uma tendência genética, tem gente que tem problemas reumatológicos, gota, né? Acúmulo de ácido úrico. E hoje a gente tem um problema de dieta, então todo mundo fala de leite, cálcio, né? Mas o principal elemento do alimento que dá pedra no rim é o sal.
0: Sal.
1: Então é o sódio, né? A gente fala sal, não é só aquele sal branco, não. O sódio é um componente que realça o sabor das coisas, então a indústria coloca em tudo que é processado. Então até doce tem sal. Então esse sódio, ele é trocado pelo cálcio, né? E na urina esses cristais se unem ali e vão formar a pedrinha, o começo. Aí ela vai crescendo, tá? E uma coisa que é barata e que ajuda muito na prevenção disso, que é o ácido cítrico, tá? É o consumo de frutas cítricas. E o que tem mais é o limão. Então, tomar um limão espremido na água todo dia ajuda na prevenção desses cálculos aí.
0: Um limão espremido na água todo dia ajuda a prevenir pedra dos rins. Todo dia toma um copo americano, um copo de água.
1: Ou na salada, né?
0: Na salada também, limão. Limão, limão, limão. É. Qualquer limão. Limão, eu gosto desse limão que dá no meio do mato, esses limões.
1: Limão rosa,
0: aquele,
1: né?
0: Limão laranja, rosa.
1: Eu gosto de limão rosa, cheiroso, né? Limão rosa, limão galego, pode ser qualquer um. Todos eles têm muito citrato.
0: Então, um limão todo dia.
1: Todo dia.
0: E previne, que é um espetáculo.
1: Previne porque evita que os cristais se unam.
0: Uhum.
1: Ele é um lubrificante. Então, os cristais vão sair pela urina e não vão ficar lá se agregando dentro do rim.
0: Tá certo. E cirurgia, doutor? Quando é que é necessário cirurgia? É quando tem câncer de rim, é isso?
1: Bom,
0: ou
1: cirurgia,
0: quando tem pedra também?
1: Pedra também. Então, as pedras grandes que estão dentro do rim, elas precisam ser retiradas porque elas podem causar infecção e uma obstrução. E as pedras pequenas quando estão no canalzinho do rim, no ureter. Aí o paciente não aguenta, ele vai para pronto-socorro porque a cólica, como você disse, é muito forte. Então, às vezes, se a pedra não tem chance de sair, aí o urologista vai avaliar cada caso, ele indica a cirurgia. E a gente vai com uma microcâmera, passa pelo canalzinho da urina, tanto do homem quanto da mulher, sobe pelo canalzinho do rim e com um laser a gente quebra essa pedra e tira os pedacinhos com uma cestinha, com...
0: Tá, né, com uma... então quebra com laser?
1: Com laser.
0: Que beleza, que coisa fantástica.
1: Fantástico.
0: Bom, então, beleza, esse é o problema de pedra no rim. Agora, como é que a pessoa... Câncer no rim. Como é que a pessoa fica sabendo que tem câncer no rim, doutor? Como é o caso da nossa ouvinte aqui, que tinha lá um nódulozinho que o senhor retirou em 2017, me parece.
1: Hoje, a maior parte dos diagnósticos são feitos de forma acidental. Então, foi fazer um ultrassom, porque estava com uma gastrite, achou um nódulozinho lá. Aí a gente vai investigar esse nódulo, se tiver indicação, a gente retira. Então, o tumor de rim, para dar sintoma, ele tem que estar muito grande. Então, ele tem que estar ali 4, 5, 6 centímetros, e aí muitas vezes dá um sangramento na urina.
0: Ah, tá.
1: Aí o paciente vai procurar, fica assustado, faz um exame e diagnostica. E hoje, com a tecnologia, é muito raro a gente precisar tirar um rim. A gente tira só o tumor. Então, o robô ajuda muito isso. A cirurgia fica muito rápida e precisa. Então, a gente tira só o tumorzinho e o rim fica lá, bonitinho.
0: E é muito metastático o câncer de rim ou não?
1: Então,
0: não
1: vai
0: muito.
1: Depender do tipo,
0: do
1: né?
0: Tipo,
1: então, quando ele é pequenininho, geralmente não. Mas tumores maiores, que estão perto das veias ali, aí eles começam a ter um risco maior de se espalhar.
0: Então tá, então viu um sanguinho na urina, corre no médico.
1: Sangue na urina não é um bom sinal.
0: Não,
1: pode
0: não,
1: ser várias coisas, pode ser próstata, pode ser rim. Então a gente vai investigar o trato urinário inteiro, todos os órgãos, para saber de onde que está vindo esse sangramento.
0: Então tá, gente, é isso aí. Doutor Leandro Chiarelli. Doutor Leandro, que pena que o nosso horário tá terminando.
1: Que pena.
0: Porque, gente, eu tô conversando com ele aqui, tá uma maravilha. Ó, Leandro Chiarelli, eu vou passar aqui, ó, você acha o doutor Leandro no, como chama,
1: no Instagram?
0: No Instagram, não é isso, Léo?
1: Leandro.
0: Tem na internet aqui. E como é que eu acho no Instagram?
1: Leandro _ Chiarelli.
0: Leandro _ Chiarelli, tá aqui, ó. Leandro _ Chiarelli. Ou então você abre o Instagram, vai na busca lá, coloca Leandro Chiarelli. Maldecimar, como é que escreve o nome dele? Chiarelli é com CH. Então é Chiarelli, com dois L's no né?
1: No final.
0: Leandro Chiarelli, CHI Chiarelli. Então coloca lá no Instagram, Leandro Chiarelli, tá? Aí vai aparecer lá o urologista, doutor Leandro, né? Aí o que vai acontecer? Inclusive eu vou em breve colocar no meu aqui também, né? Direitinho. E aí lá tem todos os detalhes, tem aqui, ó, destaques, robótica e tal. Muito bem. O seu consultório fica ali no Guanabara, certo, doutor?
1: Isso, meu consultório fica ali na Glicério com a Barão de Itapura, é o comecinho da Glicério ali.
0: E como é que, tem algum WhatsApp, ou aqui pelo Instagram tem, não é isso?
1: Pelo Instagram tem, né, se digitar no Google também tem o consultório lá.
0: Tá bom, vai no Google e joga no Google doutor Leandro Chiarelli, repito, Chiarelli com CH, tá? Chiarelli. E aqui tem tudo, a Francisco Glicério, 23, sala tal, e tem o telefone dele aqui, que é 3368-5536. 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Você, meu amigo, que, né, quer saber como é que tá a sua próstata, né, ou quer saber como tá o seu rim, você, minha amiga, que quer saber como tá o rim direitinho, muito importante cuidar dos rins, muito importante cuidar no homem, no caso, cuidar da próstata, porque, assim, gente, ó, eu fiz exames todo ano, graças a Deus.
1: Graças a Deus.
0: Se eu não tivesse feito, doutor, né, se eu fosse um desses desleixados aí, o câncer de próstata, ele vai crescendo e pode
1: se espalhar para os ossos, principalmente, né?
0: Então, o câncer de próstata que não é tratado, ele pode, há grande chance dele ir para os ossos.
1: Isso.
0: E aí
1: a cirurgia deixa de ser o principal tratamento, né? Não consegue retirar tudo, né? Então, se a gente faz o diagnóstico precoce e faz o tratamento quando está pequenininho, como foi o seu caso, uhum, a chance de cura é muito alta. Como é o seu caso, está curado, né? A gente viu lá os resultados, está tudo ótimo.
0: Está tudo ótimo, graças a Deus, graças a Deus. Eu volto lá no próximo dia 27, né? E estamos lá. E o doutor Leandro, essa pessoa assim... E eu gosto muito do doutor Leandro porque é o seguinte, ele me passou uma confiança gigantesca. No dia que eu cheguei lá, a gente chega... Né?
1: Ó, assustado.
0: Poxa, é. Câncer de próstata, né? Como é que é o nome? É neoplasia
1: maligna
0: da próstata. Quando eu peguei o resultado. A gente, ao invés de deixar o médico ver, não, a gente quer ver antes, né? Aí eu vi lá, eu peguei o resultado, né? Cai. Aí quando a minha mulher também, né? Que é da área, né? Isso, minha mulher pegou o resultado lá, me mostrou, falei, ai meu Deus do céu. E aí, quando eu cheguei lá, meio. Cabisbaixo, né? Preocupado e tal. O doutor pegou e me passou uma confiança gigantesca. Isso foi muito importante também. Então, repetindo, ó, doutor Leandro Chiarelli. Vai lá no Google, coloca Leandro Chiarelli com CH, dois L's. Aí você vai achar, doutor Leandro Chiarelli. Que é Chiarelli, é italiano, né? Aquela coisa. Então, coloca lá, doutor Leandro Chiarelli. E lá tem todos os dados. Tem o telefone aqui, né? É, tem o telefone dele, da clínica, tem o endereço. E tem, você que gosta de Instagram, entra no Instagram do doutor Leandro _ Chiarelli.
1: Isso.
0: Doutor Leandro _, que é aquele risquinho embaixo, Chiarelli. Doutor Leandro Chiarelli, entra no Instagram dele que tem todos os dados. Doutor Leandro, muito obrigado mesmo por tudo que o senhor fez por mim.
1: Imagina.
0: Em meu nome, em nome da minha família, em nome da minha esposa, em nome de todos, né? Minha mamãe que está lá em Minas Gerais agora também, muito grata. Muito obrigado a sua equipe, as meninas que trabalham lá.
1: A Rosa, a Verônica, né?
0: É. Outro dia eu fui lá para tirar a sonda, né?
1: A sonda.
0: É. Também muito, muito. A cirurgia é uma beleza, você não vê nada? Né? A cirurgia é ótima e tal, a recuperação. O único problema é a tal da sonda, mas tem que usar, né? Tem que
1: mas
0: usar.
1: É rápido, né?
0: É rápido, foram conforto. Só 10 dias, acho que foram.
1: É de 7 a 10 dias que a gente deixa, né?
0: E aí tirei lá, o atendimento maravilhoso, o seu. O seu auxiliar que foi
1: Fabrício.
0: Doutor Fabrício.
1: Fabrício Benvenuti.
0: Muito gente boa.
1: Meu irmãozão.
0: Doutor Fabrício Benvenuti, né?
1: Benvenuti.
0: Também é. Italiano.
1: Também italiano.
0: Tudo gente boa. Nossa, foi espetacular tudo que aconteceu comigo assim para essa cirurgia ser um sucesso. Doutor Leandro, que o senhor continue trazendo vida às pessoas, que o senhor continue salvando vidas. Que o senhor já salvou milhares de pessoas. Muito obrigado por me salvar.
1: Eu agradeço muito a confiança desse mar. Gosto muito do que eu faço, né? E quem salva é Jesus, a gente é só uma ferramenta, como um robô, né? O robô é só uma ferramenta, eu sou só uma ferramenta. Quem salva é Deus, a gente está aqui para se ajudar mesmo nessa terra.
0: Isso aí. E ele, ó. Faz 10 anos que ele faz isso, a cirurgia robótica, né? Estudou demais, estuda demais, e por isso é que é um sucesso. Na Rádio Central, esse foi o doutor Leandro Chiarelli. Muito obrigado, doutor. Ó, vamos lá, 10:04, na sequência tem o momento da oração da Rádio Central.

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0: Olha, gente, daqui a pouquinho eu tenho o momento da oração. Deixa eu te trazer aqui uma informação muito importante, tá? 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
0: 40 mil pessoas reunidas pelo rádio, a M870, pelos aplicativos todos, pelo Facebook, pelo canal do YouTube de Simar Leite. Estamos aqui reunidos
2: em nome do Pai,
0: em nome do Pai,
2: em nome do Filho,
0: em nome do Filho,
2: em nome do Espírito,
0: em nome do Espírito Santo. Que Frei Galvão, o primeiro santo brasileiro, nos abençoe.

0: nosso primeiro santo brasileiro, Frei Galvão. Eu, Padre Armênio, capelão do Mosteiro da Luz, te desejo que nosso Senhor Jesus Cristo e Nossa Senhora, a Imaculada Conceição, e Santo Antônio de Santana Galvão estejam hoje e todos os dias de tua vida ao teu lado para te proteger, dentro de ti para te conservar, à tua frente para te guiar, ao teu lado para te guardar e acima de ti para te abençoar. Que desça sobre você, sua família e todo o nosso povo brasileiro, pela intercessão de Santo Antônio de Santana Galvão, as bênçãos de Deus Todo-Poderoso, o Pai, o Filho e o Espírito Santo. Amém.
1: Eu consagro a Nossa Senhora Aparecida, Rainha e Padroeira do Brasil, a Família Central. A minha família, a família do André Pereira, a sua família. Eu consagro a Maria Santíssima.

0: vossa imagem milagrosa de Aparecida, espalhais inúmeros benefícios sobre o Brasil. Eu, embora indigno de pertencer ao número dos vossos servos, mas desejando participar dos benefícios da vossa misericórdia, prostrado a vossos pés, consagro-vos o entendimento, para que sempre pense no amor que mereceis. Consagro-vos a língua, para que sempre vos louve e propague a vossa devoção. Consagro-vos o coração, para que depois de Deus vos ame sobre todas as coisas. Recebei-nos, ó Rainha incomparável, no ditoso número dos vossos servos. Acolhei-nos debaixo da vossa proteção. Socorrei-nos em nossas necessidades espirituais e temporais, e sobretudo na hora da nossa morte. Abençoai-nos, ó Mãe Celestial, e com vossa poderosa intercessão, fortalecei-nos em nossa fraqueza, a fim de que, servindo-vos fielmente nesta vida, possamos louvar-vos, amar-vos e render-vos graças no céu, por toda a eternidade, assim seja. Pela intercessão de Nossa Senhora Aparecida, Rainha e Padroeira do Brasil, a bênção de Deus Onipotente, Pai, Filho e Espírito Santo, desça sobre vós e permaneça sempre. Amém.
1: Graças a Deus. E agora vamos lá para a paróquia Bom Jesus, né? As missas desse final de semana, desse feriado prolongado, não é? Importante ir à missa, viu, gente? Importante demais. E o Padre Rodrigo vai trazer pra gente, né, os horários das missas, tudo direitinho para esse final de semana. Querido amigo Padre Rodrigo Oliveira, que bom recebê-lo aqui no Show da Manhã. Que bom ter o senhor presente aqui com a gente nesse feriado. Bom dia.
2: Bom dia, Decimar. Que Deus te abençoe, meu amigo. E muito bom dia a todos os amigos e amigas ouvintes ligados aqui no Show da Manhã, aqui na Rádio Central. E que bom, né, poder estar com todos aqui nesta manhã de quinta-feira. E eu quero dizer a você que está aí do outro lado do rádio, você de Campinas, você de toda a região, você do Brasil, do mundo inteiro. Olha, nunca perca a fé. Sabe por quê? Porque a fé é uma força, gente. A fé é a força que sustenta tudo, né? Quando as coisas parecem não ter saída, quando tudo parece desabar, quando a esperança vacila. Gente, a fé, ela oferece pra gente coragem, serenidade, né? Força pra gente seguir adiante. E lembrar que não existe nada impossível. O próprio Jesus disse isso, né? Não existe nada impossível para você que crê, para você que tem fé. Por isso, meu amigo, minha amiga, eu venho trazer para você nesta manhã esta mensagem de paz, de esperança. Olha, levanta a sua cabeça, não deixa os problemas te destruírem. Deus tem bênção para você. Por isso, eu quero aproveitar e te convidar para as missas que nós vamos ter amanhã na paróquia Bom Jesus, que fica ali na região do Santa Lúcia. E você de toda esta região de Campinas, olha, venha participar com a sua família. Nós vamos rezar na fé de Santa Edviges e vamos pedir a Deus uma bênção muito especial sobre as pessoas que estão endividadas. Você que tem passado por isso, olha, existe uma saída, existe uma solução. Então venha participar. É amanhã, sexta-feira, às 9 da manhã e também às 7:30 da noite. Nós vamos ter estas duas missas carismáticas de libertação com o Santo Exorcismo e a bênção para os endividados na fé de Santa Edviges. É amanhã, amanhã, sexta-feira, 9 da manhã, primeira missa, e 7:30 da noite, a segunda Santa Missa. A paróquia Bom Jesus fica ali na Avenida Carlos Lacerda, 226. Avenida Carlos Lacerda, 226, no Jardim Santa Lúcia. E olha, é a mesma avenida do terminal de ônibus da Vila União. Jesus espera por você. Vamos rezar? Vamos falar com Deus. Meu bom Jesus dos milagres, nesta hora estenda as tuas mãos e abençoe os nossos ouvintes. Cada pessoa receba agora o toque bendito e poderoso das tuas mãos. Em nome do Pai, do Filho e do Espírito Santo. Amém. Foi uma alegria estar com todos vocês aqui na Rádio Central. Fiquem ligados aqui no Show da Manhã com Decimar Leite. Fiquem com Deus e até amanhã nesse mesmo horário.
1: Muito obrigado. Até lá, padre. Muito, muito obrigado. Que Deus abençoe, né? Ó, o padre volta amanhã aqui na Rádio Central, das 6 às 7 da manhã. Padre Rodrigo, boas missas pro senhor. Deus abençoe. O padre Rodrigo, gente, ele é da família Central, né? Ele é maravilhoso. 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
4: Semana que vem, então, vamos ter novidades aqui no programa, né? Maravilhosas. Mas a gente recebe todos os dias aqui mensagens, né? Eu quero que você ouça, vou pedir até para o André aumentar o som, para a gente ouvir. Olha o que chegou para a gente, presta
5: bom
4: atenção.
5: Dia. Bom é dia, é Maria Cecília.
4: Oh, querida.
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4: Maria Cecília, um abraço para você, um abraço pro seu filho também, viu, Maria Cecília, que é gente boa. E o cross, né? O que ela falou que é o cross? Cross é uma fila. Ah, e ela não consegue fazer a cirurgia por causa dessa fila, né? Ela não conseguiu no AOC, ela não conseguiu aqui em Campinas, ela tá nessa fila para fazer. 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
4: Maravilha.
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4: Água, fonte de saúde, de pureza e de vida. Que a água abençoe a sua família, a minha família, a família Central. Na voz do Padre Antônio. Antônio Maria.
7: Agora nós vamos pedir a Deus que abençoe a nossa água. A água que eu tenho aqui e a água que você tem aí. Senhor Deus Todo-Poderoso, fonte e origem de toda a vida, abençoe esta água que vamos usar com confiança para implorar o perdão dos nossos pecados e alcançar a proteção da vossa graça contra toda doença e cilada do inimigo. Em nome do Pai, do Filho e do Espírito Santo. Amém. Lavai-nos, Senhor, de todo mal.
4: Que os nossos animais sejam abençoados. Que a natureza seja abençoada na voz do Cid Moreira, grande locutor que nos deixou. Ele gravou essa mensagem linda, maravilhosa de São Francisco de Assis. Mensagem que pede paz. Paz no mundo. São Francisco de Assis, padroeiro dos animais, da natureza, das pessoas mais pobres. E a mensagem de paz.
8: Senhor, fazei de mim um instrumento de vossa paz. Onde houver ódio, que eu leve o amor. Onde houver ofensa, que eu leve o perdão. Onde houver discórdia, que eu leve a união. Onde houver dúvida, que eu leve a fé. Onde houver erro, que eu leve a verdade. Onde houver desespero, que eu leve a esperança. Onde houver tristeza, que eu leve a alegria. Onde houver trevas, que eu leve a luz. Oh, Mestre, fazei com que eu procure mais consolar que ser consolado. Compreender que ser compreendido, amar que ser amado, pois é dando que se recebe, é perdoando que se é perdoado, e é morrendo que se vive para a vida eterna.
4: Vem aí, a Ave Maria com o Padre Geraldo Azevedo, fundador da Rádio Central. Vem aí, a oração maravilhosa do Padre Donizete de Tambaú.
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A Rádio Central tem um convênio com a CETEC. Por quê? Aqui em Campinas, hoje, se você precisar fazer um sepultamento, você vai gastar de 12 a 20 mil reais. Né? Não importa se você é rico, pobre, não importa. Você vai fazer uns 12 mil reais aí que você tem que gastar para sepultar uma pessoa. E acontece de ter acidente, de ter uma pessoa de idade, né? De ter uma pessoa que tem um infarto, né? Acontece. De ter uma pessoa que apresenta um problema de saúde. E a família que está despreparada sofre. A família que está despreparada sofre. Você pode se preparar, deixar tudo pronto. Você faz um plano da CETEC que custa R$67 por mês. Dá para 10 pessoas da mesma família, ou seja, dá para cada um pagar R$6,70 só. R$6,70 por pessoa. E aí, você vai ter o sepultamento, você vai ter o velório, vai ter tudo. Toda a papelada, toda a documentação. No dia em que a pessoa falecer, você só dá um telefonema que a CETEC vai fazer tudo para você. É isso. Você dá um telefonema avisando: olha, infelizmente faleceu tal pessoa, está em tal lugar, tal hospital. Tudo fica por conta da CETEC. 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

0: fé valoriza as nossas ações. Tudo que é feito com fé tem um mérito grande na vida da gente. Deus não olha o que fazemos. Quantia para Deus não interessa, ele é infinito. O bastante para Deus não interessa, ele é infinito. Tudo que vem de fora não acrescenta e nem tira nada de Deus. Então, o que valoriza as nossas ações não são as grandes horas que fizemos, as grandes obras, mas como fizemos com fé.
1: Ave Maria, cheia de graça, o Senhor é convosco, bendita sois vós entre as mulheres, bendito é o fruto do vosso ventre, Jesus. Santa Maria, Mãe de Deus, rogai por nós, pecadores, agora e na hora da nossa morte. Amém. Ó Mãe querida, abençoe a nós e a nossa pátria. Em nome do Pai, do Filho e do Espírito Santo. Amém. Condenou e concentrou.
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2: Na Rádio Central. Vamos direto à cidade de Curitiba com o padre Reginaldo Manzotti. Bom dia, padre Reginaldo.
4: Bom dia, povo de Deus. Show tristeza, show desânimo. Comece o dia dizendo: obrigado, Senhor, por este dia que começa nesta quinta-feira. Querido povo de Deus, mês de Nossa Senhora do Carmo, e nós temos tanto a pedir na nossa batalha diária. Você não quer ser vitorioso no Senhor? Então vamos rezar. Em nome do Pai, do Filho e do Espírito Santo. Amém. A cruz sagrada seja minha luz. Não seja o dragão meu guia, retira-te, Satanás. Nunca me aconselhes coisas vãs, é mal. O que tu me ofereces, bebe tu o teu veneno. Ó Deus, no início deste dia, venho pedir, por intercessão do glorioso São Bento, que sempre se mostrou compassivo com os necessitados, fazei com que nós obtenhamos o auxílio em todas as nossas aflições. Ó Deus, no início deste dia pedimos, por intercessão de São Bento, nas batalhas da nossa vida, nas batalhas diárias que travamos no trabalho, na família, ajudai-nos, Senhor, para que reine a paz e a tranquilidade e que se afastem todas as desgraças, tanto corporais como espirituais, especialmente o pecado. Ó Deus, por intercessão de São Bento, dai-nos a graça que tanto necessitamos. Coloque diante de Deus nesta manhã uma graça que te é muito urgente.

0: cruz sagrada seja minha luz. Não seja o dragão meu guia. Retira-te, Satanás. Nunca me aconselhes coisas vãs. É mal o que tu me ofereces. Bebe tu mesmo o teu veneno. Ó Deus, dai-nos a graça de, ao terminarmos nossa vida neste vale de lágrimas, possamos estar contigo no paraíso. Rogai por nós, ó glorioso São Bento, para que sejamos firmes na batalha, decididos na luta e fiéis no discipulado. Ó Deus, por intercessão de São Bento, livrai-nos do mal. Ó Deus, por intercessão de São Bento, livrai-nos da inveja. Ó Deus, por intercessão de São Bento, livrai-nos do pecado. Pai nosso, que estais no céu, santificado seja o vosso nome. Venha a nós o vosso reino. Seja feita a vossa vontade, assim na terra como no céu. O pão nosso de cada dia nos dai hoje. Perdoai-nos nas nossas ofensas, assim como nós perdoamos a quem nos tem ofendido. E não nos deixeis cair em tentação, mas livrai-nos do mal. Amém. O Senhor esteja convosco. Ele está no meio de nós. Que a bênção de Deus recaia sobre todos. Sobre as crianças, os adolescentes, os jovens, os adultos e os idosos. Sobre a água que será tomada e partilhada. Em nome do Pai, do Filho e do Espírito Santo. Amém.
1: Esse, na Rádio Central, o querido amigo, direto de Curitiba, o Padre Reginaldo Manzotti. Ô, gente, vem aí a poderosa oração do Padre Donizete. 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
1: Virgem Maria, mãe de Jesus, que nunca deixa de nos amparar e vir em nosso socorro, e a quem Deus encarregou de desatar os nós da vida de seus filhos aflitos, em suas mãos não há nó que não poderá ser desfeito. A senhora conhece nosso desespero, nossa dor. Volte seu olhar sobre nós. Veja o emaranhado que há em nossas vidas, o quanto estamos amargados por estes nós. Mãe, por sua graça intercessora junto a seu filho Jesus Cristo, ninguém, nem mesmo o maligno, poderá nos tirar do seu precioso amparo, porque confiamos à senhora os nós e nossas vidas. Receba em suas mãos os nós que nos amarram e humildemente pedimos: desata esses nós, desata esses nós, para a glória de Deus e para todo sempre. Que todas as dificuldades sejam superadas, que todas as barreiras sejam derrubadas, que todos os caminhos sejam abertos e que surjam todas as oportunidades de bem a nós reservadas por Deus. Humildemente pedimos que ninguém tenha força e poder de nos prejudicar, que nada tenha força e o poder de interferir em nossa vida, em nosso trabalho e principalmente em nossa saúde. A senhora é nossa esperança, consolação e força. Ouça a nossa súplica, nos guardando, nos guiando, nos protegendo, ó seguro refúgio. E a senhora seremos profundamente gratos, a seu filho Jesus Cristo, eternamente gratos. Divino Pai eterno, obrigado por tantas e tantas graças, verdadeiros milagres que o Senhor nos concede aqui nesse horário todos os dias, pela intercessão de Nossa Senhora Desatadora dos nós. Central, a poderosa oração, poderosíssima oração, milagrosa, milagrosa oração do Padre Donizete de Tambaú.
2: Benedicta Dei Potente, Pater Filii Santo, descende vós, Mãe de sempre. Amém.
1: Graças a Deus. Louvado seja Deus. Que Deus nos abençoe hoje e sempre. Amém.
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1: Final do programa, André Pereira. Valeu, hein, André?
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1: Bom demais, né, André? Voltaremos amanhã ao vivo a partir das 7 horas da manhã. Fiquem todos com Deus. Ó, cuidado na estrada, cuidado na pista, tá? Fica de olho, hein? Por favor, hein? Valeu? Fica de olho aí. Cuidado na estrada, cuidado na pista, tá? Tchau, gente!
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0: boa tarde. Olha a hora, 13:01.
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0: Feriado de 9 de julho, estamos chegando, entrando em campo, no campo da sua Rádio Central, com mais um Jornal de Esportes, sempre em nome de Família Gianni, o melhor italiano de Campinas. Nesta quinta-feira, vamos falar muito do pós-jogo de ontem da Macaca, que sofre mais uma derrota no Campeonato Brasileiro da Série B. 13:02, você ligado com a gente no AM, obrigado pelo carinho, pela sua companhia, e você que vai se conectando já nas redes sociais da Rádio Central, da Seleção do Rádio, no Facebook, na página Rádio Central AM Campinas, e no nosso canal no YouTube, hein? No youtube.com/ Rádio Central Esportes. Vamos com os destaques do JE de hoje.
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0: Hoje tem início as quartas de final da Copa do Mundo. E detalhe, hein? Teremos inovação. O VAR hoje pela primeira vez vai estar no estádio. Pelas quartas de final, amanhã teremos Espanha e Bélgica jogando às 16:00. E aí no sábado, os dois jogos que fecham a fase e definem os semifinalistas: Noruega e Inglaterra, Argentina e Suíça. Agora 13:03. Amanhã, pela Série B do Campeonato Brasileiro, o Vila Nova joga fora de casa tentando retomar a liderança. Porque ontem, com a vitória do Criciúma em cima da Ponte, o Criciúma assumiu a liderança da competição. No Santos, clima pesado, clima tenso, salários atrasados. A clube alega que não teve fluxo de caixa no mês passado, não efetuou o pagamento e, pior de tudo, não tem previsão para a quitação dos salários dos atletas. Que situação, hein? Agora 13:04, colocando em campo comigo a Seleção do Rádio, que esteve comigo ontem no estádio Moisés Lucarelli, Fernando César, também Beto Quinalha. Afinal, ontem transmitimos mais uma da Macaca pela Série B do Campeonato Brasileiro. Tudo bem, Fernando? Boa tarde.
2: Fala, Anderson, grande abraço, hein? Boa tarde a você, bom feriado a todos. É, e a Macaca perdeu mais uma partida ontem na Série B, até merecia uma sorte melhor, né? Mas tomou um gol no final, gol polêmico, 2-1 para o Criciúma, e segue agora 11 jogos, né? Com 10 derrotas e um empate, e a Ponte fica lá no rebaixamento, afundada no rebaixamento, e poderá ser ultrapassada pelo América nesta rodada. Mas também tudo repercutiu no pós-jogo, né? O desabafo, o grito de alerta, o pedido de socorro do Elvis para salvar a Ponte Preta. Daqui a pouco, tudo aqui na Central, tem ex-jogador da Ponte Preta famoso também falando dessa situação. A gente vai repercutir tudo aqui no AM870.
0: É, ontem a declaração do Elvis correu o Brasil inteiro, né? Os quatro cantos do país, no meio esportivo, repercutindo ontem o que falou Elvis no estádio Moisés Lucarelli. Bem colocado, foi o pedido de socorro feito pelo atleta, pelo capitão, pelo ídolo pontepretano, que o Elvis se transformou com 4 anos de clube, com 2 conquistas de títulos, campeão da Série A2 e campeão do Brasileiro da Série C, ou seja, ele tem moral para falar o que falou na noite de ontem. Mas, Fernando, o destaque agora do Bugre, que joga no domingo.
2: No domingo, lá em Belém do Pará, contra o Paysandu. O técnico Elcio Zenando já trabalhou a equipe hoje pela manhã, tem ainda amanhã mais um trabalho em Campinas e a viagem para Belém do Pará. E o Bugre está no mercado de contratações, hein? Matheus Guilherme, ex-capivariano, que trabalhou com o próprio Cizenando, indicação dele, já está no brinco de ouro e vai ser mais um reforço do Bugre. Daqui a pouco, detalhes desta contratação do Guarani.
0: Beto Quinalha, destaque da Opinião Central, no microfone da mais ouvida. Beto, boa tarde.
3: Opa, boa tarde, Anderson, boa tarde a galera que está nos acompanhando, ótimo feriado para todo mundo. Bom, Ontem nós protagonizamos no Majestoso uma das cenas mais lamentáveis que eu vi no futebol brasileiro, cara. Estava até comentando agora com o Zenon, com o Jair Duprá, no Balanço Geral na TH Mais, eu nos meus 50 anos que eu tenho de futebol, que eu me lembro de futebol, memória afetiva desde os 10 anos, eu não me lembro de nenhuma declaração de um jogador como a declaração do Elvis em relação a uma diretoria, um jogador pedir a saída de um presidente, a saída de uma diretoria, escancarar um problema que já não vem de agora. A gente sabe muito bem disso, não é de agora que o Elvis vem clamando. E aí, como ele disse ontem, inclusive, ele pediu rescisão na justiça, depois voltou atrás porque foi convencido, só que o convencimento foi na hora, só no blá blá blá e na atitude nada, porque ninguém cumpriu com o acordo. E ontem foi a gota d'água, e o Elvis não suportou. Eu também recebi mensagens de várias pessoas que trabalharam na ponte, treinadores, dirigentes, jogadores, todo mundo atônito, em relação a tudo que aconteceu. Eu confesso que eu ainda tô, e aí ontem terminando, nós fomos para casa, aí você vai dormir, você começa a pensar, falei, caramba, não é possível que o Elvis falou tudo aquilo que ele falou, mais do que isso, qual será a repercussão disso, cara? Qual será a repercussão disso internamente dentro da ponte? Qual será a atitude que a diretoria da ponte vai tomar?
4: E agora nada,
2: Qual será a consequência, Beto?
3: Qual vai ser a atitude? Você sabe que eu tenho pensado o seguinte, cara, o rebaixamento para a ponte, eu já falei isso uma vez e vou falar de novo, não significa nada, cara. Sabia?
4: Caiu, voltou? Caiu em 24, voltou em 25.
3: Sabe? Por quê? Porque o problema da ponte é muito maior, cara, do que um rebaixamento. Né? É muito maior do que um rebaixamento. O que será da ponte? O que vai acontecer com o futuro da ponte? Então, essa bandeira levantada pelo Elvis, que é uma bandeira que tenho certeza absoluta que a maioria, esmagadora, inclusive, dos torcedores, pelo menos a gente vê a repercussão aí em tudo quanto é canal, a maioria aprovando, tudo aquilo que ele disse, e ele não falou nenhuma mentira, O que dói mais, cara, é que ele não falou nenhuma mentira. Tudo que ele falou é o que tem acontecido na ponte e tenho certeza absoluta que é o que a maioria das pessoas gostariam de falar. As pessoas que estão lá dentro, a gente já vem falando isso já há um bom tempo, mas infelizmente as atitudes não são tomadas e eu só espero que depois dessa fala, que essa fala seja um marco, cara, para daqui para frente muita coisa seja mudada na ponte. Muita atitude precisa ser tomada.
4: Até porque, Beto, depois do que o Elvis falou ontem, se não acontecer nada, se ficar do mesmo jeito, não é possível,
3: Aí
4: eu acho que você tocou num ponto crucial.
3: Vamos descer do busão, sentar na calçada e chorar,
4: Porque eu acho que você tocou num ponto crucial, Beto. Depois de ontem, se não tiver mudanças drásticas de comportamento de todos lá dentro, meu amigo, aí realmente fica muito complicado. Aliás, fica mais complicado ainda.
3: E nem que seja uma intervenção externa,
4: Eu penso também, concordo. Alguma coisa tem que acontecer.
3: Alguém, cara, Ministério Público.
4: Estão acabando com nossas vidas.
3: O que é isso?
4: É lamentável. Se ninguém fizer nada, se nada acontecer, eu quero
2: falar. Administração temerária, Tem que acontecer.
4: Exatamente.
2: Alguma coisa,
4: Eu quero dar um destaque aqui, Beto, que eu não vi ontem, mas eu vi aí à noite, igual você, chega em casa, você não consegue, fica pensando, você começa a olhar em rede social, vê a repercussão, você fica, e na hora ontem, eu não sei se você viu, eu não, não vi.
3: Mas a gente aí não viu porque nós estávamos prestando atenção no que o Elvis estava falando.
4: E aí eu vi hoje uma cena que pra quem duvida do carinho, pra quem critica e mete o pau em Eduardo Batista e Nelsinho Batista, quem duvida do carinho que eles têm, o amor pela ponte, a cena de ontem do Eduardo consolando o Danilo e chorando também, cara, aquilo realmente, o cara acabou de ganhar o jogo, assumindo a liderança do campeonato, o cara foi lá consolar o Danilo e se emocionou.
3: Chorar junto com o Danilo.
4: Exatamente. sabe, aquilo realmente, pô, além da fala do Elzo, o que também me tocou foi aquela cena, Beto, eu achei, sabe, pra quem duvida do carinho da família Batista pela Ponte Preta, eu acho que ontem, sabe, de ontem pra cá não dá pra duvidar do carinho
3: de maneira, a família de maneira tem nenhuma, com a Ponte. De maneira nenhuma. É um momento muito, mas muito, cara, muito triste, né? Aliás, deixa eu até pegar aqui pra gente dar crédito, né? O cinegrafista foi o Oscar, né?
2: Do Oscar Herculano, Oscar.
4: Do G1, né?
3: Dá o crédito aqui.
2: Da IPTV.
3: Tô acompanhando, inclusive, de novo aqui a cena e, pô, é muito triste mesmo. Um abraço que o Eduardo vai dar no Danilo, porque eles trabalharam junto na Ponte também, né?
2: A Ponte, no Novo Horizontino.
3: Exatamente. Então, aqui, pô, parabéns ao Oscarzinho, parabéns ao Oscar pela cena que ele fragou.
4: Teve a sensibilidade de pegar o lance.
3: Exatamente, muito legal.
4: Bom, 13 horas 12 minutos, vamos falar bastante desse pós-jogo de ontem da Ponte Preta, aqui com toda a seleção do rádio. Agora, 13 horas mais 12 minutos, a apresentação é comigo, o comando técnico é de Edmo Aleixo e a direção de esportes da Rádio Central Emissora no Grupo Tati de Comunicação é Beto Quinalha. Para a família Diani, o melhor italiano de Campinas, o JE Começou.

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4: Fernando César.
3: Chegando, Fernando, para falar, para trazer aqui novamente o que disse o Elvis, Baianinho, Zanardi, para a gente debater um pouco mais o que aconteceu ontem no estádio Moisés Lucarelli.
5: Isso mesmo, Anderson. O jogo até fica no segundo plano, né, Anderson? Mais uma derrota da Ponte. A Ponte foi muito mal no primeiro tempo. O time do Criciúma perdeu a chance de matar o jogo, porque teve várias oportunidades. Fez 1-0 logo no início com o Marcelo Hermes, numa falha do goleiro Guilherme Viana, né? E a gente percebeu na saída do intervalo, né? O Eduardo Batista, né? Indo pro vestiário e conversando com um dos seus auxiliares, bravo ali. Tem que matar o jogo, tem que fazer gol, porque o segundo tempo pode ser diferente. E foi o que aconteceu, né? O Zanardi deu aquela pressão no vestiário, aquela motivação no vestiário. E aí os jogadores mudou também, né? 3 alterações, a Ponte voltou melhor, buscou o empate, teve o lance do pênalti, que é polêmico, tem gente falando que foi, tem gente falando que não foi, o árbitro foi no VAR, cancelou o pênalti, teve a falta, eu acho que para mim foi falta, porque naquele jogo que o Tavares foi expulso contra o Botafogo, foi o mesmo lance, o Tavares subiu para cabecear, levantou um pouco o braço, a Edna, né? Era a árbitra, expulsou o Tavares. E agora o Rodrigo, grandalhão lá, né, zagueiro da equipe do Criciúma, subiu com o Elvis, deixou o braço no rosto dele, falta, não foi marcado, seguiu o lance, Marcelo Hermes fez o gol da vitória, e aí a Ponte poderia pelo menos ter parado com essa sequência de derrotas e conquistado um ponto. E aí depois do jogo, né, toda essa situação do Elvis. Vamos já repercutir o Elvis, ou quer falar alguma coisa do lance, do jogo, meu caro Anderson?
3: Vamos falar um pouco aqui, né, dessas duas situações no jogo, né, Fernando? O pênalti não marcado, depois a falta que o Elvis alega ter sofrido e a arbitragem não marcou e os caras fizeram o segundo gol. Roberto, ontem até comentava com você em off aqui, enquanto o Fernando passava as informações, acompanhando ontem depois em casa as imagens, né, os dois lances. Cada um, claro, cada um tem a sua opinião, vê de um jeito, enxerga. Eu, para mim, Beto, eu tenho a seguinte visão nos dois lances, vendo ontem várias imagens, inclusive de torcedores atrás do gol, no lance do pênalti da Ponte, e da arquibancada no lance do Elvis. Eu, para mim, eu marcaria o pênalti e não daria a falta no Elvis. Assim, é pelo que eu, sabe, vi nas imagens.
6: Cara, eu no primeiro instante, na primeira imagem que eu vi, vamos falar do pênalti primeiro. Eu inclusive na hora disse no ar, falei, pênalti. Só que depois, numa outra imagem, porque essa imagem também vem, uma imagem que vem ali da, tipo,
3: do fundo do gol.
6: Ali, por exemplo, na visão do Fernando é pênalti. Agora, você olha uma outra imagem de lado ou imagem invertida, dá para perceber que não, que ele não toca. O Robert, lá, o Jonathan Robert, não toca no Porfírio. Porfírio meio que se perdeu, porque ele viu ali que tinham dois, acho que eram dois ou três jogadores que estavam no lance com ele, né? E aí ele dominou, virou para cá, a hora que ele foi voltar, eu achei que ele meio que deu uma deslizadinha assim, né? Desequilibrou e acabou, não, lógico, dentro da área, né? Um, dois, três ali perto. E no momento o árbitro deu, né, o pênalti. Em cima e tal. Mas acho que depois, a hora que foi, a imagem foi revista, dá para perceber numa outra imagem que acho que não tocou. Achei que não foi falta também no Elvis. Achei que o jogador, o zagueiro, né? Muito mais alto, a bola veio muito mais pro jogador, né, do que pro Elvis. Elvis estava de costa. Isso é uma atitude normal, por vezes, de jogador, quando está de costa pro zagueiro, ou seja, deixar o zagueiro tentar bater e se jogar. E, sinceramente, não achei, não. Lógico, lances polêmicos, aí é uma questão de cada um ir chegando de um jeito e tal. Acho que teria sido prudente o árbitro ter ido rever o lance.
3: Assim como o pênalti.
6: Acho que ele teria que ter ido rever o lance, mas aí é a atitude que tem que ser tomada do árbitro e do VAR, né?
3: Mais do VAR, né?
6: Mais de quem tá lá, né?
3: O Vilmar, se não tinha vindo que deu o lance.
6: Provavelmente ele de lá olhou e falou, não, segue que não foi nada. Tanto que na hora mesmo, vendo, porque o lance foi bem à nossa frente, né? No lance instantâneo, eu até pensei comigo, falei, pô, o Elvis vai ficar caído lá, pô, pode complicar a situação. Pô, e não deu outra, né? Na sequência, a Ponte tomou o gol.
3: E aí depois teria mais 3 minutos ainda, porque o jogo parou aos 48, então, iria até 51.
6: Aí o que aconteceu? Aí a ponte não quis dar a saída de bola, gente.
3: E não deu.
6: É porque ficou todo mundo, lógico, em cima. Esse tipo de pressão é comum dentro do futebol, principalmente numa situação dessa, onde o time está empatando o jogo, pelo menos empatando, e aí toma um gol nessa situação, num lance polêmico. Foi todo mundo para cima, só que aí chegou uma hora que ficou insustentável, né? O cara colocava a bola no pênalti, a bola para sair, na marca da cal ali, do meio campo. Apitava. E o jogador da. Teve uma hora, o Lucas, por exemplo, tirou a bola.
3: Não, o Barcelos tinha cartão, pegou a bola com a mão e foi falar pro juiz, pô.
6: O Barcelos deveria ter sido expulso, se a gente for ver, o Lucas também deveria ter sido expulso, só que o árbitro, né?
3: Sem controle, né?
6: Sem controle nenhum. Cara, sem condições. Sem condições para apitar um jogo de tamanha pressão.
3: Um jogo que para um valia a liderança, para o outro valia vencer depois de 10 rodadas, uma pressão enorme, e coloca um cara que nunca tinha pitado, total inexperiência. Bom, o Fernando vai trazer agora, né, o pós-jogo da Macaca, mas antes aquele recado do quiosque do Prêmio. 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Fernando, 1h24.
5: Bom, então vamos agora o pós-jogo, né? Vamos começar com o Baianinho, que é um pouco mais curtinho aí. Ele fala da arbitragem, mas no final também ele fala que a diretoria da Ponte não faz nada. Vamos acompanhar a fala do Baianinho.
4: Cara, acho que o gol é fruto de muito trabalho e da confiança que a comissão tem em mim, né? Cara, e mais uma vez eu quero ressaltar aqui o trabalho da nossa equipe, que a gente vem melhorando jogo a jogo, dia a dia, mas toda vez é a mesma coisa, né? A gente já tá cansado, a gente é repetitivo. Eu não sei qual é o critério que a CBF passa pra arbitragem, não sei, porque tem falta pros caras, a mesma falta que foi no Elvis, ele deu o jogo inteiro pros caras, aí pra nós ele não vai nem olhar. Aí teve o pênalti, ele foi lá olhar. Cara, fica difícil trabalhar desse jeito, a gente vem. Aqui tem um grupo de guerreiros, de homens, né, mano? A gente trabalha pra tirar a Ponte Preta da situação. E eu não sei qual é o critério desses caras, sinceramente, porque todas as vezes alguma coisa tem com a arbitragem. Então...
5: Opa, sumiu o Baianinho. É, alguma coisa tem com a arbitragem. No final ele fala que a diretoria da Ponte não faz nada pra poder reclamar, né, pra protestar na CBF, porque vários jogos a arbitragem tem prejudicado a Ponte no Majestoso. Então vamos acompanhar o que falou o Elvis, então, né? O desabafo do Elvis o grito de alerta, o pedido de socorro do Elvis aí, para tentar salvar a Ponte Preta dessa situação crítica que vive a Macaca.
7: O que aconteceu? O cara sobe, ele bate em mim, ela em mim, ele tá dando as faltas todas. O que a gente tá falando é o seguinte: todos os critérios, toda hora que subiu, a gente subiu com o jogador de Criciúma, ele deu a falta. O que, que ele não vai ver? Contra nós tá essa bagunça sempre, é terra de ninguém. Tá igual o nosso clube, uma bagunça do caramba. Enquanto não se organizar, a gente vai cair no primeiro turno. Aí depois ficam aí falando que tá reformulando. Reformulando o quê? E a gente que tá aqui? A gente é palhaço pra ficar do jeito que a gente tá? Chega, meu irmão. Eu dei uma entrevista no Paulistão, entrei na justiça, voltei, recebi um salário até hoje. Pô, o que, que é isso? Aí o presidente novo não aparece, não vem falar com a gente? O que, que é isso, irmão? A gente tem família, todo mundo tem família aqui. Agora tem que vir falar com a gente, não ficar falando em podcast, sei lá que porra que tá falando. Vem falar com o jogador, dá a cara pra bater, porque desse jeito é fácil. E as nossas contas que estão chegando, a gente vai fazer o quê? Hã? Eu vou falar em podcast que eu não vou pagar, que eu não tô recebendo? Pô, irmão, tem que ter hombridade nisso aqui. Isso aqui não é brincadeira, não. Estão brincando com as nossas vidas. Aí agora contratou um monte de jogador, tomara que chegue pra ajudar, mas deve pagar o transfer, vai o dinheiro pra pagar o jogador. E aí vai saindo, quanto mais sai, melhor é, né? E eu não vou sair, vou ficar até o final. Se estão esperando eu sair, não vou sair. Mesmo sempre, eu vou ficar até o final, porque o que estão fazendo com a Ponte Preta não existe. Os jogadores que saiu, principalmente o Diogo, eu ouvi um presidente novo falar: não tem como aguentar. O Diogo só tem. A gente só tem que dar os parabéns pra ele. Foi um puta de um homem, um puta de um cara aqui com a gente. Enquanto teve aqui, teve de corpo e alma. Quem teve aqui desde o ano passado e ficou esse ano, ninguém pode apontar o dedo pra nada. Tem que chega disso aí. Com todo o respeito do mundo, todo o respeito do mundo, a Ponte Preta é muito grande pra estar sofrendo, que tá sofrendo um campeonato desse. E não é por culpa nossa só. É inadmissível. Aí eu quero saber, a gente, quando que vão fazer alguma coisa? Irmão, é simples no futebol. Se você não consegue trazer recursos, saia. Saia e abra as portas para outro tentar. Não é feio falar, eu não consegui. Agora ficar mentindo pra gente. Isso não existe, irmão. Chega, ou dá um basta. Entendeu? Dá um basta. Saia. Saia do clube, é simples. Saia do clube, deixa quem tem, quem consiga trazer recursos entrar. A gente não merece passar por isso. Eu tô aqui 4 anos, é o pior ano meu. Aí é só culpa do Elvis? Talvez deve ser, né? Recebi um de 6, de 7. Deve ser culpa minha só mesmo. Não sai porque eu gosto de estar aqui. Será que vocês não perceberam? Eu tive 4 propostas, eu quis ficar aqui porque eu acreditei que ia melhorar. E tô sendo julgado até hoje porque eu errei. Já falei com a minha família que eu errei. Só que agora eu vou ficar até o final do ano. Eu sou homem, irmão. Quando eu assumo um compromisso, eu vou dar cara aqui. Ó. Se cair, eu vou jogar todos os jogos que eu puder jogar. Entendeu? Eu tô aqui na Ponte Preta desde sempre. Saí da Série A e vim pra cá. Então eu escolhi estar aqui. Não é, e outra, não tem esse negócio no mercado. Tinha, até agora eu tenho, se eu quiser sair pra Série C, mas eu não quero, entendeu? Eu não quero porque eu quero ficar aqui. Se tiver que cair com todo mundo, eu vou cair, irmão. Eu vou cair, mas vou cair olhando no olho de todo mundo, entendeu? O torcedor tem que cobrar sim, passou da hora de mudar, porque dá tempo. Você viu, a gente jogou contra o vice-líder do campeonato, a gente perdeu num lance, no último lance do jogo. Imagina se isso aqui organiza. Você acha que a gente, com a torcida apoiando, você acha que a gente não consegue brigar pelo menos pra não cair? Aí fica a pergunta, chega dessa palhaçada com a gente, com nossos familiares. Não consegue trazer recurso? Saia do clube. Saia. Ou se não, faz o que tá fazendo. Manda todo mundo embora e traz novo, né? Porque daí paga só daqui 3, 4 meses, aí os caras terminam o campeonato. Entendeu? Não, se quiser pra mandar embora, pode mandar. Fazer o quê? Tranquilo, eu pego minhas coisas e vou com a minha cabeça tranquila. Consciência tranquila, eu tô dando o meu melhor. Se tô jogando bem ou mal, não interessa. Agora, trabalha você, 6 meses sem receber. Vem jogar bola aqui.
8: Tá aí.
5: Da diretoria pra você.
7: Tá faltando apoio, tá faltando dar cara pra gente, jogador. A gente tá aqui, ninguém vem falar com a gente. Aí fica um, sai nada. Chega, irmão. Chega, aqui é tudo pai de família, nossa família depende disso aqui. Entendeu? É simples. Não consigo trazer recurso, saia do clube. Saia do clube, mas sabe o que vai acontecer amanhã? Vou mandar o Elvis embora, tá tranquilo. Pego minhas coisas e vou embora. Entendeu? Pronto, acabou.
5: É, tá aí o desabafo, né? O pedido de socorro do Elvis para salvar a Ponte Preta. Em nenhum momento ele cita o nome do presidente Toano, né? Fala esse presidente novo, né? Que tá aí. A diretoria não dá satisfação nenhuma. O Baianinho também reclamou da diretoria. E na coletiva do Zanardi ele foi questionado, né? Se a diretoria participa, ele só citou o João Brigatti, quer dizer, o diretor, né? Vice-presidente, o presidente da Ponte não estão participando de nada aí para poder dar um suporte a todo mundo, Anderson. E repercutiu, né? Flávio Prado retransmitiu aí a transmissão da Rádio Central do YouTube, do seu canal, que tem milhões de seguidores, né? Essa fala do Elvis. Lá em Goiânia, as rádios de Goiânia também retransmitindo a programação da Rádio Central.
3: Todo mundo.
5: E tem o Felipe Bastos, que falou aí também. Quer ouvir o Felipe Bastos ou quer primeiro comentar?
3: Vamos comentar aqui o Elvis inicialmente, até porque se a gente for comentar tudo que o Elvis falou, a gente vai até a Central Esportiva aqui, Beto.
6: Sim.
3: Estão abandonados, presidente não aparece, vice não aparece, ninguém vai lá falar com os caras. E aí aquilo que eu até debati com você aqui, Beto, mas pô, se a ponte está contratando, vai pagar a transfer ban, vão pagar os caras que estão lá, né? O Elvis falou sobre isso, mas peraí, vão contratar, e a gente aqui?
6: Ou seja... O clima, né? Fica aquele climão, né? Nesse momento, principalmente com esses jogadores que estão chegando, né? E agora, depois dessas declarações aí, gente que estava mais ou menos apalavrado com a ponte, não sei não, hein?
3: Eu pularia fora.
6: É? Jogador
3: que...
6: É? Não sei não. Mas enfim, as declarações foram pesadíssimas. A gente acabou de repercutir tudo isso aí que o Elvis falou, está correndo o Brasil todo. Uma exposição como essa, a gente nunca viu de um clube profissional de futebol, principalmente um clube com a história.
3: A ponte não merecia, né?
6: Não, de maneira nenhuma.
3: A sua torcida.
6: A torcida, de uma maneira geral. E no final das contas, isso tudo tem acontecido. E vindo de um ídolo, de um líder. De um dos líderes da ponte. E não vamos esquecer aqui que, pô, conquistou dois títulos com a ponte. O título da Série A2, ele bateu o último pênalti. O título da Série C, ele foi fundamental para a conquista do título, tanto ele quanto o Diogo foram os dois expoentes do time. Então, é um cara que tem um peso, que tem uma representatividade junto à coletividade pontepretana.
3: Tem um respeito,
6: tem
3: né?
6: Tem um respeito do torcedor e agora acho que tem até mais. Né, diante de tudo, da atitude corajosa do Elvis, e não adianta querer vir dizer, ah, pô, tá com a cabeça quente e tal, não, para.
3: Ah, ele não tem perfil de fazer isso, não. Ele vai sustentar, deu.
6: É lógico. E aí, agora.

0: falar nada?
1: Exato. O que que vai acontecer? Estamos aqui, é o que a gente sempre fala. O microfone da Rádio Central está aberto aqui para a diretoria da ponte o momento que ela quiser, né? Para poder justificar e para poder também, né? Alguma coisa a diretoria da ponte vai ter que dizer, né?
0: Olha, Beto, eu queria até saber de você, não sei se você concorda comigo, com todo respeito à pessoa que é o presidente da ponte, Luiz Antônio Torrano, mas ele já provou que ouve a imprensa. Não sei se...
1: Ah, se ele não ouve, alguém fala para ele.
0: Ele ouviu,
1: né?
0: Porque ele falou ontem. Eu ouvi a imprensa debatendo, comentando sobre se vai pagar o trânsito. Ou seja, então ele ouve a imprensa.
1: Incredulidade.
0: Ou seja, ele disse ontem que ouve a imprensa. Não sei se é a gente, se é a concorrência, mas ele ouve a imprensa em Campinas.
1: Mas
0: então,
1: a voz da imprensa é praticamente a mesma hoje, né?
0: Exato. Essa seria a conclusão. Todo mundo fala a mesma língua com relação a isso. Então, Beto, já que ele ouve a imprensa, eu tenho certeza que ontem ele acompanhou em qualquer canal que transmitiu o jogo.
1: Lógico.
0: Ou era com a gente, com a CBN, com a Bandeirantes, com a Jovem Pan. Ele acompanhou. Lá, né? Ele acompanhou.
2: Que o WhatsApp dele bombou, né, Anderson?
0: Se sou eu pego o telefone e ligo na rádio que eu estava ouvindo. Eu quero falar, eu vou falar. Posso? Me ponho no ar. Eu entraria no ar ao vivo.
2: Mas eles não têm o que falar, Anderson. Eles vão continuar.
0: Tem que falar,
2: Fernando. Mas, gente, a mesma falácia. Ninguém acredita mais nesses caras.
1: Não, mas alguma coisa tem que ser dita, Fernando.
2: Vai falar o que já foi falado? Continuar com conversa mole?
0: Mas daqui a pouco...
1: Não é isso, Fernando. A Ponte Preta, a Associação Atlética Ponte Preta, ela precisa se posicionar. Pelo amor de Deus, pô. Se alguém fala isso de você, você vai ficar quieto? Para. Mas não é isso, é outra coisa, Fernando. A atitude a gente tem cobrado aqui, a atitude a ponte tem que ter. Agora tem que ter uma atitude firme. Ó, é o seguinte, o que está acontecendo é isso, nós estamos buscando o recurso, vai ser pago, não vai ser pago, é isso que tem que fazer.
0: Né? Não temos dinheiro.
1: Não adianta, eu também concordo, Fernando, que você fala isso, fala aquilo, tanto é, o próprio Hervis disse, falou, não adianta ficar mentindo pra gente.
0: Estamos cansados de mentir aqui.
1: Estamos cansados disso. Então, é uma posição clara.
0: Tem que ter.
1: Uma posição clara da ponte, né? Em relação a tudo isso que tem acontecido e mais do que isso. O que vai ser feito, quais serão as atitudes para resolver o problema? É, para ficar vindo aqui falar que é isso, que é aquilo, também não queremos ouvir isso, não. Queremos ouvir, quando eu falo nós, eu estou dizendo em nome da torcida da ponte. Né? A torcida da ponte quer ouvir algo claro, algo que concreto. Né? Não adianta falar, vai resolver de que jeito? Ah, resolvendo, tá bom. Mas como que vai ser resolvido? E não adianta falar, nós vamos pagar o transfer ban e vai receber. Tá bom, então, de que maneira? Né? E como vai ser feito para solucionar o problema com os funcionários, com os jogadores
0: que estão aí há 6 meses, 7 meses sem salários? Né?
1: Da mesma maneira que tem aí o Felipe Bastos, hoje teve ex-treinador que me passou mensagem, tá aqui, pô. Nossa, alguma coisa, sabe, Beto. Precisa fazer alguma coisa, precisa ajudar, precisa fazer alguma coisa para resolver essa situação da ponte, dos funcionários, de todo mundo que está lá dentro, está todo mundo sofrendo muito. E é isso que precisa agora. Mas vamos ouvir aí o Felipe Bastos, que acho que é...
0: Vamos ouvir, Fernando.
2: Vamos lá. Mais um ex-jogador importante, né? Participou da final da Sul-Americana, fez o gol no Pacaembu. Ele também comentou essa situação.
3: Ponte Preta, vou falar de um clube que eu amo, está no meu coração. Agradeço muito a minha passagem por lá e foi um dos momentos mais maravilhosos da minha vida, da minha carreira. Mas hoje a Ponte Preta, ela definha. Seus torcedores passam por um momento de muita tristeza, de muita incerteza do que aquilo pode acontecer para o restante da temporada. Seus jogadores não recebem salários há 6 meses, com promessas. Vou botar aqui uma aspas do Elvis, que é um grande amigo que eu tenho lá do Goiás. Fiquei impressionado com a entrevista dele ontem, e as pessoas que cabem a isso, as pessoas elas têm que se posicionar e ajudar esse clube, que tem muitos torcedores que amam esse clube, vivem por esse clube, os funcionários também, já faz quase um ano que não recebem salário, e a Ponte Preta está caminhando mais uma vez para a Série C. Grande abraço, a paz.

0: Que Deus abençoe. Reage, Ponte Preta. Reage.
1: Aí, reage Ponte Preta, é a palavra também do Felipe Bastos, Anderson. Bom,
2: reage diretoria da Ponte Preta, né? Que a Ponte Preta, reage a diretoria da Ponte Preta. Bom, 1h37, se a gente, pô, a gente vai tocar até as duas só com a Ponte Preta, gente. Só para fechar, com relação a esse assunto, já são 13h38, não tivemos nenhuma informação do que a diretoria da Ponte está trabalhando para realmente sanar essa situação, né? O que ela vai fazer com relação à fala do Elvis? Até agora ninguém falou nada, Beto. Vejamos se ainda hoje sai alguma informação de concreta pela diretoria da Ponte. Agora, porque é o seguinte, né, Beto? Como que o Zanardi vai, esse time vai se reapresentar? Como que ele vai comandar treinamento com esse time, Beto?
3: Nossa senhora, é.
2: Como que faz? Como que trabalha? E aí vai pro jogo na quarta que vem contra o Goiás. Olha só, é o Goiás que vem aqui.
1: É no outro sábado.
2: É no outro
3: sábado.
2: É no dia 18, tá certo. É no dia 18, né?
1: É dia 18, sábado.
2: É, não é quarta-feira, no próximo sábado, dia 18. Pô, como você vai trabalhar o elenco? Como você trabalha para receber um adversário que briga lá na parte de cima da tabela?
3: Ah, muito, mas muito complicado. Deu pra gente perceber na fala dele ontem, né? Também, incrédulo. Dá pra gente perceber que por vezes até meio atônito, né? Com tudo aquilo que está acontecendo.
2: Eu acho que
3: ele não consegue, né? Não consegue controlar o externo, né? É duro, é que ele falou, o que eu controlo é dentro do campo. Mas como que você vai controlar dentro do campo uma situação como essa? E aí eu fico imaginando ele também, né? Tendo que conviver e tendo que trabalhar com todos esses outros jogadores que já estão treinando aí, né? Que vão chegar, né? E aí?
2: Muito difícil. O Elvis até falou, ó, vocês sejam bem-vindos, vocês vêm para ajudar, mas espera aí, e a gente aqui? E aí, o cara, pô, ou seja, vão mandar a gente embora aqui para trazer os caras para pagar depois, para finalizar o campeonato? É, então, cabe ao presidente da Ponte, que foi citado pelo Elvis, realmente fazer o que o Beto falou.
1: É, e hoje não saiu o episódio da pauta do dia, né?
2: É, não saiu, até agora nada. Mas algo tem que acontecer, gente. Não é possível.
3: Um posicionamento, sobretudo, né? E principalmente, qual será a atitude da Ponte em relação ao Elvis?
2: Sim,
3: mesmo.
2: Falar abertamente, ó. Ué? O que o Elvis falou ontem, recebemos de tal maneira, ele vai ser advertido ou não vai, porque ele falou, a gente deu. Tem que engolir que ele falou a verdade, vamos trabalhar para resolver as questões apontadas. Ou seja, tem que falar, Beto.
3: Não tenho dúvida
2: disso. Ele falou, também. Vamos trabalhar para resolver tudo que ele reclamou, ou não, ele vai ser advertido, vamos encerrar o contrato. Ou seja, tem que falar alguma coisa, pô. É. Não pode o cara falar o que falou e ninguém abrir o bico.
3: Também concordo.
2: Bom, 13h40.
3: Bota pesado, né?
2: Pô, bota pesado nisso. Eu falei com você ontem lá na hora, Beto, te perguntei para você, depois você também em casa raciocinou, pensou. Cara, você acompanha futebol já há 50 anos. Eu acompanho, que eu me lembro desde 88, com 10 anos comecei a acompanhar futebol. Cara, nunca vi isso em lugar nenhum.
3: Não
2: lembro. Se algum ouvinte aí lembrar de algum episódio, algum clube que aconteceu algo semelhante, manda mensagem aqui, Anderson, ó. Lá no Goiás aconteceu isso. Eu não lembro, cara. Um jogador, um atleta, falar pra imprensa toda o que o Elvis falou.
3: Pedir a saída da diretoria, né?
2: Nunca vi isso. Do 88, 98, 2018, vai para 30 anos que acompanho futebol, né? Nunca vi isso. Você é quase há 50.
1: 40.
2: 40 anos.
1: Você pulou um ano aí.
2: É, pulei.
3: Uma década.
2: 88, 98.
1: 2008,
2: eu pulei 2008. Uhum. Vai para 40 anos, pô. Nunca vimos isso.
1: E aí, nem no Barreto aconteceu isso, né, Anderson?
2: Não. Não me lembro, sinceramente. Bom, aqui, ó, muitas mensagens. Temos que dar atenção pro nosso ouvinte aqui, que quer falar também, claro. Anderson e Beto, eu sinto a torcida da Ponte conformada, principalmente as organizadas. Não falo de violência, mas uma manifestação para tirar essas pessoas que estão destruindo o clube. Mensagem da Rose. Pode chegar no estádio, chegou o Mojimirim em direção Olha, gente, é que a Ponte tem a sua torcida muito grande, hein?
3: É, ou também seja, acho,
2: a Ponte, é o Laércio, né? É o Laércio. Laércio, ele é bugrino, mas pergunta aqui, é que a Ponte, o que mantém a Ponte ainda, gente, é a sua torcida.
3: Aliás, acho que o Laércio que levou lá uma aguardente pra mim lá no quiosque, viu? É boa assim, viu, Laércio? Acho que eu não sei se eu te falei.
2: Amigos da Central, por gentileza, não coloque a Laffer do Torrano, dá nojo ele falando, torcedores, vamos apoiar.
3: Live, né? Devia ser, né?
2: Oi?
3: Acho que live.
2: É. Tá certo. Temos que apoiar esses heróicos jogadores. Santino Martins é quem manda sua mensagem aqui. Anderson, ouvi só agora a entrevista. Foi magnífico o que fez o Elvis ontem à noite. Concordo, Eduardo. Concordo. O Elvis está errado, reclama de barriga cheia porque não recebe e está jogando e ainda fala que vai jogar até o final. É porque o dinheiro para ele não faz falta. Ô, seu Nelson, respeito a sua opinião, mas não concordo, tá? Claro, tem aqueles que pensam que o Elvis realmente agiu errado ontem, temos que respeitar a opinião, mas está registrada aí a opinião do seu Nelson. Gente, eu acho que ainda muitos não entendem que o Elvis adquiriu pela Ponte um amor.
3: Lógico.
2: Um carinho. Ele falou, eu quero estar aqui. O Elvis, me desculpa, mas ele errou. Melhor ele sair, não está jogando nada. Ficou nervoso por causa do segundo gol. Sem ele é melhor. O Osvaldo do Jardim Aurélia. Nos dois lances não foi nada. O Osvaldo Francisco. Anderson, se mandarem o Elvis embora, aí a torcida tem que abandonar de vez e fazer o maior protesto para tirar essa turma lá de dentro. Mensagem do André. Boa tarde, amigos. O Elvis disse tudo que a coletividade pontepretana pensa. Resumindo, a única solução é a renúncia dessa diretoria. Mensagem do Marcos Carvalho. Boa tarde, Rogério do Ouro Verde. Será que este conselho não cansa de vergonha, pois está todos na página, o áudio do Elvis, e falando o time só tem um uniforme para jogar ontem, os culpados são os conselheiros omissos. Tá aí mais uma opinião também no nosso WhatsApp no 971483497. Fazer um intervalo aqui, porque na sequência temos as informações do Guarani, que segue a sua preparação para o jogo de domingo contra o Paysandu, fora de casa, com transmissão central. Edinaldo Vince transmite para vocês no domingo. 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Agora 1h45.
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4: Fernando César.
3: Fernando, 1:48, garoto.
5: Beleza, o Guarani então se preparando para pegar o Paysandu, jogo do próximo domingo, 4 da tarde, lá em Belém do Pará. Hoje pela manhã já aconteceu a atividade do dia e amanhã a última atividade, a última preparação comandada pelo Cizenando aqui em Campinas, porque o elenco do Guarani viaja amanhã para Belém do Pará e aí no sábado, lá no CT do Clube do Remo, a última atividade já em terra paraense, né, para pegar o Paysandu no próximo domingo. A gente já vem falando aqui que o João Paulo tá vetado, não joga, né, lesão muscular grau 2. Deverá voltar apenas no mês de agosto, ainda tem mais um jogo nesse mês 7 contra a Inter de Limeira, e aí o João Paulo deverá voltar somente depois desse jogo contra a Inter de Limeira. O Jonathan Costa ainda é dúvida, né? Ele está realizando treinamentos, fazendo ainda testes para saber se a dor do joelho passou ou não, para saber se ele terá condições de jogo ou não. Caso ele não tenha condições, Rafael Rodrigues voltou, né? Volta, porque ele cumpriu a automática contra o Floresta, foi o jogador que substituiu o próprio Jonathan lá em Florianópolis, só que foi expulso. E tem a opção também do Rafael Donato, que foi quem substituiu o Rafael Rodrigues no jogo contra o Floresta. Então esses três nomes aí brigam pela vaga, né? O Jonathan Costa, se ele se recuperar, vai pro jogo, se não fica entre Rafael Rodrigues ou Rafael Donato para jogar ao lado do Maurício Antônio na zaga do Bugre. Jogo importante porque é confronto direto, Paysandu tem 20 pontos, 6 vitórias, o Guarani tem 23 pontos, 6 vitórias também. E se o Paysandu vence, vai a 23 com 7 vitórias, o Guarani será ultrapassado pelo time lá de Belém do Pará. O Guarani que está contratando, viu, Anderson? Matheus Guilherme, jogador que frequentou aí a Série A2, subiu, né, com o Capivariano, com o comando do Hélio Cizenando. A indicação total do Hélio Cizenando, a contratação do Matheus Guilherme, ou Matheus Montanha, como ele era chamado lá, jogava com a camisa 11, participou muito bem dos jogos do acesso do Capivariano. A Ponte teve interesse nele no início do ano passado, não deu certo, ele não veio para a Ponte, ele foi para o Atlético de Minas Gerais. E agora está lá no Capivariano, já que ele pertence ao Capivariano. Ele já passou pelo seu Barretos, viu, Anderson? Não sei se você vai se lembrar. Barretos, Catanduva, Maringá e Atletique, ele que é da cidade de Mococa. Tanto que ele começou no sub-20 do Guarani. Disputou uma Copa São Paulo. Em 2020, ele disputou a copinha pelo Bugre. Depois ele rodou aí por esses times e agora está voltando ao Guarani como Matheus Guilherme. Naquela época ele era chamado como Matheus Mococa, porque tinha outros Matheus no time do Guarani, né? Um nome aí muito dessa geração de jogadores. Então, Matheus Guilherme agora vem para o Guarani. A indicação é do Hélio Cizenando, já está no Brinco de Ouro treinando e já vai ser apresentado provavelmente no início da próxima semana.
3: E aí, Beto? Uma boa para a sequência da Série C?
4: Um jogador, eu me lembro muito bem do Matheus Mococa na base do Guarani. Acho que ele chegou a ser elevado ao profissional também, mas assim, depois não teve uma transição que era, né, pelo menos para aquele momento era um momento ideal, e acabou saindo do Guarani e rodando por aí tantos clubes que já passou. É um jogador canhoto, é um jogador que faz uma função às vezes pelo lado direito, driblando por dentro, que é muito comum hoje em dia, né, o cara jogar com o pé trocado e tal, né? E nós acompanhamos aqui pela TH Mais Record as finais da Série A2, semifinal, né, entre Capivariano e Ituano, e depois a final entre Capivariano e Primavera. O Capivariano foi campeão. E ele foi um dos destaques. Ele, o Carlos Eduardo, são jogadores que o Popó, né, o Vinícius.
5: O Baianinho também estava
4: nessa. Baianinho estava nessa. O Baianinho também se destacou bastante nas finais. Então, um jogador que chamou a atenção à época. Acho até que houve uma evolução no futebol dele. Foi, né, para o Atlético, acho que de repente, né, algumas decisões, né, que precisam ser tomadas na hora, porque ele estava em alta no Capivariano nessa Série A2. E aí resolveu ir para o Atlético, assim como também o próprio Carlos Eduardo, né, saiu e foi lá para o Paysandu, né? Acabou também não tendo tanto desempenho assim. E hoje está aí no Guarani. Então, eu acho que é uma aposta. É uma aposta que o Guarani vai fazer. Lógico que o Hélio Zenando conhece o jogador, sabe, inclusive, né, do que pode ser feito e sabe do que ele vai enfrentar aqui. Tanto que ele tem falado a respeito, né, ele chama de Carlinhos, né? Do Carlinhos, o peso de estar no Guarani, aquela coisa toda, né? Então, de repente, o Hélio sabe, inclusive, os outros jogadores que ele tem aí, e que provavelmente, pelo que a gente está sentindo, né, o Guarani deve fazer uma pequena reformulação dentro do seu elenco, e vai precisar mesmo, né? Vai precisar mesmo, porque tem jogador que tá aí, que não, que tá aí por tá, e não vai jogar. Não vai jogar. E aí o Guarani precisa saber se por um acaso não é melhor. Sabe aquela coisa? Às vezes, por exemplo, você tem um negócio, se o negócio não vai bem, às vezes é melhor você perder agora um pouco do que perder muito lá na frente. Não é assim? E aí você tem que fechar o negócio. E o Guarani tem que fazer isso. Fechar o ciclo com alguns jogadores que estão aí, que custam muito e que não estão jogando nada.
3: Tá certo, é verdade. Começar a citar nomes aí, né? Quantos atletas chegaram aí? Então,
4: se pegar uma meia dúzia aí, o Guarani gasta mais de R$500.000 por mês.
3: Dá para você trazer duas peças.
4: Bem mais até. De jogadores que estão aí que eu não sei se vão resolver.
3: 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Boa tarde, Ander. Gol, Beto, não é melhor tentar o Edson, já que o Rafael está ficando instável na zaga do Bugre? Não está na hora do Maranhão sair e dar lugar a outro atacante? O Sidemi pergunta a você, Beto Quinalha.
4: Não sei, Sidemi, se o Edson consegue segurar a onda, não. Eu entraria de novo com o Donatão, se não tiver o Jonathan. Eu daria mais uma chance pro Donato junto com o Maurício.
3: Tá certo. Em 30 segundos, mais informações do Bugre aqui no JE.
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3: Para o sócio campeão, todas as informações do Bugre, que joga no domingo contra o Paysandu, Fernando.
5: E quem vai pro jogo, né? Ganhou, voltou a ser titular desse time, é o lateral direito Inayan. E foi ele quem concedeu a entrevista coletiva hoje pela manhã, lá na sala de imprensa do Brinco de Ouro. E ele começa falando a respeito do gol que ele fez contra o Figueirense. Gol importante para ele, que através desse gol aí ele ganhou confiança, vai se firmando como titular. E importante para o Guarani naquele jogo, que trouxe um ponto para Campinas. Então o Inayan fala do gol que ele fez lá em Florianópolis.
6: É, foi um gol muito importante, né? Para mim e para o clube, na circunstância do jogo. O gol que me deixou extremamente feliz, né? No momento ali a gente só pensa no que estamos vivendo ali dentro da partida, né? Com a menos, poder empatar o jogo ali foi muito importante, me deixou muito feliz. E aí vai acabando o jogo, né? Você vai pensando direito e eu já sou feliz demais em vestir a camisa do Guarani, né? E poder fazer um gol com a camisa do Guarani é algo que me deixa extremamente feliz. Né? Então assim, foi um momento de extrema felicidade, né? Em poder fazer um gol. O mais importante é poder ter contribuído naquele momento, né? Acho que o time merecia, pelo que estava correndo dentro da partida desde o primeiro tempo com um a menos. E, assim, o gol veio só para coroar o trabalho de todos dentro do jogo, né? Dentro dos 90 minutos.
5: Bom, ele fala também que ele começou mal no Guarani, ele reconhece seu início ruim, conversou com o Frontini, teve até a oportunidade de sair do Guarani, mas ele optou em permanecer no Bugre e agora ele é o titular da equipe.
6: Uma situação que faz parte do futebol, né? Tive oportunidade de começar, né? Eu tenho consciência antes de, como se diz, de qualquer dúvida de torcedor, de imprensa, eu tenho as minhas cobranças internas e sei que meus primeiros jogos foi aquém, né? Então assim, eu sabia que eu poderia ajudar mais o Guarani. Aconteceu de oportunidades ir pro Ian, depois pro Rian, né? Qual disso faz parte do processo do clube. O Frontini me chamou na sala, explicou a situação, né? Que no momento eu tava com pouco espaço, mas eu deixei bem claro para ele que eu queria ficar no Guarani, né? Desde que eu vim para cá, eu vim com o intuito de subir com o Guarani, né? E não foi isso que mudou, né? O que eu penso sobre. Eu quero no fim do ano estar comemorando o acesso com o Guarani e sabia que trabalhando eu poderia reconquistar o meu espaço, né? Com humildade, respeitando os outros laterais, né? E assim foi. Assim foi, chegou o meu momento, tive a oportunidade lá contra o Figueirense, fui feliz, fiz o gol. Teve aqui agora contra o Floresta, não vencemos, mas creio que fiz uma boa partida. Agora é da sequência, mas deixa bem claro que faz parte, né, do processo. Né? O importante é estar sempre com humildade, sempre consciente daquilo que está sendo feito durante o processo. E assim foi feito e espero poder contribuir cada vez mais, né, nas próximas rodadas e conquistando cada vez mais a confiança do professor.
5: Aí um pouco do que disse o Inayan na Central Esportiva com o Tempo Maior, a gente escuta um pouco mais, né? Uma boa entrevista do Inayan, que agora é o titular, vai jogar contra o Paysandu domingo lá em Belém, Anderson.
3: Tá certo, Fernando, obrigado pelas informações, uma excelente tarde para você.
5: Valeu, até mais na Central Esportiva.
3: 5 horas você retorna com Marcos Luiz e toda a seleção do rádio. Beto, só para fechar, o Inayan falou aí, e nessa incerteza de laterais, ele ganha mais uma chance com o Hélio.
4: É, como os outros já ganharam também, né?
3: Os ninguém dois. Aproveita de vez para pegar realmente, ó, eu sou o titular desse time.
4: Exatamente, né? Quando o Rian pegou era mais ou menos isso, né? Agora chega o Inayan, fez o primeiro jogo, fez gol, o segundo, né? Mais ou menos. Mas vai ter que ter uma sequência, né? Não tem outro jeito, né? É, agora contra a equipe do Paysandu, e que ele seja feliz, né? Ele foi aí muito consciente, né? Dizendo que poderia ter saído, não, mas quis permanecer. Acho isso importante também. O jogador está focado, o jogador está consciente daquilo que tem que ser feito, e mais do que isso, né? Consciente da responsabilidade e do peso que é, é vestir essa camisa do Guarani, essa responsabilidade de buscar acesso.
3: Bom, perfeito. Então, agora 14:02. Daqui a pouco tem Central Esportiva com mais informações do Guarani, que joga no domingo fora de casa contra o Paysandu, com transmissão da Central com toda a seleção do rádio. E, claro, falar mais do que aconteceu ontem no Majestoso. E se, de repente, até lá, a diretoria da Ponte vai realmente falar alguma coisa, vai divulgar algum comunicado. Vejamos se alguma coisa acontece até às 17:00. Obrigado. Obrigado, Beto.
4: Opa, valeu, gente, até mais.
3: Ótima tarde para você neste feriadão, obrigado pelo carinho, pela sua companhia, tenha uma excelente tarde com todos aí, amigos, familiares, então voltamos às 17:00, Marcos Luiz comanda a nossa Central Esportiva. Fiquem com Deus e até amanhã aqui às 13:00 com o nosso Jornal de Esportes, sempre em nome de Família Diani, o melhor italiano de Campinas.
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1: 17 horas mais um minuto, temperatura na casa dos 24 graus.
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1: Alô galera, grande abraço, boa tarde. Está no ar mais uma edição da Central Esportiva. Central. Edição 16.971. Hoje é quinta-feira, 9 de julho de 2026. Obrigado você que está nos dando carona aqui no AM870 da Central. 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Comigo na Central Esportiva de hoje, Beto Quinalha. Girando a seleção do rádio com os principais destaques do programa. O primeiro destaque é da Macaca. Alô, Fernando César.
3: Alô, Marcos Luiz, grande abraço, boa tarde, ótimo feriado a todos. Macaca mais uma vez perdeu para o Criciúma. Ontem, em 11 jogos, agora são 10 derrotas. 2-1 Criciúma. E a Macaca continua na zona do rebaixamento com apenas 8 pontos. E também o pós-jogo, né? Após a partida de ontem, aquele desabafo, aquele grito de alerta, né? O pedido de socorro do Meia Elvis, falando da situação da Ponte Preta que agoniza. Daqui a pouco vamos repercutir um pouco mais tudo o que aconteceu ontem no Majestoso.
1: Fernando, aproveita aí o microfone central e o destaque do outro lado da cidade, hein, Fernando?
3: O Bugre, Guarani, que treinou hoje pela manhã no Brinco de Ouro da Princesa, pensando no Paysandu. Amanhã, a última atividade aqui em Campinas e a viagem para Belém do Pará para pegar o Paysandu. E tem jogador chegando no Guarani, além de Everton Brito, Guilherme Matheus também chega no Brinco de Ouro. Daqui a pouco, tudo no Bugre, aqui na Central.
1: Valeu, Fernando, daqui a pouco você volta aqui na Central Esportiva. A bola já está rolando pelas quartas de final da Copa do Mundo. Neste momento, França e Marrocos estão empatando por 0-0. Amanhã tem Espanha e Bélgica, no sábado Noruega e Inglaterra e Argentina e Suíça. Pela Série B, amanhã também o Vila enfrentará o Juventude fora de casa. Time goiano perdeu ontem a liderança para o Criciúma. Em depoimento, testemunhas dizem que Casares sacava cerca de 100 mil reais por mês no São Paulo. Tinha até sacola para colocar o dinheiro e levar embora. Santos volta a atrasar salários de jogadores. Sem fluxo de caixa, time da Baixada Santista não pagou o mês de junho. E o pior é que não tem data para colocar em dia os pagamentos dos jogadores. 17-4. Parece até que tá virando moda. O destaque da opinião, ele tá comigo aqui na Central. Oi, Beto Quinalha. Tudo bem aí, Beto?
4: Opa, tudo ótimo. É, boa tarde para você, Marquinhos. Boa tarde também a galera toda que tá ligadinha aqui no nosso jornal. É, ontem é o que repercute ainda no mundo do futebol aqui no Brasil. É lógico que muita gente com os olhos voltados para a Copa do Mundo, não poderia ser diferente. É, lógico, depois da eliminação do Brasil, né? Tá todo mundo pensando aqui no futebol caseiro. E ontem lá no Majestoso a gente participou e protagonizou um episódio lamentável pro futebol e lamentável principalmente para a Macaca, né? Aquilo que a gente sempre fala aqui, né? Nada que tá tão ruim que não possa piorar, né?
1: Que coisa,
4: é impressionante.
1: Né,
4: ontem a declaração do Elvis, olha, uma declaração que até agora todos nós, né, estamos perplexos, né, com tudo. Sim. Aquilo que foi dito. Mais do que isso, né? O tempo está passando, as horas estão passando e nada de pronunciamento, então, nada, né? A Ponte, né? Não se pronuncia, enfim, virou aí, né, motivo de chacota no Brasil inteiro, o torcedor passando vergonha, a associação passando vergonha, né? A comunidade toda, em função das declarações de um jogador que está aí, não é de agora, né? São 4 anos, o cara que é ídolo, o cara que conquistou 2 títulos com a camisa da Ponte. Aí eu pergunto, quem conquistou 2 títulos com a camisa da Ponte na história?
1: Não me lembro.
4: Você entendeu?
1: Eu me lembro.
4: Tem alguns aí, mas eu digo assim, né? Um cara que tem peso, que tem respeito, que tem, que é ídolo da torcida e expôs ainda mais, né? Tudo que acontece internamente na Ponte Preta. E há necessidade de postura, há necessidade de uma posição por parte da diretoria da Ponte, e até agora nada, né? E olha aqui, depois não fale, né? Tá aqui, ó, a solicitação tá feita. Isso, por aqui, ó, né? Por nós.
1: E não só para um, né, Beto?
4: É, exatamente. Então, a Ponte precisa, é uma situação e é uma declaração, né, que envergonha qualquer um, e precisa ser respondida de alguma maneira. Sim. Não sei qual que é a posição.
1: Ué, o presidente não estava falando do podcast, então agora, né? Já que ele estava falando tanto, que vem agora.
4: Exato.
1: Falar, ó, que o Elvis falou é verdade, não é verdade, enfim, alguma coisa.
4: Alguma postura.
1: Sim.
4: Nem que seja dizer que, ó, o Elvis não joga mais com a camisa da Ponte diante de tudo isso. Sim. Ele não pode, sabe? Mas alguma coisa precisa ser dita. Mas enfim, vamos aguardar. E novamente, repito aqui, desde ontem, inclusive, né? E desde sempre, o espaço está aberto.
1: É verdade. Beto Quinalha, 17:03.

0: esportiva nesse feriado, Revolução de 32. Obrigado você que está comigo. Trabalhos técnicos é dele, do Edmo Aleixo. Produção do Anderson Rodrigues. Direção de esportes na Central é dele, é de Beto Quinalha, que está na Arena Central.
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0: E as primeiras do trânsito, Mário Gregório.
2: 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Tem um ponto com lentidão na rodovia Anhanguera em Jundiaí, quilômetro 55, pela pista expressa. Aconteceu um tombamento de um caminhão, tem interdição de uma faixa. A pista marginal tem condição melhor, ou então seguir direto pela rodovia dos Bandeirantes, que por enquanto é um bom caminho nos dois sentidos. 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

0: Central Esportiva, comigo e toda a seleção do rádio. Estamos aqui nesta quinta-feira, feriado estadual, né? Tô aqui com toda a seleção do rádio, já convidando você a participar com a gente através do 971-483-497 também. Eu vou bater um papo aqui com o Beto sobre outros assuntos, mas principalmente em relação ao que aconteceu ontem e a declaração fortíssima do meia Elvis. Ô Beto, você que gosta muito de falar, né, de trás pra frente, como é que é? Trás mente, mente, como é que é?
1: Pra trás mente.
0: Pra trás mente e tal. Essa história do Casares me lembrou do Orico Paraguaçu, hein, Beto? Na
1: Nossa
0: prefeitura
1: senhora.
0: Que tinha lá, hein? É. Pelo amor de Deus, dinheiro saía na sacolinha, Beto. Que é isso, cara?
1: Que absurdo,
0: Nossa,
1: né?
0: Senhora, o São Paulo que sempre foi exemplo de muita coisa.
1: E caramba, né? É que, bom, o tempo vai passando, a vida vai passando, né? A gente, por vezes, né? Mesmo sendo já mais experiente, a gente, pô, o ser humano não dá pra acreditar, né, rapaz?
0: Não.
1: E aí, quando a gente iria imaginar o Casares, né?
0: Pô, Casares.
1: Até então, pô, um cara sério, né?
0: Sério, assim, ó.
1: Pô.
0: Jornalista.
1: Jornalista.
0: Trabalhou em uma das principais.
1: Não, jornalista, né?
0: Paulo,
1: qualquer um pode,
0: né?
1: Ser.
0: Sim, claro. Mas trabalhou em uma das principais emissoras de São Paulo.
1: Isso.
0: Que prega pela ética.
1: Sem dúvida.
0: Pô, tudo isso, cara. Isso é o que tá sendo, como é que fala, Beto? Descoberto. Né? Você imagina o que
1: não tem ainda, né, para né? Sair aí, né? Então, sabe, uma decepção, né? As pessoas às vezes se envolvem com algumas coisas, né, cara, são levados a, sei lá, por vaidade, né? Por ganância, né? Eu não consigo entender, né, a pessoa querer subir, né? A pessoa querer conquistar, passando por cima dos outros, né? Pegando aquilo que não é seu, né?
0: Você sabe que está em outro plano, e você com certeza deve ter conhecido também, que foi plantão na época comigo em São Paulo, na Tupi, depois ele foi para a Jovem Pan, está em outro plano, Ricardo Wagner. Ele falava o seguinte para mim, lá atrás, hein, Beto? Ele falava, Marquinho, o ser humano não deu certo, cara. Tem que voltar tudo, fazer tudo de novo. Porque perdeu-se a ética, perdeu-se o respeito, perdeu-se, sabe? Perdeu-se tudo, Beto.
1: E né? Cada vez mais, né? E principalmente nesse meio, né? Onde há uma movimentação muito grande de dinheiro. Sabe muito bem, vamos assistindo a Copa do Mundo aí. Olha a quantidade, de, né?
0: Nossa.
1: Quanto não morre. E em qualquer clube, né? Fala-se assim em milhões, como se falasse, né?
0: Ué, e o iate que o Neymar comprou?
1: Então.
0: Eu não consigo imaginar aquela quantia, Beto. Não dá.
1: Vai fazer o que com aquilo?
0: Cara, não faz.
1: Quantas vezes ele vai andar naquele iate?
0: Ah, vai deixar lá. No, como é que chama? Não é hangar, hangar é de avião, como é que chama? Aquilo lá, enfim, marina.
1: É?
0: Vai deixar lá na marina.
1: Quantas vezes será que ele vai utilizar?
0: Pô, não sei quantas suítes tem o iate.
1: É.
0: Pelo amor de Deus.
1: Mas tudo bem, né?
0: Cada um faz aquilo que quer com o dinheiro que tem, né?
1: Só para mostrar, né, o tanto de dinheiro que move. Aí a gente vê, né, as pessoas entram pro mundo do futebol, enquanto atacam, né? Pô, não sei o que, pregam, um monte de coisa. Aí depois que vira vidraça, pronto, né?
0: Ah,
1: aí não tem, dificilmente você tem alguém que não tenha algo, né? Que seja, para falar a verdade, ilícito.
0: É.
1: Essa é a verdade.
0: Isso.
1: Infelizmente. E vai acontecendo, as pessoas acham que nunca serão descobertas, né?
0: E aí fica.
1: Aí fica, acontece o que acontece aí agora.
0: Como,
1: né,
0: se fosse algo absolutamente normal,
1: que
0: natural.
1: Você imagina, como que o Casares, por exemplo, falando só desse assunto, né? Para não falar outros. Como que o cara vai enfrentar a família, cara? Enfrentar filho.
0: Mas a filha estava envolvida na venda de camarote também, cara. Você vê. Como é que é?
1: Então
0: sabe.
1: Mas e outro detalhe, né? Será que esse cara. Ele vai sair da casa dele, vai num shopping, vai num restaurante?
0: Não vai. Só se começar a frequentar países aqui periféricos, assim, pra ir em shopping. Porque dinheiro tem, né, agora?
1: Porque, pô, é vergonhoso, né?
0: Muito, muito, Beto. A gente que prima pela honestidade, acima de tudo, eu não consigo entender. Mudando de assunto, falar de coisa boa, Beto. O Palmeiras hoje é o time que mais revela jogadores das categorias de base? Ou pelo menos é o time que mais investe nas categorias de base?
1: É, o Palmeiras investe muito.
0: Sabe por quê? Porque tem um marroquino lá, que ontem participou do jogo treino, o Abel Ferreira acabou fazendo, dividiu o grupo lá em dois, né? Fez lá a camisa verde contra a camisa branca, o time de camisa branca venceu por 3-0, e um menino marroquino, que está passando por testes lá, sendo avaliado, fez 2 gols, e encantou o técnico Abel Ferreira. Você acha que vai, que tem dúvida que daqui a pouco estará no time principal, pelo menos segurando no banco de reservas? Pode ser, né?
1: Bem, bem provável. Você sabe que esse aí é um novo mercado, né? Também vários meninos estrangeiros estão começando a frequentar a categoria de base do futebol brasileiro. É lógico, nada contra. Mas, pô, peraí, será que precisa? Aliás, isso é um outro assunto, cara, que precisa ser tocado e que precisa ser discutido no futebol brasileiro. A formação de atletas. A formação de atleta, nada contra quem estuda, muito pelo contrário, acho que há necessidade, nada contra aos treinamentos avançados, nada contra a evolução do futebol, mas só que nós precisamos voltar com a nossa essência. Se o Brasil não voltar com a essência da ginga, com a essência do drible, com a essência daquele jogador que ele está preocupado em atacar, está preocupado em fazer gol, está preocupado em, por que não, até se divertir. Tudo bem que é profissional e tal, né? Exato, é profissional, mas o futebol tem isso, você tem que se divertir para jogar futebol. E o Brasil perdeu isso. Perdeu por quê? Porque hoje a gente não forma mais meia, não forma mais atacante, por exemplo, aquele centroavante habilidoso, aquele centroavante fazedor de gols.
0: Qual a gente... foi o último assim, Beto? Ronaldinho Gaúcho?
1: De
0: centroavante driblador?
1: Não, ele não era centroavante, né?
0: É, sim, um atacante, né?
1: Não, o Adriano, Imperador.
0: Esse jogava muito. Esse jogava muito, né?
1: Vamos ver, depois do Adriano, como centroavante. Uhum. Como centroavante, assim, acima da média.
0: Não,
1: e olha que a gente já formou, né? Pô, vamos só ir lá atrás, que a gente não viu, né? Pô, mas Vavá, depois outros tantos que a gente acabou, aí depois veio Reinaldo, Careca, o Coutinho.
0: E você vê, né? Você falou do Adriano.
1: E aí Romário.
0: E do Reinaldo, os dois se perderam na
1: Roberto vida, Dinamite, né?
0: Infelizmente. O Luxemburgo tem razão naquilo que ele falou, então, em relação a buscar a essência do futebol brasileiro, que, por exemplo, a gente está muito preocupado em imitar o europeu, que é muito
1: dizendo.
0: Do que buscar a ginga, do que buscar a essência.
1: Tem que mudar.
0: A essência é isso.
1: A essência é isso. Do jogador que precisa ter um pouco de liberdade, né? Porque o menino hoje não tem mais liberdade para atuar. Ele tem que pegar e tocar, Aí, cara, começa a despontar um pouquinho. Você vê hoje só joga jogador para beirada. O Estevão era meia, já é beirada já.
0: Uhum.
1: Sabe? Eu tô falando do Estevão, que é uma das últimas joias que foram reveladas.
0: O Hendrick também?
1: Não, o Hendrick ainda é um jogador que ele não é aquele grandalhão, mas ele é um centroavante. Uhum. É uma expectativa.
0: Tá.
1: Eu acho que o Hendrick ainda vai ser, acho que para a próxima Copa do Mundo, é um jogador que tem tudo para ser um dos expoentes. Só que precisa assumir isso e precisa
0: ter apoio também,
1: porque,
0: né?
1: Porque agora ele já é uma realidade.
0: Tá.
1: Tanto que ele é jogador do Real Madrid.
0: Uhum.
1: Né? Então, acho que agora aqui precisa voltar. Você estava falando do Palmeiras. O Palmeiras tem terrão ainda para meninada até 12 anos.
0: Tem lá.
1: É isso que precisa. Pô, deixa o menino ir lá.
0: Uhum.
1: E ter dificuldade para dominar com bola.
0: Com o gomo do capotão saindo.
1: Exatamente. Né? Então precisa disso. Nós perdemos essa essência. Eu estava falando com o Decimar agora esses dias, e aí estava vindo até a conversa de alguns outros, até ex-jogadores e tal, e que é mais ou menos a mesma ideia. Ou seja, quando a gente era garoto, Marquinhos, acho que você pegou um pouco disso também, pô, a gente jogava bola na rua.
0: Pô, quantas vezes eu ranquei o tampão do dedão na rua?
1: Punha dois chinelos lá, dois tijolos, aquele aquele golzinho e você tinha que ir tabelando para chegar até lá no golzinho, né? E aí depois você fazia a rebatida, que você tinha que chutar a bola para pegar na trave, para valer três, no rebote. Né? Você entendeu? Aí tinha o rebote, você tinha o confronto do drible, do um contra um para fazer o gol. Aí tinha aquele joguinho que você ficava três e ficava um no gol para você ficar três dentro.
0: Eu não sei como
1: dentro,
0: era chamado.
1: Três dentro, aqui eu chamava de controle.
0: Lá em São Paulo a gente chamava de melezinho, né? Vamos jogar um melezinho que ficavam três e aí.
1: Três, aí você tinha que levantar a bola, só valia gol no alto e tal. Exatamente. Quatro, que aí ficava um no gol. Estava, era três dentro, um fora. Chutou um fora, o cara que chutou fora vai pro gol. Então ia fazendo aquele revezamento. E tinha tudo isso. Isso era o quê? Cara, o menino ia adquirindo fundamento ali. E não tinha. E sem encontrar outros que, pô, quando era mais garoto ainda, menos de 10 anos, era assim. É que eu não vou falar o nome, depois eu falo fora do ar, porque tá tem bom. Um nome cheio no meio. Mas era assim, cara. Ficava um cara no gol, jogava a bola de costa assim, e aquele monte de menino, o cara tinha que pegar a bola e sair driblando. Não tinha, era um contra, não tinha parceiro. Olha só que coisa maluca. E aí, pô, você tinha que sair driblando pra aquele monte de gente.
0: Meio louco, igual o futebol americano.
1: Exatamente, assim, cara, exatamente. Mas era. Era assim, cara.
0: E aí você acabava ganhando casca, força.
1: Lógico, né?
0: É drible.
1: Isso. Bom, hoje não tem. O menino com 15 anos.
0: Já tá indo embora pra Europa.
1: Não, e já é profissional, cara. Já vive vida de profissional. Quantos meninos você não vê aí, fica postando vídeo na internet, menino de 10, 12 anos, que, pô, já tem empresário, já tem o cara olhando, já tem clube pagando salário. Entendeu? Nada contra, mas esse menino que tem o poder do drible, você não pode tirar isso.
0: Não.
1: Né? Tem que deixar o menino, vai errar, tá bom, fazer o quê? Mas tem que voltar isso, para poder voltar a descobrir talento.
0: Sim.
1: Que essa era a nossa diferença. Aí hoje a gente quer ficar imitando os caras e aí não consegue, né?
0: Daqui a pouco a gente começa a imitar também, com todo respeito, o futebol japonês, né? Que tá num crescente muito grande também na questão de força, buscando um pouco mais de habilidade, né? A gente viu aí na Copa. Ô Beto, mudando um pouco de assunto, né? E o Roger Silva, que é nossa cria aqui, agora é treinador do Atlético Goianiense, hein?
1: Olha aí.
0: É uma prateleira a mais pra ele, né, Beto?
1: É uma prateleira a mais, porque ele foi
0: Londrina,
1: Atletique, né?
0: Lá em cima.
1: América Mineiro, ele foi, não, ele foi no Esporte, né?
0: Foi no Esporte, né?
1: Foi no Esporte, que também é a mesma prateleira praticamente.
0: Isso mesmo, bem lembrar.
1: Mas
0: não do Esporte, não.
1: Mas não deixa de ser, né? O Atlético Goianiense também lá, não dizem, né? Não é fácil aguentar o tal do Adson lá, né? Que é o presidente.
0: Pô, ele vem, ele dá entrevista, fala um monte pros jogadores, então. Mas assim, torço pra ele.
1: Também torço. Eu gosto do Roger. Roger é já tive várias oportunidades com o Roger. E é um cara que evoluiu muito.
0: Muito. Quem jogava mais, ele ou o Rafa, o irmão dele, Beto?
1: O Rafa era meia, né?
0: Era meia.
1: Ah, não, eu acho que o Roger.
0: Porque eu vi assim, eu peguei o finalzinho do Rafa, Rafael Rodrigues. Peguei o finalzinho dele na ponte, a passagem dele, pô, ele tinha talento também.
1: Tinha talento, bastante. Aliás, a família inteira, né?
0: O mais novo também do Roger, irmão, também acho que tentou aí nas categorias de base da ponte, depois eu não sei o que acabou virando.
1: O filho tava tentando também, né?
0: É uma família de boleiro, o pai gosta muito de futebol.
1: Família de boleiro, o pessoal aqui do Vila Rica, né?
0: Aliás, um abraço pro Tocão da Vila Rica, que tá sempre curtindo aqui a Central Esportiva. Dando uma passada aqui pelos nossos clubes rapidinho, Beto, daqui a pouco o Fernando trazendo todas as informações, Guarani aí se movimentando. No bastidor, né? A janela vai abrir agora dia 20, mas a informação é que já tem jogador trabalhando lá no Guarani, né, Beto?
1: Isso, tem jogador já chegando, né? O Matheus, que já foi Matheus Mococa, né? Mateuzinho, lembro dele, quando tava na base do Guarani, chegou a atuar, chegou a ter um certo destaque, é um atacante canhoto, não teve tantas oportunidades, acabou saindo, aquela coisa, né, de transição que não foi da melhor maneira possível. Rodou e foi aparecer no Capivariano. E aí também me lembro, porque nós transmitimos aqui na telinha da TH Mais Record a Série A2, a fase final da Série A2. E aí o Matheus estava lá no Capivariano, juntamente com Carlos Eduardo, o Genício Popó. Então, ele apareceu e foi um dos destaques. Chamou a atenção. A Ponte chegou a querer contratá-lo, acabou. Ele foi para o Athletic e depois acabou voltando, enfim. Mas é um garoto ainda, né? Quem sabe? Já passou por aí, quem sabe nessa rodagem, volta, né? Nessa rodagem aí, pode ser que... E outra, o Hélio Cizenando conhece,
0: trabalhou com ele no
1: Campeonato. Sabe muito bem do que o menino pode fazer lá, o que ele pode fazer aqui, né?
0: Como, por exemplo, o Carlos Eduardo. Quando chegou muitas críticas, né? Muitas críticas, o Carlos Eduardo se apontou para mim, foi pênalti para a França,
1: pênalti,
0: é isso, Beto?
1: Isso. Pênalti em cima de quem?
0: A Mbappé.
1: Quem vai bater?
0: Mbappé. Eu não vou nem olhar, Beto, eu vou falar assim, gol. Pelo amor de Deus, gente. Mas enfim,
1: tá, né? Tá jogando muito, né, rapaz?
0: Muito.
1: Ele é meio marrento, mas ele é de uma eficiência sem tamanho.
0: Aliás,
1: né?
0: A maioria de jogador marrento, né? Essa maioria se destaca, né? Pô, Edmundo era marrento, Romário era marrento, né? Ronaldinho era marrento, Messi marrento.
1: Mas resolvia, né?
0: Colocava a bola, como falava o Jair Pissé, pinóia lá dentro, né? E só pra fechar, Beto, enquanto a gente vê ali a formação do pênalti, né? Eu não vou falar sobre a declaração do Elvis propriamente dito. Mas eu vou falar pra você, se você fosse jogador de futebol e estaria sendo contratado pela Ponte, qual seria a sua reação ao saber, né? Ou ao ouvir o que disse um, entre aspas, companheiro de trabalho de um time que você está chegando, Beto? E aí, cara? Difícil, hein?
1: Ah, eu só viria se eu não tivesse outra opção.
0: É. Né? Porque, olha, gol da França. Nada. Não, o goleiro pegou. Nós secamos o cara, Beto.
1: É.
0: Rapaz do céu, nós secamos o cara, gente. Olha lá, o goleiro foi buscar, hein?
1: Bateu mal, hein?
0: Ele telegrafou, né, como a gente diz. Mas o goleiro nem rebote deu, gente. Olha lá. Marrocos empatando com a França por 0-0. Essa Copa do Mundo está tendo muitas surpresas. Mas assim, Beto, eu acho que a situação daqueles que a Ponte está tentando contratar começou a ficar difícil.
1: É, já tem aí, né? 8 pelo menos que já chegaram, né? Que já estão por aí. É, tudo bem que esses caras ainda não têm nem contrato, porque a Ponte não pode nem contratar, né? Mas veremos como vai ser o comportamento, né? Como esses jogadores serão recebidos. Se, como o Márcio Zanardi vai conseguir controlar tudo isso.
0: Até porque,
1: né? Contornar.
0: A indicação dele também, né?
1: É, alguns pelo jeito, né? Talvez, né? Então, vai ser. Aliás, tudo tem sido complicado para a Ponte, né? Tudo. Todos os dias tem uma complicação, todos os dias tem um fato desagradável novo. E agora veremos, né? Com essa declaração do Eva, pô, tá chegando um monte de gente aí, como que a gente fica aqui? Né?
0: Você viu que ele falou? Mandar embora aqueles que aqui estão. Os que estão chegando ficam aí 4 meses sem receber também, salvam a Ponte, tô falando declaração dele, não é que é minha não, nem sua, né? Salvam a Ponte e ficam sem receber também. Eu não sei se ele deu a letra pros caras, viu, Beto? Sei não, hein? Ó, se eu sou vocês, vai acontecer isso aqui, não vem não, né? Ele falou, eu não vou sair, só se me mandarem embora, né?
1: Não sei, eu, sinceramente, você sabe que eu tava até conversando com algumas pessoas, pô, mas e aí, Beto, o que vai acontecer? Cara,
0: não sei.
1: É difícil, né?
0: Eu esperava igual você falou, uma publicação, sabe? Alguma coisa.
1: Um posicionamento, né?
0: O presidente tem falado tanto aí nas redes sociais, como a gente chama, de podcast. Hoje era o dia dele falar.
1: Um posicionamento, né?
0: Posicionamento.
1: A gente reclama muito, né? Mas você vê como que é as coisas. A gente reclama tudo. Mas nem que fosse uma nota, né?
0: Concordo.
1: Nota oficial.
0: Através da assessoria, a nota oficial da Ponte é essa aqui. Toma aí pra vocês lerem.
1: Enfim. Nem isso aconteceu.
0: E não foi por falta de procura, né? Do Beto, como o Beto falou, contatos foram feitos, enfim. Lamentável tudo isso que está acontecendo. A gente vai falar muito mais daqui a pouco de Ponte e também de Guarani. E acompanhando aqui a França empatando com Marrocos por 0-0. 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Mas quem tá enchendo o saco esse negócio de hydration break, hein, Beto? Pelo amor de Deus, cara. Aquele negocinho, hydration break. Pô, parada pra hidratação. Eu gostaria de parada dar uma parada pra hidratação da 47, Beto.
1: Isso vai ter. Parada pra ganhar dinheiro.
0: Ah, pelo amor de Deus. Viu? É a Central Esportiva comigo e toda a seleção do rádio. Mário Gregório, e o trânsito, hein, Mário?
2: 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E foi liberado o trecho da Moreiras em Campinas, que tinha um bloqueio por conta de obras na região do Paraíso de Viracopos. Dá para passar já pela região e a movimentação é mais intensa já na região do Jardim do Lago, proximidades da rodovia Anhanguera. Quem segue na Adão Fossese e também pela Senadora Antônio Lacerda Franco segue sem problemas. 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
6: Fernando César.
0: Ô Beto Quinalho, o senhor não deu uma nota da narração do Marcos Luiz fictícia ontem, fiquei esperando pro Beto
1: foi
0: dar uma
1: bom,
0: nota
1: hein?
0: Aí.
1: Não, é. eu tô pensando no futuro, inclusive.
0: Ai, entendi.
1: Você foi repórter, virou âncora, então sendo que de âncora você vai virar narrador.
7: Não. Ganhamos um narrador, hein?
0: Não tem essa
1: já,
0: pretensão.
1: Nós já sabemos que se por um acaso der qualquer problema,
0: já.

0: E foi um jogo, acho que de São Paulo Esporte lá em Recife. Não, São Paulo Esporte em Maceió, na Copa dos Campeões, e o caminhão que ia transmitir o jogo não chegou. E o jogo tem que começar, ué, entendeu? Aí o que aconteceu? Maciel falou assim: Marquinhos, toca aí, porque não tem condições. Claro que não tinha nenhuma chance de ter o gabarito do Maciel, mas segurei lá uns 15 minutos, viu, Beto? Que não, deu certo. Mas foi bem, foi bem. Mas faz parte da vida. É igual jogador de futebol: se você morrer abraçado numa posição só, você tá frito, Beto. Não tem jeito.
1: Hoje é dia de TBT.
0: É isso aí, Edmar Aleixo. Ô, Fernando César, a voz do gol. Boa tarde, hein, Fernando?
2: Beleza, Marquinhos. Mais uma vez, um abraço. Boa tarde a você, a todos da Central Esportiva deste feriado. Feriado, mas com muito trabalho, né? Principalmente após os acontecimentos de ontem à noite no estádio Moisés Lucarelli. Primeiramente, falando um pouco do jogo, a Ponte Preta sofreu mais uma derrota, segue afundada na zona do rebaixamento. Agora chega a incrível marca de, em 11 jogos, 10 derrotas e apenas um empate. Primeiro tempo, o Criciúma perdeu a chance aí de ter liquidado o jogo, né? Foi muito melhor. Ponte Preta foi mal no primeiro tempo. Criciúma abriu o placar antes de 10, 15 minutos ali com o Marcelo Hermes. Goleirão Guilherme Viana, acho que deu uma colaborada também, ainda está pegando o ritmo de jogo, né? E a Ponte Preta no primeiro tempo praticamente não criou nada. E o Criciúma perdeu algumas oportunidades. Até no intervalo do jogo, o Eduardo Batista passou ao nosso lado ali, indo para o vestiário do Criciúma, conversando com um dos seus assistentes. A gente escutou claramente: tinha que ter feito mais gols, tinha que ter matado o jogo, o Criciúma foi melhor. E futebol a gente sabe como pode acontecer, né? No intervalo, o Zanardi deu aquela bronca geral, né? Falando português claro, trocou três peças e a Ponte voltou melhor. Tanto que pressionou, conseguiu o gol de empate, teve o pênalti marcado, depois desmarcado, o árbitro muito fraco, né? O árbitro totalmente confuso nas marcações, não tinha condição nenhuma, tanto que foi o primeiro jogo que ele apitou numa Série B do Campeonato Brasileiro, um árbitro despreparado. E depois, para fechar com um chave de ouro, a arbitragem ruim, né? A polêmica daquela possível falta em cima do Elvis, que o Elvis ficou caído, o lance seguiu e o Marcelo Hermes de novo acertou um belo chute, mas a zaga deixou ele entrar também ali à vontade, né? Parecia que estava entrando numa cozinha para abrir a geladeira, e aí foi lá meter um chute cruzado, aí o goleiro não pôde fazer nada, 2-1. E depois toda aquela confusão no final, né? Ponte Preta não deixou reiniciar a partida, ainda tinha pelo menos mais uns 3 minutos para serem jogados. A Ponte, sei lá, né, podia dar uma pressão final lá, conseguir um gol de empate, mas não teve o reinício do jogo. O juiz, se fosse um juiz um pouco mais enérgico, mais experiente, teria expulsado ali o Danilo Barcelos, o Lucas Cunha, que pegava a bola com a mão, né, não deixava reiniciar a partida. Então, uma confusão, uma lambança total, né? Só para relembrar que a Ponte entrou em campo com o Guilherme Viana, Lucas Cunha, Márcio Silva e Palácio, 3 zagueiros, Diego Tavares improvisado na ala direita, não foi bem, tanto que foi sacado no intervalo, entrou o Diego Porfírio, que foi quem participou do lance daquele pênalti marcado e depois desmarcado. André Lima, depois Juan, Danilo Barcelos, Elvis e Kevson, e no ataque David da Hora, depois o Baianinho e o Brandão, depois o Miguel. Uma renda de R$33.510, mais um jogo com prejuízo, apenas R$1.507 o público, um dos menores públicos da Ponte Preta. O torcedor da Ponte Preta vai se afastando, né? Com essa campanha ruim, com toda essa situação aí de salários atrasados, não vai comparecendo mais no estádio Moisés Lucarelli. A Ponte segue na zona do rebaixamento, apenas 8 pontos, e poderá agora virar essa rodada, terminar essa rodada na lanterna geral da competição. Se o América vencer o seu jogo contra o Londrina lá no Independência no final de semana, a Ponte vai ficar na lanterninha com apenas 8 e o América pode chegar a 9. E aí vamos ver qual vai ser a sequência aí do campeonato da Ponte Preta, principalmente depois de tudo que aconteceu ontem, se o Elvis continua ou não, os novos jogadores chegando, transfer ban será pago, como disse o presidente Torrano no podcast aí polêmico da Ponte Preta. Então é isso, Marquinhos. Falando de futebol, teve o pênalti. Eu ali na sensação

0: atrás do gol no ao vivo, eu achei que não foi. Para mim, escorregou o Diego Porfírio, né? Mas tem um lance aí, uma câmera aí, uma visão de uma câmera que teria havido toque, mas eu acredito que não foi pênalti. Agora, falando da falta, eu acho que foi falta, porque o Rodrigo é grandão, ele subiu e soltou o braço no rosto do Elvis. O Diego Tavares, no jogo contra o Botafogo, num lance praticamente idêntico e no mesmo lugar, ali bem no meio campo, em frente à cabine da Rádio Central, ele fez isso aí, a Edna era a árbitra, né, e expulsou o Diego Tavares. E ontem, juiz muito fraco, né, totalmente inexperiente, deixou seguir o jogo e a Ponte tomou o gol. E ele não foi nem ao VAR, para pelo menos tentar tirar a dúvida, para olhar, ah, não, eu vou ao VAR, mas tudo bem, não foi falta, vou confirmar o gol. Mas nem isso, não sei se o VAR teve a certeza que não foi falta e já falou lá no microfone, no ouvido do árbitro, né? Ó, nem preciso olhar porque eu sei que não foi falta. E aí ficou toda aquela lambança lá e o jogo foi encerrado. E a Ponte amargou mais uma derrota, caminhando a passos largos para o rebaixamento aí da Série B para a Série C em 2027, Marquinhos.
1: É, falando especificamente do lance aí, Beto Quinalha, não sei se você viu esse lance pela outra câmera, como a gente diz, do ângulo invertido, você conseguiu ver, Beto?
2: Do pênalti? Não, achei que não foi.
1: Não foi, né?
2: Também no primeiro instante achei que tinha sido, na primeira imagem. Mas aí depois, olhando uma outra imagem de um outro ângulo invertido, deu para perceber que o Porfírio dominou, ficou meio desconfortável ali com dois ou três jogadores, tentou fazer um giro, eu acho que ele mesmo se desequilibrou, viu ali que estava sendo acuado e acabou,
1: aí,
2: né?
1: Foi na base da malícia.
2: Acabou tentando na malícia ali, achei que não foi. O Jonathan, né? Que estava na... Jonathan Robert, olha que nome bonito. Jonathan Robert, né? Ele na hora tentou, deu para perceber que ele ia fazer, né, ali a marcação, mas ele tirou o pé, eu achei. Então acho que esse lance não foi, não.
1: Você me fez lembrar, Beto, que na área antes do Christian, da dupla Christian e Ralph, quando ele cantava em inglês, né? Como é que era? Morris, não sei o quê?
2: Robert, né?
1: Como é que era? Morris Albert. Era isso mesmo. Você me fez lembrar aí o nome do cidadão aí, cantor de boate. Mas enfim, né, Beto Quinalha? E do lance anterior, Beto? O que você achou da falta, da reclamação da falta?
2: Não, e foi depois,
1: foi,
2: né?
1: Foi depois, né?
2: Aí depois do lance da falta, eu também acho que não foi. Também acho que não foi. O jogador, o defensor, muito mais alto, a bola veio muito mais na cabeça dele do que do Elvis. Tá. E aí o Elvis tentou, acho que, escorar ali, né? Isso é meio que comum, né? Tenta escorar para tentar levar a falta, mas não achei. Achei que ele foi com a intenção de cabecear a bola. E aí o movimento é natural, né? Na hora que ele foi. Também não achei que ele fez, como dizem, é o movimento do gatilho e tal, para dar alguma cotovelada ou algo parecido. Na hora, inclusive, acompanhando, tanto que eu fiquei olhando no Elvis, depois que eu fui ver a hora que ele driblou para chutar pro gol. Eu fiquei até assim, pô, mas o Elvis vai ficar querendo cavar, né? E ele ficou caído lá no chão, a bola seguiu, enfim, não achei. Sinceramente, não achei.
1: Tá.
2: Lógico, a arbitragem é extremamente confusa. Não estou isentando aqui. Mas, por exemplo, mas eu acho que era um lance duvidoso. Ele poderia, e o VAR deveria, no meu modo de ver, pelo menos ter orientado a ele, ó, vem dar uma olhada aqui. Você entendeu?
1: Porque o VAR é o quê?
2: No mínimo.
1: Para lance polêmico, né? Para lance polêmico. Infelizmente o VAR...
2: Lance duvidoso, né?
1: Lance duvidoso não está sendo utilizado. Seguindo, Fernando.
0: Bom, Marquinhos, então agora acabou o jogo, aí vem toda a polêmica, né? Todo o fato ocorrido, né? O Elvis, né? Chegou ali junto aos repórteres, né? Veio já em alta, andando bem, com passos fortes. Ele já estava ali, acho que na cabeça dele, já com tudo ali para falar mesmo, né? Porque estava engasgado na garganta dele e principalmente ele representou o torcedor ponte-pretano e até o elenco da Ponte Preta, né? Devido a essa situação. Vamos acompanhar então o que falou o Elvis logo após o jogo, ali aos microfones de todas as rádios ali presentes na boca do vestiário da Ponte Preta.
3: O que aconteceu? O cara sobe, ele bate em mim, ela em mim, ele tá dando as faltas todas. O que a gente tá falando é o seguinte: todos os critérios, toda hora que subiu, a gente subiu com o jogador de Criciúma, ele deu a falta. Por que ele não vai ver? Contra nós tá essa bagunça sem pé, terra de ninguém. Tá igual o nosso clube, uma bagunça do caramba. Enquanto não se organizar, a gente vai cair no primeiro turno. Aí depois ficam aí falando que tá reformulando. Reformulando o quê? E a gente que tá aqui? A gente é palhaço pra ficar do jeito que a gente tá? Chega, meu irmão. Eu dei uma entrevista no Paulistão, entrei na justiça, voltei, recebi um salário até hoje. Pô, o que que é isso? Aí o presidente novo não aparece, não vem falar com a gente? O que que é isso, irmão? A gente tem família, todo mundo tem família aqui. Agora tem que vir falar com a gente, não ficar falando em podcast, sei lá que porra que tá falando. Vem falar com o jogador, dá a cara pra bater, porque desse jeito é fácil. E as nossas contas que estão chegando, a gente vai fazer o quê? Hã? Eu vou falar em podcast que eu não vou pagar, que eu não tô recebendo? Pô, irmão, tem que ter hombridade nisso aqui. Isso aqui não é brincadeira, não. Estão brincando com as nossas vidas. Aí agora contratou um monte de jogador, tomara que chegue pra ajudar, mas daí vai pagar o transfer, vai o dinheiro pra pagar o jogador. E aí vai saindo, quanto mais sai, melhor é, né? E eu não vou sair, vou ficar até o final. Se estão esperando eu sair, não vou sair. Mesmo sem respeito, eu vou ficar até o final, porque o que estão fazendo com a Ponte Preta não existe. Os jogadores que saiu, principalmente o Diogo, eu ouvi o presidente novo falar. Não tem como aguentar. O Diogo só tem. A gente só tem que dar os parabéns pra ele, que foi um puta do homem, um puta do cara aqui com a gente. Enquanto teve aqui, teve de corpo e alma. Quem teve aqui desde o ano passado e ficou esse ano, ninguém pode apontar o dedo pra nada. Tem que chega disso aí. Com todo o respeito do mundo, todo o respeito do mundo, da Ponte Preta é muito grande pra estar sofrendo, tá sofrendo um campeonato desse, e não é por culpa nossa só. É inadmissível. Aí eu quero saber, a gente, quando que vão fazer alguma coisa? Irmão, é simples no futebol. Se você não consegue trazer recursos, saia. Saia e abra as portas pra outro tentar. Não é feio falar, eu não consegui. Agora ficar mentindo pra gente? Isso não existe, irmão. Chega. Ou dá um basta. Entendeu? Dá um basta. Saia. Saia do clube, é simples. Saia do clube, deixa quem tem, quem consiga trazer recursos entrar. A gente não merece passar por isso. Eu tô aqui 4 anos, é o pior ano meu. Aí é só culpa do Elvis? Talvez deve ser, né? Recebi um de 6, de 7. Deve ser culpa minha só mesmo. Não sai porque eu gosto de estar aqui. Será que vocês não perceberam? Eu tive 4 propostas, eu disse que aqui porque eu acreditei que ia melhorar. E tô sendo julgado até hoje porque eu errei. Já falei pra minha família que eu errei. Só que agora eu vou ficar até o final do ano. Eu sou homem, irmão. Quando eu assumo um compromisso, eu vou dar cara aqui, ó. Se cair, eu vou jogar todos os jogos que eu puder jogar. Entendeu? Eu tô aqui na Ponte Preta desde sempre. Saí da Série A e vim pra cá. Então eu escolhi estar aqui. Não é e outra, não tem esse negócio no mercado. Tinha, até agora eu tenho. Se eu quiser sair pra Série C, mas eu não quero, entendeu? Eu não quero porque eu quero ficar aqui. Se tiver que cair com todo mundo, eu vou cair, irmão. Eu vou cair, mas vou cair olhando no olho de todo mundo, entendeu? O torcedor tem que cobrar sim. Passou da hora de mudar. Porque dá tempo, você viu, a gente jogou contra o vice-líder do campeonato, a gente perdeu num lance, no último lance do jogo. Imagina se isso aqui organiza. Você acha que a gente, com a torcida apoiando, você acha que a gente não consegue brigar pelo menos pra não cair? Aí fica a pergunta. Chega dessa palhaçada com a gente, com nossos familiares. Não consegue trazer recursos, saia do clube. Saia. Ou se não, faz o que tá fazendo, manda todo mundo embora e traz novo, né? Porque daí paga só daqui 3, 4 meses, aí os caras terminam o campeonato, entendeu? Não, se quiser pra mandar embora, pode mandar, fazer o quê? Tranquilo, eu pego minhas coisas e vou com a minha cabeça tranquila, consciência tranquila, eu tô dando o meu melhor. Se tô jogando bem ou mal, não interessa. Agora, trabalha você, 6 meses sem receber, vem jogar bola aqui.
2: Tá faltando? Não. Tá aí.
4: Da diretoria pra você.
3: Tá faltando apoio, tá faltando dar cara pra gente, jogador. A gente tá aqui, ninguém vem falar com a gente. Aí fica um, sai nada. Chega, irmão. Chega aqui, é tudo pai de família, nossa família depende disso aqui. Entendeu? É simples. Não consigo trazer recurso, saia do clube. Saia do clube, mas sabe o que vai acontecer amanhã? Vamos mandar o Elvis embora, tá tranquilo. Pego minhas coisas e vou embora. Entendeu? Pronto, acabou.
0: Tá aí, o desabafo, o grito de alerta, né? O pedido de socorro aí pro Brasil inteiro, repercutindo demais. No Instagram do Flávio Prado, ele retransmitiu o YouTube da Rádio Central, rádio do Brasil inteiro também retransmitindo, ex-jogadores da Ponte Preta também soltando aí vídeos, né? Falando a respeito, comentando. Então tá tudo escancarado. Vamos aguardar, e como vocês falaram aí, se a Ponte Preta oficialmente vai se manifestar, né, Marcos Luiz?
1: É, Fernando, como a gente sempre executa o melhor do jornalismo, ou pelo menos tenta executar o melhor do jornalismo. O Elvis falou, microfone foi aberto para ele, como é a linha editorial aqui da Rádio Central, do Grupo Tati, do Beto, que é o nosso comandante, o microfone da Central está aberto para a diretoria. Não tem outra coisa, entendeu? Eu vou falar mais o quê em cima do que o Elvis falou? Não tem o que falar.
2: É, isso já foi repercutido, né? O Elvis fala, e aí a cada momento que a gente ouve, a gente fica mais estarrecido ainda, né, cara? E coisa impressionante, quantas vezes ele falou assim, ó, pô, não aguenta, pede pra sair.
1: Não tem recurso, não tem recurso, pede pra ir embora.
2: Sabe? Então, uma fala que eu particularmente nunca ouvi.
1: Não me, olha, Beto, eu tenho 57 anos.
2: E partindo de, partindo de um jogador que está atuando.
1: Nunca vi.
2: E principalmente de um ídolo e de um cara que é referência.
1: Um líder dentro.
2: Um líder dentro do clube. Uhum. De pedir né, a saída da diretoria. E um outro detalhe, nem o nome do presidente ele fala, né?
1: Não, o novo presidente ele fala, né? O novo presidente.
2: Assim como também não citou o antigo, né?
1: Não, não. Também não.
2: Não citou o antigo. Mas enfim, eu acho que é uma situação assim que escancara, que expõe, que mostra a fragilidade. E hoje, se a gente for analisar, um rebaixamento para a Ponte é pouca coisa em relação a tudo isso, gente.
1: Mas porque virou vergonha.
2: Porque a Ponte rebaixada, ela já foi e já voltou.
1: Uhum.
2: O que precisa a Ponte é retomar o caminho, cara. O que precisa a Ponte é começar a buscar soluções. Eu tenho falado isso faz tempo. A Ponte precisa de solução. Não adianta, tudo bem, o presidente vir e falar, ou nem que seja, né, nesse monólogo dele aí, ele vem e fala, né, o que ele acha que ele tem que falar, tudo bem. Mas o que tem que ter é solução prática, né?
1: A curto prazo, né?
2: Ou a curto prazo. Sabe? Ah, vem, mas a imprensa está incrédula que nós não vamos conseguir o transfer ban. Pô, mas a gente, como que a gente não vai colocar em discussão isso?
1: Uhum.
2: Se tudo que tem sido falado nos últimos tempos, nos últimos anos, não tem acontecido.
1: Não se tem cumprido.
2: Você vê, agora acaba toda aquela conversa de que, vem lá de trás, vem, tudo bem, veio lá de trás, mas o que está aqui agora está piorando.
1: Sim.
2: Está piorando, gente.
1: Porque o que está lá de trás, né, a justiça está, pelo que a gente sabe, está tomando conta. Executando ou não, bloqueando conta.
2: Não, eu sei que eles. A conta, veio muita conta lá de trás para essa gestão e para essa gestão anterior. Né? A gente sabe muito bem disso. Só que. Pô, estão criando muito mais problema do que a Ponte já tinha. Né? Então, é chegado um momento de um basta. Eu acho que é chegado um momento também. É difícil nesse momento pedir união. Vai unir quem? E outro detalhe, cadê a oposição da Ponte?
1: Onde está? A oposição não conseguiu montar uma chapa para a eleição.
2: Cadê a oposição da Ponte?
1: Uhum.
2: Sabe, eu acho que isso tudo também tem que ser discutido.
1: Então não vamos falar de oposição, desculpa te cortar, então não vamos falar de oposição. Cadê o conselho? E aí? Ou os conselhos? Cadê, Beto?
2: É o que precisa. Precisa ser discutido e precisa ser buscado uma solução, que seja uma solução prática, doa quem doer. Não sei o que vai acontecer, mas uma gestão de choque agora, sabe, uma medida de choque precisa ser tomada, né?
1: Uhum.
2: No estatuto, o que pode ser feito, o que não pode ser feito, tá todo mundo falando aí, né, em movimento de destituição da diretoria, tá bom, vai destituir, e aí?
1: Quem vai assumir?
2: O que vai acontecer?
1: Porque precisa ter um comandante.
2: Exatamente. Então, no meu modo de ver, o que precisa agora, cara, se vai permanecer essa diretoria primeiro precisa ter, né, descer um pouquinho, despedir de vaidade e dizer, gente, cara, nós precisamos de ajuda, sabe?
1: Humildade, né?
2: Humildade, cara, nós precisamos de ajuda, não sei de onde vai arrumar isso, ou então que apareça, né, algum parceiro, que alguém que esteja lá dentro consiga, né, buscar alguém que tenha sabe, que tenha grana mesmo agora, que tenha numerário agora.
1: É porque como você fala, né? Pra acudir, né, Beto?
2: Pra acudir, pra... Opa, peraí. Porque a Ponte precisa de trabalhar em várias frentes agora. A primeira delas é saudar todos os compromissos com os colaboradores, com os jogadores, com comissão técnica, com todo mundo que tá aí.
1: Uhum.
2: Aí tem que se livrar das dívidas que já fez lá de transfer ban, que vem arrolando já faz tempo, para poder trazer esses novos jogadores, porque não adianta nada. E outra, com todo respeito, não será com esse movimento que a diretoria está fazendo, com a vinda desses jogadores, que as coisas vão melhorar da noite para o dia. Não é assim. Primeiro, foi o que o Eves acabou de dizer, assim, pô, você viu, a gente brigou contra os caras que estão, pô, hoje o Criciúma é o líder do campeonato, a Ponte não merecia ter perdido o jogo. Poderia ter tido um resultado diferente. A Ponte jogou de igual para igual contra o Fortaleza lá em vários momentos. Então, mesmo com toda essa fragilidade que a Ponte tem hoje, com a saída de vários jogadores, ela ajustando aqui ou ajustando ali, e o que ele disse, com a força da torcida, você viu o que ele disse?
1: Sim.
2: Com a força da torcida, seria um caminho. Ah, se vai acudir ou não, é uma outra história. Por quê? Porque o buraco ficou muito fundo. A Ponte de 17 jogos, cara, ela só conquistou 8 pontos. 8 pontos. Ela vem de 10 derrotas em 11 jogos e um empate.
1: É muita coisa, Beto. É muita coisa.
2: Então, a fragilidade, ela é muito, mas muito clara. E aí, a fragilidade também não é só... A culpa não é só, que nem ele falou, não é só dos jogadores que estão lá, não. A culpa é de quem montou o time.
1: Sim.
2: A culpa é de quem trouxe alguns jogadores que aí estão e que não conseguem ter condição técnica.
1: E aí, por exemplo, né, Beto? Eu falei outro dia aqui no microfone da Central, volto a falar, não tem nada a ver contra a pessoa, contra o CNPJ, o CPF, melhor dizendo. Mas, pô, gente, o Brandão não tem a mínima condição de jogar na Ponte, Beto, me perdoe.
2: Ele não tem culpa.
1: Sim, a culpa é de quem o trouxe, né? A culpa é de quem o trouxe, de quem vendeu a ideia também para a diretoria aceitou, cara.
2: Talvez era a opção do momento, né?
1: E aí, como o Fernando César tem as fontes dele também, o Fernando trouxe aqui outro dia no microfone da Central, que aqueles que estão predispostos a jogar na Ponte são do mesmo ou do nível abaixo desses que estão aí.
2: Estão os nomes aí.
1: Então, cara.
2: Qual desses 8 nomes aí
1: é melhor?
2: É solução?
1: Não vejo.
4: E a informação, viu, Marquinhos?
1: Pois não,
4: Fernando. Tá vindo alguns jogadores do Santos aí, né? O Alex Nascimento, o menino Enzo, né? Enzo Boer. A informação é que o Santos, tudo bem que lá no Santos também não tá pagando, né? Você acabou de dar a manchete aí. Mas será a responsabilidade do Santos pagar o salário deles. E os outros demais aí, salários, mas bem abaixo mesmo, salários bem baixinhos, para que a Ponte tenha uma pequena condição de cumprir, que a gente não sabe se vai cumprir também, mas a informação, eles vêm ganhando bem pouquinho aí, esses outros jogadores aí que estavam livres no mercado, né? Diogo Silva, Jota, jogadores que ainda tem que apresentar muito nível Série D, são salários bem abaixo. Por isso que vieram para Ponte Preta sabendo da situação da Macaca. E aí, será que vai dar liga, né? É muito difícil.
1: Não, é difícil, mas aí eu estou tentando ver por um outro lado, Beto. Por exemplo, né? Os rapazes ou jogadores que estão chegando aí como possíveis reforços da Ponte, né? Num salário bem menor, talvez, como o próprio Fernando falou. Mas talvez também eles entrem no time sem o peso que esses aí que estão carregando. Né? Podem ser inferiores, tecnicamente falando, mas emocionalmente podem estar zerados. Pode ser, sempre no condicional.
2: Mas são difícil de afirmar que serão solução, que são reforços para a Ponte Preta. A Ponte vai ter pelo menos mais o treinador que tiver aí, que agora é o Zanardi. Ele vai ter mais algumas opções, mas, por exemplo, num setor que a Ponte está cheia de problema, que é o ataque, não chegou ninguém.
1: Uhum. Chegou zagueiro, chegou meia, volante.
2: Chegou meia, né? Mas não chegou nenhum atacante.
4: Um goleiro.
2: Chegou o goleiro, né? Não, mas eu digo, no ataque não...
4: Nada.
2: Não tem ninguém ainda, né? Para tentar... ser um desafogo, sabe? Pra ser aquele jogador que, pô, tenta segurar uma bola lá na frente, tenta se movimentar. Você viu ontem, a gente viu o Criciúma cheio de alternativa, né, cara?
1: Uhum.
2: Com o Vagninho se movimentando, com vários jogadores, né? Com dois alas atentos ao jogo, com o Felipe se movimentando. enfim, e a Ponte, sabe, lutou, primeiro. Uhum. Você vê, a gente nem falou do jogo.
1: Que coisa,
2: né? Nós nem falamos do jogo. Isso. Olha só que situação da Ponte, gente, que o jogo fica, a Ponte perdendo a sua 10ª derrota aí nos últimos 11 jogos, e o jogo ficou em segundo plano. Ou seja, o problema da Ponte é muito maior do que tudo isso.
4: É estrutural,
2: lamentável,
4: né?
2: Exatamente, é estrutural. A Ponte precisa, ela precisa ser revista estruturalmente em todos os sentidos, gente. Não dá mais para segurar a onda de maneira nenhuma. Algo precisa ser feito. Se vai ser a saída dos que estão aí, não é problema nosso. Uhum. É problema da Ponte, é problema do Conselho Deliberativo, é problema do Conselho Fiscal, que eles são todos omissos. Eles são omissos, e isso eu estou dizendo. Por quê? Porque eles não tomam atitude. Eu tenho o direito de falar isso. Uhum. Ou não?
1: Claro que tem.
2: Qualquer um tem direito de falar que o Conselho da Ponte é omisso.
1: Ah, porque qual foi a atitude tomada?
2: Pô.
1: Nenhuma.
2: Aí
4: aparece. Aprovaram 33 milhões de prejuízo.
1: Assunto que ontem, por exemplo, o próprio Anderson Rodrigues trouxe aqui no microfone da Central. Enfim. E outra coisa, né? Então vamos lá. Microfone aberto também pro Conselho da Ponte. É. Né? O deliberativo é o Abdala. E o fiscal é o Tagino,
2: que tá lá há quanto tempo, né? O
4: doutor nunca Tagino. Deram uma entrevista, né, Beto? Nunca falaram em rádio nenhuma, não é só na Central, né?
1: Não, o Tagino tá lá na Ponte desde a época que eu era setorista, há muito tempo.
2: Ele já foi do fiscal, do deliberativo, sempre tá por lá, né?
1: Então, e do jurídico, uma época.
2: E o Armando Abdala, que já foi presidente da Ponte.
1: Então, enfim, o microfone tá aberto para vocês, entendeu? Vamos aqui ficar... Eu só lamento que quem tá sofrendo com isso é o torcedor, que tá machucado e que em nenhum momento abandonou a Ponte. O próprio Elvis falou isso ontem. Qual foi o público ontem, Fernando? 1.000 e quanto você falou?
4: 1.507.
1: Então, 1.507 o público de heróis, de vencedores, tá? De pessoas dignas.
2: Só que até isso tá definhando, né?
1: Tá perdendo. Porque o cara fica de saco cheio.
2: A cada jogo vai diminuindo, né?
4: Era 3.500 a média no início do ano, né? É. Com essa situação aí de rebaixamento no Paulista, virtual rebaixada já na Série B também, tá caindo, né? Agora 1.500, 1.400, daqui a pouco não vai ter ninguém no estádio.
1: Fernando, eu vou fazer o seguinte, eu vou pagar uma fatura aqui com o Ed Maleixo, vou tomar um café canecão com o Beto Quinalha e na sequência eu volto com você pra finalizar a macaca, pra falar do jogo, Fernando, pode ser, Fernando?
4: Beleza.
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5: 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Pela Anchieta, no centro de Campinas, boas condições nas duas pistas. Mais cedo aconteceu uma interdição por conta de obras perto da Guilherme da Silva. Agora, pista já liberada pela região. A Guilherme da Silva é um bom caminho. E na região do Cambuí, a Coronel Silva Teles segue sem problemas em toda extensão. 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
1: Central Esportiva comigo e toda a seleção do rádio. 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
1: 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Vem, Fernando César, voltando com você, Fernando.
3: Bom, então, além do Elvis, né, após o jogo, a gente se repercutiu bastante o que ele falou, o Daniel Baianinho também falou. Vamos acompanhar, ele começa criticando a arbitragem e depois ele fala também que a diretoria não está fazendo nada em relação aos erros de arbitragem que a Ponte está sofrendo, principalmente nos jogos do estádio Moisés Lucarelli.
4: Ao meu ver, a gente vem fazendo bons jogos, a gente vem melhorando no dia a dia, também nos jogos, né? Mas, pô, é difícil, né? Eu não sei qual que é a intenção dos árbitros quando vem aqui em casa ou fora, não sei qual o critério que eles usam, porque... marca a falta pro adversário, aí a mesma falta para nós eles não dão, aí fica difícil saber. Não tô aqui para falar de arbitragem, falar do nosso time. Fizemos novamente mais um bom jogo. A gente poderia ter saído daqui com pelo menos um ponto e cara, a gente fica chateado, né? A gente sabe que do lado de cá também tem trabalhador, do lado de lá também. Só que toda vez tem uma coisinha, é uma faltinha, é um pênalti que às vezes não é pros caras e pra nós é a mesma falta e não é. Ah, cara, fica difícil de trabalhar no jeito. Aí você vê a situação do Danilo ali no final. Pô, nosso líder, ele, o Elvio, os caras ficam batendo porque os caras trabalham. A gente tá trabalhando pra tirar a Ponte Preta dessa situação, mas fica difícil, cara. A arbitragem vem aqui, faz o que quer, aí ninguém da nossa diretoria faz nada, aí fica difícil, né?
3: Aí ninguém da nossa diretoria faz nada, né? Mais um jogador do elenco reclamando da ausência da diretoria, né? Que nunca está presente ao lado dos jogadores. E ele citou a situação aí do Danilo Barcelos, né? O Beto Quinalho também flagrou lá, né? O Danilo Barcelos muito chateado, chorando, revoltado ali. O Eduardo Batista foi dar um abraço nele, foi consolar o Danilo Barcelos, o técnico do Criciúma, porque eles são amigos, né? Trabalharam juntos na Ponte Preta lá em 2017, quando o Batista era técnico da Ponte e o Barcelos estava na Ponte, e agora também trabalharam há 2 anos atrás lá no Novo Horizontino. E agora o técnico ontem, né? O Eduardo Batista foi lá consolar uma imagem flagrada pelo Oscar Herculano da IPTV, né? Que tá rodando também as redes sociais aí. E outro jogador famoso, Felipe Bastos, Marquinhos, também repercutiu essa situação dramática da Ponte Preta. Vamos acompanhar o que fala o Felipe Bastos, que fez o gol daquela final da Sul-Americana no Pacaembu. Gol da Ponte Preta numa falta. Ele fez aquele gol quando a Ponte foi vice-campeã da Sul-Americana.
5: Ponte Preta, vou falar de um clube que eu amo, tá no meu coração. Agradeço muito a minha passagem por lá e foi um dos momentos mais maravilhosos da minha vida, da minha carreira. Mas hoje a Ponte Preta, ela define. Seus torcedores passam por um momento de muita tristeza, de muita incerteza do que aquilo pode acontecer pro restante da temporada. Seus jogadores não recebem salários há 6 meses, com promessas. Vou botar aqui uma aspas do Elvis, que é um grande amigo que eu tenho lá do Goiás. Fiquei impressionado com a entrevista dele ontem. E as pessoas que cabem a isso, as pessoas elas têm que se posicionar e ajudar esse clube, que tem muitos torcedores que amam esse clube, vivem por esse clube, os funcionários também. Ah, já faz quase um ano que não recebem salário e a Ponte Preta está caminhando mais uma vez para a Série C. Grande abraço, a paz de Bastos, que Deus abençoe. Reage, Ponte Preta. Reage.
3: Tá aí, Felipe Bastos, né? Um jogador que se destacou na Ponte Preta, hoje é comentarista de televisão, também se manifestando aí. A fala do Elvis, né? Rodou o Brasil aí, todo mundo repercutindo. Quer comentar alguma coisa aí do Felipe, do Baianinho, ou podemos já ouvir o Zanardi, Marquinhos?
1: Acho melhor a gente já ouvir o Zanardi, Fernando César.
3: Beleza, então vamos com algumas falas do Zanardi. Ele começa falando a respeito dessa saída dos jogadores, né? Jogo após jogo, a Ponte perde jogadores no seu elenco. Já perdeu o Pote, que é o Justen, Diogo Silva, agora foi embora também o Thales, né? E ele foi questionado a respeito disso. Como que ele vai trabalhar o elenco nessa situação?
6: Isso aí é uma situação que eu não tenho como controlar, né? O meu dia a dia está sendo com muito trabalho, com muita verdade. A gente está entregando bastante para que as coisas possam mudar e acontecer. Eu só posso controlar o que eu tenho de controle, que é o dia a dia, a honestidade, o trabalho, sendo muito verdadeiro, olho no olho dos jogadores. Os jogadores que saíram, acharam melhor sair, porque cada um sabe do seu problema e da sua necessidade dentro de uma situação. São coisas difíceis para a gente controlar. E o que eu estou fazendo é o meu trabalho, é o que a gente fez aí, principalmente no segundo tempo. É um grupo que tem que honrar essa camisa, é um grupo que tem que trabalhar. E a gente só vai sair dessa situação trabalhando com muita verdade. Então, eu só controlo o meu dia a dia. E o meu dia a dia, por incrível que pareça, ele é o melhor possível, porque os jogadores sabem o quanto a gente está se dedicando e o quanto eles estão se dedicando. Então, a gente tem que trabalhar e pensar nisso.
3: E também eu questionei ele a respeito da situação do Elvis, né? Como repercutiu no vestiário, logo após o jogo, a fala, o desabafo do Elvis.
6: O Elvis não chegou ontem aqui no clube, né? O Elvis passou por muitas situações, então não é fácil, é a mesma coisa. Então ele é um líder, então ele achou por bem falar, e é momento de cabeça quente. Quando a gente está de cabeça quente, sempre é tudo muito difícil. Mas os problemas da Ponte, eles estão aí para todo mundo já sabe. Então, muito mais pela indignação, porque ele vem trabalhando, ele vem se dedicando, e aí quando você tem chance de vencer o jogo, e aí você perde. Então, a gente tem que ter calma, tem que ter tranquilidade. Eu pedi calma para eles, porque a gente não pode passar do ponto. Eu sou o comandante deles ali, mas ali naquele momento sempre é muito difícil. Então, a repercussão é normal, a gente sabe. Ele é muito grande para poder falar o que ele falou, e a gente tem que trabalhar, e é isso que a gente vai fazer.
3: E para fechar, viu, produção, a sonora 4 do Zanardi, por favor, ele foi questionado se a diretoria da Ponte Preta está acompanhando o dia a dia dele, se ele tem conversado com o Torrano, com o Eberlin, e ele fala que só o Brigatti vai ao CT. E também, caso o Elvis saia, né, que pode acontecer? E o Zanardi respondeu.
6: Na verdade, o Brigatti está todos os dias no CT, então é ele que responde pela direção. Então ele está todos os dias ali. Então é a pessoa que eu estou todos os dias conversando. É claro que quando a gente traz jogadores, a gente discute, com certeza, né? A gente tem um banco de dados ali e sempre é muito complicado, né? Não adianta eu pensar em trazer jogadores de Série A, Série B, valores lá em cima. A gente precisa entender a realidade que hoje a Ponte Preta está. E o que a gente tenta fazer é trazer jogadores com fome e com vontade de usar essa camisa e ter uma visibilidade importante, porque não é fácil, né? Você olhar, vem pra Ponte Preta, a primeira coisa que ele vai falar, pô, não vou receber. Então, isso sempre é muito complicado. Então, a Ponte Preta é uma equipe muito grande, a gente precisa entender esse cenário. A revolta sempre, ela é muito complicada. Eu tenho participação, claro, que eu sou o treinador, e não adianta obrigar a trazer jogadores que não entendem o jogo da forma que eu quero. Então a gente precisa ter uma sinergia nisso daí. Mas a gente está tendo dificuldade, é normal. E a gente está trazendo jogadores justamente para melhorar o nível do elenco, para poder ter uma energia diferente. Talvez a minha energia junto com a comissão que veio agora para tentar mudar esse ambiente. A gente precisa, né, fazer os jogos melhores. A gente fala em vencer, mas antes de vencer tem outras coisas, você precisa competir, você precisa fazer por merecer. Então, a direção fala comigo em cima do Brigatti e tá todos os dias comigo lá.
3: Tá, então, o João Brigatti é quem participa do dia a dia, tá aí a fala do Márcio Zanardi, que ele também participa das contratações, para ver se dá uma energia nova nesse momento da Ponte aí. Mais uma prova, então, que a diretoria da Ponte, aí, através do presidente e do vice, estão bem afastados também do elenco, Marquinhos.
1: E me atrevo a dizer, né, se comparecerem nos treinamentos, Sei não, viu, Betinho? É por isso que é melhor deixar o Brigatti lá conversar e tentar resolver, que tem um trânsito legal com os jogadores.
7: É, deveria ter aparecido antes, né? É. Deveria estar presente antes, junto, mostrando apoio, mostrando que estão ali buscando resolver a situação, dando a cara para bater. Isso não acontece e agora fica mais difícil mesmo, né? Uhum. Mas, assim, eu não vejo uma outra situação. Ah, até agora não se pronunciou. A representação do elenco tem que estar lá, o presidente tem que estar lá, toda a diretoria da Ponte, com todos os jogadores. Não tem uma outra situação.
1: Uhum.
7: E chegar lá e só que mostrar para o grupo, para todos que estiverem ali, a comissão técnica, todos os jogadores, um planejamento de solução.
1: Uhum.
7: Ó, foi dito isso, foi dito aquilo, estão chegando jogadores, realmente estão chegando jogadores que nós vamos reforçar, e esses jogadores nós vamos inscrever, porque já está programado para fazer isso, quitação disso, quitação daquilo. E outro detalhe, está aqui o planejamento para saudar o compromisso com vocês. Nós podemos saudar dessa maneira, está aqui, ó, o planejamento está aqui.
1: Uhum.
7: Vai lá o diretor jurídico, o diretor financeiro, o presidente, o diretor de futebol, todo mundo.
1: Uhum.
7: Sabe? E colocar, sabe, entre eles ali. E colocar tudo em panos, em pratos limpos, cara.
1: E esse plano que você está falando, né, Beto? Também sendo apresentado esse plano com garantia de execução.
7: Isso, não é? Isso que eu estou dizendo. Está aqui, ó, e está aqui o diretor. Está aqui o diretor financeiro, está aqui o diretor jurídico, nós já estamos resolvendo e pronto, acabou, cara. Sim. É assim. Ou então, né? Uhum. Fala, galera, é o seguinte.
1: Não conseguimos.
7: Não conseguimos.
1: Né?
7: Tentamos. Estamos aqui buscando, enfim. Aquilo que eu tenho falado, algo que seja concreto.
1: É porque falácias não adianta, né, Beto? Por exemplo, aqui o José de Monte Sião falou o seguinte: boa noite. Hoje o digníssimo presidente não soltou a sua pauta do dia e nem da noite. Hoje gostaria de ouvi-lo falando com aquela calma que lhe é peculiar. É o José de Monte Sião que mandou aqui a mensagem também para nós, 971-483-497. Deixa eu ver, não precisa aqui falar o meu nome. Os jogadores são obrigados a entrar em campo mesmo com a crise? Não são obrigados, mas aí existe a questão da dignidade, não vou falar o seu nome. Mas existe a questão da dignidade e o fato de que, por exemplo, se buscarem um W.O., a gente sabe que nesse mundo os dirigentes, eles são corporativistas, e quando, por exemplo, eu for contratar o Beto Quinalha, e o Beto Quinalha e o Edmo participaram de um W.O., ó, pô, não leva o Beto não, que pô, se você tiver um problema, ele vai fazer uma panelinha aí, você vai ter sérias consequências. Então é mais por isso que os caras também entram em campo, já pensando lá na frente. Né, Beto? Possivelmente seja isso também.
7: Bom, Fernando, eu não sei, você viu uma declaração do garoto aí ou não?
8: Deixa eu ver aqui o que ele falou.
1: Enquanto o Fernando tá buscando lá também.
7: Já tá aqui, se você quiser.
1: Pode falar então, Beto. Não,
8: pode falar aí.
1: Pode falar, Beto. Se você tem.
7: Aqui o Alexandre Garoto, que todo mundo conhece, né? Um dos diretores da base. Dizendo aqui, foram praticamente 8 anos trabalhando nas categorias de base da Associação Atlética Ponte Preta, desde 2019, ajudando o clube que tanto amo a revelar muitos atletas. Mas hoje, juntamente com os meus outros amigos diretores, Francisco Marques Kiko e o Rafael Mendes, efetuamos a nossa renúncia dos cargos da diretoria da categoria de base, exclusivamente por motivos fortuitos que fogem da nossa alçada, se poder realizar um trabalho condizente com a força e tradição da nossa amada Ponte Preta. Para todos os funcionários, integrantes da comissão, das comissões técnicas e atletas, fica aqui toda a minha gratidão e obrigado. Então, uma declaração agora do Alexandre Garotti, que durante todo esse tempo aí foi diretor da Ponte.
1: Abnegado, né?
7: Exatamente, abnegado. Juntamente com o Kiko
1: e com
7: o Rafael. Então, não fazem mais parte da diretoria da Ponte, do departamento amador da Ponte.
1: Essa é a minha pergunta, gente. Onde isso vai parar? Eu não consigo imaginar, sabe assim, onde isso vai parar? Eu sempre brinco aqui, né, Edmo, falo do ar. parece um caminhão sem freio na ladeira, Beto, sabe, quando não tem mais jeito. Precisa ter alguém que tenha a coragem de entrar na frente desse caminhão para tentar puxar o freio, gente, porque senão, infelizmente, eu temo pelo pior da ponte, lamentavelmente. Fernando, você volta daqui a pouco, Fernando César?
8: Beleza, daqui a pouco falaremos do Pompeu.
1: Do outro lado da cidade, esse é Fernando César, na voz do gol. 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
1: 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Já dá pra falar boa noite, hein, Fernando César?
2: É, agora boa noite, né? Já foi embora o sol, tudo escuro, já a temperatura caindo e o Guarani se preparando para pegar o Paysandu, jogo que acontece domingo lá na Curuzu, hein? 16h, com transmissão do Edinaldo Vince, ele vai soltar o grito galera aqui na Rádio Central para Paysandu e Guarani. Guarani treinou hoje pela manhã, amanhã tem mais um treinamento aqui em Campinas ainda, e no início da tarde a delegação segue para Belém do Pará. E a última atividade já lá em Belém, no sábado, o técnico Hélio Cezenando finaliza a semana para definir de forma total o time que vai entrar em campo contra a equipe do Paysandu. A gente já vem falando aqui, o João Paulo tá fora, né? Não só desse jogo, mas também provavelmente do jogo do dia 27 contra a Inter de Ribeira no estádio Brinco de Ouro, lesão muscular grau 2, ele já não atuou contra o Floresta, e quem atuou naquele jogo do Floresta foi o Cauã Jesus, e fica a expectativa se o Cizenando vai manter o Cauã Jesus, até porque na coletiva pós-jogo ele não gostou muito, né, do posicionamento do Cauã. Segundo o que ele disse, ele teria combinado para o Cauã jogar de uma maneira, mas o Cauã jogou mais pela beirada ali, junto com o Cachoeira, e o técnico Cizenando não gostou muito dessa situação. Está tendo a semana, né, para trabalhar, deve ter corrigido isso com o Cauã, e a tendência, até por falta de opção, porque a gente já vem falando aqui que o Diego Torres, o Cizenando não relaciona, né? Tanto que não foi nem para o banco de reservas no jogo contra o Floresta. Seria uma surpresa muito grande caso apareça lá domingo contra o Paysandu como titular até o Diego Torres, né? Então a gente aguarda essa situação, mas que pelo menos o Diego vá para o banco, porque faz parte do elenco. Se está rendendo ou não, os treinamentos a gente não tem acesso, né, para saber se ele também não rende nada nos treinamentos, a ponto do Hélio Cezenando nem relacionar o Diego Torres, pelo menos para o banco de reservas. Então fica essa situação aí, que a tendência, pelo menos, é que o Cauã Jesus permaneça na vaga do João Paulo. Mas tem também a possibilidade do Cachoeira ser recuado para ser o armador do time, ele já fez essa função, e aí abre vaga lá no ataque para mais um atacante, que a disputa estaria entre o Herbert e o Luca, para ver quem ganha essa vaga, caso o Cizenando dê essa pequena recuada aí no jogador Cachoeira. E o Natan Melo, né? Natan Melo também poderia entrar aí. Tudo bem que o Natan não chega a ser aquele camisa 10, né? Aquele armador. Ele seria mais um 8 para trás, né? Não para frente. Então vamos aguardar aí qual será a definição, a opção do Cizenando para o lugar do João Paulo. Sempre lembrando que ele vai pensar também, analisar a situação do gramado lá da Curuzu, que é um gramado muito prejudicado, até pelo clima que tem lá em Belém, né? Sempre chove, o gramado sempre pesado, encharcado, muito buraco, muita lama, então fica mais difícil para um jogador mais técnico jogar nesse gramado lá em Belém do Pará. Mas o Guarani vai ter que passar por mais esse obstáculo do gramado, além da logística, viagem longa, o clima lá em Belém é diferente, é mais úmido, mas faz parte, né? Tá no campeonato, tem que passar por isso. Outra situação é o zagueiro, Jonathan Costa. Estava contundido, está sendo reavaliado essa semana, está voltando aos poucos aos treinamentos, né? Já treinou na semana, mas ainda a gente não tem a informação e a confirmação do Cizenando se realmente o Jonathan Costa vai para o jogo ou poderá ser ainda aguardado para o jogo contra a Inter de Ribeira, até devido a essa situação de gramado pesado, para não forçar o joelho, para evitar um agravamento aí, né? Já que ele está mais recuperado aí, porque já faz 3 semanas que ele está em tratamento, então a tendência é que ele já tenha se recuperado pelo menos 80%, 90%, né? Então aí vai para um jogo num gramado ruim, pode ter um retrocesso aí e voltar a sentir esse joelho. Caso o Jonathan não vá para o jogo, as opções dele, Rafael Rodrigues e Rafael Donato. O Rodrigues foi para o jogo em Florianópolis, foi expulso. E aí quem jogou contra o Floresta foi o Rafael Donato. Então ficam essas opções aí para o técnico Cizerano. Tem o menino Edson, mas nunca jogou, apenas foi relacionado em um jogo devido à carência de zagueiros, né? Porque teve zagueiro suspenso, zagueiro machucado, aí o Edson foi para o banco, mas não entrou nem um minuto sequer, então seria muito improvável o Edson começar um jogo como titular, principalmente num jogo pesado, né? Como vai ser lá contra o Paysandu, que vem de duas derrotas, ali tá tropeçando aí nessa Série C, e uma vitória contra o Guarani vai colocar o Paysandu na frente, à frente do Guarani na tabela. Passa o Guarani no número de vitórias, vai a 23 pontos também, e seria pelo menos o segundo ou terceiro colocado o Paysandu, se ele vence o Guarani. Então é isso, Guarani se preparando para pegar a equipe do Papão, domingo, 16h, lá em Belém do Pará. Na lateral esquerda, pelo que ele disse do Emerson, ele está segurando um pouco porque o Emerson ainda não está 100% recuperado daquela pancada no tornozelo. Então a tendência é que o Renan Castro siga como titular e o Emerson como opção do banco. E o Emerson tem entrado, entrou contra o Figueirense e contra o Floresta, mais avançado, né? Como mais um homem de ataque. Então seria mais uma opção de beirada aí para o técnico Hélio Cizenando, que amanhã ainda faz mais um treinamento antes da viagem lá para Bonita Belém do Pará, Marquinhos.
1: Bonita, quente e úmida, Belém do Pará. Esse detalhe do gramado, Beto, até porque o Guarani tem um toque de bola, segundo gol da França.
3: Mas quem tem Mbappé, Dembélé, você quer
1: Dembélé,
3: o quê?
1: Rapaz. Pô, golaço do Mbappé, hein, Beto? Jesus amado, cara do céu. Olha lá. Dembélé fez o segundo gol da França, 2-0.
3: Tá bom, sim, para sim, tá bom, 2-0. 2-0, tá bom.
1: Pra não ficar feio, né?
3: Não, é o meu placar.
1: Ah, entendi o bolão. Você gosta de placar clássico, né, Beto? Mas dizem que 2-0 é perigoso.
3: Perigoso pra quem tá perdendo.
1: É verdade. Beto, mas tem Guarani e Paysandu no final de semana, transmissão central, Beto.
3: Tem Guarani e Paysandu, Guarani precisa de recuperação, vem de três jogos que não vence, são dois empates seguidos, e isso tudo para um campeonato tão apertado. Porque é o seguinte, chega nessa fase aqui da competição, vai ficando tudo muito ajustado. Você pega aí do primeiro pro nono, pro décimo, tá todo mundo ali encostado. Então aquela diferença que o Guarani tinha, que era uma diferença razoável, já começa a ficar apertada. Guarani já tá.
1: Gordura acabou, né?
3: Cara, você pega ali, o Guarani já tá. Em relação, por exemplo, o Guarani tem 23. O nono tem 19. Pô, são quatro jogos, são quatro pontos, cara. Pontos. E quatro pontos pode ser, né? Perdeu uma, por exemplo. O Guarani perde. O Ituano ganha.
1: Não, Guarani...
3: O Botafogo da Paraíba já tá com 19.
1: O Guarani se perder, dando tudo errado pro Guarani, cai pra quinta posição.
3: Então, né? É uma situação que agora precisa, tudo aquilo que a gente falava aqui, pô, o Guarani tá navegando em águas calmas e tal, já tem uma marolinha aí, né? Tá dando uma balançadinha no navio. Então agora, precisa de resultado. Por exemplo, um resultado seria importantíssimo contra o Paysandu, que tem 20, e aí o Guarani vencendo permanece na mesma colocação, aí agora nem colocação de primeiro, de segundo,
1: não, cara.
3: Agora é colocação longe do nono.
1: Colocação de classificação, né, Beto?
3: Exatamente, colocação de classificação para não apertar, sabe? Para não chegar mais para frente um pouquinho e ficar com a corda ali, sabe? Quase que apertando, quase sufocando. Então é momento, veremos como o Hélio vai amar o time, vai pegar um Paysandu.
1: Você acha que o Donatão seria uma boa, Alberto, por ser um jogo fora de casa, de força, de pegada, tudo isso ou não?
3: Foi o que eu disse no jornal. Se não puder contar com o Jonathan, que eu acho que não vai conseguir, eu acho que tem que permanecer o Donato.
1: Tá.
3: Deixa o Donato lá junto com o Maurício, aí fica o Rafael com uma opção se for necessário. O Donato é um cara experiente, é um cara que de repente pode, por que não, começar a render diferente. Ele não foi tão mal no último jogo.
1: Não. Não,
3: porque também o Guarani foi contra-atacado, né?
1: Não, tô te falando do Donato, porque ele é um cara que, com a experiência que ele tem, na hora de cadenciar o jogo, é ele. Não é?
3: Ou na hora de conversar.
1: Vamos baixar aqui.
3: É. Ou na hora que chegar junto, ele chega, né? Pra impor. Então o Guarani vai precisar disso. Vai precisar se impor. Entender que o Paysandu também, se o Guarani também está já começando a ficar preocupado com classificação, essa coisa toda, né? Com o momento, o Paysandu também, né?
1: É, porque o Paysandu.
3: Uma situação até pior do que a do Guarani.
1: É, porque então são três jogos sem vencer.
3: É,
1: né?
3: São dois jogos.
1: Dois jogos sem vencer.
3: Mas dos últimos cinco só venceu um, então. Perdeu quatro.
1: Uhum. E outro é em casa agora.
3: Perdeu dois, ele perdeu dois seguidos em casa.
1: Então.
3: O Paysandu.
1: E você imagina a pressão que vai ser lá. E você sabe que lá, entendeu? Em relação a Remo e Paysandu. Pô, a torcida comparece, aliás, o Nordeste e Norte, de uma forma geral, a torcida acompanha mesmo, eles gostam mesmo,
3: muito.
1: Né? Então, isso é um detalhe, é uma força a mais para a equipe do Paysandu, a gente não tem dúvida disso. 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
4: 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Lembrando que hoje começaram duas interdições na Princesa do Oeste, região do Jardim Proença e também da Vila Lemos em Campinas, para a construção do reservatório do Jardim Proença. Atenção, trecho da Princesa do Oeste, proximidades da Joaquim de Paula Souza no sentido centro e também da Joaquim Roberto de Azevedo Marquês. Na região dá para seguir pela Arlindo Joaquim de Lemos e essas interdições devem seguir até o dia 11 de setembro.

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1: Rádio Central. 18h38, voltando com você, Fernando César, a voz do gol.
2: Bom, beleza, Marquinhos, falando aí do mercado da bola, né, o Guarani se movimentando bastante aí, né, o Guilherme Paredes já foi pro América Mineiro, já assinou contrato lá em BH com o Coelho até dezembro de 2027 e o Everton Brito vem pro Guarani, já está em Campinas também, contrato até o final do ano que vem, Everton Brito, que o ano passado estava na Ponte Preta. E hoje o Guarani também ainda não anunciou oficialmente, mas já também já está no brinco de ouro, já está trabalhando lá, treinando o Matheus Guilherme, né? Ele que estava no Capivariano, indicação do Hélio Cizenando, trabalhou com o Cizenando no Capivariano, ele que passou pelo Barretos, Catanduva, Maringá, Atlético. O ano passado a Ponte até tentou contratá-lo, né? Mas não deu certo, ele foi pro Atlético lá de Minas Gerais. Então, Matheus Guilherme, jogador que foi revelado pelo próprio Guarani, disputou a Copa São Paulo de 2020 pelo Bugre, como Matheus Mococa, né? Já que ele é da cidade de Mococa e agora volta pro Guarani aí no profissional para trabalhar até o final da Série C aí, com possibilidade de renovação do contrato de empréstimo. É o mesmo situação de contrato do Carlos Eduardo, mesmo modus operandi, né? Com o Carlos Eduardo, que ainda pertence ao Capivariano, mas já está tudo alinhado, tudo certinho, caso o Guarani se interesse, já tem os valores já fixados no contrato, quanto que vai ser o que o Guarani vai pagar, quanto vai ganhar o Carlos Eduardo futuramente, e é a mesma situação do Matheus Guilherme, que deixa o Capivariano para jogar no Guarani, mais um jogador da confiança do Cizenando, chegando no Bugre aí, para tentar levar o Guarani para a Série B do Campeonato Brasileiro, Marquinhos.
1: Bom, tem o aval do treinador, né, Beto? Então, assim, da mesma forma.

0: conhece, né?
1: É, e conhece, da mesma forma que ele trouxe o Carlos Eduardo. E aí, no primeiro momento, ah, pô, foi mal no jogo, tá, mas aí encaixou. Da ótica do treinador, pode ajudar também, né?
2: É, e é um garoto que já esteve por aí na categoria de base do Guarani. É um jogador que tem lá uma qualidade, tem um bom chute, é que, um jogador canhoto que dribla por dentro, sabe? E de repente pode ser, por que não, né? Já saiu aí agora o Paredes, já saiu o Dentinho, não é? E eu tô tentando lembrar aqui, o Guarani não tem um atacante com esse estilo, perfil, com esse perfil.
3: Ele não. E o Preto são iguais?
2: Não.
3: Ou um vai disputar uma posição e outro outra posição, Beto?
2: Ah, não são iguais, não.
1: É. O Everton Brito, ele é mais ou menos assim, claro, não estou falando de futebol, mas de característica com o Herbert, não?
2: Não.
1: Não?
2: Não, ele é mais leve.
1: É.
2: É um cara que pode fazer meia, que pode fazer beirada.
1: Uhum.
2: É. Pelo menos as vezes que eu vi, né? Uhum. Mais beirada, né?
1: Tá.
2: Mas ele joga mais, gosta às vezes, que essa coisa, né? Virou moda esse negócio também, que
1: jogar
2: eu também.
1: Na beirada, né?
2: Não, jogar na beirada e jogar com o pé invertido. Uhum. Não sei porquê, cara. Você não pode virar mais ponta,
1: não.
2: Ir na linha de fundo e cruzar com o pé direito, na direita?
1: É aquela história que vem lá das categorias de base, tem que ser ambidestro, Beto Nari.
2: Não, tudo bem, ambidestro tudo bem, mas o cara ser canhoto tem que ficar jogando pela direita e ser destro tem que ficar jogando pela esquerda. Parece que virou, né? Agora.
1: Virou moda, né?
2: Virou moda, cara.
1: Virou moda. A gente tá copiando tudo lá de fora. Nós vamos voltar no início do programa, perdemos a essência do futebol brasileiro, lamentavelmente. Para fechar, Fernando César.
3: Bom, vamos ouvir um pouco do Inayan, né? O Inayan que falou hoje pela manhã na sala de imprensa do Brinco de Ouro da Princesa, e ele fala do gol importante que ele fez lá em Floripa, né? Aquele gol de empate, esse gol deu confiança para ele conseguiu virar titular, ajudou a ele virar titular, já que tinha aquela briga lá na lateral com o Rian, com o Ian, e aí o Inayan, com esse gol, ficou um degrauzinho acima dos demais. E ele fala da importância desse gol lá em Floripa.
4: É, foi um gol muito importante, né, para mim e pro clube, na circunstância do jogo. Um gol que me deixou extremamente feliz, né, no momento ali a gente só pensa no que estamos vivendo ali dentro da partida, né, com um a menos, poder empatar o jogo ali. Foi muito importante, me deixou muito feliz. E aí vai acabando o jogo, né? Você vai pensando direito e eu já sou feliz demais em vestir a camisa do Guarani, né? E poder fazer um gol com a camisa do Guarani é algo que me deixa extremamente feliz, né? Então, assim, foi um momento de extrema felicidade, né? Em poder fazer um gol. O mais importante é poder ter contribuído naquele momento, né? Acho que o time merecia, pelo que estava correndo dentro da partida desde o primeiro tempo com um a menos. E assim, o gol veio só para coroar o trabalho de todos dentro do jogo, né? Dentro dos 90 minutos.
3: Agora ele projeta o jogo contra o Paysandu. É a Sonora 5, produção, por favor. Ele fala o que ele espera do jogo lá em Belém do Pará.
4: Igual disse, o Guarani ele vai sempre para vencer os jogos. Independente de ser aqui no Brinco, de ser fora de casa. O que eu posso te dar certeza é que o grupo e o Hélio têm em mente ir lá pro Pará para voltar com os 3 pontos, né? Vamos acabar a semana, ver o que o professor tem o a mais para nos passar, né? Já tem feito desde que reapresentamos, para ir lá contra o Paysandu, fazer um bom jogo e trazer a vitória, né? Que vai ser de extrema importância. Igual você disse aí, eles também estão sem vencer. A torcida comparece sempre ao estádio, é um estádio que todo mundo conhece, por ser bem, torcida bem eufórica, mas vai ser mais um jogo difícil, né? Sabemos da importância e a intenção é ir lá e buscar os 3 pontos.
3: Aí então, o ponto do que falou Inayan, lateral direito, agora é o titular, até esse gol aí contra o Figueirense, né? Deu uma vantagem nessa briga aí pela vaga do time titular do Guarani, e ele vai pegar o papão da Curuzu lá em Belém, no próximo domingo, na lateral direita do Bugre, Marquinhos.
1: Que é um setor que o Guarani, pelo menos até agora, não conseguiu acertar, hein, Beto? Caramba, então... cara, quantos testes foram feitos por ali, e não dá pra falar, ó, Inayan, Rian, Ian, ninguém conseguiu se formar na posição, Beto.
2: Não sei se eu vou inventar, acho que eu vou inventar uma palavra aqui. Tem um reteste, porque ele está sendo retestado. Porque começou com ele, não começou?
1: É verdade, começou com ele.
2: Começou com o Inayan, lembra?
1: Lembro.
2: Aquele primeiro jogo.
1: Foi o Inayan e depois o Ian, né?
2: É, foi lá primeiro. Tá. Primeiro jogo lá, aquele primeiro jogo contra o Maranhão, né? Eu não me lembro o segundo jogo.
3: O jogo foi em casa contra o Itapaiana.
2: Acho que foi, nossa, e o torcedor.
3: Ele foi mal, né?
2: O torcedor bugrino ficou arrepiado, né?
1: Uhum.
2: E aí, logo depois, ele perdeu a posição.
1: Quem que errou naquele jogo contra o Ferroviária?
2: Se machucou.
1: Pensei que tivesse sido o Inayan, não foi?
2: Foi.
1: Foi, não foi? Foi.
2: É.
1: Contra a Ferroviária foi.
2: E aí ele meio perdeu a vaga, entrou o Ian.
1: Uhum. Depois entrou o Rian.
2: E agora volta.
1: Do Inayan.
2: Não.
3: Teve o Rafael também.
2: Teve o Rafael no meio do caminho.
1: É verdade. Que foi muito criticado também, porque o torcedor entendia que não dava para colocá-lo improvisado ali na lateral.
2: Porque aí eu lembro que o Hélio disse, né? Falou, mas os meninos não estão prontos ainda, lembra? Que aí
1: falou
2: do Ian, falou do Rafael.
1: Lembro.
2: Falou do Kevin, né? E aí depois entrou o Ian e o Hélio tinha razão, né?
1: Enfim, mas assim, Beto, pelo menos não dá pra dizer que o Cizenando não tentou. Não dá pra dizer que ele não tentou.
2: Teremos a sequência agora, né? Desse menino, se vai conseguir, né? Essa tentativa e erro aí, conseguir acertar.
1: Fernando César, fechando com você o Guarani, Fernando.
3: Bom, então é isso, Marquinhos. Agora o Guarani treina amanhã pela manhã no Brinco, né? Lembrando que o Brinco de Ouro tá sediando aí a Leite Cup, né? Já teve jogo hoje do Flamengo aí, tudo gramado está sendo bastante utilizado. O Guarani deve treinar no CT e aí já viaja para Belém do Pará na sexta-feira mesmo. Amanhã já tem viagem programada, treina na última atividade lá em Belém do Pará no sábado e depois domingo tem o jogo, com essas dúvidas aí, né? Quem vai ser o substituto do João Paulo e também na lateral esquerda, se ele volta com o Emerson ou mantém o René Castro. Mas pelo que ele disse na coletiva no início da semana, aliás, no final da semana passada, no sábado, naquele momento o Emerson ainda não estava 100%. Mas agora, com mais uma semana de trabalho aí, quem sabe, né, o Emerson ficou curado totalmente daquele probleminha que ele teve no tornozelo e o Hélio tenha como condição aí de colocar o Emerson Barbosa como titular nessa lateral. Então a gente está monitorando aí para saber qual será o time que vai pegar o papão da Curuzu do técnico Júnior Rocha, né? Que já passou pelo Guarani e também foi muito mal naquela fase que o Guarani, a cada 4, 5, 6 jogos, trocava de treinador, né, Marcos?
1: Fernando, você volta daqui a pouco. Combinado, Fernando César?
3: Até já.
1: A voz do gol. Valeu, Fernando. 18:48.
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0: 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Dessa sexta-feira, seguindo até segunda-feira, tem duas interjeções na rodovia Professor Zeferino Vaz por conta de obras. Atenção, na saída do Trevo do Real Parque, vai ter interjeção no acesso para a pista sentido Barão Geraldo. Dá para seguir pelo quilômetro 117 e também no acesso da Zeferino Vaz para Dom Pedro, para seguir em direção da rodovia Anhanguera, à altura do quilômetro 113. Nesse trecho, a opção é fazer o retorno ali no próprio Trevo de Barão Geraldo. 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
1: Valeu, Mário Gregório. Bom descanso para você. Mário Gregório trazendo aí as informações do trânsito. Dá uma passada rápida aqui, Edmaleixo, com os nossos ouvintes. Estão mandando as mensagens aqui no nosso WhatsApp. 971-483-497. Ô Marcos Luiz, o Mirandinha já foi embora? Responda aí, Beto Quinar. Não, né?
2: Não.
1: Lá no elenco do Guarani ainda. Perguntando, portanto, aqui o Laércio. 971-483-497.
3: Boa noite, pessoal da Central aí.
1: Boa. Fabião.
3: Tudo bem com vocês aí?
1: Fabiano Bugrino.
3: Duarte, Bugrino de Valinhos.
1: Você tá bom? Bem.
3: É, a respeito das contratações do Guarani, que chegou centroavante, atacante, tá para chegar Júnior Urso e tal. Queria a opinião de vocês a respeito desse jogador. E queria saber também com o Fernando, para saber sobre a saída do jogador, o argentino da Shopee, Ralf, Luca, Mirandinha, próprio Maranhão, e a molecada da base que vai ser emprestada, como que tá isso aí?
1: Eu vou matar
3: a todos aí, boa noite e um ótimo final de semana aí.
1: Fabiano Bugrino, vou matar no peito aqui, sair jogando com o Fernando César. E aí, Fernando?
4: Grande abraço ao Fabiano, né? Ele citou o Júnior Urso aí, né? O Júnior Urso tá no São Bernardo. E é quase um agregado do Guarani, né, Marquinhos? A gente sabe, né?
1: Ah, já foi, hein? Hoje é mais distante.
4: E o Júnior Urso está rescindindo o contrato lá. Então, se ele aparecer no brinco aí, não seria nenhuma novidade. Então, vamos aguardar os próximos passos. Aí.
1: Deixa eu perguntar para o Beto, então, o que você acha de Júnior Urso? Ajudaria o Guarani, Beto?
2: É um jogador, acho que para a divisão, ele não é centroavante, né?
1: Não, Beto.
4: Não, ele é meio campista,
2: aí,
4: né?
2: É. Uhum. Não é centroavante.
4: Ele é experiente, hein? 38, 39.
2: Já tá com tudo isso?
1: Já tá. Bom, se bem que a gente ouve muito falar, há muito tempo a gente ouve falar do Júnior Urso. Só terminando a resposta, só cortei, Fernando César, desculpa.
4: Bom, beleza. A respeito dos outros jogadores que ele citou, se vai sair, se não vai sair, é o que falou o nosso amigo aí, o Frontini, né? O diretor de futebol do Guarani. Ele disse que nenhum jogador do Guarani é inegociável. Todo mundo tem uma multa e se aparecer algum time interessado pagar a multa, leva. É lógico que o Mirandinha, o Guarani, tem interesse em que saia, o próprio estrangeiro lá, o argentino Diego Torres também, porque não estão produzindo. São jogadores que o Guarani dá uma prioridade para sair, mas como tem salário alto, é muito difícil algum time da Série C querer bancar o que eles ganham. Até porque eles não aceitariam sair para ganhar menos. Então, eles estão aguardando aí uma proposta aí para ver se pode sair. Então, o Guarani está no mercado, a janela abriu agora dia 6, vai até o dia 17, e depois tem a do dia 20, que vai até setembro. Então, vai ter tempo para tentar negociar essa galera aí que tá dando muita despesa para o Guarani e nenhum retorno, né? Ralf também é outro jogador que ganha bem, mas não tem sido utilizado. Então, todo mundo aí no mercado, Marquinhos.
1: Valeu, Fernando César, já você volta. Oi, Beto.
2: Não, só para falar do Júnior, né? É que a gente vai. Eu tava pensando num outro Júnior hoje, mas esse é o que jogou no Corinthians, lembra?
1: Uhum.
2: Foi até bem no Corinthians, teve uma boa fase em 2000.
4: Atlético, né?
2: É, depois Atlético Mineiro. Aí ele foi para a China, depois passou muito tempo no Orlando City. E estava no Houston Dynamo. E agora esse ano no São Bernardo. Jogador já de 37 anos.
1: Caramba.
2: É um volante, segundo volante, né?
1: Tá bom. Beto trazendo, portanto, a informação aí para nós, ouvintes da Central. Fala aí, Claudião. Manda seu recado.
5: Dá uma informação pra mim, qual a idade do presidente da Ponte Preta, hein?
1: Rapaz, a idade do Turrão?
5: Olha, às vezes eu acho que ele tá meio fora de sintonia, acho não, tenho certeza, ele tá meio fora de sintonia, meio do ar, ele não fala coisa com coisa, é complicado, hein? Tá complicada a situação do meu time, hein? Ele não confundiu nenhuma vez o nome Ponte Preta com Guarani até agora, né? Só faltava aí.
1: Ô, Fernando, você tem a resposta? Eu falo com o Beto uns 70 e pouco, mais ou menos.
4: A idade do Turrano é mais, deve ser 72, 73, nessa parte aí, mas é acima de 70.
1: Tá bom, respondendo ao Claudião Semec aí. Fala, Silvio Quitério.
6: Boa tarde, Marquinhos.
1: Boa.
6: Da Central. A situação da ponta tá feia mesmo. É como o Fernando falou, que o salário dos novos jogadores vão chegar para pagar bem pouquinho, né? Para poder jogar, né? O problema é que a ponte não paga nem a base, que os salários são super baixos. Perdeu até jogador por causa de R$2.000 que não pagava. Então, tá difícil mesmo a ponte. Ou muda essa diretoria, ou não sei o que vai acontecer com a velha, com a macaca. Silvio Sumaré, um abraço.
1: Valeu, Silvio, obrigado pela sua mensagem também. Marquinhos, pergunta aí pro Beto, por favor, que fim deu o Gasparzinho que passou pelo Guarani? Ele era da Francana? Não lembro. Gasparzinho que passou pelo Guarani.
4: Ah, isso é na década lá atrás.
7: Lá atrás, né?
1: Não sei.
4: O Gaspar. A Francana conseguia acesso, né?
1: Não, não lembro.
7: Gaspar era o lateral direito.
4: Era o lateral.
1: Não, eu sou jovem, Beto. E aqui o Mário Januário também, nos desejando aqui boa noite. O que a gente tem de audiência lá em Sumaré é brincadeira,
7: que beleza, né, cara?
1: Aliás, legal. Como em toda a região metropolitana, né? Pô, agradeço demais a audiência aqui da Central Esportiva. Nós somos líderes graças a vocês, ouvintes da Central. De coração, tá? 18h56.
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1: Rádio é fascinante, sabe por quê também, Beto Quinalha? A gente não imagina quem está nos ouvindo, né?
2: É.
1: Estão ouvindo a gente longe, lá em Lucélia.
2: Lucélia.
1: Interiorzão aqui de São Paulo, rapaz.
2: Poxa, que beleza.
1: Um abraço. Lucélia, se não me falha a memória, é lá perto da região de Araçatuba, de Birigui, aquela região lá, Beto Quinalha.
2: Quem que é?
1: Aqui, ó, é o Cido Peloso. Falou, boa tarde, meus amigos da Central, parabéns pelo excelente trabalho que vocês estão realizando na cobertura aí dos times em Campinas. É tristeza ver os dois na situação que eles estão, né? Um na Série B e o outro na Série C. De Lucélia, ele coloca assim, ó, de Lucélia, interiorzão de São Paulo. Mas é gostoso, né?
2: Beleza.
1: Cido Peloso, um abraço pra você, cara. Cido. Muito obrigado mesmo pelo carinho. 18h58.
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1: Só para avisar que a França terminou agora, venceu por 2-0. A França, portanto, avançou para a próxima fase,
2: Beto. Esperando Inglaterra ou Noruega.
1: Você acha que é melhor quem?
7: Hã? Não, é Bélgica.
2: Bélgica, perdão. Oh, desculpa, a Inglaterra é Argentina.
1: É verdade. Os belgicanos?
2: Seria melhor o belgicano, né? Mas qualquer um que vier.
1: Agora tá bom. Agora a Copa agora também tá bom, Beto. Agora tá legal.
2: Qualquer um que vier, acho que não vai dar, não. A França.
1: Sei não. Acho que vai ser a final com Los Hermanos. Fernando, até amanhã, hein, Fernando César?
7: Valeu, até mais.
1: Senão a gente garra numa conversa aqui, o Edmo Aleixo expulsa nós daqui. Beto Canalho, um abraço, Beto.
2: Valeu, gente, até amanhã.
1: Edmo Aleixo, amanhã a gente tá de volta, às 5 da tarde.
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0: Guarani viaja nesta sexta-feira para Belém do Pará. No domingo, o Bugre enfrenta o Paysandu. 16 horas, estádio da Curuzu, tem Paysandu e Guarani pela Série C do Campeonato Brasileiro. Jogo importante, Guarani tem 23 pontos, o Paysandu tem 20. Em caso de uma vitória do time do Paysandu, Guarani será ultrapassado na tabela de classificação. O técnico Hélio Cezenando não vai contar mais uma vez com o camisa 10, João Paulo, vetado pelo departamento médico. O Cauã Jesus deverá ser o seu substituto. Na lateral direita, quem é o titular agora é o Inayan, que voltou ao time bugrino, fez um gol importante lá em Florianópolis no empate em 1-1. E é o Inayan que fala desse gol importante aqui na Rádio Central.
1: É, foi um gol muito importante, né? Pra mim e pro clube, na circunstância do jogo. O gol que me deixou extremamente feliz, né? No momento ali a gente só pensa no que estamos vivendo ali dentro da partida, né, com a menos, poder empatar o jogo ali foi muito importante, me deixou muito feliz. E aí vai acabando o jogo, né, você vai pensando direito e eu já sou feliz demais em vestir a camisa do Guarani, né, e poder fazer um gol com a camisa do Guarani é algo que me deixa extremamente feliz, né, então assim, foi um momento de extrema felicidade, né, em poder fazer um gol. O mais importante é poder ter contribuído naquele momento, né? Acho que o time merecia, pelo que estava correndo dentro da partida, desde o primeiro tempo, com um a menos. E, assim, o gol veio só para coroar o trabalho de todos dentro do jogo, né? Dentro dos 90 minutos.
0: Tá aí o lateral direito Inayan falando aqui na Central. Guarani e Paysandu terá a arbitragem de Fábio Augusto Santos Júnior, do Sergipe. Assistente 1, Rodrigo Guimarães Pereira. Assistente 2, João Marcos dos Santos, também do estado de Sergipe. Falei do Bugre aqui na Central, a rádio do futebol de Campinas. Ponte Preta perdeu novamente no Campeonato Brasileiro da Série B. Jogando na última quarta-feira no estádio Moisés Lucarelli, a Macaca foi derrotada pelo Criciúma por 2-1. E agora são 11 jogos sem saber o que é vencer, com 10 derrotas e um empate. A Ponte está na zona do rebaixamento com apenas 8 pontos ganhos. Próximo jogo da Macaca será no dia 18, sábado da semana que vem, também no Majestoso contra o Goiás. Mas o que repercutiu bastante foi o desabafo, a fala do meia Elvis após o jogo, criticando bastante a diretoria pontepretana e pedindo a renúncia do presidente e também de toda a diretoria da Macaca. E quem falou a respeito dessa situação? Um ex-jogador da Ponte Preta. Participou da campanha do vice-campeonato da Sul-Americana, fez aquele gol importante na final no Pacaembu, o Felipe Bastos. E ele fala aqui na Central a respeito dessa situação dramática da Ponte Preta.
2: Ponte Preta, vou falar de um clube que eu amo, tá no meu coração. Agradeço muito a minha passagem por lá e foi um dos momentos mais maravilhosos da minha vida, da minha carreira. Mas hoje a Ponte Preta, ela definha. Seus torcedores passam por um momento de muita tristeza, de muita incerteza do que aquilo pode acontecer para o restante da temporada. Seus jogadores não recebem salários há 6 meses, com promessas. Vou botar aqui uma aspas do Elvis, que é um grande amigo que eu tenho lá do Goiás. Fiquei impressionado com a entrevista dele ontem. E as pessoas que cabem a isso, as pessoas elas têm que se posicionar e ajudar esse clube, que tem muitos torcedores que amam esse clube, vivem por esse clube, os funcionários também. Ah, já faz quase um ano que não recebem salário e a Ponte Preta está caminhando mais uma vez para a Série C. Grande abraço, a paz de Bastos, que Deus abençoe. Reage, Ponte Preta. Reage.
0: Tá aí o ex-jogador da Ponte Preta, Felipe Bastos, falando aqui na Rádio Central. Informações da Ponte Preta na Central, a rádio do futebol de Campinas.
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gostaria de saber se foi mesmo você quem mandou me avisar. Porque se for verdade.